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9: Nenhum sacerdote, nenhuma oferta, cerimônia, sacrifício, festa, nada podia purificar ou aperfeiçoar quem quer que fosse diante de Deus. Tudo era apenas símbolo, representação e figura do que Jesus viria fazer. Agora, quando Jesus vem, se oferece na cruz em nosso lugar. Quando ele vem, e a Bíblia fala em Hebreus que ele mesmo entrou por nós no verdadeiro Santo dos Santos, que não era no templo, era no céu. Quando ele entra diante do Pai Celestial, levando não o sangue de um animal, mas o seu sangue, ele, o Cordeiro, se entregou por nós. E o Pai aceita o seu sacrifício. Quando ele fez isso, tudo muda. Ele ofereceu o sacrifício perfeito pelo pecado da humanidade. E o que a Bíblia diz é que naquele momento, a expressão em Hebreus é mudou o sacerdócio, ou seja, o que havia antes acabou. O que havia antes acabou. Por quê? Porque não havia mais razão de existir. Porque só existia para mostrar Jesus que viria. Agora o sacerdote é Jesus. Eu não preciso mais que alguém me introduza lá. É Cristo quem me introduz lá, eu entro através de Jesus. Então, o que antes existia, não tem mais razão de existir. Através de Jesus, através do que ele fez na cruz em nosso lugar, qualquer pessoa, seja quem for, de qualquer tribo, língua, povo, nação, ela mesma por si só, através de Jesus, pode ter livre acesso a Deus. A Bíblia fala que Jesus ofereceu um sacrifício perfeito e ele está sentado à direita de Deus Pai e ele vive para interceder por nós. Ele é o nosso grande intercessor. É por isso que o convite que a gente leu é: entre com ousadia, entre com coragem, entre com confiança. Jesus já fez tudo no seu lugar. Ele já veio, ele já se ofereceu. Ele é o sacrifício pelos nossos pecados, não somente pelos nossos, mas ainda pelos do mundo inteiro. Mas não só isso, eu não vivo mais como aqueles sacerdotes antigos entrando e saindo do Santo dos Santos. Muito menos uma vez por ano só. O Santo dos Santos para nós é a presença de Deus. E eu não vivo entrando e saindo da presença de Deus. Porque se eu creio em Cristo, a Bíblia fala que eu passo a estar em Cristo. E se eu estou em Cristo, eu estou na presença dele. Eu vivo na presença de Deus. A Bíblia fala que nele vivemos, nos movemos e existimos. Eu não preciso mais entrar num lugar sagrado para me encontrar com Deus. Isso aqui é um salão. Sagrado somos nós. A Bíblia fala: vocês são o santuário do Espírito Santo. Nós somos a casa de Deus. O templo somos nós. E aí ele fala, e eu termino aqui: tenhamos ousadia para entrar no Santo dos Santos pelo sangue de Jesus, pelo novo e vivo caminho que ele nos consagrou pelo véu, isto é, pela sua carne. A palavra novo no original significa recentemente morto. Pelo novo e vivo caminho que Jesus nos consagrou, pelo recentemente morto e vivo caminho que Jesus nos consagrou através do véu, isto é, do seu corpo. O que isso significa? A Bíblia fala que Jesus é aquele que esteve morto e reviveu, e vive pelos séculos dos séculos, diz lá em Apocalipse. Jesus morreu, mas ele ressuscitou, e ele vive para sempre. Agora, perceba que o que ele está falando aqui é que quando Jesus entrega a sua vida, o que acontece é que o seu corpo era como aquele véu. O véu era um símbolo do próprio Jesus. E assim como ele na cruz se entrega e morre em nosso lugar, para que nós tenhamos acesso ao Pai Celestial, livre acesso, o véu foi rasgado. Porque para você entender, quando pessoas faziam um compromisso, uma aliança naquela época, o que elas faziam? Elas pegavam animais, cordeiros ou animais maiores, partiam o animal ao meio pela coluna, era um costume dos povos daquela época, os povos do Oriente, partiam o animal pela coluna em dois, derramavam o sangue no chão e colocavam as partes separadas, uma de cada lado, e no meio ficava um caminho de sangue. E as pessoas que queriam fazer um pacto, um compromisso que valia a vida delas, elas andavam

e diz assim: isto é o meu corpo que é partido por vós, fazei isso em memória de mim. Pega um cálice e ele fala assim: este é o cálice da nova aliança no meu sangue, que é derramado por vós para perdão dos pecados. O que ele está falando ali é que ele está fazendo uma nova aliança, um pacto, um compromisso. Ele parte o pão dizendo: é meu corpo partido. Ele pega o suco e fala: é o meu sangue derramado. E aí ele vai para a cruz, e na cruz, dilacerado, cravado, ferido, sangrando, ele se entrega como o cordeiro partido, cujo sangue é derramado. E ele com o seu sangue faz um caminho pelo qual você e eu podemos caminhar com Deus nesta vida e por toda a eternidade, pelo sangue de Jesus. É exatamente isso que acontece. É por isso que o véu é rasgado, porque o corpo de Jesus estava sendo partido. A separação acabou, está sendo feita uma nova aliança, um novo pacto, um novo acordo. E Deus diz que nesse novo acordo ele coloca as suas leis não mais em pedras, como fez lá no Antigo Testamento, mas no coração das pessoas. As pessoas não mais precisam de alguém para dizer a elas: conheça o Senhor. Mas Deus fala assim: todos me conhecerão. Eu vou me revelar às pessoas. As pessoas não precisam mais oferecer sacrifícios e ofertas pelos seus pecados. Isso acabou. Deus diz assim: eu perdoarei os seus pecados e das suas iniquidades eu jamais me lembrarei. Ele diz: essa é a nova aliança. Aliança feita pelo sangue de Jesus. Entendendo isso, eu aprendo que não é o que eu fiz, o que eu faço, o que eu venho a fazer, é o sangue de Jesus. É o que ele fez por nós. E aí, eu não vivo mais no Antigo Testamento, na antiga aliança. Eu vivo numa nova aliança, baseada no sangue de Jesus, no que ele fez por mim, no amor de Deus, na graça de Deus, na misericórdia de Deus. E aí, eu posso me aproximar de Deus em plena certeza de fé. Não há mais por que ter medo, não há mais por que duvidar. Deus provou o seu amor para conosco naquela cruz, e ele fez tudo por nós. O que ele diz para você e para mim é: agora entre. Está feito. Entre, entre, não complique, entre. Não crie outras coisas, entre. Não pense que tem que colocar mais isso, isso e aquilo. Não, não, entre com ousadia, pelo sangue de Jesus, por esse novo e vivo caminho que ele nos fez. Chegue diante do Pai Celestial. E eu quero só citar um último texto para você. Ele fala assim: tendo pois a Jesus, o Filho de Deus, como grande sumo sacerdote que penetrou os céus, conservemos firmes a nossa confissão, porque nós não temos um sumo sacerdote que não possa se compadecer das nossas fraquezas. Antes ele foi tentado em todas as coisas como nós, mas sem pecado. Cheguemos-nos, portanto, com confiança junto ao trono da graça, a fim de recebermos misericórdia, acharmos graça para socorro em ocasião oportuna. O que, que ele está dizendo? Ele está dizendo assim: olha, você pode conhecer a Deus, você pode andar com Ele, você pode caminhar com Ele, você pode seguir os passos dEle, porque Ele fez tudo por você. Aceite, creia, confie, entregue sua vida, porque Ele fez. O véu foi rasgado, tudo mudou. Agora é aceitar o convite. É a escolha sua, minha, de cada ser humano. Crer. Se você está me ouvindo, não importa onde você está, quem sabe através da rádio, quem sabe você está me ouvindo num presídio, num hospital, em casa, onde for, na rua, você ouviu essa palavra. Talvez você não entendeu tudo. Talvez eu usei termos e palavras que você não entendeu, mas uma coisa

0: entrou no seu coração, eu posso conhecer a Deus. Jesus fez tudo por mim para que isso seja possível. E o único caminho é Jesus. Não tem nenhum homem entre eu e Deus. Só Jesus, o Deus que se fez homem. E é através do que ele fez na cruz que eu posso ter comunhão com o meu Criador. Eu quero. Eu quero Jesus, eu quero Deus, eu quero experimentar, eu quero a presença dele na minha vida, eu quero viver na presença dele. Você é essa pessoa? É você que está falando isso dentro de você? Você que estava desesperado, desesperada, você que estava vazio, vazia, você estava confuso, confusa, você não entendeu tudo, mas uma coisa parece que brilhou dentro de você. É Jesus, só Jesus e mais ninguém além de Jesus. Se você é essa pessoa, eu queria que você convidasse Jesus a entrar na sua vida, a reinar na sua vida, de hoje em diante. Você quer fazer isso? Olhe comigo, diga assim: Senhor Jesus, eu abro meu coração e eu te recebo. Recebo teu amor, tua bondade, tua graça. Recebo teu perdão. Eu quero que o Senhor se revele para mim. Eu não entendo tudo, mas eu quero dizer que eu creio. Eu escolho crer em ti, Jesus, e no que o Senhor fez por mim naquela cruz. Obrigado, para sempre obrigado, eternamente obrigado, pelo que o Senhor fez na cruz em meu lugar. Eu me entrego totalmente a ti. Eu dependo totalmente de ti e de mais ninguém para ser perdoado, salvo e conhecer a Deus e andar com Deus. Obrigado por me amar assim. Em teu nome, Jesus. Amém. Amém. Se você, por alguma razão, se afastou da comunhão com Jesus, eu não sei qual o motivo que você diz que tem, mas hoje você diz assim: eu não posso ficar de fora. Não existe motivo. Jesus abriu um novo e vivo caminho por si mesmo. Ele é esse caminho. Eu quero andar nele, eu quero conhecê-lo. Se a religião me decepcionou, se os homens me decepcionaram, paciência, eu quero andar com Jesus, eu quero seguir a Cristo, eu quero viver com Cristo. Eu estou de volta. Eu quero o Senhor Jesus na minha vida. Diga isso para Ele. Ele está ouvindo você. Fale isso em nome de Jesus. Amém.
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0: Graça e paz, eleitos e amados do Senhor e Salvador Jesus Cristo. Aqui é o pastor Anderson Nogueira e é um prazer muito grande estarmos aqui mais uma noite maravilhosa de palavra, de oração, de nutrição da nossa fé. Nós nutrimos o corpo pela boca, mas nutrimos o nosso espírito pelos ouvidos, pela palavra de Deus que nos alimenta, que nos fortalece. E é sempre maravilhoso podermos, ao abrir desta palavra e meditar nesta palavra, juntos, podermos crescer. Crescer na graça, crescer no conhecimento e termos diante de nós uma palavra transformadora em Cristo Jesus. Hoje vamos meditar no capítulo 12 de Lucas, onde vemos que nós estamos numa geração, trazendo para os nossos dias, que tem o maior volume de informações de toda a história. Nós sabemos o tempo, olhamos pelo aplicativo, sabemos se vai ter chuva, se não vai ter chuva, conseguimos saber sobre o trânsito, sobre as notícias que ocorrem em todo o mundo, tudo na palma da mão em segundos. Mas curiosamente, a nossa capacidade de discernir o essencial nunca foi tão pequena. A palavra de Deus diz que o amor se esfriaria no coração de muitos. Os homens são egoístas, maus, avarentos, mais amigos do mundo do que amigos de Deus. Spurgeon alerta a igreja dizendo que o nosso maior perigo não é a perseguição do mundo, mas é a indiferença, é o reflexo na vida do cristão, é a vida morna espiritual. E essa indiferença, ela é camuflada com ocupação, com rotinas, uma normalidade, mas que nos afasta de uma vida comprometida e ativa no Senhor Jesus Cristo. Então, amados, eu quero lhe perguntar: você tem administrado fielmente os dons que Deus lhe deu? Você tem sido mordomo fiel? Ou você tem vivido distraído como se o mestre nunca fosse voltar? Você tem vivido essa distração do mundo, essa normalidade disfarçada de ocupações que tem te afastado das coisas de Deus e por isso não tem observado o que é essencial de Deus na sua vida? E o que é que tem te impedido de viver uma reconciliação, uma vida poderosa em Deus? Então hoje vamos meditar nesses assuntos. Fique conosco, fique aqui neste programa, um programa maravilhoso de crescimento e de fortalecimento em Cristo Jesus.
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0: Lucas, capítulo 12, versículo 41. Vamos até o 48. Diz a palavra do Senhor: então Pedro perguntou: Senhor, proferes esta parábola para nós ou também para todos? Disse o Senhor: quem é, pois, o mordomo fiel e prudente, a quem o Senhor confiará os seus conservos para dar-lhes o sustento a seu tempo? Bem-aventurado aquele servo a quem o seu Senhor, quando vier, achar fazendo assim. Verdadeiramente vos digo que lhe confiará todos os seus bens. Mas se aquele servo disser consigo mesmo: meu senhor tarda em vir, e passar a espancar os criados e as criadas, a comer, a beber e a embriagar-se, virá o senhor daquele servo em dia em que não o espera e em hora em que não sabe, e castigá-lo-á, lançando-lhe a sorte com os infiéis. Aquele servo, porém, que conheceu a vontade de seu senhor e não se aprontou, nem fez segundo a sua vontade, será punido com muitos açoites. Aquele, porém, que não soube a vontade do seu Senhor e fez coisas dignas de reprovação, levará poucos açoites. Mas aquele a quem muito lhe é dado, muito lhe será exigido. E aquele a quem muito se confia, muito mais lhe pedirão também. Louvado seja o Senhor. O Mestre Jesus, um dia, diante dos seus discípulos, disse: vinde a mim todos vós que estáis cansados e sobrecarregados, e eu vos aliviarei. É tão maravilhoso ter um Mestre que cuida de nós. É tão maravilhoso, obrigado, amado, ter um Pai que conhece as nossas necessidades e trabalha diante das necessidades da nossa vida, cuidando da nossa alma. Agora, o mesmo Mestre que com esta palavra doce, graciosa, trabalha em desafios que estavam espreitando a vida dos seus discípulos e que Jesus sabia que viriam, ele muda o tom e ele diz palavras às vezes que são difíceis de compreensão. Ele diz que veio trazer fogo e divisão. Mas por que que Jesus disse isso? Porque inicialmente podemos meditar e compreender que o evangelho não é apenas um complemento para a nossa vida. Nós corremos o risco, pela familiaridade com as coisas espirituais, de que o evangelho se torne apenas mais um souvenir na estante, mais um quadro de enfeite. Mas na verdade o evangelho, ele é o fim da vida velha. O evangelho veio para transformar a nossa vida. A Bíblia diz que aqueles que estão em Cristo são uma nova criatura. As coisas antigas já passaram, eis que tudo se fez novo. Então, amado, há uma mudança que o evangelho requer. Por isso muitos não compreenderam, assim como não compreenderam também esse texto de Jesus, muitos não compreenderam as cartas de Paulo e Tiago, e chegam a pensar que estão um contra o outro, e na verdade não. Porque Paulo disse: pela graça sois salvos mediante a fé, e isto não vem de vós, é um dom de Deus, e não de obras, para que ninguém se glorie. Louvado seja Deus, nós somos salvos pela graça. Esta é a mensagem de Paulo. Mas aí vem Tiago e diz o quê? A fé sem obras é morta. As pessoas pensam: olha, gente, peraí, um está dizendo que é salvo pela graça e aparentemente outro coloca a obra como condição. Não é que a obra seja condição, mas se você estuda o texto de Tiago profundamente, você vai compreender que aquele que tem a fé que Paulo pregou, a fé que salva, a fé que transforma, a fé que justifica, louvado seja, obrigatoriamente esta fé irá produzir as obras que Tiago pregou. Obrigatoriamente vai produzir frutos, amados irmãos, porque nós temos crença. Eu tenho uma crença, eu tenho um coração que crê. Esta é a semente. Mas se esta semente não germinar, não produzir frutos, de que valeu? De que adiantou? Se ela não transforma a relação familiar, se ela não transforma o casamento, se ela não transforma a tua vida dentro da sociedade civil. Então, amados, a fé não é apenas um enfeite da estante, a fé é algo que vem para transformar a nossa vida. Por isso, Jesus compara a sua vinda e aquela mensagem como um fogo que consome tudo que não é digno do reino, e que diante deste fogo, ninguém consegue ficar em cima do muro. Você se lembra que no contexto de Lucas 11, Jesus disse que quem comigo não ajunta, espalha. Jesus diz isso para quê, pastor? Diz isso para proteger o seu rebanho, para proteger as suas ovelhas.
2: Porque o pior, um dos maiores perigos da vida espiritual é a sensação de que eu estou bem, está tudo tranquilo, quando eu estou neutro. Quando eu estou em um campo de neutralidade, amados, deixa eu lhes informar uma coisa, na vida espiritual não há neutralidade. Jesus diz, quem comigo não ajunta, espalha. Às vezes o inimigo de nossas almas, o adversário, nem incomoda muito uma pessoa, porque ela acha que está num campo de neutralidade, e na verdade não está. Louvado seja Deus, por isso Jesus disse, bem-aventurados sois, se você é perseguido pelo meu nome, se você chora pelo meu nome, você é um bem

0: quê, amado? Porque sobre você repousa o Espírito da glória de Deus em Cristo Jesus. Então Jesus alerta, desperta o coração dos seus filhos, e nessa aparente tensão que existe entre o bom pastor, o mestre dócil, que diz: vinde a mim, filho, você que está cansado e sobrecarregado, e eu te aliviarei, esta graça que nos acolhe, mas ao mesmo tempo há um fogo que nos purifica. Louvado seja Deus, e graças a Deus por causa deste fogo que nos purifica. Porque este fogo que trabalha em nossa vida, que mantém as chamas do Evangelho acesas em nossos corações. Quando Pedro estava escrevendo aos crentes da dispersão, aqueles irmãos estavam sendo perseguidos, havia perigo de vida, havia um império genocida buscando e perseguindo e matando cristãos, e Pedro escreve para eles e diz: não estranhem o fogo ardente no meio de vós, destinado a provar-vos, porque este fogo, ele prova a vossa fé, e a tua fé, uma vez provada, ela vai redundar em louvor, em glória, em honra da revelação de Jesus Cristo, obtendo no fim da vossa fé a salvação da tua alma. Louvado seja, amado irmão, sem experimentar crises na caminhada, sem experimentar o fogo ardendo na caminhada, a fé é uma fé emprestada. Nós não fomos chamados para viver uma fé emprestada. Porque fé emprestada, fé que não é provada pelo fogo, fé que não encontra divisões e problemas por causa da fé, que não é perseguido por causa da fé, amado, no dia mau, esta fé não te dará chão para caminhar. Spurgeon diz que é melhor estar sendo perseguido pelo mundo do que aplaudido por ele, porque você faz a diferença nesta terra, amada ovelha. Então, quando a igreja de Jesus, neste mundo decaído, onde os hebreus diz que não foi digno de ter aqueles irmãos da galeria da fé andando sobre ele, quando estamos passando esses momentos de fogo, de provação e de lutas, amado, eu fico com Jesus e a sua palavra, que nos diz: bem-aventurados sois vós, porque o Espírito de Deus está sobre a tua vida, amado. Então, o juiz está às portas, Jesus Cristo está voltando, e isto é para nós motivo de reflexão e oração, e caminharmos em concordância com Jesus. Veja o que que 1 João, no capítulo 1, versículo 5, nós não estamos na vida espiritual para parecer crente, nós estamos aqui para que Deus trabalhe em nossa vida e sejamos crentes de verdade. Então veja em 1 João capítulo 1, versículos 5 a 7, e 2, 1, diz a palavra: ora, a mensagem que da parte dele temos ouvido e vos anunciamos é esta, que Deus é luz, e não há nele treva nenhuma. Louvado seja. Se dissermos que mantemos comunhão com ele e andamos nas trevas, andarmos nas trevas, mentimos e não praticamos a verdade. Se, porém, andarmos na luz como ele está na luz, mantemos comunhão uns com os outros, e diz a palavra, e o sangue de Jesus, seu filho, nos purifica de todo pecado. Depois, capítulo 2, versículo 1. Diga: eu recebo esta palavra, fomos purificados, estamos na luz, mantemos comunhão uns com os outros. Filhinhos meus, estas coisas vos escrevo. Por que que ele está escrevendo a respeito dessas coisas? Para que não pequeis. Alguém aqui tem prazer de viver no pecado? Ninguém. Nós queremos nos ver livres do pecado, amém, louvado seja o Senhor. Então João está escrevendo para que não pequeis. Se todavia alguém pecar, temos advogado junto ao Pai, Jesus Cristo, o justo. Diga aí um amém por isto. Então, amado, estamos na casa do Pai, mantendo comunhão uns com os outros, vivendo na luz e andando na verdade. Ou seja, há integridade da nossa fé, há uma coerência do que estamos pregando e vivendo. E diz, amado, que isto é viver na verdade. O contrário a isto é viver um teatro, é viver uma mentira. E isto é o que Jesus estava diante, é o que estava diante de Jesus no texto de Lucas, porque Jesus estava caminhando para Jerusalém, e diante de Jesus ele estava cercado, em primeiro lugar, por curiosos. Havia uma grande multidão diante de Jesus, pessoas que foram até ele por causa do que ouviram falar. Haviam milagres, haviam pães multiplicados, haviam peixes, eram os curiosos. Mas eu quero dizer para esta igreja nesta noite que curiosos, esta fé distante, não transforma a vida de ninguém. Você se lembra quando Jesus estava com os discípulos e Jesus disse: quem os homens dizem que eu sou? E os discípulos disseram: olha, mestre, alguns dizem que é João Batista, Elias ou algum dos profetas. Você note que as multidões distantes tinham a capacidade de reconhecer alguma coisa boa em Jesus. Olha, ele é um profeta, ele é alguém bom, ele é alguém legal. Mas esta fé não transformava a vida de ninguém. Jesus disse: mas e vocês, meus discípulos, quem dizem que eu sou? E aí Pedro responde: tu és o Cristo. Quando Pedro diz: tu és o Cristo, esta palavra Cristo é Messias, ungido de Deus. Ele estava dizendo: tu és aquele a quem nós esperávamos, tu és aquele a quem nós estávamos ansiosos esperando a vinda, tu és o nosso libertador, tu és o ungido da nossa vida, tu és o Messias, nosso Salvador. Esta é a fé comprometida que pode transformar a nossa vida. E aí Jesus diz para Pedro: bem-aventurado és, Simão Barjonas, porque não foi carne e sangue que te revelaram, mas meu Pai que está no céu te revelou. E eu te digo que tu és pedra pequena, e sobre esta pedra, sobre esta revelação de que Cristo é o Senhor, sobre este compromisso de Cristo é o Senhor da tua vida, edificareis a minha igreja, e as portas do inferno não prevalecerão contra ela. Louvado seja o nome do Senhor. Não prevalecerão. Então, amado, diante de Jesus haviam curiosos, com uma fé descomprometida, com souvenirs nas estantes e quadros na parede, mas onde Jesus não podia adentrar a casa e mexer em toda a mobília, onde Jesus não podia entrar na casa e habitar naquela casa, eram apenas enfeites. Assim também eram aqueles que estavam diante de Jesus, os fariseus, o grupo religioso que tinha lá, fora a lei de Moisés, tinham lá os seus livros de interpretação, cujos livros de interpretação estavam muito distantes do que Deus havia revelado. Ou seja, a religião daquela gente estava distante de Deus, estavam mascarados, acreditavam que estavam seguindo o caminho certo, mas na verdade estavam distante do Pai, distante da comunhão. Uma religião morta, uma religião sem forma, uma religião vazia. E Jesus está diante dos discípulos, sabedor disso tudo. E Jesus ainda diz para eles que haveriam pecadores ou escarnecedores dentro do texto, que viriam para provar a fé, onde eles seriam tentados a negar o nome de Jesus. Por isso Jesus disse: quem me negar diante dos homens, eu negarei diante do Pai, mas quem me confessar diante dos homens, eu confessarei o seu nome diante dos anjos de Deus. Louvado seja o nome do Senhor. Então, amados, haviam curiosos, havia religião vazia, e havia a tentação, as crises, os problemas, as perseguições dos escarnecedores, e também haviam discípulos. Discípulos aos quais Jesus não perdeu foco. O texto de Lucas capítulo 12, depois você leia com calma, nós já estudamos isso nos últimos cultos, diz que, o texto diz que Jesus, olhando para os discípulos e dirigindo-se aos discípulos e falando aos discípulos, diante de todas aquelas cenas, diante de todos esses perigos, diante de todas essas coisas, o mestre que um dia disse para eles e para nós: vinde a mim, que eu vou dissipar o fardo, eu vou acabar com o jugo. Ele agora alerta e fala sobre um fogo que purifica, porque assim como aquelas grandes multidões, assim como aqueles fariseus, assim como aqueles escarnecedores, os discípulos são seres humanos e eles também enfrentarão essa tentação de viver uma fé distante. Eles também viverão essa tentação de viver uma fé que mascara. Eles também viverão essa tentação e essa perseguição dos escarnecedores que lhes tentarão fazer negar o nome de Jesus. Mas diante disso tudo, eles terão junto a eles a palavra do bom mestre, que acolheu com a sua graça e purificou com o fogo do seu evangelho. Estava preparando a vida daqueles discípulos. Amado irmão, quem anda com Jesus, o fogo do evangelho purifica, o fogo do evangelho prepara, o fogo do evangelho trabalha em nossos corações, porque nós seremos tentados todos os dias. Haverão lutas, haverão problemas, haverão perseguições, haverão perigos de todas as formas, haverão momentos que a pessoa diz: gente, que é isso, meu Deus? E nesta hora haverá um evangelho transformador na tua vida e diz: eu vou manter comunhão com os meus irmãos em Cristo, afinal eu fui lavado e remido pelo sangue do Cordeiro de Deus. Eu vou manter comunhão com os meus irmãos e eu vou permanecer andando na luz, afinal eu tenho Jesus. E quem tem Jesus não anda em trevas. Diga glória a Deus, amada ovelhinha, por isso. Seja, Jesus estava trabalhando na vida dos seus discípulos, trabalhando no coração daqueles filhos da fé, porque sabia que aquele aparente tempo normal logo se desfaria. E então Jesus fala para eles, ou seja, viria tempestade, viriam tempos ruins. Jesus fala para eles o que é que significa estar pronto quando tudo ao redor parecer estar sob o controle, sob controle. Jesus começa a dizer sobre a mudança de tempo. O tempo vai mudar. Hoje parece que está tudo bem, mas haverão tempos tenebrosos. E no tempo que tudo está bem, você precisa estar preparado. Eu comparo esse texto sempre quando leio a sabedoria de José do Egito. Porque um dia José do Egito recebeu um sonho de Deus e sabedoria de Deus para ensinar a Faraó como trabalhar nos tempos de vacas gordas, nos tempos de bonança. Você sabe que um dos grandes perigos da nossa vida não são os tempos de perseguição. Às vezes nos tempos de luta, nos tempos de perseguição, amados, nós corremos para o joelho, nós buscamos, nós clamamos, choramos diante de Deus. Mas às vezes no tempo que aparentemente tudo está tranquilo, tudo está bom, são momentos perigosos, momentos em que a fé esfria, momentos em que, dentro do contexto de Lucas 12, aquele rico diz: olha, eu estou abastado, já tenho sementes, os meus celeiros cheios para muitos anos. E Jesus disse: louco, hoje te pedirão a tua alma e você não sabe para quem será. Então esses tempos de aparente tranquilidade são tempos que exigem que estejamos prontos, como José ensinou a Faraó, para que nos tempos de luta, nos tempos de sequidão, as vacas magras se alimentassem das vacas gordas, e então o povo passaria aquele período de dificuldade com força, com estabilidade. É isto, ovelhinha amada, estamos na casa do Pai para fortalecer a fé, fortalecer o coração, alimentar a vida do povo de Deus, estarmos alertas pelo Mestre Jesus que trabalha em nosso coração diante da tentação de viver apenas uma fé distante e curiosa, diante da tentação de viver uma fé farisaica, apenas mascarada, mas vazia por dentro, diante das perseguições do mundo que nos tentam fazer negar a fé e o nome de Jesus. Mas diante disso tudo, a palavra do Senhor que fortalece e diz: eu sei em quem eu tenho crido. Isso que disse Paulo, aprendi a viver contente em toda e qualquer circunstância, tanto sem ser honrado como ser humilhado. Tenho experiência de todas as coisas, tanto de fartura como de fome, Você sabe, Paulo aprendeu a viver contente, tanto na fartura quanto na fome. Isto é o trabalho de quem teve o seu coração trabalhado por Jesus. Esse é o resultado de quem teve experiências com o Mestre, de quem aprendeu com o Mestre, mesmo nesses textos difíceis.
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2: Senhor, obrigado por esta noite maravilhosa, Pai. Que esta palavra semeada nos corações crie raízes e dê frutos para a honra e glória do Senhor. Vivemos à espera do Rei Jesus, Pai, em prontidão, como mordomos fiéis dos dons, talentos e tudo que o Senhor nos confiou. Que sejam esses dons e talentos sejam ferramentas de Deus para ararmos bem a terra da vida, para que vivamos os propósitos que tu tens para com a nossa vida, as missões que o Senhor nos confiou na família, no casamento, na relação com os filhos, Senhor, relação profissional, a vida como um todo, possamos ver as bênçãos do Senhor em Cristo Jesus. Declaramos, Pai, uma semana em perfeita vitória, debaixo da tua palavra, da força do evangelho, em nome do Senhor Jesus Cristo, e que a graça de Deus, o amor do Pai, as doces consolações e a comunhão do Espírito Santo sejam com todos hoje e para sempre, em nome de Jesus, amém e amém. Chegamos ao final de mais uma programação Juntos pela Fé. 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
1: Olá, sejam todos muito bem-vindos a mais uma edição do Pleno Time. Eu sou Monique Melo e juntos seguiremos com muita análise política, notícia e informação. Hoje temos aqui dois convidados, um é pré-candidato a governador e o outro é pré-candidato ao Senado. Sim, ritmo de eleições 2026. Já eu começo a conversar com os nossos convidados. Você é muito bem-vindo aqui nessa próxima hora aqui comigo. Você é muito bem-vindo também para usar o chat, para fazer perguntas e também fazer comentários. Eu quero te perguntar, você já segue o Pleno News nas redes sociais? Nós estamos nas principais. Quais dessas você usa? Se você usa todas elas, procura a gente por lá, que a gente está lá de domingo a domingo com muita notícia. Nós estamos no Instagram, no Facebook, nós estamos no TikTok, no Threads do Instagram, no X antigo Twitter, também temos grupos, canais no Telegram e no WhatsApp. @PlenoNews em todos eles, nos segue por lá e compartilhe também, comente, combinado? Vamos de notícia, desdobramento do triste caso da bebê Helena. Bebê Helena que comoveu o caso, um bebê de apenas 10 meses, o caso dela comoveu, causou uma comoção no país, muito pelo fato de que primeiramente ela chegou ao hospital com ferimentos compatíveis com violência sexual e isso muito rapidamente chocou a opinião pública, mas houve aí uma reviravolta no caso, um laudo pericial atestou que não houve violência sexual, mas de qualquer forma é triste do mesmo jeito, uma bebezinha de apenas 10 meses indefesa morrer asfixiada. E vamos a mais um desdobramento do caso, porque o namorado da mãe da bebê foi solto após o fim do inquérito, acompanha aqui comigo. Francisco Rai Magalhães, de 22 anos, preso durante as investigações sobre a morte da bebê Helena, de 10 meses, foi colocado em liberdade nesta segunda-feira. Rai tinha um relacionamento casual com a mãe da criança. De acordo com a Secretaria da Segurança Pública e Defesa Social do Ceará, ele não foi indiciado ao fim do inquérito policial. A Polícia Civil concluiu a investigação e indiciou a mãe da criança, Isabelle Rodrigues, por homicídio culposo, comissivo por omissão. Também foi indiciado Roberto Levi Magalhães, de 26 anos, primo de Francisco Rai, por homicídio culposo. Em nota, a defesa de Francisco Rai afirmou que, desde o início da investigação, sustentou a inocência do cliente e destacou que ele não foi responsável criminalmente pela morte da bebê. Ainda de acordo com a advogada, o jovem está profundamente abalado com a repercussão do caso e com a exposição pública que enfrentou. Já a defesa de Isabelle Rodrigues classificou o indiciamento como um grande equívoco na condução do inquérito. Francisco aí, que é o namorado da mãe da criança, ele que primeiramente foi acusado de ser responsável, um dos responsáveis pela morte da bebê Helena, ele experimentou aí o linchamento da internet. Nós temos as declarações da advogada de Francisco nas nossas redes e essas e muitas outras notícias estão no nosso portal também, porque além de estarmos no YouTube, nas redes sociais, também somos um portal de notícias. Lá tem bastante notícias para você conferir, para você ler. E agora vamos a uma próxima notícia também muito triste, uma notícia de óbito por causa de medicamento já liberado no SUS. Levou uma jovem a morrer de câncer após não receber o medicamento. Acompanhe comigo. Larissa Amorim, de 29 anos, faleceu vítima de leucemia. Ela não teve acesso ao medicamento garantido pelo Sistema Único de Saúde, mesmo após determinação da Justiça. A jovem tinha 2 filhos e perdeu a luta contra o câncer em maio deste ano. A doença estava controlada, mas se agravou e evoluiu para um quadro agudo em julho de 2025. Diante da falta dos 2 medicamentos receitados na rede pública, a família acionou a justiça. Em março, uma decisão de segunda instância obrigou a União a fornecer o tratamento de maneira imediata à paciente. Enquanto os remédios não chegavam, Larissa seguiu com a quimioterapia, com a saúde debilitada, contraiu uma infecção e, sem a medicação, morreu 59 dias após a ordem judicial favorável. Ela levou aí quase 2 meses, quase 60 dias sem ter o medicamento que já havia sido liberado. 2 meses para uma pessoa em doença terminal é muita coisa. Nosso primeiro convidado já está aqui disponível para conversar conosco. É uma entrevista bastante relevante para mim como moradora do Rio de Janeiro, né? Plano News, a base do Plano News aqui é no Rio de Janeiro, e eu vou conversar agora com um dos pré-candidatos ao governo do estado do Rio de Janeiro. Eu vou falar agora com André Marinho, ele que é pré-candidato pelo Partido Novo. Olá, André, seja muito bem-vindo. Obrigado. Obrigada por aceitar nosso convite.
2: Monique, minha querida, obrigado demais pela oportunidade e as ordens de toda a audiência sensacional do Pleno. E vamos que vamos.
1: André, para começar, você tem apenas 31 anos. Por que governador aos 31 anos?
2: Monique, eu vou ser muito sincero com você e com a sua audiência. Não faltaram propostas nababescas, faraônicas, aí oferecendo mundos e fundos para que eu pudesse, enfim, de alguma forma, ser candidato a deputado estadual, a federal, e não é uma questão de vaidade aqui, é uma questão de propósito sincero. Toda crise é uma oportunidade, e o Rio de Janeiro está numa encruzilhada muito antes de apenas ser essa armadilha política sem precedentes. A gente está passando por uma encruzilhada espiritual e moral também, sem igual. E nesse momento, onde a gente vai diferenciar os homens dos meninos, as mulheres das meninas, eu tô cada vez mais convicto de que a faixa etária é apenas uma abstração, assim, sendo muito sincero. É o grau de maturidade também, senso de responsabilidade histórica que vale nesse momento. E eu não poderia me furtar nesse deserto de renovação, nesse cemitério de novos quadros, de tentar colocar o meu na reta, botar o meu rosto aqui, a cara tapa, na arena política do Rio de Janeiro, talvez o estado mais complexo, para mostrar que eu tenho, que eu posso ser um jovem, sim, que eu tenho pressa, sim, senso de urgência diferenciado. Essa minha juventude tão somente é uma vantagem, no sentido de que eu não consigo naturalizar o absurdo que eles naturalizaram, o abandono estrutural e generalizado, esse esculacho permanente em todas as instâncias da vida do cidadão fluminense. E eu tô aqui para mostrar que eu sou um jovem com pressa, mas com um plano e, sem dúvida alguma, com a melhor equipe no meu entorno. Então, com muitos nomes de altíssimo gabarito, que late com altíssima credibilidade em suas áreas de atuação, que decidiram caminhar ao meu lado, mostrando que nós somos definitivamente a melhor equipe para resgatar o Rio de Janeiro dos bandidos armados e dos bandidos engravatados.
1: O senhor me falou algo que me chamou atenção na sua resposta, é encruzilhada espiritual. Como assim? Por quê?
2: Pela desonra que foi sendo institucionalizada no Rio de Janeiro, né? Eu acho que desde muito cedo ficou igual um zumbido aqui no meu ouvido, Monique. E aos poucos as lições que você recebe dentro de casa vão virando quase que mantras da forma que você se comporta. Eu aprendi desde cedo, ouvindo da minha família, né? Filho, não tenha medo da desonra, não tenha medo da morte, tenha medo da desonra. E o absurdo foi sendo naturalizado, né? Acho que a gente vê a traição virando a regra e não a exceção. A traição, a confiança das pessoas mais simples, a miséria sendo instrumentalizada, explorada aqui pelos mesmos politiqueiros de sempre. E a definição de loucura é insistir nos mesmos rostos, nos mesmos métodos, nas mesmas formas e esperar um resultado diferente. Você apenas ser alguém diferente, que, como é o meu caso, que eu não tenho dívida alguma com todos aqueles que destruíram o estado do Rio de Janeiro, isso é uma vantagem para começar. Mas se você não tiver um método, um plano concreto com começo, meio e fim, uma visão, uma nova doutrina política e estratégica para a segurança pública, que é o alicerce para a revolução que a gente pretende fazer em todas as áreas do serviço público, isso não te leva a lugar nenhum. E a gente ouve também, né, que é bíblico que a soberba precede a queda. E o meu principal adversário, o Eduardo Caos, candidato do PT no Rio de Janeiro, ele elevou o estado de arte, a mentira como estilo de vida, né? Tudo é uma grande farsa, uma grande fachada, e tudo que eu tiver ao meu alcance para expor e demolir isso, eu tô colocando à disposição, até para resgatar o espírito vencedor de 2018, a direita que conseguiu conquistar mentes e corações Brasil afora. Eu vi Jair Bolsonaro ser eleito presidente da República, o presidente mais improvável da história republicana, 38º presidente, na intimidade dos talheres da minha casa. Então eu sou o representante para resgatar a essência mágica de 2018 e aquela ampla coalizão de antipetistas, liberais, lavajatistas, conservadores, militaristas, gente simples, honesta, cansada de tanto esculacho.
1: E veja bem, pré-candidato, nos últimos 30 anos, porque assim, o terreno político do Rio de Janeiro é muito espinhoso, né? Precisa se criar uma casca bem grossa para poder adentrar esse terreno. E nos últimos 30 anos, todos os governadores eleitos do estado do Rio de Janeiro ou foram presos, ou foram cassados, ou sofreram impeachment, ou ficaram inelegíveis. Ou seja, nos últimos 30 anos, o senhor não viu, então, nenhum mandato de governador terminar de uma forma normal, digamos assim. O senhor acha mesmo que o senhor está criando, já tem essa casca grossa para encarar esse desafio, esse baita desafio?
2: Não tenho a menor dúvida disso. Até porque, eu acho que o último realmente foi o Marcelo Alencar, que, para todos os efeitos, as pessoas mal lembram. É uma figura, enfim, de um passado distante. Mas você há de concordar comigo, né, Monique, que se você passar na linha do tempo, essa elite política corrupta que mergulhou o Rio de Janeiro no inferno, no auge da exposição midiática e da marca do Rio de Janeiro, podendo ter uma chance dourada ali de realmente se consolidar no cenário internacional e realizar o nosso potencial com Olimpíadas e Copa do Mundo e todo, até a vinda do Papa aqui para o Rio de Janeiro, tudo aquilo foi, o que foi criado foi um grande modelo ali para, de alguma forma, distribuir as garras do narcoterrorismo e do crime organizado estado afora. E eu posso afirmar sem medo de errar, eu tenho a melhor equipe ao meu lado, comparada a todos os meus adversários, e acho que isso é o maior testemunho de que, se eu realmente fosse apenas um jovem aventureiro, eu tenho certeza que alguém do quilate do Paulo Rabelo de Castro, ex-presidente do BNDES, ex-presidente do IBGE, aluno do Milton Friedman em Chicago, professor do doutorado da FGV em economia fluminense, além dele a Cristiane Schmidt, que comandou a economia de Goiás no governo Caiado, tirou Goiás do vermelho, botou no azul, pavimentou o enfrentamento forte à bandidagem goiana, ali que o governador Caiado realizou a partir das reformas que ela comandou na Secretaria de Economia do Estado. Ambos fazem parte, são os grandes estrategistas econômicos do nosso, não só do plano de governo, mas também da nossa doutrina de Estado. Eu vou estar anunciando também com grande importância, né, e grande relevância nessa quinta-feira o meu super conselho de segurança e o nosso plano, nossa doutrina de Estado, que será nomeado Sai Fuzil, Entra Brasil, comandado pelo Rogério Greco, que é atual secretário de Justiça e Segurança Pública de Minas Gerais, já está no cargo há 6 anos, ou seja, a longevidade também dele, eu acho que é o maior testemunho do sucesso que ele tem sido capaz de empreender em Minas Gerais. Ao lado dele, Coronel André Batista, ex-major do BOPE, ex-comandante do Centro de Operações Especiais, inspirou o personagem Matias de Tropa de Elite e Tropa de Elite 2, escreveu Elite da Tropa ao lado do Rodrigo Pimentel, ex-capitão do BOPE, que também teve no evento de lançamento da minha pré-candidatura, declarando apoio à minha pré-candidatura, o Alessandro Visacro, que é um dos principais especialistas da geopolítica do transnacional do crime. Além dele, o próprio Roberto Mota, além de comentarista da Jovem Pan News, um dos principais articulistas e especialistas na segurança pública atual, o Marcelo Rocha Monteiro, que é procurador do Estado. Então, nome atrás de nome, eu vou mostrando e botando à disposição do povo fluminense, gente técnica gabaritada, que eu chamo dos idealistas não ingênuos. Aqui não tem nenhum ginasiano, ninguém usa óculos cor-de-rosa, todo mundo tem plena consciência do tamanho do vespeiro, do quão espinhosa é essa cadeira do Palácio Guanabara. Mas, de novo, com postura, com ética, com firmeza e sem rabo preso, como é o meu caso, e não é o caso de nenhum dos meus outros adversários, ninguém te chantageia. Ninguém te chantageia. Além disso, as minhas articulações internacionais com a maior potência militar do mundo, que é os Estados Unidos. O meu principal conselheiro internacional é o ministro da Saúde americano do governo Trump, Robert Kennedy Jr. E eu tenho tido articulações muito proveitosas ali com o centro nervoso do poder americano e todo o complexo militar industrial americano para trazer a revolução para os nossos heróis da BOPE, Core Choque, Polícia Civil e Polícia Militar, coisa que nenhum outro pré-candidato consegue chegar perto, para a gente enfrentar a guerra do nosso tempo, uma guerra por amor, amor aos compatriotas e sobreviventes do mundo cão do Rio de Janeiro.
1: Dentre os nomes que o senhor citou aí, nós já conversamos algumas vezes com o procurador Marcelo Rocha Monteiro, realmente ele é um baita profissional. O super conselho de segurança que o senhor vai lançar, seria apenas, explica um pouco mais sobre ele, seria apenas consultivo ou vai ter um poder efetivo de decisão?
2: Claro que a gente tem algumas etapas, né, Monique? No momento a gente está na disputa pelo governo, mas com certeza serão pessoas desse quilate e também desse grupo que caminharão ao meu lado na hora de efetivar o nosso plano e colocar em prática, muito além de PowerPoint, planilha e aqueles calhamaços de 300 páginas que ficam mofando ali nas dobras do sistema do TRE. Eu quero trazer uma doutrina de Estado onde a gente vai estar revolucionando os paradigmas de enfrentamento à bandidagem narcoterrorista. Você sabe que eu tive no dia 10 de março desse ano, nos Estados Unidos e tive uma reunião de meia hora com o vice-presidente americano Jerry Vance, levei a ele relatórios da Polícia Militar e da Polícia Civil dando conta da ameaça do Comando Vermelho se tornando transnacional, a importância de nós classificarmos como terrorista, não só o Comando Vermelho como o PCC, a presença do Comando Vermelho em 6 estados americanos, no mínimo, né? Massachusetts, Connecticut, Pensilvânia, Nova York, Flórida e Califórnia. Isso tem gerado frutos desde a classificação oficial em meados de junho pelo secretário Marco Rubio, e as minhas conexões seguem aprofundando desde então. Então, se eu tiro alguma parcela de contribuição nesse sentido, é só o começo dessa missão que eu tenho de vida para ampliar e muito, fortalecer como nunca os meios de enfrentamento com tropas fluminenses e tropas brasileiras também, para a gente realizar o nosso plano Sai Fuzil Entra Brasil. Claro que nesse momento eles estão todos numa condição consultiva, mas espero que se torne uma função deliberativa, uma vez estando juntos ali para botar em prática e a gente virar a mesa e gerar a ruptura necessária para a gente não ficar mais refém dessa traição institucionalizada, que é a política do enxugar gelo, do cão correndo atrás do próprio rabo, só para garantir manchetes e anabolizar a aprovação. Sendo que eu estava ouvindo o que você estava dizendo sobre a bebê Helena, né? O fato é que o Rio de Janeiro, Monique, tem muitas Helenas, né? Crianças que cresceram ali cercadas pelo medo, pela omissão, pela ausência total absoluta do Estado. Então, governar é impedir que as próximas bebês Helenas aconteçam e a próxima tragédia aconteça. Prevenção. Os grandes líderes ao longo da história foram aqueles capazes de ter antevisão e realmente cortar pela raiz o mal. A gente tem o diagnóstico mais preciso e as prescrições mais definitivas para a gente gerar a ruptura necessária e não ficar refém dos mesmos de sempre.
1: E a pauta da segurança vai ser a sua prioridade?
2: Eu trago aqui também um dos grandes pensadores da história política do século XX, foi consultor de vários presidentes americanos, era um sujeito chamado John Kenneth Galbraith também, né? Ele tinha uma frase que me norteia muito, né? Ele que assessorou desde o presidente Clinton, presidente Bush, presidente Johnson. Ele falava, né, os grandes líderes são aqueles que endereçam diretamente a grande ansiedade, o grande medo, a grande aflição do seu povo em seu tempo. É ou não é que a segurança pública, tendo chegado a esse nível de barbárie e selvageria total, com esses casos cada vez mais macabros dia após dia, se tornou a grande aflição do nosso povo, do nosso tempo. Então, não vou poupar esforço para a gente poder virar essa mesa e oferecer soluções muito, mas muito ancoradas na realidade. Eu não quero confete, eu não quero adulação, eu quero resolver o problema. Porque quando a primeira bala começar a voar, quando os microfones de aluguel das principais emissoras da grande mídia começarem a me questionar, ou começarem de alguma forma a tentar me achacar, vocês podem ter certeza que vocês precisam de alguém com espinha dorsal e muita confiança e convicção no próprio plano, para poder segurar o tranco e segurar o rojão na hora H. Isso que diferencia todos aqueles que de alguma forma querem só plateia e aplauso. Eu quero resolver o problema e editar novas bebês Helenas no Rio de Janeiro.
1: Agora, te acompanhando suas redes, é muito fácil, é altamente perceptível de que Eduardo Paes é o seu grande alvo a ser combatido. Ele também é pré-candidato ao governo, ele foi prefeito do Rio, é pré-candidato ao governo também. Por que, e o senhor já falou nessa entrevista também, por que Eduardo Caos?
2: Você mora aqui, né, Monique, no Rio?
1: Moro no Rio, sim.
2: Obviamente, com todo carinho e descrição aqui, mas em qual região você mora?
1: Atualmente na Tijuca, há pouquíssimo tempo na Tijuca, Zona Norte.
2: Então, assim, a gente sabe, enfim, na Tijuca ali, nas imediações do Borel e tantos outros locais ali, como a desordem urbana se tornou a regra e não a exceção. Como o crescimento explosivo da população dos moradores de rua, que são, querendo ou não, produto desse descaso institucionalizado. Se você for nas profundezas da Glória, do Catete, do Largo do Machado, até em Copacabana, a gente vê essa tentativa desesperada do preposto dele, do Eduardo Caos, que eu chamo do prefeito Gagalieri, tentando posar de durão, tentando posar de herói nessa altura, onde ele fala em tolerância zero, em até recrutar o uso de drones para monitorar a orla de Copacabana, sendo que ele deveria estar usando de alguma forma os drones para poder de alguma forma antecipar o crime na raiz, né? E deter o crime e não ficar detendo ambulante com os flanelinhas mandando e desmandando. Então, alguém que não foi capaz de tirar o lixo das favelas, que não foi capaz de resolver a desordem urbana nas áreas mais providenciais chave, aqui no que eu chamo do cinturão atlântico, do Leme ao Recreio, onde é o principal trânsito dos turistas aqui no Rio de Janeiro, não vai ser capaz de tirar os fuzis das favelas, você há de concordar comigo. Então, uma cidade, isso aqui é um entendimento até da crise total absoluta em Cali e Medellín nos anos 90, quando Pablo Escobar trouxe aquele reino do terror para a Colômbia, né? Então, uma cidade só se torna violenta se antes ela for abandonada. Isso é uma regra que sobrevive aos testes do tempo. Então, se você olhar friamente, eu faço até uma outra provocação aqui. Você sabe que a Guarda Municipal, que o Eduardo Caos comandou, entre aspas, ao longo de 14 longos anos, é o que tem de guardas municipais que me procuram com verdadeiro ódio, repulsa o que ele representa, as promessas quebradas, o tratamento também como se eles fossem simplesmente coadjuvantes no enfrentamento à segurança pública, é tão somente porque eles ficaram reféns, não de trazer a ordem pública necessária e também, de alguma forma, fazer essa integração com vigilância sanitária, com conluio, para trazer a ordem urbana e a zeladoria urbana necessária, mas como eles também, e eu faço aqui uma provocação, me disse, esse aqui não é o testemunho definitivo da falência do modelo que ele representa. Eu e você, Monique, vamos colocar nós dois aqui como cidadãos indignados do Rio de Janeiro. Nós dois temos plenas capacidades de, por exemplo, vemos um delito, um furto dentro de uma farmácia e, de alguma forma, deter ali o meliante, levar as autoridades responsáveis numa delegacia, fichá-lo, detê-lo e, assim, ele lidar com a justiça. Você sabia que em 2025, números da Polícia Civil, tá? O número de prisões realizadas pelos cidadãos indignados como você, Monique, como eu, foi algo em torno de 1.400 prisões, enquanto os guardas municipais prenderam apenas 480. Ou seja, eles que têm o poder coercitivo do Estado, a incumbência, a tarefa maior de poder trazer ordem e deter esses crimes de menor potencial lesivo, mas são esses crimes de menor potencial lesivo, que é um juridiquês safado também, para tentar mascarar esses crimes contra o patrimônio, geralmente furtos e roubos de celulares, nesse velho oeste ali, nessa selvageria que se tornou o centro da cidade também, é o maior testemunho que em 14 longos anos, é o mesmo tempo que Hugo Chávez foi presidente da Venezuela, podem procurar. Ele que está na política há 33 anos, eu tenho 31 de vida, em breve 32. É o mesmo tempo que Fidel Castro foi presidente de Cuba. O poder corrompe, o poder total corrompe totalmente. Os cidadãos do estado do Rio de Janeiro reconhecem de longe essa longa saga, né, de fanfarronice misturada com promessas de venda de terreno na lua, já renegou o Eduardo Caos duas vezes, e no que depender de mim, com também a equipe que eu formei, e também na força do meu verbo e também na minha comunicação, eu pretendo expor a grande farsa que ele representa, porque ele é o candidato do PT, das esquerdas, da banda idolatria, do garantismo suicida, de tratar bandido com achocolatado, abraço e audiência de custódia, saidinhas e todo tipo de progressão de regime, que é a falência total desse sistema, né, que se reveste com palavras bonitas, mas no fim do dia só gera esse caos generalizado que ele representa.
1: André, você já citou aqui também, e eu acredito muitos que te conhecem sabem, sobre lá em 2018 as articulações na campanha de Jair Bolsonaro, quando ele se tornou presidente da República, e você disse que viu de perto a direita crescer. Como uma pessoa que viu a direita crescer, como que você enxerga a atual fase da direita hoje?
2: Eu tenho dito muito, né? A direita é imperfeita, mas a esquerda é doente. E a gente precisa ter clareza moral e muita força no nosso ideal e também na nossa perspectiva de como a gente vai encarar essa eleição. Como você muito bem pontuou, Monique, né? Pouca gente viveu no Brasil o que eu e minha família vivemos em 2018. A gente viu por dentro ali as engrenagens do poder, a campanha presidencial mais improvável da história republicana, que alçou Jair Bolsonaro para ser o 38º presidente do Brasil. Pouca gente pagou o preço até que eu e minha família pagamos. É justamente por isso que eu sempre tive a independência para dizer o que eu penso antes e agora, principalmente. Então, ninguém vai me dar aula de coerência, e até porque eu acho que eu tenho a autoridade moral para tentar resgatar a mágica de 2018. A direita que vence, a direita que pregava honestidade, a direita que sim foi comandado por esse capitão reformado do exército que marchou no jardim da minha casa ali em outubro de 2017, quando para muitos no nosso círculo social e ainda Brasil afora era motivo de piada, onde não havia qualquer aura de inevitabilidade como ele veio a ter depois talvez daquele fatídico 6 de setembro que eu tive também, levei Michele Bolsonaro ao encontro de Jair Bolsonaro na Santa Casa de Juiz de Fora naquele 6 de setembro de 2018. Então, eu queria ressaltar aqui que a direita precisa se compenetrar, e eu acho que eu trago aqui um ponto, para mim é um divisor de águas. Eu poderia ficar aqui num palavrório até amanhã, porque, de novo, eu tenho muita convicção aqui no meu ideal e também que, no mínimo, para os mais supersticiosos e botafoguenses como eu sou, e o próprio ex-presidente também, Bolsonaro, é botafoguense, pelo menos, no mínimo, pé quente eu fui quando, ao lado do presidente Bolsonaro, ele venceu. Mas, para além da superstição rasa aqui, vamos olhar friamente aqui a situação que está posta. A única coisa que importa nessa eleição é Luiz Inácio Lula da Silva, com a sua máfia cleptocrata, sindicalista, que explora a miséria alheia. Se eles vencerem novamente um quarto mandato, terão no mínimo 4 nomeações para mudar de vez e talvez por uma geração a composição do Supremo Tribunal Federal, que já vem nessa onda de arbítrios, de inquéritos do fim do mundo, de destruição total também do Estado Democrático de Direito. Eles institucionalizaram o que eu chamo do direito freestyle, né? Eu tenho até pena, como eu fui um aluno de direito, formado em direito que sou, e de tantos alunos de curso de direito, né, Monique? Que tem que passar 5 longos, exaustivos anos estudando as minúcias dos nossos códigos que vigem aqui no direito brasileiro, para uma vez chegando no mundo real, perceberem que o que realmente prevalece são os conchavos ou preferências individuais do presente de determinado juiz, que geralmente ou é um desembargador, um juiz de primeira instância, ou um juiz das mais altas cortes de justiça do país, que já estão vivendo há muitas décadas por detrás dos seus blindados, completamente divorciados do mundo cão brasileiro, e que com uma visão tecnocrata, academicista, com esse abolicionismo penal fantasiado de humanismo, na verdade é só o garantismo suicida que levou o Brasil e o Rio de Janeiro principalmente para esse inferno. Rio de Janeiro está com as mãos atadas por causa do monstro chamado ADPF 635, foi ajuizada pelo Partido Socialista Brasileiro, que faz parte da coalizão do Eduardo Caos, sim. Então esse filho é deles. Esse monstro, como eu coloquei, né? Essa bizarrice jurídica que acabou atando as mãos dos nossos policiais, criou um conceito totalmente elástico e indecifrável, como operações policiais são apenas autorizadas em situações excepcionais. Então não é uma situação excepcional, por exemplo, da favela do Muquiço, com realmente um entregador do iFood entrando ali no Quitungo, por exemplo, errando ali o caminho, entrando numa comunidade de uma facção rival e acaba tendo todos os ossos dele esmagados num politraumatismo que levou à morte dele. Não é uma situação excepcional quando a gente vê a Esther Barbosa, que teve também todos os ossos esmagados ali pelo ex-namorado dela, que é um dos líderes do TCP, ali na favela do Muquiço, nas imediações da Avenida Brasil. Então, a gente vive uma crise também de uma falta de clareza moral que a gente precisa resgatar, e todas as grandes guerras foram vencidas ao longo dos anais da história com você sendo capaz de nomear o seu inimigo muito claramente e não poupando esforço para poder fazer esse enfrentamento. Palavras vão ao vento é o exemplo que arrasta, e também a gente precisa de um plano concreto. E a gente tem 5 pilares aí, onde eu pretendo fechar as fronteiras, retomar e reintegrar os territórios perdidos. Afinal de contas, são 4 milhões desses nossos compatriotas e sobreviventes vivendo sob a lei do fuzil, com cadáver na porta, com filha, filho, sobrinho, sobrinha, os entes queridos sendo esculachados a todo santo dia. É uma população da Croácia, Monique, inteira, que vive dos 17 milhões de fluminenses nessa situação. Eu também pretendo fazer uma revolução carcerária, dane-se que anunciar uma ampliação prisional em tese tira voto. Eu acho que, pelo contrário, eu não estou pensando em voto, eu estou pensando em desarmar essa bomba relógio que está instalada no sistema prisional do Rio de Janeiro, que é um covil dos ladrões, é o escritório do crime organizado. Todas as grandes decisões são despachadas de dentro de Bangu 1-8, em Jericinó, em Água Santa, em Guaxindiba, em São Gonçalo, em São Cristóvão, em Magé, em Japeri, em Benfica, em todos esses presídios que viraram verdadeiros diretórios centrais, quartéis generais do crime organizado. A gente precisa dessa revolução carcerária também. Eu vou estrangular as fontes de financiamento também com todos os métodos de compartilhamento de informações com os Estados Unidos, e esse intercâmbio interagências entre FBI, DEA, ATF, CIA, com também a Polícia Civil e nossas forças de investigação. E finalmente, e esse é o mais importante, valorizar os nossos policiais, que são disparados assim a classe, na minha opinião, de todos os relatos que eu tenho ouvido, menos valorizados aqui do nosso funcionalismo público no Rio de Janeiro, correndo risco de vida todo santo dia. Você sabia, Monique, que o número de autoextermínio, que é o nome técnico para suicídio policial, supera hoje o número de mortes em ocorrências durante operações? Se isso não é a maior falência do Estado, então a proteção jurídica, o arcabouço jurídico, recriar a Secretaria de Vitimados também, que dava esse apoio jurídico e que foi descontinuada no governo Cláudio Castro, que é a direita. Se eles são de direita, eles são tudo menos direita também. O PL do Rio de Janeiro, com exceções nos quadros deles, que merecem algum reconhecimento, mas eles sequestraram também a nossa revolução de 2018, aquele sonho possível de mudar o Brasil e Rio de Janeiro de verdade, e eles instrumentalizaram 4 pautas que Jair Bolsonaro escreveu: Deus, pátria, família e liberdade. 4 valores que essa elite política tinha nojinho de alguma forma botar para fora e representar. E hoje a gente vê a direita de Araque aqui no pior da diretória do Partido Liberal do Rio de Janeiro, que do Brasil, que fica aqui no Rio de Janeiro. Tenho muitos amigos lá, pessoas de valor, mas eles representam a continuidade dessa sarjeta da desonra, e eu pretendo ser o representante da direita que vence, honesta, e que vai resgatar aquela ampla coalizão de 2018.
1: André, a gente está se encaminhando para o final, mas eu não posso perder a oportunidade de perguntar o seguinte, que o senhor vocalizou bem, né, que todos os políticos, os candidatos de oposição, eles têm essa meta, a meta da direita é tirar Luiz Inácio Lula da Silva, evitar que ele fique por mais 4 anos na presidência. E o principal oponente de Luiz Inácio Lula da Silva, que é o senador Flávio Bolsonaro, declarou recentemente apoio à sua candidatura, embora o candidato dele seja Douglas Ruas, no Rio de Janeiro. E o senhor é do Partido Novo, que tem como pré-candidato Romeu Zema. Queria saber como que se dá essa conciliação aí.
2: Eu acho que a gente tem que fazer uma engenharia reversa aqui, no sentido de ter muita clareza de que nós estaremos juntos para finalmente a gente arrancar e dar um ponto final nessa saga destrutiva do Partido dos Trabalhadores e seus satélites Brasil afora. Isso na hora do no frigir dos ovos no segundo turno, que vai prevalecer, é o entendimento de que todos têm que caminhar lado a lado. Eu tenho o prazer de poder estar ao lado do governador Romeu Zema, que fez realmente um trabalho incansável de também mostrar, através de uma boa gestão séria, mostrar com as melhores práticas e métodos privados aplicados ao setor público, que tem suas particularidades, que ele tirou Minas daquela terra arrasada criada por Fernando Pimentel e o tucanismo tecnocrata de Anastasia. E o meu desafio é semelhante agora aqui no Rio de Janeiro. Então, eu preciso me compenetrar disso e contar também com a validação expressa do senador Flávio Bolsonaro, a nossa pré-candidatura, que ele foi parte importante nessa validação inicial. Claro que ele tem o partido dele, eu tenho o meu, então ele e todos os seus representantes do Partido Liberal que tem que responder pelas ações, omissões, falas e desmandos no entorno deles. Eu não tenho rigorosamente nada a ver com essas manchetes no noticiário policial que envolve muitos dos seus aliados aqui no Rio de Janeiro. Só que, de novo, a capacidade de conciliação e também a maturidade, o equilíbrio, a disposição sincera para superar ruídos do passado e focarmos no inimigo em comum e olhar para frente, aqui até colocando em aspas o que o senador Flávio Bolsonaro colocou, mostra também que o Rio de Janeiro hoje exige uma responsabilidade maior, exige uma reconciliação, composição, foco no inimigo principal, e eu tenho certeza que Zema e Flávio, em última análise, estarão juntos nessa construção. Agora, no primeiro turno, de fato, temos candidato, e ao mesmo tempo eu falo por mim, que eu, André Marinho, tenho uma circunstância pessoal e uma história pessoal muito intricada ali e próxima também da construção, da ascensão do Flávio Bolsonaro ao Senado e também da direita que venceu em 2018. E não à toa meu pai é o primeiro suplente dele, o segundo suplente dele, Leonardo Rodrigues, é pré-candidato ao Senado pelo Novo, pessoas relevantes aqui na construção da nossa pré-campanha. Eu também acho que as próximas semanas serão decisivas também para a gente ter certeza de quem vai estar homologando qual candidatura. Só que eu tenho muita certeza e clareza também moral que nessa eleição para o governo do Rio de Janeiro, a continuação do gangsterismo, do banditismo, das pessoas que de alguma forma se revestiram dos valores vencedores de 2018 e que acabaram só levando a direita a derrotas atrás de derrotas, ficarão no retrovisor, e a gente vai resgatar aquele sonho possível, porque acho que eu vivi aquilo intimamente e eu sei exatamente como resgatar aquele sentimento, e eu pretendo conquistar mentes e corações com muita sinceridade, falando as verdades inconvenientes, trazendo o papo reto, direto e concreto, aguardando não confete e adulação, mas sim cobrança e fiscalização, e sem dúvida alguma a gente vai representar aquele sentimento novamente, independentemente de qualquer picuinha político interna. Eu quero muito vencer e provar que nós temos não só a melhor equipe, mas a melhor visão para resgatar a alma do Rio de Janeiro.
1: Perfeito, muito obrigada por aceitar o nosso convite e boa sorte na sua pré-candidatura e futura candidatura.
2: Valeu, Monique, muito obrigado.
1: Tivemos aí André Marinho, pré-candidato pelo Partido Novo ao governo do Rio de Janeiro. A gente já vai seguir aqui com o próximo convidado que já está disponível aqui para conversar conosco. Ele é pré-candidato também, mas ao Senado e por Goiás. Vou falar agora com o deputado federal Gustavo Gayer.
3: É um prazer estar aqui, vamos que vamos.
1: Prazer é todo nosso e antes de tudo, deputado, como que está a sua saúde?
3: Tá melhorando, graças a Deus, nessas últimas semanas eu tive uma melhora considerável, mas foram 40 dias de de muita preocupação, né? De muito sofrimento. 40 dias sem poder sair de casa, no período de pré-campanha. Acho que o pior momento possível para você ter um problema de saúde é justamente o momento que você tem que estar andando o estado, conversando com pessoas e nas redes sociais vendo os nossos adversários andando e fazendo campanha. Então, realmente foi uma preocupação muito grande, mas aí a gente recebe as últimas pesquisas aqui do estado, que mesmo não podendo sair de casa por 40 dias, eu cresci nas pesquisas, estou em primeiro lugar, consolidado em primeiro lugar. Então, eu estou muito feliz, eu acho que a gente está tendo uma campanha abençoada e minha saúde, graças a Deus, tá praticamente o melhor que poderia estar.
1: Enquanto o senhor estava sem poder sair nas ruas, o senhor estava debilitado após uma cirurgia, com certeza o senhor pensava a todo momento sobre justamente as eleições e a sua pré-candidatura. Teve algo, alguma meta que o senhor estabeleceu, assim, quando eu puder voltar para o Congresso, vou tomar tal atitude? Houve essa virada de chave pro senhor?
3: Sim, ter um problema de saúde no período pré-eleitoral muda um pouco a nossa percepção desse problema que o Brasil vive, que é a questão da saúde, né? Eu comecei a analisar alguns números, o aumento do preço dos planos de saúde complementares e como isso está empurrando cada vez mais pessoas para o sistema único de saúde, para o sistema público de saúde, que já não tinha condição de suportar a demanda antes dessa crise econômica que a gente está vivendo, e agora está muito mais sobrecarregado. Nós estamos falando aí de milhões de pessoas que deixaram de ter plano de saúde por não ter condição mais. A gente está vendo a situação do carrinho do supermercado, o aumento do custo de vida, dos aluguéis, da gasolina. Então, nós estamos vendo aí uma quantidade gigantesca de famílias que estão parando de pagar plano de saúde e agora dependem do sistema único. Aí você vê lá, se antes as filas de espera para um exame era de meses e de uma cirurgia eletiva era de anos, agora nós estaremos, talvez milhares, milhões de pessoas estariam condenadas a não ter mais tratamento de saúde diante dessa crise. Então, eu acredito que a gente tem que trabalhar para melhorar essa questão, para tirar um pouco os impostos e tributos em cima do sistema de saúde complementar, os planos de saúde, isentar completamente os impostos e tributos para hospitais, insumos de hospitais e santas casas, que inclusive é um projeto que eu apresentei como deputado federal, mas que como senador eu tenho certeza que a gente vai conseguir fazer ele avançar, ainda mais com a maioria no Senado de direita, que é o nosso projeto. Então, muita coisa na minha mente mudou a percepção e realmente eu levo muito mais próximo do coração essa questão da saúde depois desse problema que eu passei.
1: Sim, nós tivemos um caso triste, não sei se o senhor acompanhou, da jovem Larissa Morim. Ela faleceu de câncer aos 29 anos, após o medicamento dela ser liberado por ordem judicial. Mesmo assim, ela levou quase 2 meses sem receber o medicamento pelo SUS e acabou vindo a falecer. Deputado, mudando rapidamente de pauta, queria falar com o senhor sobre os dois decretos editados pelo presidente Lula, o 2975 e 2976, que alteram regras da segurança de dados no ambiente digital pelas Big Techs, entraram em vigor nessa segunda-feira. Na sua avaliação, o senhor já se manifestou nas redes sobre isso, mas eu queria que o senhor falasse aqui com a nossa audiência a sua avaliação a respeito, e qual o dispositivo nesse decreto que mais preocupa o senhor e também os outros parlamentares de oposição?
3: Bom, Monique, eu acho que muita gente está falando que a América Latina acabou de sofrer 2 golpes, né? Na verdade, eu acho que foram 3 golpes. Eu estou falando aqui, obviamente, do Gustavo Petro, né, que basicamente não vai entregar, disse que não vai entregar a presidência para o candidato adversário da direita. O Daniel Ortega, que disse que não vai ter mais eleições no país dele, porque a oposição quer tomar o poder. Então, para proteger a democracia, ele está dando um golpe. E o decreto do Lula, que acaba de uma vez por todas com a liberdade de expressão nas redes sociais, que

0: do Rio Grande do Sul ficou revoltado com a inércia do governo e gravaram um vídeo sobre isso. Ele abriu um inquérito para investigar dezenas dessas pessoas. Eu, inclusive, né, fui colocado em 3 inquéritos a pedido do AGU, do advogado-geral da União Jorge Messias, por estar fazendo críticas ao governo Lula. Esta pessoa agora, rejeitada no STF, que se gabava de ter mandado prender, ele se gabava de ter mandado Alexandre de Moraes prender os manifestantes do 8 de janeiro, que fez um relatório, um parecer a favor do aborto, do assassinato de criança no ventre das mães, ele tem agora o poder de dizer o que pode ou não pode existir nas redes sociais no que diz respeito ao debate político. Então, a partir de ontem, toda e qualquer crítica ao governo pode ser considerada uma espécie de ataque a políticas públicas. Então, esse nome para mim ficou muito curioso, né? Ataque, abusos, fake news, desinformação contra políticas públicas. O que isso quer dizer? Tudo que o governo faz é política pública. Se você criticar qualquer coisa que o governo faz ou deixa de fazer, você estaria atacando políticas públicas com desinformação, e o Jorge Messias teria o direito, agora ele tem a prerrogativa, de mandar uma intimação, de notificar as redes sociais para que esse conteúdo seja derrubado. Isso é algo que só existe em ditaduras plenas, cristalinas, consolidadas. Talvez nem algumas, né? Porque é tão escancarado, é uma coisa tão abjeta, tão horrenda, que eu acho que até algumas pseudo-ditaduras tentam disfarçar uma certa existência de liberdade de expressão. Aqui no Brasil, não. E é sempre usando uma narrativa emocional, uma narrativa que toca o coração das pessoas. Todas as censuras, todas as mazelas do governo sempre vêm travestidas como proteção de alguma minoria, proteção dos índios, dos negros, das mulheres, das crianças, dos idosos. Isso para criar uma atmosfera onde os parlamentares, tanto deputados quanto senadores, fiquem reticentes em relação a se posicionar contra, como é o caso do PL da misoginia. É que eles criam uma atmosfera onde o objetivo é que você fique com medo de falar contra, de argumentar contra esse PL para não ser taxado de machista. Mas a verdade é que o PL da misoginia é um PL que vai prejudicar muito a vida das mulheres brasileiras, tornando talvez até impossível que elas entrem no mercado de trabalho. Mas voltando ao assunto, realmente, esse decreto é um dos decretos mais draconianos que já se viu, e nós estamos trabalhando, eu mesmo sou autor de um projeto de decreto legislativo para suspender esse decreto. Eu acho que no total nós temos 32 PDLs apresentados por diversas pessoas da oposição, e já estamos articulando nos bastidores para que seja apresentado a partir do dia 10 de agosto, quando será a nossa primeira sessão após o recesso, para assustar esse decreto, que curiosamente, Monique, o timing dele foi muito curioso, né? Ele foi apresentado 60 dias antes do início dos 90 dias pré-eleitoral.
1: Sim.
0: Por quê? Porque um decreto, ele tem uma validade de 90 dias até que ele seja caducado, ou seja, até que ele perca a sua validade. Então, ele sabe que é um decreto que não vai se sustentar, que o Congresso não vai manter, mas a esperança dele é protelar para chegar o período da caducagem, para que caduque, mas nesses 90 dias da eleição, nós estejamos proibidos de criticar o governo.
1: Até porque, Gustavo, sabe-se por A mais B que a direita é mais forte nas redes do que a esquerda.
0: A direita voltou a existir no cenário político, Monique, por causa das redes sociais. O plano que estava sendo desenhado nos últimos 40, 50 anos, e quem quiser entender mais, tem vários autores e filósofos que falam sobre isso, estudiosos, analistas, mas tem um que, para mim, é o mais marcante de todo, que é o Yuri Bezmanov, um ex-agente da KGB que escreveu um livro que se chama Subversão Cultural, e como que os comunistas da União Soviética implantavam a percepção de que o comunismo era bom e cooptavam agentes a favor da sua ideologia em diversos países da América Latina, inclusive da Ásia, como Camboja, aqui na América Latina foi Cuba, eles fizeram isso na Argentina, no Brasil, inclusive. E na época que eles traçaram esse manual de subversão cultural, não existia internet. Então os alvos eram a imprensa, a educação, o entretenimento, figuras do entretenimento de grande renome ou de grande autoridade. Esses eram os alvos. E a teoria era, se você conquista esses nichos da sociedade, você vai ter o monopólio da opinião. Tendo o monopólio da opinião, você transforma uma nação em socialista, né, em adotar a ideologia esquerdista sem que elas percebam que isso está acontecendo. Só que aí surgiu a internet, com a internet as redes sociais, e com as redes sociais o povo comum começou a ter voz. A democracia nunca se tornou tão plena como ela se tornou depois, né, da internet, onde todo mundo tem voz. Antigamente a democracia você só tinha um voto, agora você tem voto e você tem voz. Você pode debater ideias nas redes sociais. Isso abalou a estrutura de poder completamente e fez surgir lideranças que não faziam parte dessa elite política ou dos ungidos, né, dessa elite política. E várias pessoas surgiram. E aí que a direita passou a entrar no cenário político. E aí

0: falam que agora o Brasil, o mundo está polarizado por causa das redes sociais e da internet. Não, o mundo não está polarizado. O que acontecia era que o mundo estava monopolizado. Antes da internet havia um monopólio da opinião pública, um monopólio do que era certo ou errado, bom ou ruim. Agora, com a internet, pessoas comuns passaram a ter voz. E nada prejudica mais esse projeto de poder da esquerda do que o fato das pessoas comuns terem voz. Você vê, uma tia lá do Acre que está revoltada com o preço do supermercado grava um vídeo e esse vídeo tem 30 milhões de visualizações, porque aquela mulher reverbera, ela fala aquilo que está no coração do povo brasileiro. Ela não tem um cargo político, ela não é uma autoridade, ela não tem um português correto, talvez, ela só fala o que está no coração. E isso cria uma onda, um movimento, uma mobilização nas redes sociais, alcançando milhões de brasileiros, porque todo mundo hoje tem acesso a isso. Não é à toa que a maioria da população brasileira hoje não se informa pela imprensa, mas sim pelas redes sociais. E, normalmente, pessoas mais instruídas tendem a se informar mais pela internet. E pessoas de menor grau de instrução são mais passivas no quesito de... Elas são mais passivas no quesito de absorção de conteúdo, de informação, de notícias. Então, elas são daquelas pessoas que se informam pela televisão. A direita não. A direita passou a existir com as redes sociais, com a internet. É por isso que a esquerda trabalha com tanto afinco para destruir essa estrutura, né?
1: Perfeito, Gai. Muito obrigada por ter aceitado o nosso convite. Eu já vou liberar o senhor e até a próxima. Boa sorte na sua pré-candidatura ao Senado.
0: Monique, eu que agradeço. Parabéns pelo trabalho que vocês estão fazendo no Pleno News. Parabéns aqui por esse programa, Pleno Time. E que mais e mais pessoas do Brasil tenham acesso ao jornalismo verdadeiro como esse. Fiquem com Deus, que Deus abençoe a nossa nação.
1: E isso, chegamos ao final, a mais uma edição do Pleno Time. Você gostou? Eu gostei bastante. Credibilidade não se negocia. Tchau, tchau.
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6: Olá, ovelhas, meu amigo, minha amiga, está entrando no ar o Clamor da Meia-Noite, um programa da Igreja Evangélica Palavra Viva, que fica aqui na Estrada Pós 13.027, Campo Grande, e eu aguardo você e toda a sua família em nosso ministério para lhe dar um abraço, dar uma palavra e crendo que o Senhor tem algo tremendo para sua vida. Você vai ficar aí com a chamada toda especial e já já voltaremos com todos vocês.
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1: Louvado seja Deus e para sempre seja louvado. Certamente esta noite é uma noite de vitória, é uma noite de resposta de Deus para a sua vida. Estamos diariamente com o clamor da meia-noite. Eu aguardo você todas as noites aqui pela Rádio 93 FM para ministrar uma palavra de fé e orar por sua vida e por sua família. Neste momento você vai ouvir uma palavra do coração de Deus para o seu coração e já já voltaremos então com o clamor da meia-noite.
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3: Diz assim a poderosa palavra de Deus no Evangelho de Jesus, segundo escreveu Marcos, capítulo 5, verso 21 a seguir, verso de número 21. E passando Jesus outra vez em um barco para o outro lado, ajuntou-se a ele uma grande multidão e ele estava junto ao mar. E eis que chegou um dos principais da sinagoga, por nome Jairo, e vendo-o, prostrou-se aos seus pés e rogava-lhe muito, dizendo: minha filha está moribunda, rogo-te que venhas e impõe as mãos sobre ela para que saia viva. E foi com ele e seguiu uma grande multidão que o apertava. Vamos pular para o 35 diz: estando ele ainda falando, chegaram alguns do principal da sinagoga, a quem disseram: a tua filha está morta, por que enfadas mais o mestre? E Jesus, tendo ouvido essas palavras, disse ao principal da sinagoga: não temas, crê somente. E não permitiu que alguém o seguisse, a não ser Pedro e Tiago e João, irmão de Tiago. E tendo chegado à casa do principal da sinagoga, viu o alvoroço e os que choravam muito e pranteavam. E entrando, disse-lhe: por que vos alvoraçais e chorais? A menina não está morta, mas dorme. E riu-se dele. Porém ele, tendo os feitos sair, tomou consigo o pai ou a mãe da menina, e com ele estavam e entraram onde a menina estava deitada, e tomando a mão da menina, disse-lhe: Talita cumi, que traduzido é: menina, te digo, levanta-te. E logo a menina se levantou e andava, pois já tinha 12 anos, e assombraram-se com grande espanto. Mandou-lhes expressamente que ninguém o soubesse, e disse que dessem de comer, e as ovelhas digam amém. Nós estamos diante de um texto onde há um intercessor por nome de Jairo. Porém, além desse intercessor ser um judeu ortodoxo, ser um fariseu, chefe da sinagoga, daquela religião judaica, ele era pai. E nós estamos no culto da família. Ele era pai. Ovelha, eu sou o pai e agora eu sou o avô. E eu posso afirmar a você que a oração de um pai, o amor de um pai, de um avô, o amor de uma mãe, de uma avó, é muito forte. E perdoe-me a expressão, perdoe-me a expressão, tirando as cachorras e os cachorros que se dizem pai e se dizem mãe, que existe. Tirando esses, pai é pai. Pai da rim, pai da sangue, pai daqui. Mãe então, mãe. Mãe é tudo. Quem está ouvindo, ovelha? Então nós estamos diante de um pai que tinha uma filha que estava moribunda, estava doente, enferma. Para, ouça isso, para um ortodoxo fariseu, chefe da sinagoga, se rebaixar e ir ter com Jesus, o carpinteiro, para pedir pela filha dele, é porque a doença era muito grave, gravíssimo. E percebendo ele que a filha dele ia de mal a pior, ele foi buscar ajuda na pessoa de Jesus. Ele foi interceder, ele foi pedir. ele foi orar, ele foi pedir socorro. E Jesus foi, Jesus atendeu. Jesus é Deus e socorre pobres e ricos, ricos e pobres. E Jesus foi até a casa dele. E no caminho, você percebeu que eu saltei alguns versos? Tem uma ocorrência de uma mulher que tinha 12 anos com fluxo de sangue e foi ter com Jesus, perfurando a multidão, toca na sua orla, da orla sai virtude. Jesus pergunta quem me tocou, todos te tocam, como dizem quem te tocou, os apóstolos, os discípulos, e ele, não, alguém me tocou, diferente, de mim saiu virtude, no original dunamis, poder, unção, e saiu da orla de Jesus. Aquela mulher só tocou na orla, na bainha da túnica, mas o toque dela foi tão diferente, já merece glória. O toque dela foi tão íntimo, já merece um aleluia. O toque dela foi tão cheio de fé, que de um pano, tecido, ovelha, não sai, tecido, saiu, vi poder. E na hora estancou o sangue, na hora a hemorragia parou, 12 anos com fluxo, na hora cessou. E Jesus pergunta quem me tocou, e ela com temor e tremor disse, mestre, sou eu, fui eu. Por que temor e tremor? Porque ela sabia que ela não podia fazer isso. Primeiro, mulher, tocar no judeu, Jesus era judeu. Segundo, ela estava com hemorragia, sangrando, na lei judaica ela estava imunda. Mas ela quebra todos esses protocolos e vai até Jesus. E Jesus também não recrimina ela e fala, mulher, a tua fé te salvou. E aquela mulher foi curada. E todos contemplando isso, inclusive, diga comigo, inclusive, Jairo. E Jairo vendo, e a filha dele morrendo. A filha dele doente. E ele olhando Jesus fazer um milagre na vida de outro. Jesus segue a caminhada, chega lá, está um chororô em frente à casa. Jesus entra, fala que a menina não está morta, mas dorme. Todos começaram a rir de Jesus. Jesus pede para que todos saiam, porque quem duvida do teu milagre não é para estar contigo, perto de você. Ele pede para sair, e ali ele fala, Talita, cume, te digo, levanta-te, juntamente com três obreiros, três discípulos fiéis, Pedro, João e Tiago. E aí, ovelha, você já sabe do demais, levanta, dá ela de comer, porque ela já tem 12 anos e a menina sai andando. Digo amém, acabou a mensagem, acabou a pregação. Só que eu quero que em poucas palavras extrair algumas lições de um terceiro, que você precisa tomar postura hoje. Hoje. Hoje. Hoje. Vamos lá. Primeiro, Jairo reconhece que o seu poder, que a sua influência, que a sua condição financeira não salvaria a sua filha. Jairo reconhece que chegou o fim dele agir, e ele precisava de algo sobrenatural. O intercessor precisa ter essa percepção, porque senão ele vai lutar, e no final vai morrer, vai perder, vai ser derrotado. Você precisa reconhecer, até aqui eu fui, agora eu vou para o joelho, agora eu vou para a cara no pó, agora eu vou para o jejum, agora eu vou aos pés de Jesus, agora eu vou clamar, me ajuda Jesus. Jairo faz isso, ele acorda, ele desperta antes, sozinho, ele vai buscar, porque o interessado era ele, era a filha dele, e ele vai ter com Jesus, ele quebra todo o protocolo religioso, social, financeiro, influência, tudo, e vai ter com Jesus, filho do carpinteiro, lá de Nazaré, uma comunidade, e ele vai ter com Jesus, ele vai pedir Jesus um milagre, ele pede para Jesus ir na casa dele, e Jesus vai, Jesus vai, e ele vai hoje na tua casa, ele vai hoje na tua família. Peça a Jesus hoje, seja um intercessor na tua casa hoje. Para Jesus, entra na minha casa. Jesus, entra lá no meu lar. Tira aquela contenda. Levanta a mão, velha. Começa já a orar. Vamos já mandar fogo. Fala, Jesus, entra na minha casa. Jesus, faz uma obra lá. Jesus, sara o enfermo que está na minha casa. Liberta, Senhor, aquele que está oprimido. Oh, Senhor, transforma essa situação. Dependência química. Ó Deus, em nome de Jesus, da maconha, da cocaína, do crack, da bebida alcoólica, do cigarro, Jesus, da pornografia, da jogatina, tira, liberta, entra na minha casa, restitui meu casamento, restaura minha família. No caminho, Jesus para atender uma outra pessoa que certamente estava mais avançado. E ele para. O intercessor tem que ter paciência. Calma, minha filha. Receba. Faz assim. Calma, minha filha. Isso. Calma, meu filho, né? Neto fica bravo, né? Calma, minha filha. Calma, meu filho. Intercessor tem que ter calma. Você está na fila da promessa. Você está na fila da vitória. Mas precisa ter calma.
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1: Soberano Deus e eterno Pai, Pai, em nome de Jesus, nós elevamos a nossa voz de oração, colocando, Pai, milhares de ouvintes que conosco estão agora, clamando, orando, pedindo, suplicando, pedindo socorro, ó Deus, diante do Senhor, de um lamento, de uma luta, de uma adversidade, e eu quero, Pai, colocar diante de ti esta pessoa, que a tua bênção, o teu favor, seja sobre a vida de cada um, Pai. Eu coloco a nossa cidade do Rio de Janeiro, o nosso estado, a nossa nação, em nome de Jesus, abençoe cada ouvinte, derrama a tua bênção, a tua graça, em nome de Jesus, amém e amém, Senhor Jesus. Oh, glória a Deus. O horário já está estourado, ovelha, mas voltaremos amanhã no mesmo horário, tá ok? Deus te abençoe, Deus te guarde. Um grande abraço do seu pastor e amigo, pastor Luciano Costa. Fiquem todos com Deus, fiquem todos na paz.
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5: A Sete Rio adotou uma nova estratégia para tentar reduzir os furtos de cabos que deixam semáforos apagados em ruas da cidade. O órgão começou a concretar as caixas subterrâneas onde ficam os fios da rede semafórica. A medida foi aplicada em cruzamentos do Caxambi e do Meier na Zona Norte. De acordo com a Companhia de Engenharia de Tráfego, outras ações também vêm sendo usadas, como soldagem das caixas, instalação de equipamentos antifurto e aterramento de cabos em pontos considerados críticos. Pesquisadores conseguiram reconstituir a alimentação de diferentes grupos sociais do Brasil do século XIX a partir de fragmentos de panelas usadas há mais de 100 anos. O estudo analisou moléculas de gordura preservadas em 182 peças de cerâmica encontradas em sítios arqueológicos de Santa Catarina. Os resultados mostram diferenças na dieta. Enquanto colonos europeus tinham acesso a carne, laticínios e produtos cultivados, indígenas e comunidades escravizadas dependiam principalmente da pesca e frutas e alimentos como milho e mandioca. A Universidade Federal Fluminense, UF, segue nesta semana com a reunião anual da Sociedade Brasileira para o Progresso da Ciência, considerado o maior evento científico da América Latina. A programação inclui conferências, minicursos, exposições, feiras de ciência, sessões de cinema e atividades culturais. O evento também conta com atrações interativas para crianças e adolescentes, como planetários, robôs com inteligência artificial e experiências científicas. A conferência vai até sábado, dia 1º, com entrada gratuita, mas é necessário se inscrever no site reuniões2.sbpcnet.org.br. Do Departamento de Jornalismo, Marcos Caetano Júnior.
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0: Olá, amados, a paz a todos. Sou o pastor Arão Machado de Paula. Estamos aqui mais uma vez neste culto da madrugada da resposta para trazer uma palavra de Deus para você que vai estar recebendo de todo o coração. Vamos confiar que o Senhor Deus pode todas as coisas. Então eu convido a você a atentar bem para as palavras do Espírito Santo neste culto, você que está no seu trabalho nesse momento, você que está em casa nesse momento, você que está trabalhando no aplicativo, você que está porteiro de prédio, aonde você estiver, deixa Deus falar com você, amém? Entre em contato conosco também pelo nosso WhatsApp, faça seu pedido de oração, não deixe de fazer, eu estarei orando por você nesta madrugada de oração. Vamos fazer uma oração nesse momento, juntamente comigo, para nós darmos início a este culto. Amém?
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0: Oremos, Senhor Deus, Pai, Filho e Espírito Santo. Nós pedimos, Senhor Deus, que tu venha mover os nossos corações para que possamos, meu Deus, nesta hora receber as tuas palavras, meu Deus. Aonde estiver uma ovelha sua, aonde estiver um servo seu, Senhor Deus, eu te peço, cuida, meu Deus. Senhor Deus, muitas pessoas estão desesperadas, sem esperança, Senhor Deus. Nós estamos vivendo momentos difíceis, Senhor, mas tu és o Deus que cuida de tudo e de todos. Senhor Deus, abençoa o teu povo, abençoa a tua igreja, levanta um avivamento no meio do teu povo, meu Deus, para que possamos reconhecer que tu és Deus e que tu trabalha, meu Deus, para fazer a tua obra crescer, para fazer a tua igreja crescer, para fazer as tuas ovelhas entender a voz do bom pastor. E assim que a bênção seja sobre todos, para a tua glória, em nome do Senhor Jesus Cristo. Amém.
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0: Irmãos, hoje eu quero trazer uma palavra para você. Antes, porém, vamos ouvir uma música. Ouçamos a canção.

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3: Eu queria que você abrisse sua escritura no livro de Neemias, capítulo 6. Neemias capítulo 6 diz assim: sucedeu, mas que ouvindo Sambalate, Tobias, Gersem, o Arábio e o resto dos inimigos que eu tinha edificado o muro e que nele já não havia brecha alguma, ainda que até estes tempos não tinha posto as portas nos portais, Sambalate e Gersem enviaram a dizer: vem e congregamos-nos juntos juntamente nas aldeias no vale de Anu, porém tentavam fazer-me mal. Percebam que é um convite, mas o Espírito Santo direciona Neemias. Tá muito bom o milagre, tá muito bom, né? Desconfia dele, né? Quando a oferta tá muito boa, desconfia dela. Por que que as pessoas caem em golpes? Porque é uma oferta linda. Vamos continuar no texto. Eu estou colocando os irmãos para entender mais no profundo do texto, amém? Porém, tentaram fazer-me mal. Enviei-lhes mensageiro a dizer: estou fazendo uma grande obra, de modo que não poderei descer. Ou seja, eu estou tão alto, Deus tem me conectado tanto com ele, que eu não vou baixar o meu nível para conversar com você que está pensando coisas pífias, fofocas terrenas, querendo me tirar do nível que Deus tem me posicionado. Quem consegue entender esse recado de Deus e quer elevar o nível nesta noite, diga para Deus: eis-me aqui, Senhor. Olha só, Neemias está dizendo: eu enviei-lhes mensageiro a dizer: estou fazendo uma grande obra, de modo que não poderei descer, porque cessaria esta obra enquanto eu a deixasse e fosse ter convosco. E da mesma maneira enviaram a mim 4 vezes, e da mesma maneira lhes respondi. Então Sambalate, da mesma maneira, pela 5ª vez, me enviou seu moço com a carta aberta na sua mão, na qual estava escrito: entre as gentes se ouviu e Gersem diz que tu e os judeus intentais revoltar-vos pelo que edificais o muro. E o que tu farás, rei deles, segundo estas palavras? E que pusestes profeta para pregar de ti em Jerusalém, dizendo: este é o rei em Judá? Ora, o rei ouvirá segundo essas palavras. Vem, pois, agora e consultemos juntamente. Porém, eu enviei dizer-lhe: de tudo o que dizes, coisa nenhuma sucedeu. Mas tu, do teu coração, o inventas. Porque todos eles não procuravam atemorizar, nos procuravam atemorizar, dizendo: as tuas mãos largarão a obra e não se efetuará. Agora, pois, ó Deus, esforça as minhas mãos. Você pode aplaudir a Deus por esta palavra? Presta atenção no que o cenário vai nos mostrar. Casa caída, cenário destruído, Jerusalém, tudo desfeito. E tudo que seria feito por Neemias era reconstruir a casa. Quem tem casa aqui, que por algum momento se destruiu. Seu filho se foi, seu esposo se foi, sua família já não está mais aqui, mas você está aqui. Alguém por algum motivo não concorda com A, com B, com C e começa a querer se fermentar. Ele não frequenta, já não tem mais jeito para ele, a casa dele está destruída. E o que que ele vai fazer? Ele também quer destruir a sua, porque ele não sabe aonde nem te colocar. Ele acha que ele tem autoridade. Sabe aquele vereador do bairro, da rua, que ganha 10 votos e já acha que pode ser candidato e vai governar o município e depois ele vai ser prefeito, presidente? Alguém conhece alguém por aí assim? Então ele acha que só ele que ele consegue. Ele não vê virtude no outro. Então Sambalate e Tobias começa a colocar com o povo contra Neemias. E o que que Neemias estava fazendo? A obra de Deus. Repita após mim: Neemias estava fazendo a obra de Deus. Põe para mim na tela, por favor, o que que nós vamos ler agora. Vamos lá, tá bem prático, né, irmãos? Eu estou trazendo o desenho conforme meu professor Espírito Santo tem me orientado para facilitar a vossa vida. Só não pega quem não quer. Matéria dada, bem prática e, olha, bem estruturada. Vamos lá. Neemias recebeu um chamado de Deus para reconstruir os muros de Jerusalém que estavam destruídos. Vamos lá. No 3. 1, 2, 3. Quem está fazendo a obra de Deus? Levante as mãos. Eu disse assim, ó, quantas pessoas chegaram e tentaram Neemias a descer do lugar onde ele estava para que ele saísse do centro da obra. O que que ele disse? Eu? Para a obra? Para descer aonde você está? É tudo que você quer. Não vou descer o seu nível. Tem crente com propósito aqui entendendo o recado de Deus? Diga: é o Senhor! Vamos lá, volta no princípio. Vamos lá. 1, 2, 3. Neemias.

Assim como ele, nós também temos uma missão. Qual? Restaurar, edificar, permanecer fiéis no propósito. Mas sempre há propósito de Deus, surgem opositores para tentar nos impedir. Graças a Deus não acontece isso com você. Graças a Deus não acontece com a gente. Hã? Na mensagem que eu estou pregando, a impressão que dá, e eu quero que você entenda isso, é que eu estou dando vazão para quem fala. Não, eu estou te forjando para não dar ouvido para quem vai falar. Eu estou te ensinando a subir o seu nível e não baixar. Mas se você é daquele que gosta daquele bafafazinho básico, tem gente que gosta, né? Ei, se liga, para com isso, é escravidão. Isso é escravidão. Querer saber de coisas que nele compete. E é assim é quem está construindo. Eu começo a falar assim, ó. Me falaram que a fulana canta melhor do que você. Me falaram que ela canta melhor do que você. E eu estou dentro da igreja. Só que elas já estão no nível. Se baixar, eu ligar para alguém falar comigo que fulano prega melhor do que eu, falo, quero mais que ele pregue. Porque eu estou precisando de ajudantes. Eu estou precisando de gente que traga massa, tijolo para mim. Para ajudar a construir. Eu me comparar com você que me trouxe, eu ficar triste com as suas palavras, que não tem coragem de trazer um cimento e vem me trazer um cal falso. Se nós não nos posicionarmos, nós nunca chegaremos ao nível que Deus quer, estatura de varão perfeito. Ah, mas pastor, é tão bom saber da vida dos outros. Pois bem, a Bíblia tem gente aberta para saber da vida deles. É, né? Começa amanhã. Quem foi fulana? Começa a perguntar para você, assim, amiga, tá sabendo quem foi a Maria? Qual? A Maria, a mãe de Jesus, tá vendo? Como é que o senhor? Ela estava em Nazaré, apareceu hoje. Começa a fazer do limão a limonada. Muda esse cenário de destruição, de depressão. Sambalate e Tobias estão derrotados para a glória de Deus. Não vão conseguir destruir o muro, porque ele já foi construído. E Deus não vai deixar a obra deles acabar. Ei, para com isso. Que espírito é esse? Vai lá você fazer a obra no lugar deles. Gente, que coisa é essa? Isso não é crente não, pelo contrário, é um bando de farofeiro. É? É crente? Não, desculpa, mas não é não. Porque o evangelho de Cristo, ele me posiciona o quê? Seguir a paz com? E a? Sem a qual? Detesto quem chega para mim para trazer fofoca. Pelo amor de Deus. Porque a minha missão é te forjar como eu estou te forjando agora. Quem está recebendo armas aí? Quem está sentindo que Deus está te dando uma arma tão poderosa agora, que você subiu no nível e você vai debochar de quem está lá embaixo? Chegaram para Neemias e falaram assim: vem para dentro da casa de Deus. Vamos entrar no templo, porque Deus quer falar com você lá dentro. Mas cuidado que você pode morrer lá dentro. Neemias falou: eu? Entra lá dentro. Deus quer falar comigo lá dentro. Engana-se quem acha que o Espírito Santo tosqueneja. Eu entrar lá dentro do templo para Deus falar comigo? Eu estou aqui em cima. Deus pode falar comigo aqui.

0: devolva a glória. Glória! E é assim a vida. É um tal de melhor do que o outro que Deus me livre. Graças a Deus. Eu... A única dificuldade que eu tenho, irmãos, é pregar e você não me ouvir. E não aprender. Aí sim, eu tenho dificuldade. Eu desisto. E ele sabe da minha necessidade. Ele sabe das nossas necessidades. Só que eu finjo demência para ele. Eu não vou na chuva, no culto, mas eu tenho que trabalhar. No outro dia de manhã, eu sou obrigado. Diga não. Forte, né? E a gente consegue todos os dias colocar Deus em segundo plano. Ah, perdoa, Deus. Porque eu tô aprendendo hoje, viu? E procuro, vou procurar ser melhor, vamos. Vamos, Neemias não deu ouvido às ameaças. Neemias venceu porque não deu ouvido às ameaças. Orava, trabalhava e confiava no Senhor. Volta para o texto que a gente tem que profetizar. Volta primeiro, vá. No 3, Neemias venceu porque, tá bom? Aí eu falo, aí os irmãos, vai. Neemias venceu porque? 1, 2, 3. Neemias venceu por quê?
1: Não deu ouvido às ameaças. Orava, trabalhava e confiava no Senhor.
0: Neemias venceu por quê?
1: Se cercou de pessoas fiéis, colocou guardas e manteve o povo unido em reconstrução.
0: Neemias venceu por quê?

0: Ele está vendo, e o que eu quero fazer é entrar lá no novo céu, aonde João viu os sete catiçais de ouro, aonde a cidade é santa. Eu quero ir pra lá.
1: Quando o Espírito Santo nos eleva ao entendimento, você consegue entender que quem está construindo a sua casa é você? Ei, Deus está dizendo, você que tem que construir a sua casa. Os tijolos tem que ser os melhores, a massa tem que ser a melhor. Quem vai

Eu, fala eu! Estou construindo o meu castelo espiritual! Devolva a glória pra ele! Aplauda Jesus, você toma centro, não aplauda! Deixa eu ver como é que tá a sua casa, sai, tira o olho, foqueira. Ai, caçar um trabalho. Deixa eu ver como é que tá seu palácio. E a casa dela tá lá. Não saiu do alicerce ainda. Enquanto a sua já tá botando a última tenda. Por dentro já tá toda mobiliada. Quem não consegue vai querer fermentar a tua mente, porque Deus te escolheu e rejeitou ele. Não desça ao nível do inimigo.

sua irmã fala para o seu irmão: vamos construir Jerusalém, vamos reconstruir Jerusalém. Diga: estaremos com Neemias até o final. É, Deus está falando com você. Tem Sambalat, irmã Nancy. Tem Tobias, deixa eles lá. Eles foram escolhidos para ser Sambalat e Tobias também, senão não está escrito na palavra. Forte, né? Pronto. Tem quem é Neemias e tem quem é Sambalat e Tobias. A palavra, ela é linda. A pergunta é: você quer ser Neemias ou Sambalat e Tobias? Ah, só na teoria, né? Porque eu quero ver amanhã chegar um Sambalat e Tobias pra você e falar: tu viu o que Neemias está fazendo? Colocou um tijolo desnecessário, ele não precisava. Não é que é, menina, não é que é verdade? Pronto. Tirou você do foco. Não, não é assim que o povo conversa? Não é assim? O Espírito Santo está conversando com vocês na linguagem dele. Tá pensando que ele não sabe falar igual a gente, não? Rapaz, tu viu o que ele fez? Meu irmão colocou um negócio lá agora que tá na tela, todo mundo quer. Ninguém mais leva a palavra, porque agora. Rapaz, aquilo lá me ajuda tanto. Tenta saber, não? Como aquilo ajuda a gente? A irmã Tadinha fica o tempo todo querendo achar onde o versículo está e ela não consegue. Fala: olha na tela. Ei, olha as pessoas que têm o coração que Deus escolheu para ser igual o Faraó. Elas conseguem converter a glória em derrota. Pensa, a glória em derrota. Tudo que acontece de glória, ela converte em derrota. Só consegue ver o cenário ridículo. Gente, isso é doença. Se afasta de gente assim, pelo amor de Deus. Se o irmão engordou, ela fala. Se o irmão emagreceu, ela fala. Se a amiga emagreceu, ela fala. Ei, só

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1: Meu Deus, Pai, Filho, Espírito Santo, te agradecemos pela tua palavra direcionada a muitos que precisam, Senhor Deus. Vá, meu Deus, com a tua palavra que está escrito, que ela sairá e não volta vazia. Que muitas almas possam se converter através dessa palavra, muitos arrependimentos possam acontecer através dessa palavra, vidas possam voltar para o teu aprisco, famílias possam crescer, prosperidade possam acontecer e assim sejam abençoados, em nome de Jesus. Amém.
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1: O Corpo de Bombeiros começou a operar novos quartéis em municípios que ainda não tinham unidades permanentes da corporação. Nesta primeira etapa, foram contempladas cidades como Paty do Alferes, Iguaba Grande, Carapebus e Pinheiral, ampliando o atendimento para mais de 350 mil moradores. As novas bases contam com ambulâncias, viaturas e equipes especializadas em resgate e atendimento pré-hospitalar. A previsão é de que outras 7 unidades entrem em funcionamento nos próximos meses, reforçando a cobertura em diferentes regiões do estado. O Fundo Monetário Internacional destacou o Pix como um dos principais responsáveis pela modernização do sistema financeiro brasileiro. O FMI afirma que a ferramenta ampliou a inclusão financeira, aumentou a concorrência e acelerou a digitalização dos serviços bancários. Apesar da avaliação positiva, o organismo alerta que o Banco Central precisa de maior autonomia financeira e orçamentária para fortalecer a fiscalização e acompanhar o crescimento do setor. O Museu do Amanhã, na Praça Mauá, no centro do Rio, realiza de hoje até sexta-feira a segunda edição do projeto Brasil do Amanhã Democracia. A programação reúne filmes brasileiros, debates e apresentações musicais. As sessões abordam temas como memória, resistência, democracia e povos originários. As exibições acontecem em 3 horários, às 10 da manhã, às 2 e às 4 da tarde, no auditório do museu. A entrada é gratuita, mas é necessário se inscrever no site museudoamanhã.org.br. Do Departamento de Jornalismo, Marcos Caetano Júnior.
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3: 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Começa agora Mulheres de Esperança, um programa que traz conforto, informação e uma mensagem de esperança em Jesus Cristo para o coração da mulher. Fique com a gente.
4: Olá, eu sou Renata Burjato.
5: E eu sou a Fabiana Silva e esse é o nosso Mulheres de Esperança. Todos nós podemos vivenciar situações extremamente difíceis, onde nós vamos ter que tomar decisões e a gente pode se arrepender depois. E aí, vem aquele sentimento em nosso coração de não nos sentirmos perdoadas.
4: Tão difícil isso, né? Quando você já leu que você foi perdoada, mas no coração você não sentiu, você não vive nessa leveza, nessa alegria, nessa paz. Mas hoje a gente quer te convidar a experimentar, a provar tudo isso. Então venha que esse episódio é para você.
5: Falando nisso... Bem-vindos a mais um episódio do Mulheres de Esperança e, recentemente, se você nos acompanha, você sabe que já conversamos aqui, né, Rê, sobre o perdão, a bênção de perdoar. E hoje o nosso episódio quer conversar um pouquinho sobre o auto-perdão, sobre aquele sentimento que vem em nosso coração de que a gente sabe que Deus nos perdoou, mas a gente não se sente perdoada. E para esse episódio, nós convidamos um querido aqui da RTM, que é o bispo Nelson Campos Leite, que é bispo emérito da Igreja Metodista. Ele também é autor de livros. E você já deve ter ouvido ele aqui, né? No programa Um Tempo com Deus, onde ele apresentou durante muitos anos. Bispo, seja muito bem-vindo a Mulheres de Esperança.
6: Obrigado, alegria em poder participar. Mulheres de Esperança, estar com vocês aqui, Renata, Fabiana, e reviver aqui os momentos com a Transmundial.
5: Bispo, a gente que está feliz em você aceitar o nosso convite, muito bom, né, tê-lo aqui conosco nesse episódio, falando sobre essa necessidade da gente entender, né, esse perdão que nos alcançou. E eu acredito que durante o seu tempo de ministério, também aí no tempo com Deus, né, as mensagens que vocês recebiam, havia pessoas que comentavam essa frustração de não se sentir perdoado, principalmente na questão de relacionamentos, né? Onde a gente às vezes fala o que não deveria falar, a gente age de forma impensada. Eu gostaria de perguntar o que é essa ausência do perdão em nosso coração, sobre nós mesmos, né? Esse reconhecimento faz com a nossa vida emocional e a nossa vida espiritual.
6: Justamente aqui está um foco fundamental, sentir-se perdoado. Aceitar o perdão. Isso me faz lembrar de uma jovem que me procurou uma ocasião. ela era noiva e ocorreu um acidente e o noivo faleceu. Ela se sentia culpada, não havia nada concretamente que indicasse a sua culpa. Ela conhecia e sabia do amor e do perdão de Cristo, mas ela nunca se aceitou perdoada. Isso bloqueou a sua vida e acabou determinando muitos anos a sua existência. A falta de perdão realmente paralisa a pessoa.
4: Que triste isso, né? E a gente sabe que isso pode acontecer com qualquer um de nós, seja uma culpa falsa como essa, né? Porque provavelmente ela não foi a responsável por isso, mas é uma tristeza tão grande e a gente se agarra àquilo como uma forma de se penalizar também, ou seja, uma culpa real de algo muito ruim. E eu também quero aproveitar para falar sobre isso, porque a gente vê Davi várias vezes expondo para Deus essa sensação de culpa dele. E bispo, e quando os nossos erros são de fato reais e muito grandes? Como, por exemplo, uma pessoa que cometeu um erro que machucou outras pessoas, mas que sabe que a extensão do sacrifício de Cristo alcança também, mas por ser um erro tão grave, isso ainda a deixa paralisada?
6: Eu vou citar um pastor, psicólogo americano, David Simmons, que publicou, temos vários livros dele em português. E ele citou o seguinte, que em vários locais em que pessoas estão internadas por doenças mentais, se essas pessoas aceitassem o perdão de Deus, 60% seriam liberadas para ir para casa. A falta da aceitação do perdão de Deus impede a liberação da sanidade mental.
4: Mas e como que a gente entende isso? Eu concordo plenamente, porque muitas vezes a gente trata o corpo sem tratar o emocional e o espiritual, né? Porque o nosso corpo vai então ter essas questões psicossomáticas, né? Lá no fundo eu não sinto perdão, eu sei da minha maldade, então adoeço todo o corpo. Mas aí quando a gente olha para o evangelho e sabe que tem a versão da Bíblia Mensagem, que eu sei que o senhor gosta muito também, no Salmo 51 diz assim, eu sei que fui mal e os meus pecados ficam me olhando o tempo todo. Como que a gente lida, bispo, com a questão de saber da maldade e ainda assim conseguir falar, mas o perdão é para mim também?
6: Realmente, para muitas pessoas não é fácil. Fabiana falou sobre questão de relacionamento. Onde mais nós carecemos de perdão é na vida da família. E quando não se aceita esse perdão que Cristo nos dá, porque eu posso aceitar o perdão de Cristo, mas eu posso, como esposo, como esposa, como pai ou como filho, não aceitar perdoar, não aceitar o erro. Me faz lembrar de um atendimento do programa Disque Oração. A pessoa telefonou e disse o seguinte, eu trabalho numa firma, era dia do meu aniversário, eu deveria ir para casa. Acontece que o meu chefe me chamou para nós tomarmos alguma coisa e eu acabei saindo dos meus princípios. Ele me levou a um motel e eu acabei cedendo. Tempo depois, apareceu gravidez. Eu não sabia se a gravidez era dele ou se a gravidez era do meu esposo. Eu estou numa situação terrível, íntima. Errei contra o meu esposo. Errei contra mim, errei contra Deus. Estou nessa situação. Pode ser que essa gravidez seja do adultério, pode ser que não seja. Mas há uma questão aqui. Como eu vou confessar diante de Deus? Como eu vou aceitar o perdão de Deus? E como meu esposo vai aceitar me perdoar? É muito dramático.
4: E o que o senhor respondeu para ela, bispo?
6: Bom, primeiro, reconheci que tinha errado. Eu não vou negar que tinha errado. Segundo, sobre a gravidez ser deste ou daquele, teria que, através de exames específicos, verificar. Possivelmente, não seria do adultério, mas isso não elimina a responsabilidade e a culpa.
4: Sim, E ao mesmo tempo, né, bispo, se isso não for colocado para fora, falado e tratado, imagina a criança vítima de uma situação assim. Porque como abraçar uma criança quando você sabe que é fruto de um erro seu, talvez ou não, essa indecisão toda, e a gente não pode penalizar a vida que vem na sequência,
6: sim,
4: né?
6: Imagina então que isso vai acompanhar a vida. Se a pessoa não, no seu íntimo, não confiar nessa graça de Deus, no perdão incondicional de Deus, ela vai ter uma vida atribulada, cheia de angústias e vai afetar a criança.
5: Por isso que a gente vê muito isso, né? A Renata lembrou dos salmos, a gente vê muito isso de Davi colocando ali, né? Rasgando o coração, alguns salmos de Davi, onde ele fala, meu coração tá pesado, né? Ele coloca porque ela, foi o que ela fez, né? Ela teve até que muita coragem, se vê que é uma situação que estava realmente aprisionando ela e ela precisava falar para alguém, teve essa coragem de ligar e pedir esse auxílio, né? E eu acredito também que essa questão desse auto-perdão nosso tem a ver também com os nossos sentimentos, com a culpa, com a preocupação, com o sentimento de justiça, né? Que a gente entende a justiça de uma forma. O que a Bíblia nos orienta, bispo, sobre como a gente deve enxergar os nossos sentimentos?
6: Nós temos que avaliar os nossos sentimentos diante da graça de Deus. Os nossos sentimentos são verdadeiros, existem. Nós não podemos negá-los, mas eles não são perfeitos. Nós temos uma estrutura pessoal que no nosso histórico de vida tem todo um bojo, valores, hábitos, temperamento, caráter. Então nós temos que ter a humildade de reconhecer que o meu sentimento não é absoluto e preciso aceitar a verdade da graça de Deus para trabalhar os meus sentimentos. Se eu não permito Deus trabalhar os meus sentimentos, eu vou viver num conflito muito grande. Nós não somos perfeitos. Temos virtudes, temos valores, mas temos fragilidades. E eu preciso, na minha intimidade com Deus, ser muito transparente com Deus. Eu tenho que me abrir e permitir que Deus venha e penetre no meu íntimo, no recôndito do nosso coração. Davi precisou ser confrontado por alguém. Eu creio que ele deveria estar em choque, em conflito. Mas aquela confrontação ajudou a despertar. Nem sempre nós somos confrontados por alguém. Nós somos confrontados por nós mesmos. Nós não nos conhecemos perfeitamente. Nós precisamos nos colocar diante de Deus, da graça dEle, da palavra dEle, diário e continuamente, para que possamos compreender e entender a nossa realidade e aceitar a realidade do perdão de Deus. O próprio Davi, no Salmo 32, ele afirma, enquanto eu me calei, enquanto eu calei os meus pecados, os meus ossos envelheceram, pelo constante gemido todo dia, a mão de Deus pesava sobre mim e meu vigor se tornou sequidão de estio. Eu não creio que a mão de Deus de julgamento pesa sobre nós. É a mão de Deus da graça, do amor, do perdão. E quando isso ocorre, só o salto da fé. Porque racionalmente nós não vamos entender e compreender.
4: Talvez, nosso ouvinte, você esteja nessa situação onde você se vê nessa crise. E que bom saber que ela é uma oportunidade para um salto na fé. E eu espero que você continue com a gente para saber como é possível dar esse passo, então. Fique por aqui.

0: Que bate-papo especial, então, nesse Mulheres de Esperança hoje, com a participação do Bispo Nelson, né? Que a gente está conversando sobre aquela sensação de não se sentir perdoada. Você já se sentiu assim? Conhece alguém que está vivendo isso? Fique com a gente nesse episódio, compartilhe também com essa pessoa, porque o nosso desejo aqui é a gente poder trazer isso à luz, né? Como a Renata sempre fala, esse sentimento, essa nossa sensação, nosso entendimento sobre esse assunto para poder ajudar e a gente também poder ter um coração em paz e um coração livre. Bispo, no outro bloco, então, a gente falou sobre essa questão do sentimento, né, que você trouxe para a gente, que nós somos imperfeitos e o Senhor conhece essa nossa perfeição e age com a gente, né, diante da graça. E eu me lembrei de Paulo, né, que fala aqui, em Romanos 7, né, de 19 ao 20, ele fala, pois o que eu quero fazer, o bem que eu quero fazer, né, que eu desejo, eu não faço, mas o mal que eu não quero fazer, eu faço. Tem a ver também com a nossa consciência, né? Aonde está a nossa consciência diante da nossa vivência? Como ele disse, a gente tem uma história, tem valores, tem preceitos, né? O que que a gente deve fazer? O que que a palavra de Deus nos orienta sobre quando a nossa mente nos acusa?
1: É a mente... Ou a consciência é um canal da ação de Deus. E ela pode nos acusar verdadeiramente de algo que ocorreu, ou está por ocorrer, ou de uma motivação que está querendo me levar à ação, mas ainda não agi. Mas Jesus deixa claro que não é somente o ato em si. A intenção, ele diz, se você olhar para uma mulher, você pode estar já adulterando. Se você quiser acabar com a vida de alguém, você já está agindo. Domingo agora, eu estava pregando e toquei nesse aspecto e disse, ó, quanta gente quer matar o Trump, presidente? Já está interiormente agindo. Então, não é só uma questão de fazer, uma questão também de motivação, de querer fazer. E isso também vai requerer que tenhamos no íntimo, Jesus sempre fala, no íntimo, perdão no íntimo, a ação da graça de Deus, trabalhando essas questões interiores, essas forças interiores presentes em nossa vida. São forças as mais diversas. Resumindo, podemos citar, muita gente joga todas essas forças para a ação demoníaca, diabólica. A presente. Mas não podemos ficar só responsabilizando Satanás, o demônio. Nós temos que entender a nossa responsabilidade. Então, a força do mal é a força da carne, isso é, o ser humano, com seus constituintes todos, e o mundo, os valores da sociedade. Por isso que Paulo diz, não vos conformeis, não tomai a forma dos valores deste mundo. Todos esses três fatores estão presentes e nós temos que nos fortalecer com a armadura de Deus, a graça, a força de Deus, a palavra de Deus, a presença de Cristo, a presença da salvação dele. Aceitar essa força.
0: Me lembrei também daquele texto, né, que fala que a gente deve levar os nossos pensamentos cativos ao Senhor, né? Então, a motivação da nossa mente, né, que faz a gente agir e reagir a situações, a gente deve sempre estar colocando diante do Senhor antes da gente, né, tomar qualquer atitude para que realmente Ele venha resplandecer, né, na nossa vida, na nossa história. Porque por si só, por nós mesmos, a gente vai pecar, né? Paulo fala nesse texto de Romanos, né? Não é eu que estou realizando, é o meu pecado, né? O mal do pecado, né, que habita em nós, faz com que a gente realize tudo isso e depois a gente se arrepende, né?
1: Quantas e quantas vezes realmente nós acabamos fazendo o que não queríamos, agimos da forma que nós não desejávamos, e é esse conflito interior. Mas é a maravilha quando nós saímos do capítulo 7 e vamos para o capítulo 8. Quando dizemos, graças a Deus por Cristo Jesus nosso Senhor. O que seríamos nós sem Cristo? O que seríamos nós sem essa ação da graça de Deus? Miserável, ser humano que eu sou.
2: Eu gosto de imaginar a gente falando tudo isso, de levar nossos pensamentos cativos, de graças por Cristo Jesus. Eu gosto de imaginar quando vem essas palavras de acusação, que horas são nossas, horas são também do inimigo querendo nos abalar, e eu sempre penso, mas está lá nosso sumo sacerdote intercedendo por nós, o nosso advogado junto ao Pai. Então, eu gosto de imaginar essa cena. Não, Senhor, já foi perdoada. Eu já paguei o preço. E eu também queria saber, Bispo, em toda essa questão que a gente falava, que a gente precisa deixar que o que a palavra diz e o que a gente sabe de Cristo Jesus tenha primazia no coração. Muitas vezes, como o pecado, ele exige uma punição que foi paga por Cristo, mas todo esse pecado exige um ato que muitas vezes vai ser violento, né? E às vezes essa violência pode ser contra nós mesmos, nos sabotando, ou contra outros, porque vem toda uma raiva, né? Quando a pessoa não conseguiu compreender a extensão do amor de Deus e a graça, vem toda uma ação que muitas vezes é destrutiva. Quantas vezes a culpa também não é uma forma de se ter um ídolo no coração para não entregar plenamente o nosso coração para esse Deus que, ao mesmo tempo que vai nos perdoar com essa extensão enorme, também vai pedir de nós toda a nossa vida agora para que fique debaixo da mão dele?
1: Sim, isso pode ocorrer. O fato é o seguinte: nós queremos nos sentir que nós conseguimos pagar, nós conseguimos fazer, nós temos que fazer alguma coisa. Isso é um dos grandes problemas do orgulho humano.
0: A sensação de estar devendo sempre, né?
1: Esse orgulho humano nos leva a isso. Por isso que tem surgido vários tipos de religiosidade que vai enfatizar a nossa ação, a nossa boa obra, ou eu voltar à vida para pagar.
0: Os nossos sacrifícios,
1: sacrifício,
0: né?
1: Essa é uma tendência nossa. Tem que quebrar esse nosso orgulho. Não. Eu dependo de Deus, é a graça dele, é o perdão dele, é o amor dele, eu tenho que aceitar esse fato e não eu querer justificar pela minha ação e alcançar. Há muita gente que não consegue ter paz por causa disso. Ele não conseguiu fazer algo que justifique ou que gratifique a sua ação, mas nós não temos condição em fazer. Podemos ter atos, resultados da justificação. Atos, resultados do que João diz, aquele que é advogado, que nos perdoa e nos purifica. Mas, às vezes, nós temos tendências que estão constantes em nossa vida. E que eu tenho analisado muito, não é maldade. Eu estou chegando a uma conclusão que certos condicionamentos que nós vamos adquirindo desde a infância, principalmente da juventude, acabam nos pressionando, especialmente quando chegamos no final da vida. Vou citar um exemplo. Nós tivemos um pastor na igreja metodista, que ele era alcoólatra. Ele se converteu, se tornou um grande pastor. Quando chegou no final da vida dele, ele não voltou a beber, mas ele caminhava como se fosse um bêbado. Como explicar isso? São condicionamentos que nós desenvolvemos e adquirimos. Isso é algo da neurociência, da psiquiatria, pesquisar. E que está acima da nossa compreensão.
2: Por isso que eu gosto sempre de ouvir ele falando desse evangelho, que além de ser para a salvação, o evangelho dessa graça terapêutica, né? Que muitas vezes a gente vai viver nestas condições e a graça vai ter que ser diariamente ministrada ao nosso coração. Eu gosto que o bispo sempre conta, a gente vê ele com uma larga caminhada cristã, mas ele sempre fala que esse alimento espiritual é igual ao alimento que sem ele a gente não sobrevive, não, e que não é uma vez que a gente come e depois fica sem comer, é diariamente, não, tantas vezes no dia, e no outro dia a gente está carente de novo desse alimento.
0: É verdade, sempre buscando o trono, né? Senhor, olha eu aqui de novo. Senhor, eu preciso da sua graça. Senhor, eu caí de novo. Senhor, eu pequei de novo, né? E Jesus, de forma muito mansa, né, com aquele coração manso e humilde que ele tem, ele nos ouve, intercede por nós, né, e nos resgata diante desses nossos desafios. Bispo, agora a gente já está caminhando para o finzinho do nosso episódio. E eu gostaria de pedir que você deixasse, então, uma palavra de esperança para as nossas ouvintes sobre esse tema, para que elas possam refletir, abrir o coração para receber essa palavra de graça.
1: Antes disso, essa questão de errar, cair, errar, não justifica que venhamos cair continuamente. Receber o perdão não significa um alvará para eu continuar a errar. Mas nós, quando estamos diante de um fato, de um acontecimento, nós somos chamados a olhar para Cristo, que é a esperança da glória. Ele é a nossa esperança. O esperar, a esperança aqui, não é algo passivo. Como se tem dito, o esperar vem de esperançar. Esperançar tem a presença de Deus, da sua graça, mas me leva a ser agente também. Pela graça sou salvo através da fé. A minha fé me leva a me apropriar do perdão de Deus, a confiar no amor de Deus, na graça de Deus, a quebrar o orgulho de eu querer fazer alguma coisa e me levar a receber esse perdão. Isso também tem a ver com a vida comum do lar. Às vezes eu percebo pessoas, o esposo ou a esposa, em que houve um erro, não tão grave como nós citamos, mas um erro do dia a dia. E a outra pessoa, que diz perdoar, constantemente traz à tona aquele fato. Volta. É como se você pisa numa pessoa e continua pisando, massacrando, diminuindo. Isso é injusto. Isso é maldoso. Isso é diabólico. Perdão é graça. É dádiva. E a esperança que nós temos é que Deus não nos massacra. Ele nos acolhe, nos perdoa, nos estimula, nos leva avante através daquilo que Cristo conquistou para nós, na cruz e na ressurreição. Ah. A Ele toda a glória e todo o louvor. Amém.
2: E se você, ouvinte, quer desfrutar dessa alegria do perdão, então continue aqui que a gente tem reflexão no último bloco.
3: Será que ainda vale a pena?
0: O que é mais difícil, perdoar alguém ou se auto-perdoar? Nós, na condição de seres humanos, cometemos muitos erros. Alguns grandes, outros menores, uns esquecidos com facilidades e outros que podem perdurar em nosso coração por longo tempo. A atitude de se perdoar diante de um erro é a capacidade que podemos ter de se reconhecer em nossa fragilidade e compreender a necessidade de se reconciliar consigo mesmo. Perdoar a si mesmo pode ser um grande desafio para alguns e é uma autocrítica que nos debilita emocionalmente. Mas quando percebemos que precisamos nos perdoar, nós reconhecemos que erramos e da mesma forma que devemos ter essa disposição com os outros, deve acontecer assim conosco também. E com isso, nós temos a oportunidade de se arrepender diante de Deus. Deus nos vê em nossa fraqueza e sabe como nós somos carentes dessa necessidade de estar diante dele. Ele nos dá a chance de recomeçar todos os dias. Através de Cristo recebemos o perdão de Deus e de fato nos tornamos livres. Nós lemos em Gálatas 5:1 a seguinte exortação: foi para a liberdade que Cristo nos libertou. Portanto, permaneçam firmes e não se deixem submeter novamente a um jugo de escravidão. Seguir a vida sem se auto-perdoar é uma forma de escravizar o seu coração e desprezar o perdão que Cristo já deu a você na cruz. Nós lembramos também de Pedro, quando perguntou a Jesus quantas vezes devemos perdoar, e a resposta foi 70 vezes 7. Precisamos então agir conosco com amor e entender que o perdão é sem limites e é gratuito. Se você tem dificuldade de se perdoar, peça ajuda a Deus, ajuda para se libertar deste peso que te acompanha e trazer ao seu coração uma paz. Que Deus te abençoe.
3: Conte sempre comigo.
2: Que programa gostoso, e foi tão bom a gente ver nitidamente que tudo que Deus podia fazer para nos alcançar e já fez em Cristo Jesus, mas tem algo que só cabe a você, que é se apropriar desse perdão, e que esse episódio tenha te mostrado que agora é contigo. E mande pra gente os teus comentários através do WhatsApp 11 974 181 456.
0: Verdade, Renata. Eu quero aproveitar para agradecer a presença do Bispo Nelson aqui conosco. Muito obrigada, que Deus te abençoe, abençoe seu ministério e sempre que possível, volte à RTM, né? Porque os ouvintes sentem saudade e a gente também.
1: Muito obrigado. Eu que agradeço. Um abraço afetivo, amoroso a todos vocês e que vocês se sintam perdoadas por Senhor Jesus Cristo.
0: Amém. A gente se vê então no próximo episódio. Até lá.
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6: Muita gente tem bastante dificuldade de entender que Pedro é pedra. E aí, então, há muita coisa discutida. Tem gente que diz, não, a pedra, na verdade, é uma referência a Cristo. Não, a pedra significa a frase, tu és o Cristo.
5: Aqui é Beltrão anunciando mais um programa Rota 66, a aventura em estudar e conhecer a Bíblia. A série Evangelho está empolgante. Livro de Mateus, capítulos 15 e 16. Hoje vamos atravessar a Palestina e encontrar Jesus de Nazaré fazendo maravilhas com um povo que não o esperava e nem desconfiava quem de fato era o Messias. O professor Luiz Saião percorre um trecho difícil e traiçoeiro para explicar o que está acontecendo na vida de Jesus. Da Galileia para o mundo, este será o assunto: Reino dos Céus, Chaves do Reino, a vinda do Filho do Homem. O que significam estes nomes? Será que isso é tão importante para o seu futuro?
6: Como estamos percebendo, Jesus, o Rei, o Messias, está concentrando os seus esforços, o seu ministério na região norte da Palestina, na Galileia, próximo à região da cidade de Nazaré, onde ele foi criado. E Jesus está sendo rejeitado, está sendo criticado e desprezado nos ambientes religiosos do seu tempo. E aqui nós vamos, nesses próximos capítulos, ver como o Senhor Jesus agora também vai ser diretamente rejeitado pelos religiosos do seu tempo e como, no meio dessa rejeição, ele é reconhecido como o Messias, ele é claramente percebido como aquele que ele realmente era. Então foi daí que Jesus sai do contexto dos limites da Galileia para um contexto maior para o mundo e para atingir, inclusive, a sua vida no dia de hoje. Muito bem, o capítulo 15 começa falando que alguns fariseus, aqueles religiosos bastante conservadores e bem literalistas na lei judaica, na lei do Antigo Testamento e também nas suas tradições, foram perguntar a Jesus por que é que os discípulos comiam sem lavar as mãos e estavam assim transgredindo a tradição dos religiosos. Jesus nem responde diretamente a esse tipo de pergunta. Ele questiona dizendo que eles davam mais valor às tradições do que à própria palavra de Deus, à própria lei. Por exemplo, Jesus diz que a lei afirmava que devia se honrar pai e mãe, mas eles trocavam esta honra por uma espécie de oferta dedicada no lugar da devida atenção dada aos pais. E assim, ele diz com bastante clareza, diretamente, que dessa forma eles estavam anulando a palavra de Deus por causa da sua tradição. Jesus compara esses religiosos que chegam para ele, os fariseus e os mestres da lei, a hipócritas, conforme a profecia descrita lá no capítulo 29 do livro de Isaías, quando diz que esse povo me honra com os lábios, mas está longe de mim. E questiona, dizendo que impureza não é impureza externa. Esses religiosos tinham perdido a referência correta da compreensão da vida. O que entra pela boca não torna o homem impuro, é a palavra de Jesus, mas o que sai de sua boca, isto o torna impuro. A preocupação com detalhes cerimoniais era tão grande que, na verdade, era uma fuga das verdadeiras responsabilidades éticas e morais que o ser humano tem diante de Deus. Jesus, então, é até arguído pelos discípulos que dizem: tu sabes que os fariseus ficaram ofendidos quando ouviram isso? E Jesus vai direto e diz: olha, isso aí mostra que esses religiosos nada têm a ver com Deus, porque toda planta que o meu pai não plantou será arrancada pelas raízes. O que realmente é sério não é a contaminação ritual, o que sai do homem, o que é expelido, o que sai da boca, mas o que importa mesmo é aquilo que torna impuro de verdade, como o que vem do coração e aí sim sai da boca. O que que é o problema? São os maus pensamentos, os homicídios, os adultérios, as imoralidades sexuais, os roubos, os falsos testemunhos, as calúnias. Isso torna impuro e não o comer sem lavar a mão. Enquanto havia essa rejeição desses religiosos de primeira linha, veja que coisa interessante, logo saindo dessa região, na região fronteiriça, Jesus vai para a área onde hoje está o Líbano e chega à região de Tiro de Sidom, terras antigas da Fenícia. Ali encontra uma mulher

Ajuda-me. Jesus ainda responde de maneira dura e diz: não é certo tirar o pão para dar aos cachorrinhos em vez de dá-lo aos filhos. E a mulher diz: é, mas os cachorrinhos também comem das migalhas que caem da mesa dos seus donos. E então Jesus elogia a atitude da mulher e diz: olha, grande a sua fé, e seja conforme você deseja, e a sua filha foi curada. Enquanto esta atitude de rejeição cresce contra Jesus por parte dos religiosos, em Mateus nós vemos que Jesus vai saindo da Galiléia para o mundo. Os gentios rejeitados, que não tinham lugar na antiga aliança como vão ter na aliança nova em Cristo, começam a aparecer e demonstram fé e reconhecimento do Messias. Esse enfoque aparece ainda de maneira mais interessante na sequência, quando o texto bíblico vai nos falar da segunda multiplicação dos pães. É interessante que aparece uma multidão que foi atrás de Jesus, com mancos, aleijados, cegos, mudos e todo tipo de pessoa doente. Eles são curados, os aleijados são curados, os mancos andam, os cegos enxergam, e eles louvam o Deus de Israel. Todas pessoas que tinham, de certa forma, uma situação de impureza e que recebem o toque de compaixão, de bondade de Jesus para serem curados. E mais uma vez, Jesus, para essa turba de gente simples e irrelevante e desprezada, faz um milagre, agora dessa vez com 7 pães e alguns peixes. E este milagre agora, com esta segunda multiplicação, prova mais uma vez que Jesus é semelhante a Moisés, e ele traz aqui o pão de Deus simbolicamente nesse milagre extraordinário. E desta vez 4.000 homens, sem contar mulheres e crianças, são sustentados pelo milagre messiânico. Diante desta portentosa manifestação da grande mão de Deus, olha que coisa surpreendente. Logo no começo do capítulo 16, os fariseus e agora os saduceus, antes estavam os mestres da lei, agora querem que Jesus mostre um grande milagre, um sinal do céu. Jesus reage negativamente, dizendo: olha, vocês olham para as questões meteorológicas e sabem interpretar o aspecto do céu, mas não entendem os sinais do tempo, ou melhor, os sinais dos tempos. Esta geração perversa e adúltera pede um sinal milagroso, mas o sinal que eles vão ter é o sinal de Jonas, que é o fato de Jesus morrer e ficar no ventre da terra e depois ressuscitar daí depois de 3 dias. E aqui então Jesus rejeita a exigência dos fariseus e dos saduceus. É interessante observar que na sua rejeição Jesus vai saindo desse ambiente limitado, caminhando na direção dos gentios, da Galileia e depois para todo o mundo, sendo visto como verdadeiro Messias. Continuando nessa discussão, aparece então na sequência Jesus indo com os discípulos para o outro lado do mar. Jesus vira para eles e diz: olha, tomem cuidado com o fermento dos fariseus e dos saduceus. Que coisa interessante, os discípulos ainda não reconhecem muito bem, não entendem muito bem Jesus e acham que o assunto é pão. Será que nós nos esquecemos de trazer pão? Jesus então os repreende e diz claramente para eles: como é que vocês não entendem do que eu estou falando? O fermento dos fariseus e dos saduceus é o ensino deles, a sua maneira incorreta de ver a vida, uma religiosidade perniciosa e problemática. E enquanto Jesus vai aparecendo com mais clareza na sua missão messiânica e na sua divindade, e essa rejeição vai crescendo, nós vamos chegar ao momento especial aqui do capítulo 16. Então, Jesus chega para os próprios discípulos para saber se eles de fato estão entendendo com quem eles estão lidando. E então as respostas sobre quem é o Filho do Homem aparecem: é João Batista, é Elias, é Jeremias, um dos profetas. E então, meus prezados ouvintes, neste momento, o nosso Simão Pedro, que tantas vezes age de maneira impensada, responde com bastante determinação: tu és o Cristo, o Filho do Deus vivo, tu és o Messias e és Deus em nosso meio.
Jesus em diz, então imediatamente feliz é você, Simão, filho de Jonas, porque isso foi revelado por meu

ao Pai que está nos céus. E então você, Jesus diz para Pedro, você é Pedro e sob esta pedra edificarei a minha igreja, primeira referência da palavra igreja aqui no livro de Mateus e no Novo Testamento, e as portas do Hades não poderão vencê-la. Eu lhe darei as chaves do reino dos céus, e o que você ligar na terra terá sido ligado nos céus, e o que você desligar na terra terá sido desligado nos céus. Então advertiu aos seus discípulos que não contasse a ninguém que ele era o Cristo. É muito especial esse texto porque mostra a autoridade colocada aí na igreja, que é fundamentada na pessoa de Cristo, e Pedro aqui vai representar aí os apóstolos nessa conversa com Jesus sobre a autoridade da própria igreja fundada pelo Messias. E é impressionante que, apesar de tudo isso, logo na sequência, Jesus começa a falar sobre a sua situação futura de ser morto e entregue nas mãos dos líderes religiosos. Pedro, na mesma hora, repreende Jesus e diz: nunca, Senhor, isso nunca te acontecerá. Jesus então diz: olha para trás de mim, Satanás, você é uma pedra de tropeço para mim, não pensa nas coisas de Deus, mas nas dos homens. No mesmo momento em que Pedro foi diretamente influenciado pelo Espírito Santo para reconhecer que Jesus era o Cristo, Filho do Deus vivo, agora a sua inspiração, pasmem, é satânica, ele não entende o caminho que Deus usa. E assim Jesus termina na sua grande jornada da Galiléia para o mundo, trazendo o grande desafio que faz parte do seu reino. Esse reino funciona numa situação, num caminho diferente. Se alguém quiser salvar a sua vida, ele vai perder, mas aquele que perder a vida por minha causa a encontrará. Quem quer seguir a Cristo deve negar-se a si mesmo, tomar a cruz e seguir. Que adianta o homem ganhar o mundo inteiro e perder a sua alma? Que o homem poderá dar em troca de sua alma? A grande verdade é que Jesus sai da Galiléia para o mundo para trazer a vida eterna e a salvação que hoje chega também para você.

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1: Você está acompanhando esta aula com o professor Luiz Saião e agora é hora e vez das perguntas, tirando as suas dúvidas, entendendo melhor o texto. Professor Luiz Saião, por que Jesus demora para atender a mulher cananeia aqui em Mateus capítulo 15? Ela estava cheia de fé, enquanto que os discípulos vacilavam com dúvidas, perguntas e ainda conflitos.
2: Pastor Alberto, olhando assim à primeira vista, a gente fica meio surpreso, né? Parece que Jesus é uma pessoa cheia de preconceito, tem dificuldades, despreza a mulher, ou por ela ser mulher, ou por ser estrangeira. Como é que se entende isso? Mas veja, a questão não é bem essa. Nós temos aqui, na implantação do reino, um plano de Deus pré-definido, pré-estabelecido. A mensagem do Evangelho, pela própria expectativa, conforme as profecias do Antigo Testamento, é inicialmente enviada para a nação de Israel, que tinha a expectativa messiânica, que aguardava a vinda do Messias. Então, a mulher, ela entra naquele cenário, né? E Jesus está cumprindo a sua missão devidamente. E como ela insiste e ela mostra que ela entendeu, ela chama ele de filho de Davi, então finalmente Jesus a atende, mas não por demora, não por razões de qualquer tipo de rejeição ou de preconceito, mas em função da direção específica da missão que ele tinha. Agora, o texto é colocado aqui fazendo uma coisa assim, apresentando uma certa ironia, né? Porque quem deveria estar interessado e prestando atenção não está. Os próprios discípulos estão aí, né? Mostrando-se enfraquecidos na própria fé, e essa mulher estrangeira aparece num contraste, mostrando pra gente que muitas vezes, de onde a gente não espera, Deus faz coisas maravilhosas e extraordinárias.
1: Agora, o texto apresenta algumas figuras importantes daquela região: fariseus, mestres da lei, saduceus. Eram todos a mesma coisa, ou os fariseus eram da fariseia e os saduceus da saduceia?
2: Pois é, pastor Alberto, não, a questão não é nada geográfica aqui, né? A gente sabe que os religiosos dos tempos do Novo Testamento, eles tinham características diferentes, né? Os mestres da lei eram estudiosos da lei, eram pessoas que se especializavam na tentativa de interpretação da lei. E o que acontece com esses outros grupos, os fariseus e saduceus, é que eles eram partidos, grupos religiosos específicos. Os fariseus eram mais radicais, literalistas no cumprimento da lei, eram mais populares, tinham uma influência maior em relação às pessoas e representavam a religiosidade mais comum. Os saduceus eram pessoas de classe mais elevada, eles estavam fascinados com a filosofia grega e com os ensinamentos do mundo greco-romano, e negavam a ressurreição, negavam várias crenças mais comuns do povo. Era assim um pessoal meio metido a intelectual. O que é interessante o texto mostrar é que os especialistas da lei, os rigorosos fariseus e os liberais saduceus, todos têm uma coisa em comum, em acordo: nós rejeitamos Jesus de igual modo.
1: Agora, Pedro, não é? Quando o capítulo 16 vai focar esta figura, ele recebeu a chave do reino dos céus? Explica para nós o que é isso. Será que é por isso que dizem que ele manda a chuva lá de cima, ele controla o tempo?
2: Olha, pastor Alberto, essa questão de chuva lá de cima, de controlar um tempo, já é um departamento meteorológico e não há nenhuma razão para acreditarmos, com base na Bíblia, que Pedro tenha qualquer função de previsão do tempo ou coisa semelhante. Isso não é o caso. Agora, essa questão, ela é um tanto quanto delicada, né, e um pouco complicada. Muita gente tem bastante dificuldade de entender que Pedro é pedra. E aí, então, há muita coisa discutida. Tem gente que diz, não, a pedra, na verdade, é uma referência a Cristo. Não, a pedra significa a frase, tu és o Cristo, tal. Mas no texto, a leitura natural é que Pedro é pedra. Por que que muitas pessoas se assustam com essa sugestão? Imaginam que a autoridade foi dada à pessoa de Pedro. Mas Pedro aqui não está recebendo autoridade enquanto Pedro. Pedro representa aquilo que a gente conhece nas epístolas de Paulo como o fundamento dos apóstolos. Pedro é pedra e ele, a igreja é construída em cima da autoridade apostólica. Daí o valor da própria escritura. A escritura é o testemunho dos apóstolos. Então Pedro não representa um tipo de autoridade que pertence a ele, que portanto pode ser passada por uma espécie de sucessão em função disso. Mas é fato que Pedro é a pedra nesse sentido de representar a autoridade apostólica que é dada a ele. Essa é a leitura mais adequada e correta dessa passagem tão discutida.
1: Ainda aqui no capítulo 16, lá, aqui o verso 19, o que significa será ligado nos céus? Será que os apóstolos determinam o que se decide lá no céu?
2: Pois é, pastor Alberto, aqui é uma questão de tradução. Muitas versões antigas vão dizer exatamente isso, que é uma coisa um tanto quanto esquisita, né? Porque o texto vai dizer, o que você ligar na terra será ligado nos céus. Dá a impressão que Pedro ou os apóstolos, que eles determinam aqui, depois o anjo ou Deus lá em cima bate o carimbo e diz que está ok. Mas a tradução da NVI, conforme algumas outras boas traduções também, traduz aquilo que é adequado de acordo com o grego e traduz corretamente, terá sido ligado nos céus, ou seja, a autoridade apostólica, ela vem de Cristo e de Deus e não o contrário. Então, aquilo que é determinado nos céus antecede o que é colocado, definido aqui na terra.
1: Tá certo. Agora, para terminar, o final aqui, o verso 28 do capítulo 16, como entender isso? É possível ou não? Alguns não passarão pela morte? Conta para nós qual o segredo.
2: Pois é, esse texto deixa muita gente assustada e bastante preocupada, porque veja só, o texto diz assim, garanto-lhes que alguns dos que aqui se acham não experimentarão a morte antes de verem o Filho do Homem vindo em seu reino. Então alguém lê isso e diz, não, peraí, então alguns dos apóstolos nunca morreram, né? Surgiu até uma história lá no próprio Novo Testamento falando de João, né? Há lendas no mundo falando que João poderia estar vivo porque não experimentou a morte e tal. Mas na verdade, pastor Alberto, nada disso faz sentido. Então como que a gente entende esse verso 28? A gente entende quando a gente continua lendo. Logo no próximo capítulo, capítulo 17, nós vamos encontrar Jesus na situação, no momento da transfiguração, quando vão aparecer Moisés e Elias, e lá estão com eles Pedro, Tiago e João. O que significa isso? É que Jesus estava dizendo que iria chegar o reino com o Filho do Homem vindo em glória. E o que acontece na transfiguração é que eles, antes de experimentar a morte, eles têm um relance desse reino. Ou seja, não é o filme, mas é o trailer, né? É o momento de observar como é que vai ser esse reino. Então, o que Jesus diz em 16:28 se cumpre no começo de Mateus. Não é necessário deixar nenhum apóstolo vivo, escondido em algum lugar do mundo, para entender esse texto corretamente.
1: Obrigado, Sayão. E você que está acompanhando essa exposição, vem agora o melhor para você.
2: No Rota 66 de hoje, você estudou conosco Mateus capítulos 15 e 16. O nosso tema foi da Galileia para o mundo. Sim, nessa viagem bíblica, você viu como Jesus está sendo rejeitado pelos fariseus, pelos mestres da lei, pelos saduceus, mas ao mesmo tempo, enquanto essa rejeição acontece, a mulher cananeia manifesta a sua fé no Messias, no Filho de Deus. Você viu como Jesus deu atenção aos desprezados e rejeitados do seu tempo na segunda multiplicação dos pães, e mais do que isso, como Pedro, que apesar de ter fraquejado e de não ter entendido o plano do Senhor, apresentou a grande confissão especial: Tu és o Cristo, o Filho do Deus vivo. Meus queridos, nesta implantação do reino, nesse reino colocado por Jesus, algo é surpreendente: o caminho de vencer nesse reino é o contrário da proposta do mundo que está à nossa disposição. Em vez de vencer pela força do braço, em vez de derrotar pelo poder humano, em vez de destruir os outros, a proposta de adquirir o caminho certo neste reino é uma proposta diferente. Preste bem atenção: no reino de Deus, recebemos a vitória sem merecer, e por incrível que pareça, a única maneira de ganhar é perder.
0: Rota 66 de hoje termina aqui, que pena. Voltaremos nesta emissora e horário para a sequência desta série. 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Obrigado pela audiência e até o próximo programa.

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4: A Polícia Civil investiga a suspeita de comércio irregular e maus tratos de pombos em um estabelecimento no centro de Duque de Caxias, na Baixada Fluminense. A apuração começou após denúncias de moradores sobre a venda das aves vivas no local. Durante uma fiscalização, os policiais ambientais encontraram 9 pombos mantidos em uma gaiola. O responsável pela loja foi levado à Delegacia de Proteção ao Meio Ambiente para prestar esclarecimentos. A chegada das férias escolares aumenta o alerta para os riscos de acidentes com pipas próximas à rede elétrica. Durante os meses de julho e agosto, cresce o número de ocorrências envolvendo objetos presos aos fios de energia, o que pode causar curtos-circuitos, interrupções no fornecimento e acidentes graves. A recomendação é que a brincadeira seja feita apenas em áreas abertas e longe da rede elétrica. Os especialistas também reforçam que nunca se deve tentar retirar as pipas presas nos cabos ou utilizar cerol e linha chilena, materiais que podem causar cortes e outros acidentes. A União Europeia multou o Google em cerca de 890 milhões de euros, o equivalente a 5 bilhões e 600 milhões de reais, por favorecer serviços próprios nos resultados de busca e por restringir desenvolvedores na loja de aplicativos Google Play. A empresa terá 60 dias para cumprir as determinações e garantir tratamento mais justo aos concorrentes. O Google criticou as penalidades e informou que pode levar as sanções à justiça. Do Departamento de Jornalismo, Juliano Medeiros.
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1: Olá, aqui estou de novo com vocês, meus queridos irmãos, amigos do meu coração. Estou aqui em linha com o novo pacto, com a nova aliança de melhores e superiores promessas. Sou o apóstolo Miguel Ângelo e é uma honra muito grande, um prazer muito grande poder estar aqui para compartilhar boas novas de grande alegria. E hoje nós vamos conversar. Este programa tem essa intenção, tete a tete. Estou falando com uma pessoa. Então, vamos conversar um pouco sobre o poder da oração. Vamos conversar como superar dificuldades, como enfrentar crises, como superar uma perda. Existem muitas situações que precisam de superação, precisam realmente de algo mais na vida. E eu quero lhe falar como é que tudo isso hoje está ligado à vida de oração. Quero lhe convidar para que você venha comigo ao meu escritório dos estúdios. Estamos aqui sempre pensando no melhor, sempre pensando em você, sempre pensando naquelas pessoas que vão ouvir e receber esta palavra.
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1: A Bíblia deixa claro que luz não se mistura com trevas. Luz se mistura com a luz. Jesus disse isto através de Paulo. Olha, nós não podemos beber do cálice do Senhor e do cálice dos demônios. Nós não podemos servir a dois senhores. Ou aborrecemos um e amamos o outro, ou vice-versa. Então, esta oração sem cessar é uma habitualidade. Eu, pessoalmente, dou meu testemunho que eu estive fazendo umas contas destes 46 anos de vida espiritual, eu devo ter uns 13, 14 mil horas de estar aos pés do Senhor. Eu já tive que fazer isso dentro de um avião. Eu já tive que fazer isso em estação de trem. Eu já tive que fazer a minha vida devocional, porque eu não quebro a vida devocional em hipótese alguma. Nunca quebrei, jamais quebraria a relação de intimidade com Deus, porque eu preciso que diariamente o Senhor me revele as suas alianças. E eu não tenho outra fonte para ir buscar. Eu não tenho uma alternativa. Eu tenho um Senhor, que é Jesus Cristo, absoluto, soberano, aquele que nos ama com amor eterno, aquele que nos chamou à comunhão. Então nós temos uma chamada para ter comunhão com Deus. Se você ainda não tem essa experiência, comece hoje. Se você teve, quebrou essa experiência e abriu aí uma lacuna, uma brecha na sua vida, volte à vida de oração. Se você é um irmão da Igreja Católica que está habituado apenas ao rosário e às contas, ponha isso de lado e comece a fazer a sua oração daquilo que Deus colocará no seu coração. Você vai se sentir feliz, você vai se sentir em paz, você vai se sentir muito tranquilo e preparado. Todos os dias de manhã cedo, eu faço o meu tempo de louvor, meu tempo de adoração, meu tempo de humilhação, que eu me humilho diante do Senhor, minha carne é fraca, todos nós temos uma carne adâmica fraca. E depois tenho um momento de intercessão pela igreja, pela família, pelos amigos, pelas listas que eu tenho conhecimento. E depois eu tenho um tempo de intercessão com autoridade, quando eu confronto todos os dias, derroto e paraliso todo o espírito de enfermidade, doença, de morte, de pobreza, de necessidade, todas as tentativas de enganos de Satanás, eles são destruídos, despojados. Satanás usa os agentes perversos dele, são os principados, potestades, dominadores deste mundo tenebroso e forças espirituais do mal. E Paulo diz, nós estamos numa guerra. Então, do outro lado, quantas pessoas foram abatidas, feridas, neste confronto do dia a dia? Diabo, levanta lá uma pessoa na tua empresa, levanta lá um patrão, um funcionário, um comandante, um comandado, um filho. Às vezes, todo mundo tem um mar de dificuldades no dia a dia. Como é que eu vou vencer isto? Tomando calmantes? Não. Como é que eu vou ultrapassar as dificuldades da vida? Indo todo dia para um divã de confissão? Não. Como é que eu vou superar Porque, olha, você está em sua casa, eu estou aqui. Até os membros da igreja, eu ensino estas verdades. Por quê? Porque eles se encontram com o apóstolo quartas, domingo de manhã e domingo de tarde. E o resto do tempo, e o resto dos dias da semana? Nós temos um ministério de oração aqui todas as segundas-feiras, na nossa catedral. Temos uma juventude voltada também para a oração aos sábados. Então, nós temos boas alternativas, mas nada nesta terra substitui a vida de oração. Aliás, eu lhe digo, é um perigo não ter uma vida de oração. Você na oração se protege. Você na oração invoca o poder dos poderes. Você na oração se rasga, se debulha, abre o seu coração para Deus. Até as mais difíceis situações da vida devem ser levadas a Jesus em oração. Um vício, uma dependência química, um assalto à vida através do alcoolismo, gera depressão, angústia, medo. Você tem que superar isto aqui. E eu vou daqui a pouco orar por você. Mas a minha oração é a oração de um pastor, de um pregador, de um bispo que vai abençoar a tua vida. Mas você tem que fazer a tua parte. Você tem que começar a ser um homem, uma mulher de oração. Você vai experimentar uma arma nesta guerra poderosa. Então Paulo disse aos Efésios, quanto ao mais, eu sou fortalecido no Senhor e na força do seu poder. Porque ele disse, a nossa luta não é contra sangue e carne. Então, se eu tenho uma luta diária, se eu conheço o nome dos meus inimigos, eu tenho que fazer uso daquilo que são armas espirituais em Deus. Armas espirituais de Deus. Porque são elas que têm poder para destruir fortalezas, anular sofismas ou qualquer altivez que se levanta contra o conhecimento de Deus. Ah, lhe digo honesta e sinceramente, amém. Lhe digo honesta e sinceramente. Na minha posição de líder, se eu não fosse um homem de oração, de dependência de Deus, eu já tinha sido consumido. Mas eu busco todos os dias. Assim como o sol está lá no céu de manhã e a lua à noite, Jesus usou o salmista Davi para dizer, elas são provas da minha fidelidade. Assim como eu durmo todos os dias, assim como eu como todos os dias, assim como eu trabalho todos os dias, também preciso de ter esse tipo de vida espiritual. Tanto é que Paulo diz, orai sem cessar. Então, quando você vê uma pessoa com responsabilidades grandes, em termos espirituais, quando você vê uma pessoa que tem arrobos de confiança e de ousadia, quando você vê uma pessoa que diz, eu vou conquistar, eu vou chegar, olha, normalmente são pessoas que têm uma vida de oração. Isso é uma maravilha. Eu quero lhe estimular a você se tornar um homem de oração. Entrou no carro, não saia de casa. Primeiro em casa, a sua oração. Entrou no carro, oração. Vai comer, oração. Vai trabalhar, oração. Eu sentei-me aqui, neste escritório, mas antes eu estava ali, no momento de oração, para que Deus flua ou fluísse através da minha vida, conforme está acontecendo. Então, temos pastores, temos pregadores, temos pessoas que abandonaram o evangelho, temos muita gente cristã que simplesmente está desligado desta força de Deus que é a oração. E eu quero dizer, vamos orar, o tempo é este, você vai superar, você vai vencer, você vai ultrapassar. Eu vou orar, entramos em concordância, mas eu preciso que você também se torne uma pessoa de oração.
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1: Pai amado e bendito, eu te dou graças, Deus. Este Deus maravilhoso, este Deus bom, este Deus que é infinitamente bom, incondicionalmente bom. O Deus que deu o seu próprio exemplo nos tempos de oração, nos tempos de dependência com o Pai. E nós estamos aqui para chamar à existência coisas que ainda não existem, para chamar coisas que não são como se já fossem, para usar o poder da fé, a fé que vence. E neste momento, Pai, nós nos declaramos vitoriosos. Eu declaro a tua cura, eu declaro que todo o mal que Satanás jogou no teu caminho, toda obra diabólica, toda obra satânica, estão agora paralisados, despojados, derrotados, estão debaixo dos nossos pés, viraram pó, viraram coisa nenhuma. Eu recebo meu espírito, Pai, que vidas do outro lado estão sendo transformadas. vidas estão sendo despertadas, um despertamento glorioso, ó Deus, através da vida de oração. Eu sei que isto são instruções do Pai. Quando você faz a vontade de Deus, o que é bom, o que é perfeito, o que é agradável, chega à sua vida. Em nome de Jesus, eu te abençoo para a glória do Senhor. Amém, amém e amém. Tenho um breve testemunho. Eu faço parte de uma organização muito importante, evangélica, e durante muitos anos, todos os dias, quem presidia reuniões pedia: vamos ouvir uma palavra de oração com o apóstolo Miguel Ângelo. Tínhamos às vezes 30, 40 companheiros, o apóstolo Miguel Ângelo. E um dia eu perguntei a quem presidia: por que que você sempre me chama quando tem tanta gente aqui? Ele disse: porque você é o único que sabe orar com o viés bíblico e espiritual. Eu fiquei muito feliz e satisfeito, porque a minha vida de oração é manifestada depois nas minhas palavras, nas minhas atitudes. Você sabe que a forma de você falar com Deus tem uma interferência na vida até da forma que você fala com as próprias pessoas à sua volta, seja filhos, pais, marido, esposa. Toda pessoa de oração, ele tem uma mansidão, uma tranquilidade, um domínio próprio que se obtém através da oração. Não é muita coisa? É maravilhoso. Eu entendo e penso desta forma. Eu achava que com a pandemia milhares de pessoas iriam para as igrejas buscando a Deus proteção, consolo, conforto. E a verdade é que não. Malaquias disse isto. Malaquias disse: o perverso continua sendo perverso. Apocalipse também diz. E o justo continua sendo justo. Então, quem é da justiça, quem é de Deus, mantém a sua vida espiritual em dia. Amém? Rua Maricá 320, no bairro de Campinho, zona oeste do Rio de Janeiro, uma linda catedral, um lugar de adoração, de louvor e de engrandecimento a Deus, um lugar de culto, a casa do Pai. Eu aguardo por você. Quero terminar este momento fazendo uma reverência de gratidão a todos aqueles que cooperam com o nosso ministério, para que nós tenhamos sempre esta porta de comunicação, rádio, televisão, rede internacional, mídias sociais. Muito obrigado pela honra, obrigado pela oração da fé que você vai começar a desenvolver e os testemunhos que chegarão a nós, especialmente você que é um pregador, que tinha abandonado a esperança da oração, deixou a sua carne te dominar. É tempo de submetê-la, é tempo de não permitir que a carne prevaleça e buscar a Deus todos os dias. Você vai dar testemunho, um grande testemunho do efeito disso tudo. Graça e paz, em nome de Jesus. Amém.
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2: Olá, graça e paz, sejam todos bem-vindos ao programa da Igreja Evangélica Cristo Vive, Missão Apostólica da Graça de Deus. Eu sou Bispa Ana Caroline, estou aqui em nome do meu pai, o Apóstolo Miguel Ângelo, e Bispa Rosana, que são os bispos primazes do nosso ministério. Hoje, mais uma manhã tremenda, mais um dia onde nós vamos ouvir a voz de Deus. Vamos continuar assistindo a mensagem pregada pelo meu pai no altar da nossa sede internacional. Sejam bem-vindos, irmãos amados, que nos assistem em qualquer lugar do Brasil. Você que está na Europa, através da TBN, irmãos de Portugal, dos diversos países da Europa, onde nós temos também o nosso trabalho, temos grupos que se reúnem para estudarem a graça de Deus. Sejam bem-vindos, irmãos que estão no Oriente Médio, irmãos que estão recebendo em lugares tão distantes, mas a graça de Deus está chegando, a graça de Deus está alcançando vidas. É com grande alegria que nós transmitimos esta programação, certos de que Deus tem uma grande obra, não só no Brasil, mas no mundo. É tempo de avivamento, é tempo de nós estarmos sóbrios e vigilantes. Esta foi a palavra do apóstolo Pedro. Está em 1 Pedro 5, 8 e 9, ele diz: sede sóbrios e vigilantes, o diabo, vosso adversário, anda em derredor como o leão que ruge, procurando alguém para devorar. Resisti-lhe firmes na fé, certos de que sofrimentos iguais aos vossos estão se cumprindo na vossa irmandade espalhada pelo mundo. Olha, amados, este é o momento de nós estarmos firmes na fé. Eu sei que muitas situações adversas vêm às nossas vidas, nos sobrevêm, nós passamos por dificuldades, mas precisamos resistir na fé, precisamos resistir ao adversário, precisamos manter a nossa postura e devemos estar sempre sóbrios, vigilantes, atentos àquilo que pode ser prejudicial à nossa vida, aquilo que pode ser uma armadilha do inimigo para tentar nos destruir, porque destruir ele não vai conseguir, porque maior é o que está em nós do que aquele que está neste mundo. Mas Deus espera de nós essa postura. E logo mais às 7:30 da noite nós estaremos reunidos na Rua Maricá 320 Campinho e teremos um grande culto. Venha ouvir a voz do Senhor, venha receber palavras de vida, palavras que vão gerar dentro de você esta vontade, esta força para permanecer firme, para resistir firme na fé. Essa é a postura que Deus espera que nós tenhamos, amém? E essa é a postura que a Igreja Cristo Vive, através do nosso apóstolo, tem ensinado a cada um de nós mantermos ao longo das nossas vidas. Hoje, logo mais, às 19h30, na Rua Maricá, 320 Campinho. Lembrando que nós temos toda a estrutura, temos estacionamento, berçário para crianças, escola bíblica, enfim, tudo com excelência para receber as ovelhas do Senhor. Fique agora então com a mensagem da graça de Deus e no final do programa eu estarei de volta com o presente do nosso apóstolo.
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5: Conquistar aquilo para que fui conquistado. Temos agora cerca de 40 minutos para estudar a Bíblia. Abra a palavra do Senhor. Bíblia Sagrada, no livro de Filipenses, capítulo 3, versículo 12, diz assim o apóstolo São Paulo: não que eu o tenha já recebido ou tenha já obtido a perfeição, mas eu prossigo para conquistar aquilo para o que também fui conquistado por Cristo Jesus. Que esta palavra abençoe todos os corações. Vamos orar a Deus. Senhor Jesus Cristo, damos-te honras, louvores e glórias por podermos começar este mês tratando das raízes do protestantismo, tratando das raízes da graça de Deus, tratando daquilo que são as profundezas do coração de Deus. Então uso os meus lábios, as minhas cordas vocais para transmitir a revelação da graça do Senhor, em nome de Jesus, e todo o povo do Senhor diga amém, amém, amém.
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5: Meus queridos irmãos, minha família, santos preciosos, povo de Deus, selo do meu apostolado, mas acima de tudo, meus filhinhos em Cristo Jesus. A partir de hoje, começaremos um tempo de teologia da genuína graça de Deus. Começaremos um tempo de doutrinar os nossos corações com a sã doutrina de Jesus. O apóstolo São Paulo, quando escreveu a Tito, ele diz no capítulo 2, versículo 1: tu, porém, fala o que convém à sã doutrina. Quer dizer que existe uma doutrina sã, saudável, boa, perfeita. E existe uma doutrina rudimentar, imperfeita, que é a lei. Que é uma doutrina manipuladora, que é uma doutrina doentia, que é a lei, que é o ministério de condenação e morte. Então Paulo diz: fala o que convém. Durante um mês passamos aí ensinando a igreja sobre confissão da palavra. Mas tem que ser o que convém. E o que convém é a sã doutrina. Não nos convém ter nos nossos lábios nenhum tipo de confissão que gera morte, porque a lei gera morte pela confissão. Depois Paulo diz em 2 Timóteo 4:3: haverá um tempo, e eu penso que esse tempo não era o clímax no tempo de Paulo, mas conforme o tempo avança, vamos percebendo isto mais nitidamente. Haverá um tempo em que não suportarão o quê? Lá está outra vez, a sã doutrina. Porque suportar a mentira da lei, todo mundo suporta. Olha o demônio, olha o diabo, o inferno, a batalha da Armagedon, jejum. Isso aqui, amado, não é a sã doutrina. Não é saudável. E Paulo diz, não suportarão a sã doutrina. Por quê? A sã doutrina é alimento sólido. Não é para crianças espirituais. Não é para meninos espirituais. É para com aqueles que têm as suas faculdades exercitadas. Aqueles já sabem discernir o bem do mal. Aqueles sabem o que é lei, o que é graça. Então ele disse, olha, não suportarão a sã doutrina. Pelo contrário, cercar-se-ão de mestres, segundo as próprias cobiças, como que sentindo coceira nos ouvidos. O que mais você vê hoje, pela rádio, pela televisão, pelos meios de comunicação, são estes mestres segundo as próprias cobiças. Pessoas que não têm a mínima noção da responsabilidade do que é conduzir uma ovelha que não é dele. São ovelhas de Jesus. Cada um dos senhores e senhoras me garante a mim uma grande responsabilidade, porque eu tenho noção da responsabilidade que eu tenho de não manipular as pessoas, de não mercadejar a palavra, de respeitar as pessoas e, acima de tudo, de ser mestre e profeta para a vida das pessoas. Então Paulo diz, são mestres segundo as próprias cobiças, como que sentindo o conselho do ouvido. Não estão ouvindo a voz de Deus, estão ouvindo a voz do homem. Então, Hebreus 13, 9, disse Paulo, não vos deixeis envolver por doutrinas várias estranhas. Significa que existem doutrinas várias estranhas. Há doutrinas muito estranhas. Às vezes ouço no rádio uma doutrina, eu digo, meu Deus, como é coisa tão estranha, tão diferente da Bíblia Sagrada. Hein? Várias estranhas. Não te deixes envolver. Mas como é que eu não me deixo envolver? Quando eu conheço a verdade. Se eu não conhecer a verdade, Vicente, eu vou me deixar envolver. Mas se eu conheço a verdade, eu não me deixo envolver por doutrinas várias estranhas. Porque o que vale, o que é importante, o que é certo, o que é correto, é estar o coração confirmado com a graça. E não com alimento, não com a lei, não com comidas, bebidas, luas, festas, jejuns, sabe? Não, não, ele disse, é com a graça. O nosso coração tem que estar envolvido com a graça, para que ele não se deixe envolver com doutrinas várias e estranhas. Porque quando você vê um indivíduo, beba agora um copo d'água, coma agora não sei o quê, pega uma garrafa, isso não é estranho? São coisas que estão na Bíblia? Não, então não se deixe envolver, porque a tendência do ser humano é deixar-se envolver. Então, nós vamos saborear a partir de hoje a boa e a sã doutrina, que é a erudição bíblica. Nós somos eruditos da palavra, boca de erudito, né? Temos uma revelação, os olhos espirituais foram iluminados. Então, eu vou dizer-lhes, conforme já venho dizendo há cerca de 2 anos, eu sou um teólogo reformista, eu não sou um pastor de vão de escada, eu sou um teólogo reformista. Por isso, Deus me deu um altar, que neste momento, você viu pela relação, nós estamos nos 4 cantos do mundo. Este ministério já não é um ministério de Jacarepaguá, é um ministério do universo. Então, nós vamos estudar teologia pura, porque a teologia não pode ser confinada aos meios acadêmicos. O que é teologia? É o estudo de Deus. Então, a graça tem que atingir o teu coração, tem que atingir a tua mente, tem que te cortar de alto a baixo, porque nós vamos estudar sobre Deus e a sua relação com o seu povo. Então, a primeira coisa que você tem que saber, para fazer esta relação ser perfeita, você tem que entender que você tem um chamado a ser um sacerdote real. Disse Paulo e Pedro em 1 de Pedro 2:9, vós, porém, sois raça eleita, sacerdócio real, nação santa, povo de propriedade exclusiva de Deus. Então, para você ter uma relação boa, perfeita com Deus, você tem que entender minha identidade. Eu sou um sacerdócio, eu sou um sacerdote. E o que é que faz o sacerdote? O sacerdote aprende para anunciar, diz a Bíblia, as virtudes daquele que vos chamou das trevas para a sua maravilhosa luz. Ele diz que ele nos chamou, não foi livre-arbítrio, foi ele que soberanamente nos chamou.
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8: Então ele nos chamou das trevas para a luz, significa que Deus é o quê? Soberano. Se ele foi capaz de me tirar das trevas para a luz, o que a Igreja Católica não conseguiu, o que o Papa não consegue, o que o apóstolo não consegue, pastor não consegue, Deus o fez. Ele nos tirou das trevas e nos trouxe para a sua luz. Então você veja, já aprendeu duas doutrinas aqui. Não há livre-arbítrio, nunca a Bíblia falou de livre-arbítrio, mas fala da soberania. Ele nos chamou, não fui eu que me chamei, foi ele que me chamou, e se ele começou a boa obra em mim, ele tem que terminar. Deus não pode me abandonar. Se eu pudesse ir para o inferno, Jesus iria comigo queimar nas brasas do inferno. Porque eu e o Senhor somos um só Espírito. Então, amado, soberania de Deus. Ele nos tirou das trevas, trouxe para a luz. E ele disse a fim de proclamar virtudes. Como é que eu vou proclamar virtudes se eu não conhecer a sã doutrina? Se eu não conhecer teologia? Se eu não conhecer a minha relação com Deus? Então a primeira coisa, sacerdócio real. Segundo, guardar o que Deus ordena. Porque em Mateus 28, 20, ensinando-nos a guardar todas as coisas que vos tenho ordenado. Uma das coisas que o apóstolo, e você que vem acompanhando a vida da igreja, o estudo bíblico, desde que começamos o nosso seminário Casa Sobre Rocha, você vê que eu sou um pastor didático. Eu sou um professor, eu sou um pastor didático. E por quê? Por que que às vezes você... Ah, mas ele já falou disto há 2 meses atrás. Amado, porque eu tenho que ensinar a guardar as coisas de Deus. Mas não é a guardar lá na tua prateleira, é guardar no coração, é guardar na mente. Para que você, onde você estiver, você proclama Jesus Cristo. Terceiro lugar, para fazer uma relação boa com Deus, eu tenho que ter a mente renovada. Olha lá. Romanos 12, 2 diz, não vos conformeis com este século, mas transformai-vos pela renovação da vossa mente. Então, você sabe, para você experimentar a boa, perfeita e agradável vontade de Deus, você não pode ter a mente do mundo. Nós não podemos ter a mente de um homem do mundo, de uma mulher do mundo. A Bíblia diz que a nossa mente é a mente de Cristo. O nosso coração foi circuncidado pelo poder da palavra. Então, sacerdotes, para proclamar virtudes, guardar aquilo que Deus nos ordenou, termos a mente renovada, e claro, que nós temos que estar preparados para isto. E é isso que eu quero dizer aos meus filhos na fé. Em 1 Pedro 3,15 assim, antes santificai a Cristo como o Senhor em vosso coração, agora ouça, estando sempre, sempre, 24 horas por dia, 7 dias por semana, estando sempre preparados, preparados, não se prepara uma vida de um dia para o outro, estando sempre preparados para responder a todo aquele que vos pedir a razão da esperança que há em vós. Então, esta preparação é a razão do meu ministério. Há pouco um jovem senhor veio ter comigo e disse assim, eu sou há 10 anos crente, mas eu passei aqui um mês, eu aprendi mais num mês do que em um ano, em 10 anos que eu sou crente. Portanto, você está percebendo que responsabilidade tem o apostolado desta igreja, que é preparar as pessoas para que você saiba responder. E você só vai saber responder se você tiver dentro de você a revelação. Porque nós sabemos aqui responder, por que que não se batiza, por que que não se jejua, por que que não se vai ao mundo, por que que nós não acreditamos no diabo? Há uma razão, por que que queremos em predestinação, por que que se crê em um falso livre, não se crê no livre-arbítrio, que é um falso ministério, uma falsa doutrina? Isto isto tudo você tem que estar preparado. E claro, para você estar preparado, você tem que saber que todos nós temos um chamado de Deus. O tempo que estivermos nesta terra, a crescer, a amadurecer. Segundo de Pedro 3,18 diz, antes, crescei na graça e no conhecimento de nosso Senhor e Salvador Jesus Cristo. Então, nós temos um chamado a crescer. Eu venho crescendo diante de Deus. Nós estamos vendo o ministério de louvor e adoração crescendo. Já há sinais de uma maturidade. Já é uma outra postura. Isto é crescimento, isto é maturidade. Então, só é possível isto acontecer se nós retornarmos ao ensino bíblico do sacerdócio dos crentes. Porque Deus nos capacitou a todos, mas ele tem um grupo de pessoas que ele separou para ensinar a igreja e capacitar a igreja. Olha o que ele diz em Efésios 4:11, ele diz, ele mesmo concedeu uns, então isto não é uma autopromoção, diz que foi ele, diga foi ele, concedeu uns para apóstolos, outros para profetas, outros para evangelistas, outros para pastores e mestres. Então quem Deus dentro da igreja separa pessoas, depois diz o versículo 12, com vistas para quê? Com finalidade de aperfeiçoamento dos santos, para o desempenho do seu serviço, para a edificação do corpo de Cristo. Versículo 13. Até que todos cheguemos à unidade da fé, ao pleno conhecimento do Filho de Deus, à perfeita varonilidade, à medida da estatura da plenitude de Cristo. Para quê, apóstolo? Por que que Deus quer que eu cresça na graça, no conhecimento? Por que que Deus cresça, quer que eu tenha plenitude, a varonilidade, tenha essa imagem que Deus quer que eu tenha, que eu não seja criança, que eu seja maduro? Para que não mais sejamos como meninos agitados, levados de um lado para o outro ao redor, por todo o vento de doutrina. Portanto, se você tem a sã doutrina, você não se deixa levar por ventos de doutrina. Pela artimanha dos homens. É? Nós temos aqui um moço que era muito importante no nosso ministério, foi visitar outro ministério e chegou e disse, eu sou da Cristo, vim visitar a igreja. O pastor disse, eis que Deus me diz em profecia que o teu lugar é aqui. E ele diz, bom, se Deus disse que é aqui, vou romper 20 anos com o apóstolo, ou 10 ou 15 lá, estava aqui desde bebê, porque alguém com artimanha, astúcia, induziu ao erro. Se eu estivesse numa outra igreja e um profeta se levantasse e disse, eis que Deus me diz que o teu lugar é aqui, eu dizia, cala-te, Satanás. Mas por quê? Porque eu estou plenamente convencido da doutrina que Deus me chamou a conhecer e a revelar. Veja lá se existe algum líder neste país que me induza a alguma coisa. Ou seja, conheceu alguém que me induziu a alguma coisa. Por quê? Porque eu estou preparado para responder à razão da minha esperança. Depois diz o versículo 15, mas seguindo a verdade e amor, cresçamos. Viu? Mais uma vez Deus diz, cresçamos. Naquele que é o cabeça, que é Cristo. Em quem todo o corpo, bem ajustado, consolidado, por auxílio de junta, segundo a justa cooperação de cada parte, efetua o próprio aumento para edificação a si mesmo em amor. Então diz que o corpo tem que estar ajustado, o corpo tem que estar consolidado, o corpo tem que ter aumento espiritual, e isto só com a revelação da sã doutrina de Cristo. Então, para que Deus quer então que os apóstolos, profetas, evangelistas, pastores e mestres aperfeiçoem o povo de Deus, para o povo de Deus ter um bom desempenho, servir bem a Deus? Porque, irmãos, nós somos sacerdotes. No novo pacto não existe levita. Levita era uma das tribos de Levi, lá do velho pacto da lei. Nós não somos levita. Agora vão cantar os levitas. Bom, só se fôssemos cantar no tempo de Moisés. Porque a Bíblia diz que no novo pacto nós somos o quê? Sacerdócio real. Então o que que o sacerdote faz? Primeiro, ele anuncia as virtudes. 1 Pedro 2,9. Raça eleita, sacerdócio real, propriedade dos cristãos, a fim de proclamar virtude. Amados, nós não proclamamos condenação. Nós não proclamamos caos. Nós não proclamamos guerra. Nós não proclamamos acusação. Nós não proclamamos nenhum outro espírito que senão o que é virtuoso de Deus. Então, nós temos que anunciar as virtudes. E claro, para você anunciar virtudes, isto requer um preparo. Como é que em teologia se chama anunciar virtudes? É pregar. Chama-se homilética. Ou seja, você está aprendendo com o seu apóstolo, seus bispos, seus pastores, como preparado você anuncia virtudes. Porque eu já vi pregadores anunciar a morte, anunciar a condenação, anunciar o diabo, anunciar um monte de coisas que não estão na Bíblia. Mas se você estiver preparado e você falar as virtudes da graça, você está usando a homilética, que é a capacitação que Deus dá de se falar dele, de pregar dele. Depois, nós temos que ensinar. Lembra o que diz em Mateus 28:20? Ensinando-nos a guardar as coisas. Então, eu só ensino se eu tiver conhecimento. Eu não posso lhe dar o que eu não tenho. Por isso que eu lhe digo, amado, eu não subo a este púlpito sem um preparo grande. Deus é testemunha disso. Eu passo horas e horas e horas no meu escritório, isolado, só, buscando, ouvindo, lendo, sabe, em reflexão. Porque eu sei que disto depende a minha vida e a tua vida. Até a eternidade. Eu sou responsável do nascimento da criança aqui dentro até a eternidade das pessoas. Então, eu tenho que estar preparado, eu tenho que ensinar, eu tenho que ter conhecimento, eu tenho que estar preparado para responder. Vamos voltar, estou fazendo o repasse. 1 Pedro 3,15 diz: preparados para responder a todo aquele que vos pedir razão da esperança. Por que que eu creio na predestinação? Por que que eu creio na soberania? Por que que eu creio no falso livre-arbítrio? Então eu tenho que estar preparado. Eu tenho que saber estar preparado para responder. Isto requer o quê? Saber fazer a defesa da fé. E o que que é a defesa da fé em teologia? Apologética. Eu sou um pregador, a homilética. Eu defendo a fé, eu sou um apologético. Eu sou um homem da apologia. Terceiro, quarto lugar, nós devemos de ter crescimento. Não foi isso que disse em 1 Pedro, 2 Pedro? Antes de tudo, crescei na graça. Então, para você não ser levado pelos que deturpam, você tem que crescer. Olha como é que Pedro disse em 2 Pedro 3, 14 a 17. Por essa razão, pois, amados, esperando estas coisas, empenhai-vos por seres achados por ele em paz. Deus tem que te encontrar em paz esta noite. Você não pode estar aqui atormentado, vendo fantasmas. Pastor, mas eu não consigo remar o meu barco. Deus vai remar por você, meu amado. Em paz, sem mácula, sem condenação, irrepreensíveis, sem nada que repreenda, tendo por salvação a longanimidade do Senhor, como igualmente o irmão Paulo vos escreveu, segundo a sabedoria que lhe foi dada. Então diz que o que Paulo diz, Pedro foi repreendido por Paulo, porque ele dizia coisas e Paulo dizia: peraí, mas como é que você, sendo um judeu, vive como um gentio e obriga os gentios a viverem como cristãos, como judeus? Então Paulo repreendeu e Pedro disse: não, mas ele repreendeu de forma correta, porque o que ele diz foi sabedoria que lhe foi dada. Ao falar acerca destes assuntos, como de fato costuma fazer em todas as suas epístolas, nas quais há certas coisas difíceis de entender. Porque se você vem do ministério da lei, que só se fala do diabo, e entra numa igreja onde o diabo não tem vez, isto é difícil. Você vem do ministério onde disseram: você tem livre-arbítrio, aceita ou não aceita, quem não quiser aceita, quem quiser aceita, quem quiser vira as coisas. Aí você vem para o ministério e diz: Deus é soberano, e você só faz, o homem só tem o que do céu lhe é enviado, amado. Então disse, nas quais há certas coisas difíceis de entender. Por isso, aqui está a hermenêutica. Estamos estudando homilética, estamos estudando apologética. Agora vem a hermenêutica, que é a explicação das escrituras. Mostrar o sentido das coisas difíceis. O nosso ministério, bispos, tem esta função: explicar as coisas difíceis da Bíblia Sagrada, que os outros ministérios não sabem, porque nós somos reformistas, nós participamos da última reforma protestante. E claro, a hermenêutica explica as coisas difíceis. Então há certas coisas difíceis de entender. Agora ouça: que os ignorantes e os instáveis deturpam, como também deturpam as demais escrituras. para a própria destruição deles.
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8: Então você veja, nunca ninguém tinha falado no Brasil sobre questões de predestinação, de soberania, de apostolado, de bispado. Não se falava nisso no Brasil. Quando o Senhor me revelou lá em 90, 88, 89, 90, aí o mundo inteiro caiu em cima de mim. Pessoal da internet, não havia internet, era televisão. Então, pessoal da televisão e rádio ataca e ataca e ataca. Sabe? Porque os ignorantes deturpam, distorcem. A destruição está neles. Depois ele diz: vós, pois amados, prevenidos como estáis, de antemão, acautelai-vos, para que não suceda que, arrastados pelo erro dos insubordinados, descaiais da vossa própria firmeza. Então, nós, a nossa experiência. Amado, eu vou lhe dizer uma coisa, eu não posso ficar aqui me condoendo com quem esteve e não está, eu não posso. Em todas as épocas da minha vida, eu tive muita gente que ficou, que foi, pessoas que se interessaram, pessoas que criaram raízes, pessoas que não entenderam. Amado, eu não estou aqui pensando no que se foi, estou pensando em você. Em quem está aqui, nas pessoas que querem crescer, que querem ser um testemunho nesta terra. Então, nós temos que estar. Paulo, Pedro disse: olha, o que Paulo disse é sábio, o que se diz nesta igreja tudo é pura sabedoria. Você não me vê dizer nada de um livro, de outro livro, de um guru. Você me vê com a Bíblia na mão. É que há certas coisas difíceis que só a revelação de Deus ensina. Você vê o diabo. Todas as igrejas ficam proclamando o diabo, aí a gente vem com Hebreus 2,14, aquele que tinha o poder da morte, a saber, o diabo, Jesus o catargel, destruiu. Ele veio para destruir as obras de Satanás. Aí, destruiu ou não destruiu? Então, como é que eu posso, isto aqui é difícil de explicar, porque é bom para as igrejas, eu vi o diabo, estava ali atrás, era um rato, era cabeludo, era uma aranha. Isto tudo cria uma atmosfera, na realidade, mentirosa na vida das pessoas. Aí milhões de crentes aí destruídos por causa dessas coisas. Então, diz coisas difíceis que só a hermenêutica explica. E eu quero preparar a igreja para saber homilética, apologética, hermenêutica, porque nós temos que estar bem preparados. Olha lá outra vez Efésios 4,14, o que é que diz? Para que não mais sejamos como meninos, agitados de um lado para o outro, levados ao redor de todo o vento de doutrina, pela artimanha de homens que induzem o erro. Artimanha de homens que induzem o erro. Eu vou dizer uma coisa, meu amado. Olha, 95% do que você diz que é igreja são artimanhas dos homens astutos que induzem o erro. Eu vou dizer aos irmãos católicos que estão ouvindo isso: se você continuar com os teus santos, com as tuas imagens, que Deus disse para fugir delas, você não será salvo. Porque Maria nunca salvou ninguém. Maria não salva. Maria é uma mulher. É bendita porque o ventre dela foi usado. Mas quando foram disputar taco a taco com Maria e Jesus, Jesus disse: espera aí. Que tenho eu com ela? Minha mãe e meus irmãos são aqueles que fazem a vontade do Pai. Então nós não seguimos Maria, nós seguimos Jesus Cristo, o soberano, o Deus sobre tudo, Deus bendito, Deus de toda a glória. Agora nós temos que estar bem preparados. E eu vou dizer uma coisa que é orgulho santo, mas quem participa da história da raiz desta igreja está bem preparado. Olha, já enfrentei discussões teológicas juntando numa mesa 20, 30 teólogos das diversas denominações. Já tive uma vez uma reunião com 65 teólogos, eu sozinho com uma Bíblia na mão. 65 teólogos. Eu falei durante 6 horas seguidas. E quando terminamos, o presidente da reunião disse: alguém tem alguma coisa a contestar a este homem? E o pessoal falou: nada, nada a contestar. Porque eu comecei a reunião dizendo: se você é de Deus, disse João, 1 João 4, os que são de Deus nos ouvem. Quem não é de Deus, meu amado, tira o cavalinho da chuva, não ouve. As minhas ovelhas ouvem a minha voz, e elas me... Você ouve voz de estranhos? Não, você ouve voz de Deus. Então eu tenho que estar bem preparado, porque o que existe de artimanha na nossa praça, meu amado, o que existe de astúcia induzindo ao erro. Olha, amado, compraram uma estação de televisão para me tirar de lá. E Deus disse: ah, é? Então eu vou botar ele agora na Bandeirantes e vou abrir um monte de canais para ele e para a Igreja de São Paulo. Nossa bispa Solange está fazendo um trabalho maravilhoso, nós dois juntos ali. É, agora está pior ainda. Agora é o Brasil todo em 6 canais de televisão. Amado, pagaram milhões para tentar fechar a minha boca. A minha boca não se fecha. Esta palavra tem que correr, ela não está algemada. E vai correr pela tua boca, meu amado. Vai correr pela tua boca. Então, eu vou preparar cada membro com a teologia da genuína graça de Deus. Por isso, em 1 Pedro 5,12 diz a palavra: por meio de Silvano, que para vós outros é fiel irmão, como também o considero, vos escrevo resumidamente, exortando e testificando de novo, que esta é... Então Pedro está falando da pregação de Paulo, né? Esta é a genuína graça de Deus. Genuína quer dizer que tem muita mentira aí no mercado, mano. Tem até igrejas que chamam de graça, não tem graça nenhuma. A genuína graça de Deus. E Paulo disse: nela estáis firmes. Então, qual é a minha função neste altar? É levar conhecimento, é levar preparo teológico ao povo de Deus, é fazer com que as pessoas tenham crescimento espiritual, é fazer com que você conheça Jesus na sua plenitude. Então, se você tem falta de embasamento bíblico, sequer permite você ter uma noção.

tivermos um conhecimento correto. Só assim se ama a Deus de forma correta, meu amado. Se você não conhece Deus, você não o ama de forma correta. Mateus 22, 37 diz isso. Respondeu Jesus: amarás o Senhor teu Deus. Aqui está a chave da vida, meu amado. A minha paixão quase que assolapada, desmesurada. Amarás o Senhor teu Deus de todo o teu coração, de toda a tua alma, todo o teu. Agora, como é que eu vou amar a Deus com entendimento se eu não sei quem Ele é? Se eu não estou preparado, se eu não sei do meu sacerdócio, se eu não conheço o aperfeiçoamento, se eu não busco a maturidade? Então, este ensino teológico da graça de Deus abre olhos espirituais. Paulo diz isso em Efésios 1, 17 e 18, ele disse: para que o Deus de nosso Senhor Jesus Cristo, o Pai da glória, vos conceda espírito de sabedoria. Amado, receba espírito de sabedoria. Conceda espírito de sabedoria. De revelação. Receba o espírito de revelação. Os teus olhos vão se abrir de forma magnífica. No pleno conhecimento. Então, eis a necessidade de Bíblia, estudo, teologia, homilética, hermenêutica, isto tudo eu vou lhe passando a partir de agora, e vou dizer: olha, isto você está defendendo é homilética, isto aqui é hermenêutica, porque este preparo é o Espírito Santo concede sabedoria. Você vai ver, nós temos gente aqui na igreja que nunca estudou na vida escolar, chegou aqui à igreja, não sequer sabia assinar o nome, e lê a Bíblia toda. Porque Deus dá espírito de revelação. Revelar é tirar os véus, é arrancar, sabe, aquelas questões religiosas que ficam aí em amarras na mente e no coração. A pessoa não sabe se vai para o céu, se vai para o inferno, está sendo numa batalha existencial. Você não pode ficar dentro do ministério e estar numa batalha. Ai meu Deus, eu perdi a salvação. Ai meu Deus, o diabo vai me pegar. Ai meu Deus, o que será do meu futuro? Ai meu Deus, ai meu Deus, ai meu Deus, ai meu Deus, o quê? Ai meu Deus é a nossa seleção. Isso é que ai meu Deus. Que Deus nos guarde e o maligno não toque mais na seleção. Jesus Cristo. Como dizia a minha avó portuguesa, Ave Maria. Então disse, para quê? Agora a essência. Olha a essência. Amado, dê graças a Deus por isso. Olha a essência. Olha aí a essência. Iluminados os olhos do vosso para saberdes, iluminados os olhos do vosso coração, para saberdes. Saber o que, apóstolo? Que o demônio vai me pegar, que perdi a salvação, que Deus tirou o nome do livro da vida, que o meu futuro, ai ai, 2018 vai chegar logo. Para saberdes qual é a esperança, qual é a certeza do chamamento, por que que eu estou aqui, quem é que me colocou aqui, o que eu estou fazendo? Para onde eu irei? A certeza, a esperança, amado, a esperança do seu chamamento, a riqueza da glória, da herança dos santos. Então, isto vem com uma iluminação. É isto que traz impacto. É isto que nos faz pensar em termos de eternidade. É isto que nos faz ser pessoas melhores, mais amorosas. Nossas vidas sendo uma inspiração. O marido para a mulher para o marido, os pais para os filhos. É isto. Quando você tem ensino teológico, você tem olhos espirituais iluminados. Você sabe, amado, eu tinha os olhos embotados, são palavras de Paulo aos Coríntios. Mas, sabe, Deus arrancou as escamas. Eu já era pastor de 5.000 pessoas. Quantas vezes eu em casa pensava: meu Deus, eu acabei de perder a salvação. Meu Deus, o teu espírito se foi. Meu Deus, agora o diabo vai me pegar na primeira esquina. Eu não tinha noção. Até que um dia Deus disse: tira as escamas. Tira o véu. Tira o véu do coração. Desembota esses olhos. Você não está vendo bem. Você tem um véu espiritual. Eu vou iluminar os olhos do teu coração. Vou te encher de sabedoria. Vou mostrar o que é o teu chamamento. Vou mostrar qual é a riqueza da glória do Senhor. Meu amado, isto mudou a minha vida até a eternidade.
Isso me fez ser melhor, me fez

0: ser mais amoroso, me fez ser um inspirador de vidas. Então, você sabe que temos mais de metade ainda da apostila. E eu, como sábio que sou, tem gente que tem que pegar o ônibus aí na porta daqui a pouco, nós vamos interromper aqui o estudo para que na próxima quarta-feira eu termine. Mas eu quero que você leve para casa esta convicção, esta certeza de que o que Deus está fazendo na tua vida é algo tão tremendo que você vai estar preparado para responder à razão da tua esperança. Assim seja, assim diz o Senhor. Glória a Deus. Curva a sua cabeça. Pai amado e bendito, eu quero te louvar por esta noite tão importante. Eu quero te bendizer, Senhor, porque tu começaste hoje uma obra maravilhosa. Começaste aí, Senhor, as profundezas do teu coração e a trazer de lá a revelação. Está nos capacitando neste sacerdócio. Está nos ensinando, Pai, a conhecer aquilo que tem que ser conhecido e para o qual nós fomos conquistados. Esta semente foi semeada. A maturidade vai ser demonstrada e a tua glória conhecida, em nome de Jesus, Pai. Amém, amém e amém. Graças a Deus. Dê um lindo aplauso ao Senhor Jesus. Graças a Deus. Diga, eu sei em quem eu tenho crido. Diga, Ele é poderoso para guardar este vaso até o dia final. Que a graça de nosso Senhor Jesus Cristo, o amor de Deus e as doces consolações do Espírito Santo se manifestem na vida de todos. Que os anjos de Deus vos guardem. Que os anjos guardem entradas e saídas. Que os anjos te façam invisíveis perante os inimigos desta terra. Que debaixo das asas do Senhor e da mão poderosa de Deus, tu saias deste lugar para vencer e para vencer. Graça e paz a todos. Glória a Deus.
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6: Que palavra tremenda, que mensagem poderosa. Olha, mais do que nunca, nós precisamos realmente alinhar a nossa vida, a nossa confissão, as nossas palavras, a Bíblia Sagrada. O apóstolo Pedro deixou um grande alerta, uma grande exortação. Ele mandou que nós fôssemos sempre, como cristãos, sóbrios e vigilantes. O inimigo está aí, rondando ao derredor, como o leão que ruge, procurando alguém para devorar. Mas o apóstolo Pedro diz, resistir firmes na fé. E é isso que nós iremos fazer sempre. E uma boa confissão é uma forma de resistirmos firmes na fé. Mantendo sempre uma confissão correta, uma confissão em linha com a Bíblia Sagrada. 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Dentro do nosso site você vai encontrar todo o material para o seu crescimento, enlevo espiritual. Temos todas as mensagens do seminário Casa sobre a Rocha arquivadas, bem como as apostilas. Temos dentro do nosso site a lista, os endereços de todas as igrejas Cristo Vive no Brasil e no mundo. Busque uma igreja Cristo Vive, frequente, congregue em uma igreja Cristo Vive, um local onde você vai estar certo de que vai receber alimento fresco, pão sólido, que vai gerar crescimento espiritual. Estamos chegando ao fim. Tenham todos um dia em perfeita vitória e amanhã eu estarei de volta. Graça e paz.
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1: Bom dia, amada igreja de Jesus. Bom dia, noiva de Cristo. Bom dia àqueles que são predestinados em amor. Aqueles que foram chamados com um propósito santo de nesta terra serem luz e sal. Luz para iluminar as trevas da sociedade e sal para dar sabor às vidas. Bem-vindos sejam todos. Que alegria, que satisfação, que prazer, que honra, que momento importante da nossa vida. Hoje estamos começando na casa do Senhor. Não há lugar melhor na vida. É aqui que Deus fala, é aqui que Deus se manifesta, é aqui que Deus move a sua glória, a sua unção. É aqui que começa a vida. A Bíblia diz que Ele começou e Ele vai terminar até o dia final. Saiba disto, eu creio que Ele está neste lugar. Eu creio que esta reunião foi por Deus, desde antes da fundação do mundo, predestinada para que hoje todos nós pudéssemos ouvir a voz de Deus, sentir em nosso espírito essa comunhão íntima e podermos ser testemunhas. No final deste culto, certamente que todos dirão, como disse o profeta Isaías, foi a mão de Deus que fez isto. Prepare-se para o melhor. Deus tem provisão para a nossa vida. Nem olhos viram, nem ouvidos ouviram, nem jamais penetrou no coração do homem sobre aquilo que Deus tem preparado para aqueles que o amam. E os que amam o Senhor digam amém, amém e amém. Louvemos a Deus. Eu quero lhe dar as boas-vindas a você que está participando de forma interativa aqui no Rio de Janeiro, no Brasil, em outros países do mundo. O Senhor sabe por que que você está aí ligado a esse satélite, a esse canal de televisão ou à internet. Conforme eu disse, no meio da multidão, mas cada um é uma individualidade. Deus nos conhece, a Bíblia diz que Ele escreveu o nosso nome nas palmas da mão dEle. Ele não se esqueceu de você. Nunca você seria um órfão. Ele disse, eu estarei convosco até ao fim. Ele guardará o nosso depósito até aquele dia. É por isso que nós, neste ministério, amamos tanto a Deus. Diga isso com seus lábios. Diga, Senhor Jesus, eu te amo de todo o meu coração, com a minha alma, com os meus sentimentos, com toda a minha força. Tu és o meu Senhor, tu és o meu Redentor, tu és o meu Salvador, tu és o cabeça da igreja, tu és o governo sobre a minha vida, tu és o autor da minha fé, tu és o autor da minha salvação. Diga assim, Senhor Jesus, só ao teu nome eu darei honras, louvores e glórias para todo sempre. Então, graça, paz, misericórdia e amor da parte daquele que vive e que reina para todo sempre, o Senhor Jesus Cristo. E a igreja entusiasmada, cheia da glória de Deus, diga amém, amém e amém. Graças a Deus. Glória a Deus.
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1: Chegamos ao momento mais importante da nossa reunião, momento de estudarmos a Bíblia, ouvirmos Deus, buscarmos na Bíblia a bússola, o nosso norte. E o apóstolo hoje vai falar sobre reciclando a vida de dores. Estamos neste caminho. Mateus capítulo 5, eu vou ler os três primeiros versículos. Diz assim a palavra do Senhor: vendo Jesus as multidões, subiu ao monte, e como se assentasse, aproximaram-se os seus discípulos. E ele passou a ensiná-los, dizendo: bem-aventurados os humildes de espírito, porque deles é o reino dos céus. Que esta palavra abençoe todos os corações. Vamos ouvir o Espírito falar, que esta palavra vos console, vos conforte, vos ensine. Ela é útil, a Bíblia é útil. Ela nos ensina e nos prepara para sermos dispenseiros destes mistérios de Deus. Oremos ao Senhor. Senhor Jesus Cristo, volto a expressar a minha paixão por Jesus, o meu amor profundo e intenso por Deus. Todos os dias a minha alma te bendiz, e eu volto a fazê-lo publicamente. Bendiz, ó minha alma, ó Senhor, e não te esqueças, Miguel Ângelo, de todos os benefícios que recebeste de Deus. Foi Deus que tirou a minha alma da morte, a minha vida do inferno, das trevas, me transportou para o reino do Filho do seu amor e me colocou sobre um altar para ser um pastor, um tutor, um paradigma de vidas. Então, Senhor, usa agora a minha vida para conduzir as tuas ovelhas, que são cartas escritas pelo Deus vivente, em nome de Jesus. E o povo do Senhor diga: amém, amém e amém. Muito obrigado.
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1: Meus amados irmãos, minha família, santos preciosos, meus filhinhos, em Cristo Jesus. Meus amados, quando Jesus pregou o sermão do monte, as bem-aventuranças, ele pregou talvez o seu maior sermão da Bíblia. Porque nesses versículos, até o versículo 12, nós encontramos os 8 passos para a felicidade. Nós encontramos os 8 princípios que fazem um homem, uma mulher de Deus serem felizes. Por isso Jesus chamou de bem-aventuranças. A palavra grega bem-aventurado é makarioi, feliz. Então Jesus descreveu aqui neste sermão as regras para alguém nesta terra ser feliz. E ele chamou bem-aventurado, bem-sucedido, oposto à vida mal-sucedida que as pessoas têm quando não têm Jesus. Então as bem-aventuranças são diferentes dos critérios do mundo. O conteúdo deste sermão servirá esta manhã para a nossa reflexão. Eu poderia lhes dizer que neste sermão Jesus usou a psicologia de Jesus nas suas vivências do seu dia a dia com os homens, com as mulheres, com a sociedade de então. E ele mostrou o que é a vida de uma pessoa feliz e de uma pessoa infeliz, de uma pessoa bem-sucedida e de uma pessoa bem-aventurada. Diga, eu sou bem-aventurado. Então, por que nós vamos tratar desse assunto hoje? Porque nós estamos num caminho de recuperação, de restauração, porque muita gente chegou ao final muito cansado, teve muitas crises, dificuldades, lutas, enfrentaram adversidades, outros foram feridos, outros ainda não conseguiram vencer maus hábitos, outros ainda têm barreiras, outros não conseguiram avançar. E você sabe, muita gente chega ao final de ano se sentindo culpado, se sentindo frustrado. E eu ensinei aqui na quarta-feira que a culpa frustra a vida, a culpa consome as energias. Então Jesus, quando viu as multidões, ele teve assim uma cosmovisão, ele viu a multidão, as multidões, e ele quis lhe transmitir o caminho da felicidade. E eu estou aqui hoje diante de uma grande multidão. Aqui estamos hoje mais de 4.500 pessoas dentro desta catedral e milhares do outro lado pela internet, pelo satélite. Eu queria dizer que estas bem-aventuranças, na realidade, são um sumário de um caminho tão perfeito, que é o caminho de Deus, que, por favor, não perca um segundo sequer, não se distraia, para que você absorva tudo isso. Veja, Jesus assentou-se, viu uma multidão de gente, ele viu gente mergulhada em decepções, gente preocupada, gente estressada, exatamente como eventualmente aqui estão dentro deste auditório pessoas vivendo desta forma. Jesus não as condenou, Jesus não as atacou, e Jesus disse: você quer ser feliz? Quer ser um makarioi? Quer ser um bem-aventurado? Então ouça o que eu lhe vou dizer. Então ele começa por dizer, no versículo número 3, bem-aventurados os humildes de espírito, porque deles é o reino dos céus. Lembra-se quando nós começamos a falar sobre o caminho da recuperação? Essa questão de humildade de espírito não tem nada a ver com roupa, com o cabelo, com o status de vida. O humilde de espírito é a pessoa que sabe que sem Deus não é nada nem ninguém. Eu empreguei uma mensagem só falando disto aqui. Mostrei também que o humilde de espírito, agora no Sermão do Monte, é aquela pessoa que sabe que em si não tem poder para mudar nada. Que é o Senhor que tem todo o poder para fazer qualquer mudança de vida. Então esteja pronto hoje para receber descanso para a tua alma. Porque esta bem-aventurança é o melhor tipo de saúde, tanto psíquica, emocional, física, é seguir as bem-aventuranças de Jesus. Depois ele diz no versículo número 4, bem-aventurados os que choram porque serão consolados. Então, o que é chorar? Chorar não é apenas lacrimejar. É quando você tem a contrição de crer em Deus, o temor de crer em Deus, sabendo que Deus tem todo o poder para transformar qualquer situação. E que é Ele que nos prepara, nos fortalece para os embates da vida. Depois ele continuou dizendo no versículo número 5, bem-aventurados os mansos, porque herdarão a terra. Manso não quer dizer fraco. Quem é o manso? O manso é a pessoa que depende de Deus. É aquela pessoa que se submeteu ao controle de Deus. É aquela pessoa que diz, Senhor, eu sou o que sou pela graça de Deus. Este é o manso. Depois ele diz no versículo número 6, bem-aventurados têm fome e sede de justiça, porque serão fartos. O que quer dizer fome e sede de justiça? Alguém que voluntariamente se submete a Deus. Alguém que humildemente depende do Senhor. E ele vem depois nos versículos 7, 8 e 9. E aqui estão alguns valores que eu quero compartilhar com a igreja. Versículo número 7 diz, bem-aventurados os misericordiosos. Você sabe que esta palavra misericórdia tem a ver na sua origem, na sua etimologia, tem a ver com a palavra útero. O que é o útero de uma mulher? É onde se gesta a vida, onde se gera a vida. E Deus, quando fala de misericórdia, significa que o misericordioso, diz a palavra do Senhor, os misericordiosos alcançarão misericórdia. Quer dizer que se você for capaz de se condoer com a vida de alguém que está sofrendo, você vai gerar, gestar também misericórdia para a tua vida. Então, a igreja de Jesus tem que ser misericordiosa. Nós temos que ser misericordiosos. Nós temos que ser útero de Deus para gestar misericórdia. Porque misericórdia quer dizer que você tem córdia, você tem compaixão da miséria humana. Depois ele disse no versículo 8, bem-aventurados os limpos de coração, tão diferente da impureza de coração que está aí fora, amado. Um mundo corrupto, mau, não dê um segundo da tua vida para esse sistema que está aí fora. Não aceite mais. Paulo disse que nós não deveríamos nos conformar com este mundo. E ele termina dizendo no versículo número 9, bem-aventurados os pacificadores. Quem são os pacificadores? Aqueles que trabalham para a paz. Aqueles que trabalham para a humanidade. Há pouco eu disse à igreja, e quando a igreja abraça a visão, ombreia o apóstolo, nós estamos sendo misericordiosos, porque nós estamos sendo útero de Deus para gerar a vida nas pessoas, estamos sendo pacificadores, porque nós estamos trabalhando para o bem das pessoas. Parabéns àqueles que entendem este chamado. Então, essas são características fortes e verdadeiras dos filhos de Deus. E por que eu quis começar a abordar as bem-aventuranças? Porque estas características que eu acabei de lhe ler, que são o caminho da felicidade, são características que têm que estar patentes na nossa vida. Você sabe por quê? Porque Deus quer usar as nossas experiências para ajudar outras pessoas. Isto é que é a verdade. Deus quer reciclar as nossas dores, as nossas experiências, para que nós sejamos um testemunho para abençoar outras pessoas. Então, a prova que houve recuperação e reestruturação na vida de uma pessoa é quando ela tem a capacidade de, através do seu exemplo, ajudar outras pessoas. Mesmo que o seu exemplo seja de dores, as suas dores, a sua experiência de vida, a transformação que Deus fez na minha vida e na sua vida, tem que servir para ser útero de Deus, para gestar vida para outras pessoas. Então vamos ver isto com profundidade, vamos ver isto com carinho, com amor, com com sentimentos puros, porque eu quero que você aprenda hoje o que eu aprendi do Espírito Santo alguns anos atrás. Olha o que diz Paulo em 2 Coríntios 1, 3 a 7. Bendito seja o Deus e Pai do nosso Senhor Jesus Cristo, o Pai de misericórdias, o Deus de toda a consolação. Veja, misericórdia, útero de Deus. Nós fomos gerados por um Deus de misericórdia. Deus tem misericórdia. Ele diz que as suas misericórdias se renovam a cada manhã. E por causa das suas misericórdias, nós não somos consumidos. Então ele disse, o Deus de toda a consolação, todo. Então, eu não posso querer me consolar ou buscar consolação no mundo. Tem gente que busca consolo na droga, na bebida alcoólica, na promiscuidade sexual. Isso não traz consolação, isso traz derrota. Então ele disse, ele é o Deus de misericórdia, o Deus de toda a consolação. Versículo adiante, 4. É ele que nos conforta em toda a tribulação, para podermos consolar os que estiverem em qualquer angústia. Quer dizer que ele nos conforta em qualquer tribulação, para podermos consolar os que estiverem em qualquer angústia, com a consolação com que nós mesmos somos contemplados por Deus. Então, através de Jesus, nós recebemos conforto, nós recebemos encorajamento, para podermos ser ajuda, conforto e encorajamento para os necessitados. Fomos alcançados pelas misericórdias da graça de Deus, para exercermos um ministério de consolo, de conforto. Veja quantas vezes, amado, quantas vezes Deus coloca pessoas no nosso caminho, e cada um de nós tem uma história, cada um de nós tem um testemunho, e às vezes Deus coloca pessoas, por exemplo, na minha vida, Deus coloca muita gente doente, aflita, exausta, porque o que eu passei num hospital de guerra, num hospital militar, 2 anos, 20 cirurgias, cadeira de rodas, Deus me consolou para eu agora poder dizer a Demir, espera em Deus, porque o milagre que ele fez na minha vida vai fazer em você. Esta manhã chegou aqui um senhor de muletas e eu disse, quando é que você quer andar sem muletas? Ele disse, já. Oramos e ele começou a andar sem muletas. Eu tenho essa experiência para poder consolar os outros. Então diz que é ele que nos conforta em toda a tribulação. Amados, esta relação com Deus e com o consolo de Deus mostra a nossa dependência de Deus para podermos ajudar. Amado, Deus não te salvou, não te curou, não te transformou para você ficar sentado dentro da igreja calado e quieto e ninguém saber o que aconteceu na tua vida. Você tem que ser motivo de consolo para as pessoas que hoje estão em angústias, tal qual um dia você já esteve e eu já estive. Porque eu ouvi o médico muitas vezes dizer que ia amputar a minha perna, que eu não ia sair da cadeira de rodas, que eu iria ficar incapacitado. E hoje eu posso dizer às pessoas que passam por grandes angústias, olha, Deus pode. Deus pode. Então, nós podemos ajudar outras pessoas. Nós temos que aprender a ser conselheiros, consoladores, não na teoria, mas na prática, com as nossas próprias dores. De tanto eu ver Deus suprir necessidades, eu posso lhe garantir com a mão na Bíblia, Deus já te supriu todas as tuas necessidades. Então nós aprendemos isto, nós passamos por situações difíceis que nos geram experiência com Deus. E essa experiência com Deus tem que ser uma fonte de consolação. Ele é o Pai de misericórdia, Ele é o Deus de toda a consolação. Versículo número 5. Porque assim como os sofrimentos de Cristo se manifestam em grande medida em nosso favor, assim também a nossa consolação transborda por meio de Cristo. Amados, esta é a nossa credencial. Nós todos temos o ministério de ajuda. Todos, olha, o teu vizinho está esperando a tua palavra, o teu colega de trabalho, amado, amanhã quando você chegar ao seu trabalho, na hora do almoço, chame alguém e diga: olha, eu vou lhe dizer uma coisa, eu sou evangélico, eu sou cristão, eu sou salvo, eu pertenço a uma igreja, eu estou debaixo de um apostolado, se você não sabia, vai saber agora. Deus fez uma obra na minha vida, e conte às pessoas o que Deus fez. Não tenha vergonha do evangelho. Nós precisamos de sal e luz. Nós precisamos de pessoas que não escondam a sua confissão.
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1: Versículo de número 6 disse: mas se somos atribulados, é para o vosso conforto e salvação. Se somos confortados, é para o vosso conforto, o qual se torna eficaz, suportando vós com paciência os mesmos sofrimentos que nós também padecemos. Então a Bíblia diz que nós somos atribulados e confortados. Amado, diz que quando eu passei e passo por alguma tribulação e Deus me conforta, diz que eu tenho que ser conforto para quem está passando tribulação. O que que Deus está mostrando? Que Deus transforma o mal em bem. Então quer dizer que as nossas dores têm uma finalidade. Têm. As nossas dores têm uma missão. Uma missão que o Pai concedeu a cada um de nós: levar misericórdia aos que estão sofrendo. Dizer às pessoas que em Cristo o mal é transformado em bem. Olha, amado, pode ser que alguém esteja aqui ou assistindo pelo satélite, pela internet, e está numa pindaíba violenta, num sofrimento angustiante, até desejo de morrer. Eu também já tive isso tudo. Estou aqui. Se Deus fez na minha vida, pode fazer na tua vida. Meu. Versículo número 9 diz isso: contudo, já em nós mesmos tivemos até sentença de morte, para que não confiemos em nós, e sim no Deus que ressuscita os mortos. Eu quero muito que cada homem desta igreja, cada senhora desta igreja, confie em Jesus. Ele não falha, ele é perfeito. Quando ele diz que por suas chagas nos sarou, amado, ele nos sarou por sua chaga, não duvide, a tua confiança tem grande galardão. Não confie em você, não confie no teu taco, confie em Jesus Cristo, confia na Bíblia. Amado, tu vais sair de qualquer fundo de poço desta vida. Você sabe por quê? Porque eu já estive no fundo do poço e Deus me tirou de lá. Então, quer dizer que Deus quer que eu participe dos mistérios de Cristo nesta terra? Sim. Esta igreja te equipa, te capacita a ajudar outras pessoas. E como é necessário o ministério da consolação. Amado, onde eu ando com a minha esposa, em qualquer lugar, tem gente que nos aborda, tem gente que pede oração, tem gente... Amado, o mundo está muito desesperado. Há pessoas que gostariam de estar aqui esta manhã, estão aprisionadas. O diabo as cega, as amarra, as incapacita, para que elas não conheçam a verdade. Você já venceu isso tudo? Você já foi... Você um dia chegou aqui à igreja como eu, algemado, acorrentado, conheceu a verdade te libertou, hoje você é livre. Versículo número 7. A nossa esperança a respeito de vós está firme, sabendo que, como sois participantes dos sofrimentos, assim sereis da consolação. Amado, que sublime e importante para o bem-estar da igreja, se todos nós, a partir de agora, assumirmos a função de ajudadores, de consoladores, de confortadores. Portanto, pastor, mas como é que eu aprendo a fazer isso? É aqui. Aqui é a escola da consolação. Olha, amado, muita gente aqui nesta igreja teve experiências de naufrágios. Teve gente que chegou aqui que naufragou no seu casamento, naufragou na sua carreira, naufragou nos seus negócios, teve gente que naufragou espiritualmente, mas aqui foram reorientados e se firmaram. Então, quando eu defendo o meu apostolado, eu quero sempre ter atitudes transparentes que ilustram a beleza deste relacionamento nosso com Deus e meu e você e entre nós. Isto só é possível pela nova aliança. Isto só é possível porque Jesus Cristo é real e verdadeiro. Pastor, mas então, por que Deus permite dores? Eu sei que a Bíblia diz que as minhas dores e as minhas tribulações, Deus as usa para ajudar quem está em dores e em tribulações. É verdade. Você não sabe que você é uma extensão de Deus nesta terra? Deus se multiplicou na tua vida. Você é a imagem e semelhança de Deus. E você sabe, Deus a todo momento colocará pessoas no nosso caminho. Não tenha vergonha, lhe digo pela segunda vez. Não tenha acanhamento. Tenha intrepidez. Se alguém vier ter contigo, ou se você cruzar com alguém que precise, fale, ore, toque na pessoa, mostre o que Deus fez na tua vida, seja um consolador. Mas então, apóstolo, por que Deus permite dores na vida? Paulo mostrou aí tanta coisa. Olha, amado, Deus permite dores porque nós temos a capacidade de escolher entre o bem e o mal. E às vezes as nossas dores são em função de decisões erradas, escolhas erradas que trazem consequências. Você sabe quantas pessoas estão aqui entre nós hoje que no passado escolheram a droga, o álcool, o sexo ilícito? Foram escolhas. Então, você sabe, o ser humano quer ter livre-arbítrio. E nesse desejo de ter livre-arbítrio, às vezes, o livre-arbítrio na realidade é um fardo para a pessoa. Se eu posso escolher entre vestir um terno escuro ou vestir um terno claro, comer bem ou comer mal, fumar ou não fumar, drogar ou não drogar, e eu escolho pelo erro, esse livre-arbítrio humano é um fardo. Por isso que para a salvação não existe livre-arbítrio. Ele diz em João 15, 16, olha só, não fostes vós que me escolhestes a mim, pelo contrário, fui eu que vos escolhi a vós outros. Então, normalmente as dores começam por decisões erradas. Por isso que Paulo disse em Romanos 8, 28, sabemos que todas as coisas cooperam para o bem daqueles que amam a Deus, daqueles que são chamados segundo o seu propósito. Todas as coisas. Quer dizer que Deus usa todas as situações, todas as coisas que nos acontecem para que os seus planos sejam manifestados. Deus sabe bem o que está fazendo na minha vida e na tua vida. Nada é um imprevisto. Nada pode estragar os planos de Deus. Só Ele é o Senhor. Nada acontece sem que Ele permita. Até o que parece mal, Deus usa para o nosso bem. Segundo lugar, as dores que às vezes sentimos, primeiro, por decisões erradas. Quantas vezes você ouve o pastor dizer, não pode casar com uma pessoa que não seja da luz, que não seja da mesma fé, que não seja da igreja, que as famílias não aprovem, que o grupo de líderes, ouvidores da igreja aprovem, que o líder da igreja aprova. A pessoa não quer nem saber de nada. Casa, às vezes com uma pessoa do mundo, dois, três meses depois já está divorciada. Então sofre. Sofre porque tomou uma decisão errada. Segundo lugar, todas as dores são um alarme de Deus. As dores que nós sentimos, às vezes emocionais, na alma, são sintomas que são sintomas de algum problema que estamos vivendo. E Deus nos chama a atenção através das dores. Deus está dizendo, olha, não beba mais, não fume mais, não coma gordura. Deus começa a falar. A pessoa não quer nem saber disso, vai ao médico, tira uma chapa, enfisema pulmonar. Então, é um alarme. O que é que diz Provérbios 20, 30? Os vergões das feridas purificam do mal, e os açoites no mais íntimo do corpo. Então, vou lhe dizer sinceramente, amado, nós mudamos quando sofremos. É verdade ou não é verdade? Porque quando a vida é toda cor-de-rosa, a pessoa nem vem à igreja. Não acha necessário igreja. O diabo põe-lhe um pensamento na cabeça e diz, que igreja, que dízimo, que bíblia, que pastor. Você pode ficar em casa, você não precisa de igreja para nada. Apesar de que foi Deus que constituiu a igreja, foi Deus que formou os ministérios. Mas quando a pessoa está mal, ela dispensa isso e sofre. E aí vem as feridas. E os vergões das feridas, o que é que fazem? Purificam do mal. Em segundo lugar, diz em 2 Coríntios 7, 9, agora me alegro, não porque fostes contristados, mas porque fostes contristados para arrependimento. Fostes contristados segundo Deus, para que, de nossa parte, nenhum dano sofresses. Então, amado, às vezes Deus deixa a pessoa contristada para que ela não sofra mais danos. Você está entendendo? Ele deixa a pessoa contristada para arrependimento. Então, quantas pessoas você ouviu dizer que recomeçaram a vida depois de um infarto do miocárdio, depois de uma operação de peito aberto, depois de quebrarem numa falência, depois de tomarem 3-4 anos de prisão? Você já ouviu falar de pessoas que recomeçaram? Lembre-se, temos muitos exemplos na Bíblia. Por exemplo, o profeta Jonas. Jonas, Deus mandou ele pregar em Nínive, e diz em 1 João, Jonas 1, 13 e 4, diz assim, Jonas dispôs, mas para fugir da presença do Senhor para Tarsis. Tendo descido a Jopa, achou um navio que ia para Tarsis, pagou a sua passagem, embarcou nele, para ir com eles para Tarsis, para longe da presença de Deus. Como se fosse possível alguém fugir de Deus. E diz o versículo 4, mas o Senhor parecia que ele estava garantido no taco. Não, Deus mandou ir pregar em Nínive, mas eu vou para Tarsis e acabou, ponto final, não tem nada que obedecer a Deus. Deus está dizendo, seja dizimista para eu abrir a porta. Então, ou então, o gafanhoto leva, o destruidor, e a pessoa, não, mas eu retenho, se retém é para perda. Então, esse jogo de sofrimento, amado, é uma forma que Deus usa para falar, para despertar, é um alarme. Então ele disse, o Senhor lançou sobre o mar um forte vento, fez-se o mar uma grande tempestade, o navio estava a ponto de se despedaçar. Você veja, por que que as pessoas sofrem dores? Porque desobedecem a Deus. Deus disse, você vai para Nínive? E ele disse, não vou. Mas não vou nem que a vaca tussa. Deus disse, ah bom, então não vai tossir a vaca, então eu vou mandar uma tempestade. Olha, sei que alguém está aqui esta manhã, está passando por uma tempestade, o mar se fez forte, a tua vida está a ponto de se despedaçar, mas você veio, Deus te trouxe aqui, é aqui que Deus quer reconstruir, é aqui que Deus quer recomeçar a tua vida. Depois no capítulo 2, versículo 7 a 9, quando dentro de mim desfalecia a minha alma, já estava perdendo as forças da vida, estava dentro de um peixe, eu me lembrei do Senhor. Eu disse, cara, o que é que eu estou fazendo aqui dentro desse peixe? Deus mandou ir para Nínive. Eu peguei um barco para ir para Tarsis. Uma tempestade, um

0: em sacrifício, o que votei, pagarei. Ao Senhor pertence a salvação. Agora, depois que passou por tanto sofrimento, diz, não, eu vou fazer um voto a Deus, mas eu vou cumprir. Desta vez eu não falho. Eu tenho uma experiência muito caricata com esta situação aqui. Quando os médicos me permitiram sair do hospital, lá no Hospital da Estrela, em Portugal, tem uma senhora da igreja que me deu um carro. E eu tinha dito, Senhor, o dia que me tirares deste hospital, deste inferno, meu Deus, eu não vou faltar os cultos, eu vou acontecer. Sabe, eu ia de cadeira de rodas, eu estava pronto para tudo. Mas quando aquela senhora me deu o carro, um carro japonês lindo, chegou no hospital e disse, está aqui dinheiro, meu presente para você e um carro. Eu quis lá saber de igreja. Eu saía naquele carro, a minha perna não dobrava, botava uma muleta aqui dentro do, sabe? O pé direito era acelerador, freio, embreagem. E eu andava o dia inteiro por Lisboa. Botava um monte de gente dentro do meu carro. O carro levava 5, eu levava uns 10. Gente cega, sem braço, paralítico, o que fosse. Botava e enchia. Rodávamos Lisboa, feito loucos. E Deus disse, mas você me disse que não faltaria a igreja. Ah, Senhor, eu não sou pássaro de gaiola. Então agora eu já tive 2 anos aí deitado. Paciência, eu tenho que viver. E Deus disse, tá bom. Estão vivos. Passado um mês desta brincadeira, o médico quis tirar uma haste metálica que eu tenho na perna. Tinha nas duas pernas, agora eu tenho num. Daqui, aqui. Tirou. Quando eu me fui voltar na cama, pá, quebrou o osso outra vez. Recomeçou tudo outra vez. A minha mãe, na fé, a bispa Henriqueta, a 500 metros do hospital, ouviu gritos. Ela falou, é o Miguel. Ela conheceu o meu grito. E eu disse, Deus, o que eu votei, vou pagar. Eu nunca mais vou brincar contigo.
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0: Porque você, quando está na obra de Deus, na igreja, você está protegido. É como andar na chuva com um guarda-chuva grande. Mas quando você bota o guarda-chuva de lado e vai, você se molha. E o inimigo pega as pessoas bem, sabe? Dá rasteira, engana, destrói. Foi isso que fez com Jonas, despedaçou o vento, joga no mar, até que ele disse, Senhor, eu me lembrei de ti. Por que que as pessoas precisam sofrer para se lembrar de Deus? Porque a minha avó dizia, ou vens pelo amor ou vens pela dor. E é verdade. É melhor vir pelo amor. Então, dores, na realidade, criam uma dependência de Deus. Olha lá como é que 2 Coríntios 1, 8 a 10 e 11 diz. Porque não queremos, irmãos, que ignoreis a natureza da tribulação que nos sobreveio na Ásia, porquanto foi acima das nossas forças, a ponto de desesperarmos até da própria vida. Contudo, já em nós mesmos tivemos a sentença de morte, para que não confiemos em nós e sim no Deus que ressuscita os mortos, o qual nos livrou e nos livrará de tão grande morte, em quem temos esperado e ainda continuará a livrar-nos, ajudando-nos também vós, com as vossas orações, a nosso favor, para que por muito sejam dadas graças a nosso respeito, pelo benefício que nos foi concedido por meio de muitos. Então veja, Paulo disse, passamos muitas tribulações, mas agora nós podemos ajudar muitos. Tudo o que nós precisamos é de entender esta relação com Jesus. As dores nos ensinam a depender de Deus. Salmo 119 explica isto, olha lá. Foi-me bom ter passado pela aflição. Ah, pastor, isso é uma hipocrisia. Salmista, foi-me bom ter passado por aflição. Isso não é uma hipocrisia, não. Para que aprendesse. Ah, as aflições ensinam. ensinam a depender de Deus, ensinam a confiar. Amado, confie em Deus, nada pode falhar.

0: Se alguma coisa falhasse da Bíblia, Deus não seria Deus. Foi-me bom passar por aflições para que aprendesse a palavra, os teus decretos. Então a verdade é a seguinte: há coisas que só aprendemos com dores e aflições. Senão não aprende. Ontem eu recebi uma matéria que diz que um homem na Barra da Tijuca, no Recreio dos Bandeirantes, rico, empresário, casado, um filho de 7 anos, dono de lojas, morando num condomínio de ricos. Esse homem era pedófilo. Pegou uma criança, pegou duas, pegou três, até que pegou uma mãe que foi ver o telefone da filha, se passou pela filha e marcou o encontro. Foi na delegacia, chamou os policiais e prenderam o homem. Alguém viu isso aí, essa matéria? Vocês viram? Hein? Crianças de 8 a 13 anos. Você sabe quantas vezes Deus disse a esse indivíduo, para, mas ele não quis parar. A Igreja Católica está numa luta terrível. O Papa está dizendo, eu tenho que mudar a cúria, eu tenho que castigar os padres pedófilos. Botou bispo na cadeia no Vaticano, botou padres, expulsou. Porque, amados, a Bíblia diz que Deus não faz logo justiça para que dê tempo ao homem que se arrependa. E as pessoas às vezes estão brincando com Deus. Então, amado, há coisas que às vezes o ser humano só aprende com dores. Porque as dores nos fazem humildes, sinceros, simpáticos, sensíveis com as dores do outro. Por isso é que 2 Coríntios 1:4 diz, é Ele que nos conforta em toda a tribulação, para podermos consolar os que estiverem em angústia, com a consolação que nós mesmos somos contemplados por Deus. Então, problemas emocionais, físicos, espirituais, familiares, financeiros, todos nós já passamos. E agora nós temos a capacidade de ajudar os outros, encorajando os outros, porque qualquer pessoa nesta terra, por mais bárbara que seja, ela pode ser recuperada. Então, quem é que melhor pode ajudar um alcoólatra? Quem foi livre do alcoolismo? Quem é que pode ajudar uma pessoa que foi abusada sexualmente? Quem foi livre disso? Quem é que pode consolar um pai, uma mãe que perde um filho, uma filha, uma esposa que perde um marido? Quem é que pode? Alguém que passou por esse drama. Quem é que pode ajudar uma pessoa que entrou em bancarrota? Alguém que quebrou e se recuperou com Deus. Quem é que pode ajudar alguém que está caído nas drogas? Teve um acidente, teve problemas no casamento. Alguém que viveu isto e viu Deus restaurar. Alguém que teve uma experiência com Deus. Por isso é que em 1 Pedro 3,15, a palavra diz, antes santificai a Cristo como o Senhor em vosso coração, estando sempre preparados, amados, sempre preparados para responder a todo aquele que vos pedir a razão da esperança que há em vós. Então, especialmente, aquelas pessoas que estão hoje acorrentadas, algemadas, com dores, com tribulações, com necessidades, que precisam de conforto. Versículo número 16 diz, fazendo todavia com mansidão, temor, boa consciência, de modo, naquilo que falam contra vós outros, fiquem envergonhados os que difamam o vosso bom procedimento. Então, Pedro está dizendo, quando alguém chegar e perguntar a razão da vossa esperança, com mansidão, com temor, com uma boa consciência, fale do que Deus fez na tua vida. Eu aprendi muito com o sofrimento, eu aprendi muito com dores, com tribulações, e eu sei qual é a razão da minha esperança. Minha vida, hoje, já há muitos anos, há 38 anos, tem servido de benefício para muitos. O mundo inteiro conhece a minha história. Todo mundo sabe o que, que eu passei, eu conto isto aqui dioturnamente. Nós tínhamos uma irmã na igreja e lá vem um apóstolo outra vez falar do acidente dele. Mas eu tenho que falar para ser conforto, todos os dias entra aqui gente que passa, ou é acidente físico, ou acidente de carro, ou acidente familiar. Bom, eu quero que você veja que Deus fez na minha vida, pode fazer na tua. Então você tem uma história de vida com Deus, tem ou não tem? Diga, eu tenho uma história de vida com Deus. Então, seja humilde, dê o seu testemunho, seja real, seja verdadeiro, seja transparente, seja você mesmo. Agora, nós caminhamos para os 5 minutos finais. Eu sei que alguém que não se sente confortável hoje aqui dentro, sentado aí no banco, por causa do seu estilo de vida, perdeu o emprego por causa do álcool, perdeu a família por causa de drogas, separou-se por causa de mentiras, está morrendo espiritualmente. Não tem como governar a sua vida sozinho. Então compreenda isto. Deus te ama incondicionalmente. Você não pode, mas Deus pode. Então voluntariamente submeta-se a Deus. Ele vai transformar a tua mente. Ele vai transformar a tua identidade. Tudo que nós precisamos, amado, é da sua graça. Tu vais ser forte mesmo sendo fraco. Porque a vontade dele é perfeita e agradável. Você tem aqui uma família chamada Família Cristo Vive. O que Deus está esperando é que você comprometa a sua vida com Jesus, reescreva a história da sua vida, crie raízes aqui na igreja, se torne um membro da igreja, peça alguém a Deus com quem compartilhar a tua vida, mesmo se você está hoje com feridas e dores. Então eu queria terminar com esta passagem de Gênesis 50, 20, uma expressão de José: vós, na verdade, intentastes o mal contra mim, porém Deus o tornou em bem, para fazer, como agora vedes, que se conserve muita gente em vida. Você sabe, essa história de José é muito emocionante. Eu tenho 2 minutos para lhe explicar. José era o 11º filho de Jacó e Raquel. O nome dele é hebraico Yosef, quer dizer, que ele acrescente. Olha só a vida deste homem. Os seus irmãos tinham um ciúme tremendo dele, tinham ódio dele. Ele foi jogado na fogueira do ódio e do ciúme dos irmãos, porque ele um dia relatou os sonhos onde Deus mostrara que ele seria o líder dos irmãos. Os irmãos quiseram matá-lo, Rubem não deixou, foi vendido aos mercadores. Os mercadores venderam para a casa de um capitão da guarda de Faraó chamado Potifar. A esposa deste homem tentou seduzi-lo, ele rejeitou, foi jogado numa prisão por questões mentirosas. Dentro da prisão interpretou sonhos do copeiro e do padeiro, depois interpretou os sonhos de Faraó. Deus lhe disse que haveria 7 anos de vacas gordas, que haveria muita fartura, mas haveria 7 anos de grande fome. E Deus usou este homem para ser depois o segundo homem de Faraó. O título dele era vizir. Vizir quer dizer aquele que cuidava do tesouro, da justiça e da execução dos direitos do rei. Ele se casou, aliás, ele recebeu o nome de Zefenat-Paneia, o nome egípcio, casou com Senast, filha de Potifera, que era um sacerdote especial, teve 2 filhos, Manassés e Efraim, mas este foi um homem que sofreu muito.
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4: Nós estamos falando sobre isso e nós usamos um texto base, abra lá, antes de eu falar da primeira, nós já até falamos sobre isso, mas o texto base é a 1 Tessalonicenses capítulo 3. No verso número 1, há uma declaração onde o apóstolo Paulo, ele manda Timóteo até a igreja de Tessalônica para dar uma olhada, para saber como é que ia a fé das pessoas, como é que estava a condição da crença das pessoas. Eu quero ler para você aqui numa outra versão, e diz assim: então eu mandei Timóteo a fim de visitá-los para fortalecer-lhes a fé e animá-los. Tem alguém animado ou não? E animá-los para que vocês não ficassem acovardados com todas as aflições que estavam sofrendo. Jesus disse: as aflições estão aí mesmo, nós vamos passar por elas, mas não significa que nós não vamos terminar. Então ele disse: enviei Timóteo para que verificasse se vocês ainda estavam fortes na fé. E aí ele termina dizendo: eu tinha receio de que Satanás tivesse arruinado vocês e todo o nosso trabalho tivesse sido inútil. Então Paulo estava falando sobre o cuidado em relação ao fortalecimento e a necessidade de nós estarmos olhando sempre essa nossa base da crença, porque é por essa base que eu e você recebemos de Deus, diga aleluia. Então nós falamos de algumas, essa foi a primeira: falta de conhecimento revelado da palavra, falei amplamente sobre isso. Uma segunda situação que promove a nossa fé ficar cercada, amarrada, é essa: não andar em amor. Eu gastei aí quase uns dois, praticamente quase três encontros falando disso aí. E eu quero só te dizer: ande em amor, porque essa é uma área que quebra o ser humano, dou oportunidade para as trevas, depois eu não vejo a minha fé funcionando. Então, a palavra declara que nós precisamos andar em amor, andar de maneira própria para com o nosso semelhante. Na última quinta-feira eu iniciei e falei um pouquinho sobre esse assunto, que é uma terceira situação, é nós estarmos fora da vontade ou da direção de Deus para a nossa vida. Deixa eu encaixar algo no teu coração que pode ser algo novo, ou de repente você não havia pensado sobre isso. Mas eu quero te falar o seguinte: se você segue esse livro e você tem uma proposta muito bem definida do teu coração de amar e servir a Deus, e esse livro está em alta porque você quer obedecer e você procura ajustar a sua vida ao que Deus diz, eu quero te falar, você está na direção certa. Nós andamos na direção certa seguindo essa verdade. Vou repetir: nós andamos na direção certa seguindo essa verdade. Então, o que essa verdade tem a me dizer para o dia de hoje, daquilo que eu enfrento, a situação que eu estou vivendo, é o que vale, você está na direção certa, e quando você exercer tua crença, Deus vai botar a mão. Diga glória! É isso aí. Você não vai ficar na mão. Umas outras frases que eu tinha colocado sobre isso é que Deus criou a fé para que ela nos fizesse tudo isso aí, ó, nos dirigir na direção que Ele aponta. Esse livro aponta a direção para eu andar. Então exerce crença em cima dessa direção e você vai ver resultados de Deus. Deus não criou a fé para que eu chamasse Deus para andar comigo e Ele me abençoasse enquanto eu acho ou penso sobre a minha vida. Não vai dar certo. Eu tenho repetido e tenho falado, porque esse ajuste é a diferença. Não se acostume, porque se você é alguém da igreja, já há anos de convertido e não vê resultados de Deus, tem alguma coisa errada. Porque os resultados de Deus são para que nós vejamos de maneira constante. Quando? Quando eu estou na direção certa. Quando eu estou debaixo da vontade de Deus. Pastor, mas a vontade de Deus ninguém sabe. Quem te falou isso? Você ouviu algum banana falar bobagem e pegou esse negócio, quando está escrito aqui que a vontade dele é esse livro, está escrito aqui, a vontade dele está aqui, está nesse livro, é só você ler, você vai ver a vontade de Deus para a tua vida e para a minha. Não tem nada de misterioso. Deus, ele não está segurando o seu caminho, a sua vontade para o homem, gente, porque ele sabe que é dessa maneira que nós somos abençoados. Ok? Então não é nada mistério, não tem nada segurando. Não tem essa ideia de que Deus está lá em cima e deixa a gente aqui num labirinto. Vamos ver se eles vão sair. Vamos ver se eles vão se virar. Nada disso. Há um propósito e um plano já para a tua vida estabelecido antes mesmo da fundação do mundo. Para a minha também. Então não tem nada que Deus não queira que você saiba em relação à tua vida e o propósito de Deus para isso. Guarda isso no teu espírito. Uma outra coisa que eu tinha falado. A fé que vence as barreiras é uma fé baseada na direção e no propósito que Deus tem. Certifique-se que eu estou no propósito. Certifique-se que você tem vivido como Deus tem te pedido. A paz no teu coração? Não, pastor, não sei o que é paz já há muito tempo. Então, para ontem, rapaz. Você está indo para algum lugar e nada funciona? Paz no coração. Paz. A fé que vence a barreira é essa aí. Baseada na direção. Uma outra coisa que eu tinha falado também. O problema de muitas pessoas é que elas querem operar em fé baseadas no que desejam. Eu vou te mostrar algo muito legal. Marcos, capítulo 1. Essa passagem ela é muito rica, ela ensina esse detalhe muito legal. Marcos capítulo 1, no verso 40, diz aí que se aproxima de Jesus um homem leproso. E ele faz a seguinte pergunta. Olha, Senhor, eu sei que Tu és poderoso. Eu estou te fazendo essa pergunta, eu estou me aproximando, eu tenho um problema de saúde. Eu sou leproso, mas eu estou chegando aí perto de você para justamente fazer essa pergunta. Olha, de uma coisa eu sei, você é poderoso. Mas eu não tenho certeza se é a tua vontade me curar. Pastor, mas essa pergunta parece que o povo de Deus, muitos ficam aí perguntando anos. E o inferno sempre põe algum argumento e alguma coisa para nunca ter certeza. Você entende que fé funciona só com a certeza? Só para um detalhe, Marcos 5, aquela mulher que tinha um fluxo de sangue, ouviu falar de Jesus e disse, se eu apenas tocar nele, serei curada. Foi curada ou não? Foi. E Jesus, Jesus, quando ele viu, ele falou assim, olha, vamos parar porque alguém tocou em mim, porque de mim saiu poder. Então você tem uma ideia como Deus não está segurando o seu poder. Nós só temos que encontrar a nossa vontade com a vontade de Deus. É vontade de Deus curar, diga aleluia. Não duvide nisso, porque essa é a verdade. Nada fora disso, ele quer curar. E ele tinha essa dúvida. Então, olha o que Jesus responde para ele. Responde dizendo assim, eu quero, grifa isso na tua Bíblia, quero. Ora, se ele disse isso para ele, ele não pode deixar de dizer para você nem para mim. Porque a cura e a salvação não são para alguns, são para todos. Preste atenção, olhem para mim, Jesus morreu na cruz do Calvário por mim e por você e por todos que creem. E a redenção é completa, porque ele também certamente levou sobre si as nossas enfermidades e as nossas dores. Aleluia! Então ele diz, cara, será que você não aprendeu? Eu quero te falar, eu quero. E Jesus não fazia nada fora da vontade de Deus. Hã? E ele foi imediatamente curado lá e tal. Então só para você entender que o homem, a dúvida dele era se era a vontade dele. Ele simplesmente acertou isso aí. Então certifique que você está debaixo da vontade de Deus e Ele te abençoará sobremaneira. Diga aleluia. Ok? Vamos passar o exercício da fé fora do propósito de Deus. É inoperante. Escreva isso. O exercício da fé fora do propósito de Deus, da vontade de Deus, é inoperante. Eu quero algo que Deus não está nisso. Não vai dar certo. Então vamos passar hoje para a quarta situação. E nós vamos terminando ao longo desse mês algumas situações que promovem ou prendem, amarram a nossa crença de vermos os resultados. Vamos passar para ela. A força daquilo que eu sinto. Isso é uma realidade, é algo que nós temos que conviver, porque faz parte da natureza do ser humano ter sentimentos, faz parte nós reagirmos com base naquilo que nós vemos, ouvimos. Isso é uma força. E muitas vezes isso pode ser a força que está segurando o exercício da nossa crença. Eu estou mais preso à força dos sentimentos do que aquilo que está escrito, do que uma crença. Vamos entender isso, que tem pessoas novas no nosso meio, você vai aprendendo isso. É um treinamento que nós temos que fazer. Então vai escrevendo aí, mas antes de escrever, vamos nessa. Vamos dar uma lida numa passagem muito legal. 2 Coríntios, capítulo 5, no verso número 7, nós conhecemos a passagem onde Paulo faz a seguinte declaração, e ele faz a declaração. Essa declaração é importante demais. Ele diz assim: olha, nós andamos, nós vivemos por crença. O que ele quer dizer com isso? De que a maneira dele viver no seu dia a dia era com base naquilo que Deus tem a dizer. Tá certo? Isso é crença. Ele acaba executando o que Deus quer, é o que está na sua palavra, em forma de mandamento ou qualquer coisa. Essa é a maneira de nós vivermos. Por isso está escrito que o justo viverá por crença. É a mesma coisa. A maneira de nós vivermos. Novas criaturas. Somos do reino. Filhos de Deus. Somos corpo de Cristo. Ele é a cabeça. Quem manda? A cabeça. Nós somos um corpo só. Cristo é a cabeça e nós somos o corpo, diz a Bíblia. Então quem comanda? A cabeça. Então, visto que andamos por crença e não por aquilo que vemos. E não por aquilo que muitas vezes pede para que eu tenha uma conduta ou um comportamento. Não vai funcionar, gente. Funciona apenas por aquilo que nós cremos. É a maneira, é um treinamento. Está dando para pegar? Aquilo que eu vejo é a tradução de algo que acontece lá de fora, óbvio. Eu pego, dou uma olhada e traduzo e jogo para o meu cérebro. E logo tem um pensamento, processa isso dentro de mim. E nós ouvimos também. Todo esse lado nosso humano processa algo. Mas eu quero te dizer que nem tudo isso que acontece lá de fora, eu tenho que deixar isso entrar na minha vida e me segurar nisso aí. Eu não posso fazer isso. Porque esse livro, ele é justamente a contradição de muitas coisas do mundo natural. Por exemplo, Deus chega para Abraão e fala: tu vai ter um filho. E ele fica pensando: eu velho, minha mulher também, como é que isso vai acontecer? Olha só. Mas Deus deu uma declaração sobre. E ele termina dizendo para ele assim: acaso alguma coisa demasiadamente difícil para mim? Olha o que está escrito em Lucas, vamos lá. Lucas capítulo 1. Eu preciso conversar isso contigo, que isso vai te ajudar. É algo pessoal, você tem que crescer nisso, é um treinamento. Lucas capítulo 1, no verso 37. Antes o anjo aparece para Maria para dar uma declaração de Deus para a vida dela, para um propósito para a vida dela. E depois, no verso 37, ele diz assim: porque para Deus não haverá o quê? Em todas as suas promessas. O anjo chega para Maria e diz para ela: você vai ter um filho. E ela, na cabeça e na lógica, vai dizer: mas espera aí, como é que eu vou ter um filho se eu não tenho relação com homem nenhum? Mas Deus disse: você vai ter um filho. Então ele disse assim: não haverá impossíveis em todas as suas promessas. Interessante que no verso 45, falando a respeito de Maria, diz assim: bem-aventurada a que viu. Porque, não, ela não viu nada, ela tinha que crer, porque está escrito: bem-aventurada a que creu, porque então serão cumpridas as palavras que lhe foram ditas. Você entende que o milagre vem de Deus? A minha parte é acreditar que o que ele disse é a verdade. Mas os meus olhos, os meus ouvidos estão vendo outra coisa, pastor. Eu estou ouvindo outra coisa, eu estou ouvindo notícias ruins, eu estou vendo situações difíceis, sabe? Eu estou até sentindo que isso está me fazendo mal. Eu estou ficando com dor no corpo, dor de estômago, dor de cabeça, dor de coluna e tal. Você está no lugar errado. Você tem que se posicionar na fé, na crença, naquilo que Deus tem a dizer sobre aquilo que você enfrenta e eu também. Diga aleluia. Isso não é novo. Desde o Velho Testamento, os homens que andaram com Deus, eles andaram por crença, porque criam na verdade. Então Paulo fez uma declaração que já está provando para mim e para você que esse é o nosso estilo de viver. Nós vivemos com base em crença. Se Deus disse, então é o que vale. Mas o que eu vejo, o que eu ouço, diz que não dá. Mas Deus diz que dá. Então eu escolho, eu fico com o que Deus diz. Se você aprender isso, você vai ver resultados em cima de resultados. É simples, né? Mas requer de nós esse controle. Então anote aí, essa força, essa 2 Coríntios na Bíblia Amplificada, não precisa anotar não, eu só coloquei para que você pudesse ver como é interessante, né, nessa versão, a ampliação de andar por fé. Diz, na verdade, que nós devemos regular e conduzir a nossa crença, a nossa vida, por convicção, por crença. O que é que vale no Novos Fora quando eu vou escolher e tomar a decisão? A nossa crença. O que Deus tem a dizer. Ah, pastor, mas tem que ser macho para poder decidir isso. Pois é, a crença tem que estar em alta. Senão a força dos sentimentos te abraça. Daqui a pouco eu estou deprimido, estou para baixo, estou quebrado. Já estou vendo, ah, meu Deus, minha vida não dá certo, eu não vou conseguir. Onde está escrito isso? Não está escrito isso. Isso é o que eu estou sentindo. Isso é o que está sendo traduzido por aquilo que eu ouço, por aquilo que eu vejo. Está pegando? Então vamos lá, escreve. É a força dessa percepção, dos sentidos físicos. Nós vivemos num mundo natural, mas eu não vou aceitar as coisas como naturalmente são, porque se eu aceito tudo como naturalmente é, eu estou parado, porque determinadas situações te dizem, daqui você não passa, e o homem para naquela barreira. Daqui você não sai dessa falência, dessa dificuldade. Olha só, está vendo esse diagnóstico? Você vai ter que conviver com essa doença. Quando na verdade está escrito que Jesus levou sobre si as nossas enfermidades. Ou eu creio, ou eu fico com aquilo que eu vejo, aquilo que eu sinto. Tá certo? É a força do que se vê, daquilo que se ouve, daquilo que se sente. É uma força, gente. Incrível, isso trabalha de manhã cedo, quando você sai para trabalhar. Está o tempo todo conosco, mas nós temos que lidar de maneira própria com isso. Então, rapidamente, eu quero te dizer três motivos por que é que isso aí tenta governar a nossa vida. Se eu, como um cristão, e eu quero ver resultados de Deus na minha vida, eu me deixo ser governado pelo que eu ouço, pelo aquilo que eu vejo, eu nunca verei resultados de Deus na minha vida. Eu posso só estar desejando, esperando que alguma coisa boa aconteça na minha vida, mas um posicionamento de crença não tem acontecido, então não traz os benefícios de Deus. Está pegando? Você está prestando atenção no que eu estou falando? Amém. Então olha só, três coisas. Primeiro motivo, por que é que isso aí fala alto? Por que que a força do sentimento fala alto? Óbvio, vou dar três declarações óbvias, mas são legais para nós aprendermos. Por que que a força dos sentimentos fala alto? Mexe comigo e com você. Hã? Porque aquilo que eu sinto é a reação natural das pressões de fora. O que eu e você, nós convivemos e acontece na nossa vida, gera uma pressão, gera uma conclusão. Mas não significa que essa é a conclusão final da tua vida. Diga aleluia! Não é isso que o inferno faz, gente. Que o homem tenha cada vez mais conclusões que restringem, que não tem luz no final desse túnel, e vai incentivando ele a dizer que está tudo acabado, e daqui a pouco ele pega um revólver, um montão, pum, acaba com a sua vida. Mas é assim. Ele vai pressionando o homem, ele vai pressionando o homem, ele vai pressionando e declarando para ele, através de tudo que acontece ao seu redor, daí você não passa, a tua vida nunca vai ser o que você quer, é assim, vai ter que se acostumar, é isso aí, está com esse diagnóstico, é isso aí, cara, vai morrer em 6 meses. Primeira coisa que pula é a minha reação, não tem como eu olhar e não ver uma parede. Não tem como eu viver uma situação e não estou ali, aquele confronto está sempre ali. Mas eu não preciso me posicionar na força dos sentimentos. Escreve isso, por favor. Você não precisa se posicionar nessa força dos sentimentos. Não caia nessa cilada. Há sempre esse impulso de nós reagirmos naturalmente como a situação pede, na conclusão que a situação pede, porque é a parte humana, é a natural nesse mundo. Mas nós servimos a um Deus sobrenatural, está acima do natural, diga aleluia. É justamente Ele é o sobrenatural para fazer com que eu e você, nós andemos, nós possamos seguir adiante, vencer as barreiras, gente, viver com saúde num mundo doente, viver com recurso num mundo escasso, viver alegre, feliz, encorajado num mundo deprimido, gente. Esse é o segredo. Por que que as pessoas, elas vivem nesse mundo da depressão, da escassez, da doença? Porque não tem verdade para se posicionar. Elas não conhecem a verdade, não sabem nada sobre crença, então vivem só essa relação natural. Eu estou vendo, então isso aí está me dizendo, já era. Bom, mas a igreja do Senhor agora tem crença, mas ela também tem a sua parte natural. Ela também vê e sente como todo mundo, mas eu não me posiciono na força do meu sentimento. Alguém está pegando isso aí. Se você não pegar isso, não avança. Eu e você, para cada situação que nós vivemos, justamente eu preciso desse exercício, como Paulo disse, andamos por crença. Você precisa descobrir, eu também, o que que Deus tem a dizer. Você tem base na palavra para você se posicionar crendo, a despeito daquilo que você está sentindo ou que você está tirando de conclusão do que vê e ouve. Não tem como eu exercer uma crença assim, não, eu quero que essa coisa se transforme. Não, peraí, no que a palavra tem a dizer sobre a situação que eu estou vivendo? É o que vale. É essa crença, é com base nessa crença que você verá o poder de Deus. E é óbvio, gente, que isso aí tem desdobramentos importantes. Não tem como eu me posicionar em crença e daqui a pouco eu estou declarando, tô liquidado mesmo, a situação está feia, aí vai e fala para 10 mil pessoas que está cheio de problemas e tal. Você não está crendo em nada, você só está compartilhando o natural, a pressão, a situação que está acontecendo. Não dá certo, porque aquele que crê declara que vence. Tem que declarar, aquele que crê declara que vence, declara uma outra conclusão. Esse assunto é bom demais. Muito bom, porque a gente pode desmembrar a coisa. Vá comigo a João 16, verso número 33. Há muitas situações que nós vivemos. João 16, 33. É uma passagem conhecida, óbvio. Mas há muitas situações que eu e você, nós vivemos, gente, que elas declaram mesmo, categoricamente assim, já era, não dá, nunca você vai ver isso. Então, Jesus, ele dá uma declaração dizendo assim, olha, eu tenho dito essas coisas para vocês, para que vocês tenham paz em mim. Aí ele fala assim, olha só, vocês estão no mundo, olha que interessante. Jesus diz, nós estamos no mundo. Em João 17 ele também fala sobre isso. Vocês passam por aflições, essa palavra no original significa pressão. Vocês passam por pressões, mas não é uma pressão que te esmaga, mas é uma pressão, olha só, olhem para cá. É uma pressão que tenta te convencer que dali você não segue. Você entende? Uma pressão sendo feita, te dando essa instrução, vai ser esmigalhado ali, tu vai ser amassado. Mas ela não fará isso. Diga aleluia. Se fosse assim, gente, era covardia nós estarmos aqui como povo de Deus, sabendo que nós vamos perder nesse mundo de trevas, o inferno doido para sapatear na gente, para acabar com a nossa vida, porque ele está aí para matar, roubar e destruir. Mas entende? Essa palavra é uma pressão que acaba jogando essa voz para cima de mim e de você. Ó, daqui não dá, tu vai ser amassado, já era, vai se conformando, vai chorando. Geme, chora aí e apanha, porque aquilo que você passa não tem esse final. Preste bem atenção, Jesus disse lá, no mundo passaste por aflições, mas olha ali, preste atenção, tem bom ânimo. Hã? Olha só, pega a tua mentalidade certa na palavra, porque eu venci. O que que Jesus disse? Eu venci as pressões do mundo. Escreve aí, eu venci as pressões do mundo. Jesus falou sobre isso. Ora, se ele venceu como um homem cheio do Espírito Santo, você também vence, eu também venço. Preste atenção nisso aí. Eu não preciso reagir ou me deixar dominar por aquilo que eu vejo, por aquilo que eu sinto, por aquilo que eu ouço. Eu não preciso. Vem o primeiro balanço? Vem. Mas sai dessa área. vá para a área da crença. Se o inferno ele te segurar nessa área da naturalidade das coisas, ele ganha todas. Mas se eu prendo, vamos dizer assim, eu trago ele para a área da crença, eu venço todas. É uma divisão, gente, é uma separação, entenda isso. Ok? Na área da crença, vencemos todas. Todo que é nascido de Deus, vence o mundo. Está escrito, 1 João 5,4. E essa é a vitória que vence o mundo, que me dá a vitória, a minha crença. Ah, estou entendendo, pastor. Então, por isso que a crença é super importante. Claro! Só ela nos dá a vitória. Quando nós passamos por essas pressões, essas situações. Então, eu não preciso ser dominado. É um treinamento. Quem manda? Aquilo que o meu coração crê. Pastor, mas parece que eu estou sendo metralhado na minha mente, naquilo que eu sinto. É exatamente isso. Muitas vezes a gente tem um combate. Esse é o combate. É um combate de pensamentos. O verdadeiro combate espiritual é um combate de confronto de pensamentos. Ok? Mas o que vale é o que Deus escreveu. Quando malfeitores me sobrevêm para me destruir, disse o salmista, meus opressores inimigos, eles é que tropeçam e caem. Mas você tem que dizer isso para a situação que você está vivendo. Ou não pensa que o inferno não está te perturbando? Ele está te perturbando. Ele está mandando um recado para você através de uma situação, de uma pressão. Então manda um recado de volta. Vão cair todos. Está lá, Salmo 27, vai ler. Vê a declaração de Davi. Davi entendia. Gente, os homens do passado, eles sabiam o que é crença. Você quer ver uma coisa? Agora está me vendo essa passagem, que também é conhecida, de 2 Reis 6. E você vê aquilo que acontece na vida de um homem que cria, que estava debaixo de um propósito, que ele sabia por que ele vivia. Aleluia, hein? Então nós conhecemos a vida de Eliseu. E o rei da Síria falou, vamos empacotar esse cara, vamos prender, porque ele tem me prejudicado. Eu quero atacar o povo de Israel, não posso, porque ele vai lá e conta tudo. Tá certo, então vamos mandar lá uma dupla de dois policiais para prendê-lo. Não. Olha o que ele manda. Está escrito aí no verso número, vamos ver o 13. Ele disse, ide ver de onde está, para que eu mande prendê-lo, o rei falou. Então foi dito que ele está nessa cidade aí. 14. Então, isso é 2 Reis 6,14, ok, igreja? Então ele enviou para lá uma dupla de policiais, não. Ele enviou para lá cavalos, carros e fortes tropas, ou seja, um batalhão, para pegar um homem. Chegaram de noite e cercaram, não a casa dele, não, cercaram a cidade.
3: Muito bem, você ouviu essa mensagem. E agora eu quero fazer um convite maravilhoso para você. E isso só depende de um coração aberto, de você poder receber, se você nunca fez isso, de você poder receber a Jesus como Senhor e Salvador da sua vida. E se você fizer essa oração comigo de maneira sincera, você será transformado, como diz a palavra, numa nova criatura, de dentro para fora. Ok? Vamos fazer juntos essa oração? Se é o teu desejo, e é a sinceridade do teu coração, repita comigo, Senhor, ao ouvir a tua palavra, foi gerado fé no meu coração, e com base na tua palavra, e de sincero coração, eu entrego a minha vida e te recebo como Senhor e Salvador. Vem, Senhor, com teu Espírito Santo habitar em mim, cancela o meu passado, porque eu não te conhecia, mas a partir de hoje, eu vou andar contigo todos os dias da minha vida. E eu declaro, com base na tua palavra, que a partir de hoje, eu sou um santuário vivo da presença do Espírito Santo. Em o nome de Jesus, amém. Agora eu te convido, você recebeu a Jesus como Senhor e Salvador, a você procurar uma igreja local, perto de onde você mora, e você possa se congregar. Que é muito importante você estar no corpo de Cristo e você crescer junto com os teus irmãos e junto com o poder vivo dessa palavra, na qual também mudou a tua vida. Grande abraço.
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5: O Comando Militar do Leste realiza amanhã o exercício Membeca 2026 no campo de instrução de Jericinó, na zona oeste do Rio. A operação vai reunir cerca de 4.500 militares e 200 viaturas em treinamentos com munição real, artilharia e sistemas de defesa antidrone. A atividade contará com tropas do Exército, da Marinha e da Força Aérea Brasileira e tem como objetivo aperfeiçoar o preparo operacional das Forças Armadas. A Ponte Rio-Niterói terá interdições para a realização do Desafio da Ponte no próximo domingo, dia 2 de agosto. A operação começa às 10 da noite de sábado, com um bloqueio de 2 faixas em cada sentido para montagem da estrutura da prova. Às 5 da manhã de domingo, uma terceira faixa será interditada entre o Mocanguê e a Praça do Pedágio. A previsão é que o trânsito seja totalmente liberado até o meio-dia. Pesquisadores voltaram a detectar um tubarão branco de 3 metros e 65 centímetros e 457 quilos após meses sem sinais de rastreamento. A fêmea, chamada Earth, foi localizada na costa de Terra Nova, no Canadá, depois de uma migração de milhares de quilômetros pelo litoral dos Estados Unidos. O animal foi monitorado pela organização OSHA e percorreu regiões como a Flórida, Golfo do México, Nova Inglaterra e Nova Escócia. Segundo os especialistas, o deslocamento faz parte do comportamento sazonal da espécie, em busca de áreas com maior oferta de alimento. Do Departamento de Jornalismo, Juliano Medeiros.
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0: Graça e paz! Hoje é segunda-feira, dia 20 de julho, dia que o Senhor fez para nos alegrarmos e nos regozijarmos nele, começando mais uma semana aqui no CEZN em Família. Quem vos fala é o pastor Márcio Rocha e é um prazer estar contigo, começando o dia debaixo da graça, da bondade e da fidelidade de Deus. Sabe o que diz Provérbios capítulo 16, no versículo de número 3? Confia ao Senhor as tuas obras e os teus planos serão estabelecidos. Meu irmão, minha irmã, planejar um ato de fé que nos permite sonhar, nos permite vislumbrar um futuro. Deus nos convida a planejar, mas é essencial que todos esses planos, eles estejam alinhados com a sua vontade. A Bíblia diz que ele bem sei que planos tem a nosso respeito. Quando nós sonhamos grande, abrimos espaço para que Deus realize coisas extraordinárias nas nossas vidas. Este ano, neste segundo semestre, pode ter certeza, pode esperar mudanças poderosas, mas para isso nós devemos nos preparar e agir. João, aquele chamado o Batista, é um exemplo de fidelidade. Ele não se deixou influenciar pela presença de Jesus, mantendo-se firme na sua missão. Assim, eu e você também devemos ser ousados em nossos planos, mesmo diante de todas as críticas que vão acontecer. É verdade, irmãos. Aquele que não constrói nada, ele é expert em criticar os que estão fazendo alguma coisa. É nossa responsabilidade buscar direção de Deus e seguir adiante, independentemente de todas as opiniões alheias. Posso te dar uma palavra? Prepare-se para o que Deus está prestes a fazer, porque os seus planos nunca falham. Vamos de louvor e daqui a pouco a gente volta.
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0: Vamos à palavra do Senhor e daqui a pouco eu volto para orar com você.
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6: Gálatas 5, a partir do versículo de número 13. A palavra de Deus nos diz assim: porque vós, irmãos, fostes chamados à liberdade. Não useis, porém, da liberdade que vocês têm para dar ocasião à carne, mas servi-vos uns aos outros em amor. Porque toda lei se cumpre em uma só palavra, e essa palavra é: amarás ao teu próximo como a ti mesmo. Se vocês, porém, se destroem, mordem, devoram uns aos outros, vocês também irão consumir uns aos outros. Digo, porém, andai em espírito e não cumprireis a concupiscência da carne. Porque a carne cobiça contra o espírito e o espírito contra a carne. E estes opõem-se um ao outro para que vocês não façam o que vocês querem. Mas se vocês são guiados pelo espírito, não estão mais debaixo da lei. Porque as obras da carne, elas são manifestas, e elas são prostituição, impureza, lascívia, idolatria, feitiçaria, inimizades, contendas, porfias, ciúmes, iras, pelejas, dissensões, facções que são divisões, invejas, bebedices, orgias e coisas semelhantes a essas, acerca das quais já vos declaro, como também antes vos preveni, que os que cometem tais coisas não herdarão o reino de Deus. Mas o fruto do Espírito é amor, gozo, paz, longanimidade, benignidade, bondade, fidelidade, mansidão, domínio próprio e temperança. E contra estas coisas não há lei. Os que são de Cristo Jesus já crucificaram a sua carne com as suas paixões e concupiscências. Se vivemos no Espírito, andemos também no Espírito. E se você leu comigo, diga amém.
7: Amém.
6: Diga comigo: eu preciso ser um cristão saudável. A carta de Paulo aos Gálatas, o tema central dessa carta é sobre a liberdade cristã que hoje nós temos. E Paulo, ele vai concentrar esse raciocínio, desenvolvendo essa ideia no capítulo 5, quando ele nos dá uma boa notícia no versículo 13. E essa notícia é: nós somos livres. Você pode repetir isso comigo? Diga: eu sou livre. Oh, que boa notícia é essa? Vamos de novo? Diga: eu sou livre. O que Paulo está dizendo aqui é o seguinte: antes, quando nós pecávamos, antes de termos conhecido

a Cristo, nascido de novo, quando nós pecávamos porque estávamos debaixo do jugo do pecado, da escravidão do pecado. Quem é que hoje é crente, mas que vem de um contexto que em algum tempo da sua vida você não servia Jesus e não sabia do plano de salvação para você? Faz assim, alguns de nós, ok? Quando você vivia uma vida antes da sua conversão, você não tinha escolha entre pecar ou entre não pecar. Era domínio, era escravidão, era um jugo. Você estava sob a escravidão do pecado. Só que Paulo está dando uma boa notícia para a gente. Ele está dizendo: Cristo nos libertou e Cristo nos trouxe a liberdade. O que Paulo está dizendo aqui é o seguinte: nós não estamos mais debaixo da escravidão do pecado. Então, por que é então que nós ainda pecamos? Esse é o assunto que Paulo está desenvolvendo aqui. O que ele está dizendo é: quando nós ainda pecamos hoje, não é porque somos escravos do pecado, mas é porque fazemos mau uso da liberdade cristã que agora temos. O que ele está desenvolvendo é o seguinte raciocínio: antes você pecava porque era escravo, Cristo te libertou. E nessa condição de liberdade, você tem duas escolhas para fazer com essa liberdade. Ou você usa ela para a concupiscência, o desejo, as vontades da carne, ou você usa essa liberdade para viver uma vida no Espírito. É o mau uso e o bom uso dessa liberdade que constrói na gente essas duas direções que Paulo está apontando a gente aqui como obras da carne e fruto do Espírito. Dentro da organização geral de Paulo, o que ele está dizendo é: é possível você viver uma vida que não produz mais, que não multiplica, que não reproduz mais os hábitos, os pecados e os erros que você praticava antes de conhecer a Cristo. Hoje você é livre, você tem a condição espiritual em Cristo Jesus de, porque é livre, dizer não para essas coisas, renunciar a essas coisas, fugir dessas coisas. Mas quando nós usamos a liberdade cristã que temos de modo errado, nós voltamos à prática dos mesmos erros e dos mesmos pecados. Não mais porque somos escravos, mas porque estamos usando de forma errada essa liberdade. Quando a gente usa essa liberdade cristã de forma errada, então isso inicia na vida da gente, é como se Paulo estivesse apresentando para a gente aqui dois termômetros. Ele estava dizendo o seguinte: ó, quer ver se a sua vida espiritual cristã tem sido uma vida saudável? Tente identificar na sua vida o fruto do Espírito. Mas quer ver se você tem usado a sua liberdade cristã de uma forma errada? Vê se você encontra na sua vida as obras da carne. São dois termômetros: obras da carne e fruto do Espírito. Dentro do primeiro termômetro, que são as obras da carne, Paulo organiza toda essa lista de pecados em quatro blocos. Quantos blocos? Vamos comigo, quantos blocos? Primeiro bloco são pecados relacionados ao mau uso da sexualidade. Ele fala sobre prostituição, impureza, lascívia. É o primeiro bloco. São pecados relacionados à sexualidade deturpada, a sexualidade sendo usada de uma forma que não glorifica a Deus, mas que é pecado contra Deus. Primeiro bloco. Segundo bloco está relacionado ao mau uso da religião. Ele fala sobre idolatria e feitiçaria. Primeiro bloco de pecados, o mau uso do sexo. Segundo bloco de pecado, o mau uso da religião. Terceiro bloco de pecado, o mau uso dos relacionamentos. Ele fala sobre contendas, iras, dissensões, facções que são divisões, ciúmes, porfias, intrigas, tudo aquilo que faz com que as pessoas destruam umas às outras, agridam umas às outras, firam umas às outras. E o quarto e último bloco que Paulo organiza aqui dentro das áreas que nós pecamos em nossa vida, não tem a ver com a forma como eu trato o sexo, não tem a ver a forma como eu trato Deus, não tem a ver com a forma como eu trato meu próximo, mas tem a ver com a forma como eu trato a minha vida pessoal. E aí ele fala sobre glutonaria, fala sobre orgias, fala sobre bebedias. Então o que Paulo está dizendo é o seguinte: quando alguém entra em uma condição que usa a sua liberdade cristã de uma forma errada, ele sempre vai pecar em uma dessas quatro áreas: ou no sexo, com impureza sexual, ou deturpando a religião com idolatria e feitiçaria, ou pecando contra o seu próximo com contendas, com iras, dissensões, facções, intrigas, ciúmes, todas essas séries de males, ou então ele vai pecar contra o seu próprio corpo, destruindo a sua saúde, comprometendo aquilo que é o templo do Espírito Santo, a sua própria estrutura que Deus lhe deu para viver nela. Sabe o que me chama a atenção aqui?
Normalmente quando a gente olha e fala assim, ó, fulano é uma pessoa muito pecadora, é muito carnal, a gente sempre atrela pecados dessa pessoa à sexualidade, concorda comigo? Mas Paulo coloca três pecados relacionados à sexualidade, dois pecados relacionados à fé, oito erros relacionados aos relacionamentos e três erros relacionados a como nós lidamos com a nossa vida pessoal. O que Paulo está dizendo aqui é o seguinte: o pecado, ele deturpa a forma como a pessoa vive a sua sexualidade, a sua religião, o seu cuidado com a vida pessoal, mas quer ver alguém que de fato está vazia de Deus mesmo? A grande manifestação das obras da carne serão manifestas na forma como ele trata as outras pessoas. Porque gente cheia do Espírito se relaciona bem, mas gente vazia de Deus, por onde passa? É contenda, intriga, ciúme, divisão, tudo aquilo que traz grandes maledicências dentro dos relacionamentos. Gente cheia de Deus parece gente, gente vazia de Deus parece monstro. Quer ver se você de fato é alguém espiritual? A convivência com você será uma coisa agradável. Por onde você passa, as intrigas serão transformadas em paz. Por onde você passa, as contendas serão resolvidas em comunhão. Gente que por onde passa tem atrito, tem divisão, tem contenda, tem ira, tem dissensão, tem tudo aquilo que não presta, é gente que está manifestando a carnalidade através da sua vida. É gente que os seus relacionamentos estão mostrando como ele está tão vazio de Deus. Paulo está dando pra gente aqui um mapa, um desenho de como uma vida carnal é manifestada. Só que aí Paulo mostra pra gente aqui também o outro termômetro. Porque se ao invés de você usar a sua liberdade cristã de forma errada, gerando as obras da carne, se você usa a sua liberdade cristã para viver uma vida se enchendo do Espírito, você vai ter uma coisa sendo manifesta na sua vida, que é o fruto do Espírito. E como que esse fruto funciona? Paulo explica aqui pra gente. E ele vai dar algumas características. Primeira delas, diga comigo, fruto do Espírito é amor. Você pode repetir isso comigo? Diga, o fruto do Espírito é amor. Você sabe muito bem que no grego existem quatro termos para amor: storge, ágape, filéu e eros. O termo que Paulo utiliza aqui é ágape, que é a ideia de amar segundo Deus. Amar como Deus ama. O fruto do Espírito nos faz manifestar o amor de Deus pelas outras pessoas. Não é amar como qualquer outra pessoa poderia amar, mas é amar como a porção de amor que apenas Deus pode manifestar em nosso coração para com as outras pessoas. Tem uma história tão interessante de uma missionária que ela dedicou a sua vida para ser uma missionária entre leprosos. E um dia alguém olhou para ela e falou assim: eu tenho que te elogiar, porque por dinheiro nenhum no mundo eu teria coragem de fazer isso que você faz. E ela disse: eu posso ser muito sincera, por dinheiro nenhum no mundo também eu teria coragem de fazer isso daqui não. Porque isso não tem a ver com aquilo que eu recebo ou não para fazer. Isso tem a ver com amar como Deus ama, sentir como Jesus sentiria, manifestar compaixão como Jesus manifestaria essa compaixão também. Deus quer manifestar em nós um nível de amor que será o amor de Deus sendo manifestado através das nossas vidas. Porque quando a gente ama como Jesus amava, a gente está manifestando a natureza de Deus através da vida da gente. O fruto do Espírito é amor. Só que não é apenas amor. Paulo prossegue aqui. O fruto do Espírito é também gozo. Esse termo gozo aqui no grego é chara. E chara literalmente é a ideia de uma alegria verdadeira ou a alegria segundo Deus. Porque o fruto do Espírito é uma alegria autêntica. O fruto do Espírito é uma alegria verdadeira. Não é a alegria que o mundo conhece, mas é a alegria que apenas Deus pode dar. É a alegria que ela é sinônimo de felicidade. Eu gosto muito dessa ideia de que felicidade e alegria são duas coisas completamente distintas. Talvez já deve ter ouvido isso, vale a pena mais uma vez ouvir e memorizar isso no seu coração. Alegria e felicidade são duas coisas muito distintas. Você tem duas palavras que você não tem antônimo para elas: felicidade e vida. Mateus, felicidade, o antônimo é tristeza. Não, tristeza é o antônimo de alegria. Para você trabalhar o antônimo de felicidade, você tem que colocar o prefixo in, infelicidade, porque não existe oposto para felicidade. E você também não tem oposto para vida. Mateus, o antônimo, o oposto de vida é morte, negativo. Morte é o antônimo de nascimento. Nasceu, morreu. Vida é diferente disso. Vida é algo completo, vida é algo pleno. Porque felicidade é diferente de alegria. Alegria tem a ver com sensações.
Alegria tem a ver com a boa notícia. Alegria é uma partícula de um momento. É um sabor que você experimenta, é uma memória que você recorda, é uma música que você ouve, é uma fragrância do perfume que você gosta, que você experimenta, ou sabor de uma comida que há muito tempo você não prova, que você degusta daquilo ali novamente, depois de muito tempo. Isso gera em você um bom estar, uma sensação de prazer. Isso tem a ver com alegria, não com felicidade. Alegria tem a ver com sensações externas, com circunstâncias. Felicidade é diferente disso. Quem definiu pra gente o que é felicidade foi Jesus no Sermão do Monte.

feliz de verdade. Porque felizes para mim são os que choram. Mas os que choram, por quê? Porque como é triste a vida de quem não consegue mais chorar. Felizes para mim são os

0: que aceitam às vezes ser prejudicados, mas não abrem mão daquilo que é correto. A gente olhar e falar: Senhor, isso para o Senhor que é ser feliz, isso para mim é ser outra coisa, menos feliz. Ele ia dizer: você está confundindo alegria com felicidade. Isso é felicidade. Alegria tem a ver com sensações, felicidade é algo interno, felicidade é char, é alegria verdadeira, é uma alegria que apenas Deus pode manifestar no coração dos seus filhos. É o mesmo termo que por 16 vezes Paulo escreveu na carta aos Filipenses. Ele estava preso, mas ele diz: alegrai-vos, outra vez vos digo, alegrai-vos. É alegria segundo Deus, não é alegria que o mundo conhece, é alegria que Abacuque experimentou, quando ele disse: ainda que a figueira não floresça, que não haja o fruto da vide, que o produto da oliveira minta, que os campos não produzam seus mantimentos, ou as vacas dos currais sejam arrebatadas, todavia eu vou continuar me alegrando no Senhor, porque ela não depende de circunstâncias. Deus quer gerar em nós a alegria verdadeira, que é felicidade, segundo Jesus. Isso é privilégio dos salvos, você pode celebrar a Ele por isso. Guarde uma coisa com você: há uma diferença de gente feliz, que pode passar por momentos de tristeza, de pessoas tristes, que de vez em quando vivem momentos de alegria. Há uma diferença de gente que é feliz, que pode passar por momentos de tristeza, de gente que é alegre dentro de uma alegria contemporânea geral da vida, mas que enfrenta na verdade a grande realidade da sua vida como tristeza. Deus quer gerar em você uma paz de espírito, que a guerra do lado de fora não afeta a tranquilidade do lado de dentro. Isso é fruto do Espírito. E a prova disso é que, na sequência, Paulo diz que o fruto do Espírito é paz. Você pode repetir isso comigo? Diga: o fruto do Espírito é paz. Mas não é qualquer paz, é uma medida de paz que a Bíblia diz que é a paz que excede todo o entendimento. Já viu que tem momentos da vida que você está numa guerra tão grande, mas você está sentindo paz? Se você fosse perguntar para alguém: mas como que você está sentindo essa paz? Sabe o que ele ia dizer para você? Eu não sei explicar. Era para mim estar desesperado. Que paz é essa? Essa é uma paz que excede o entendimento, que excede o que a lógica humana consegue compreender. Isso é Deus que gera na vida da gente. Tem alguém que está precisando experimentar essa paz? Levante suas mãos e diga assim: Senhor, independente da guerra do lado de fora, diga assim: gera em mim essa paz verdadeira no meu coração.
1: 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Mais uma vez estamos sendo abençoados pelo meu amigo Matheus Soares, da igreja em São José dos Campos. Palavra poderosa, não é verdade? Deixa eu te falar uma coisa. Domingo, às 9h30 e às 18h30, nós temos os nossos cultos de finais de semana. Amanhã, às 8h30 da manhã, terça-feira, culto de consagração. E quarta-feira, às 19h30, os nossos cultos das quartas da manifestação de Deus. E nessa quarta, vamos estar recebendo o pastor Edivânio Lima, mais conhecido como Maninho, para celebrarmos 18 anos da comunidade evangélica da Zona Norte. Posso orar por você? Pai, muito obrigado por essa semana que começa hoje. São grandes as expectativas que estão no nosso coração. Temos muitos planos, temos muitas coisas que gostaríamos de fazer, mas se elas não estiverem alinhadas ao teu querer e à tua vontade, retira de nós toda essa vontade, porque o que nos importa é fazer a vontade do nosso Pai que está nos céus. Eu quero te pedir que o Senhor possa libertar o cativo, todo aquele que se encontra amarrado, aprisionado por algum tipo de vício. Liberta os teus filhos, Senhor. Também te peço, Senhor, para que abra portas, para que o Senhor mostre àqueles que estão confiando em ti que o Senhor é dono de tudo. E também te peço para que o Senhor traga consolo aos enlutados. Nos dê uma semana extraordinária, nós amamos a ti, somos completamente dependentes de ti. E para quem nós poderíamos ir se só tu tens as palavras de vida eterna? Até amanhã, 5h30, de segunda a sexta, aqui, Comunidade Evangélica da Zona Norte, CZN, em família. Deus te abençoe, graça e paz.
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10: 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O fenômeno climático El Niño pode favorecer o aumento da população do mosquito Aedes aegypti, aumentando os casos de dengue e chikungunya. 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O El Niño deve se apresentar de forma moderada a partir do segundo semestre, provocando muita chuva e dias de calor elevado, condições ideais para a reprodução do inseto. 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

estamos nós nesta manhã, Senhor, te apresentando nossas vidas, porque diz a tua palavra, mas em todas estas coisas somos mais que vencedores por aquele que nos amou. E que amor é esse, Pai? O Deus que cura, que liberta, que provê, que protege,

ama, que nos sustenta com a sua destra fiel. Pai, perdoa-nos, tem misericórdia de nós. Consagramos nossas vidas a ti, assim como nosso dia, nossos planos. E cremos que seremos bem-sucedidos, Senhor. Toma a vida desta pessoa que ora comigo agora, Senhor. Com certeza, Deus, o Senhor vai adiante de nós. O Deus que promete, que cumpre, Deus que não falha, Deus que não tarda, mas nos faz saber que há um tempo determinado para todas as coisas. E ainda que haja dores, Senhor, dificuldades, momentos de vales, contigo somos mais que vencedores. E esse seu amor incondicional, amor que excede, assim como a tua paz, a todo entendimento, Senhor. Confiamos em ti, nas tuas promessas. Nada foge ao teu controle, Senhor. Cuida de nós, Senhor.

louvorzão que vai acontecer no dia 15 de agosto, Senhor. Abençoe este grande evento. E a cidade do Rio possa também ser alcançada através deste evento. De todos os envolvidos, de todas as pessoas que lá estiverem, Senhor. Guarda o teu povo, Senhor. Que teu nome seja glorificado. Toma o teu lugar neste evento. Toma o teu lugar em nossos corações, na nossa nação. Que haja paz entre as nações, que haja paz no Oriente Médio e em Israel. Nós oramos em nome daquele que é sobre todo nome, Jesus.

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Antes, Eliseu Alves Me Ama, também ao vivo, no meu Pide Que Amor É Esse. Começamos com Aline Barros, Tua Palavra. 6h29 no Rio. Bom dia.

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3: E nesta segunda-feira, o tempo ficará estável na cidade do Rio devido à atuação de um sistema de alta pressão. O dia será de sol e névoa fraca ao amanhecer. Segundo o Alerta Rio, o céu estará parcialmente nublado, a claro, e não há previsão de chuva. Os ventos estarão moderados e as temperaturas em elevação. Mínima prevista, 14 graus.

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4: Léo Vieira, bom dia com você, meu querido.
5: Bom dia, Márcia Cartier, bom dia pra você, bom dia pra todo mundo ligado na 93 FM. Márcia, tudo de olho na movimentação do trânsito para quem está circulando pelo trecho da saída da Zona Norte em direção ao centro. Quem circula pela Avenida Rei Pelé, trecho da Avenida Oswaldo Aranha e também a passagem pela Teixeira Soares e Praça da Bandeira já encontra intensa movimentação, principalmente entre o Museu do Índio e a chegada à altura da General Canabarro, também o trecho próximo ao acesso à Teixeira Soares. Na circulação entre Visconde de Niterói e Bartolomeu de Gusmão, dá para ganhar um tempinho, pelo menos até a chegada ao Francisco Eugênio. Quem circula pela Tijuca, o trecho entre Conde Bonfim e Adoque Lobo até o Largo do Estácio também vai apresentando boas condições. Para quem opta pelo trecho do acesso ao centro entre Francisco Bicalho e a descida do gasômetro, trânsito é intenso, pelo menos até a altura da antiga estação da Leopoldina. 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

0: 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Tá chegando, é dia 15 de agosto, na Quinta da Boa Vista. Elaine Martins.
1: Você vencedor.
0: Amém. Antes de ver Soares, teu amor não falha. 93 FM, hora certa. 6h43 no Rio. É, e você com a gente, feliz da vida.
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0: Tem sim, tem um oferecimento chegando por aqui, ó. Quem tá falando?
2: Olá, Márcia Cartier.
0: Oi.
2: Bom dia, Rio de Janeiro.
0: Bom dia,
2: Brasil. Eloy, socorrista.
0: Fala, Eloy.
2: Passando pra desejar uma ótima e abençoada semana para todos nós.
0: Amém.
2: Aproveitando a oportunidade, quero parabenizar a minha mãe por mais um ano de vida. Mãe, te amo. Feliz aniversário.
0: Parabéns, irmã Doreni Maria Santos. Um abraço, tá? Que Deus abençoe. Feliz aniversário. Mamãe Deloy.
3: Roberto Calixto, da Casa de Oração.
0: Oi, Roberto.
3: De Vila Maria, Helena Tugo de Caxias. Passando aí para desejar a todos os amigos e irmãos uma excelente semana em Cristo Jesus. Um grande abraço para a Rádio 93. E manda um beijo para minha esposa aí,

0: O encontro também confirmou o apoio das duas legendas à pré-candidatura do ex-prefeito Eduardo Paes à disputa pelo governo do estado. O evento foi conduzido pelo presidente estadual do Solidariedade, deputado federal Áureo Ribeiro, e reuniu lideranças e pré-candidatos dos dois partidos. Segundo as siglas, a parceria busca fortalecer a atuação conjunta e construir um projeto voltado ao desenvolvimento do estado e à melhoria dos serviços públicos. Agora vamos falar de esporte. Pelo Brasileirão, o Fluminense empatou com o Grêmio em 1-1 na noite deste domingo na Arena do Grêmio pela 20ª rodada. Hulk marcou o primeiro gol com a camisa tricolor, mas Diego Caíto deixou tudo igual para os gaúchos aos 43 minutos do segundo tempo. Com o resultado, o Fluminense chega aos 33 pontos e segue no G4 da competição. O tricolor carioca volta a campo na quarta-feira, quando recebe o Bahia às 7h30 da noite no Maracanã. E por falar no Maraca, o Flamengo também ficou no empate 1-1 com o São Paulo no retorno ao estádio após a Copa do Mundo. Léo Pereira marcou para o rubro-negro, mas Calleri deixou tudo igual no segundo tempo. Samuel Lino ainda balançou a rede nos minutos finais, mas o gol foi anulado por impedimento pelo sistema semiautomático. O Flamengo chega aos 38 pontos e diminuiu para 6 a diferença para o líder Palmeiras, que foi derrotado pelo Atlético Mineiro. O rubro-negro joga depois de amanhã, às 9h30 da noite, contra o Internacional, lá no Beira-Rio. 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
3: O pai estava na sala, lendo tranquilamente o seu jornal, enquanto o filho, de 12 anos, fazia o dever de casa. Ali, à vontade, deitadão no tapete, os cadernos, os livros. Mas o pai começou a ouvir alguns resmungos. Aí ele parou a leitura e ficou só prestando atenção. E era o seu filho, o Joãozinho, que dizia: "Tá tudo errado, não consigo fazer, não vai dar certo." Aí o pai abaixou o jornal e disse: "Joãozinho, meu filho, o que que não vai dar certo? O que que está tudo errado?" "Ah, pai, esse exercício aqui de matemática é muito complicado, muito difícil." "Ué, conversa com o Pedrinho, ele é teu melhor amigo, vocês sempre estudaram matemática juntos." "Ah, não, pai, com o Pedrinho não dá, a gente brigou essa semana, não tô mais falando com ele." "Ué, por quê? Ele é teu melhor amigo." "É, pai, mas sabe o que é? A última vez que nós estávamos estudando, ele quis dar uma de mais sabido do que eu, e a gente se desentendeu. Ele sabe muita coisa, mas eu também sei, só que esse exercício aqui eu não tô conseguindo fazer." Aí o pai disse: "Meu filho, traga aqui, deixa eu dar uma olhada." Aí o pai, que já fazia tempo que não estudava matemática, mas que ainda era um homem de muitos conhecimentos, foi olhando, viu o raciocínio daquela equação, falou: "Meu filho, se você continuar do jeito que está esse exercício, o resultado vai sair totalmente errado. Faça o seguinte, volte para o início, volte para o começo. Vamos parte por parte." Aí o Joãozinho, junto com seu pai, voltou para o começo do exercício e foi corrigindo: "Ah, pai, aqui está o erro. Esse sinal era de menos e eu pus demais. Por isso que está dando tudo errado. Foi bom ter voltado ao começo. Agora eu vi o meu erro."

Aí ele terminou o exercício e o pai dele disse assim: meu filho, tem duas lições hoje para você aprender. Uma é de matemática e parabéns, você se saiu muito bem. Mas a outra lição é com teu melhor amigo Pedrinho. Será que você não poderia ficar de bem dele? Não, pai, de jeito nenhum, nós estamos de mal, a coisa ficou complicada, eu xinguei ele, ele me xingou, a gente discutiu, ele gritou comigo, eu gritei com ele, a coisa tá muito feia, não dá não, pai, não tem condição, não sou mais amigo do Pedrinho. Mas, meu filho, vocês são amigos há anos, desde pequenininhos. Ah, pai, mas agora a coisa ficou complicada. A briga foi feia, a gente só não se pegou a socos e pontapés porque tinha gente ali para apartar, senão a gente teria brigado, um teria matado o outro. Aí o pai disse: meu filho, volte pro começo. Como assim, pai? Ué, tá tudo errado. Volte pro começo. Veja agora desde o início. Se coloque no lugar do Pedrinho e você vai descobrir aonde está o erro. É lógico que o Pedrinho não é perfeito, é lógico que ele também tem seus erros, mas se você voltar ao começo, quando iniciou aquele desentendimento, eu tenho certeza que você vai ver onde está o teu erro. E corrija o teu erro. Se você corrigir aquele pequeno errinho, o restante será feito de maneira correta. Procure o Pedrinho amanhã, meu filho. Tenha coragem de fazer isso. Volte para o começo. Aí o Joãozinho ficou pensando, viu que de fato foi ele que deu uma resposta atravessada e começou tudo. Se ele não tivesse dado aquela resposta torta, com certeza os dois não teriam brigado. E ele viu que foi no começo o erro. Então ele disse: pai, o senhor tem razão. Estou lembrando aqui que fui eu que comecei tudo. Amanhã mesmo vou procurar o Pedrinho e pedir desculpa para ele, porque o Pedrinho é um grande amigo. É uma pessoa que eu gosto muito. Estou muito triste de ter brigado com ele. Ele também me ofendeu, mas eu reconheço que o erro no começo foi meu. Obrigado, pai. Aí aquele menino deu um abraço no seu pai e ficou duplamente feliz, porque acertou o exercício de matemática, descobriu que o erro estava no começo. Às vezes a gente coloca um sinal de menos quando devia colocar um sinal de mais. Às vezes a gente põe um sinal de mais quando devia ter colocado menos. Ou seja, há momentos em que temos que falar e há momentos que temos que nos calar. Há momentos que temos que realmente contestar e há momentos que temos que aceitar a opinião diferente. O erro sempre está no começo. Se você tem se desentendido com alguém, se você está com raiva de alguém, uma pessoa que você gostava muito, uma pessoa querida, por quem você tinha maior admiração, e hoje você não pode nem cumprimentar a pessoa, está brigada com ela, volte para o começo. Veja, o erro foi pequenininho, um sinalzinho de mais ou um sinalzinho de menos. Alguma coisa aconteceu ali, bem no comecinho. E no comecinho é tão fácil consertar o erro. Talvez o problema hoje seja muito grande, mas começou com um probleminha de nada. Então, volte para o começo, corrija o probleminha de nada, peça desculpa daquilo e você vai ver que todo o restante ficará certo. Faça isso enquanto é tempo. Jesus Cristo disse: olha, entra em acordo com teu adversário enquanto estás com ele no caminho para o tribunal, para que não aconteça que o juiz te entregue ao carcereiro e o carcereiro te lance na prisão. O tempo da gente fazer acordo é antes da condenação, porque depois da sentença não tem mais apelação. É tempo de paz, é tempo de vida. Reencontre a pessoa que você tanto ama, por quem você tinha tanta admiração,
estenda a tua mão, peça perdão, faça as pazes e você vai se sentir duplamente feliz. Primeiro, que consertou um erro pequeno em relação a uma pessoa muito querida e aquele erro depois se tornou muito grande. E segundo, porque você fez o que Jesus Cristo mandou e isso vai te deixar mais do que feliz. Você vai ter paz no teu coração. Faça o acordo com teu adversário enquanto está tudo no começo, porque vai chegar um tempo em que o fim virá e depois do fim não terá mais jeito. É tempo de fazer acordo, é tempo de se consertar, é tempo de se reconciliar com teu inimigo e com os teus ex-amigos. É tempo de você se consertar com as pessoas à tua volta e também é tempo de você se consertar com Deus. Veja onde você errou com teu Senhor, peça perdão e sinta paz e vida no teu coração.

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4: Olá, muito bom dia, queridos amigos ouvintes da 93 FM. Você está no programa Momentos de Paz e Vida e aqui quem vos fala é o seu amigo de todas as manhãs. Eu sou o pastor Vitor Apolinário. Hoje, manhã de segunda-feira, dia 27 de julho de 2026, última semana do mês de julho, eu tenho a certeza que grandes coisas Deus preparou para você e para toda a sua família. Você acabou de ouvir mais uma linda ilustração do Reino de Deus, contada pelo meu pai na fé, o pastor João Ribe Palharim. E a ilustração desta manhã de segunda-feira, ela teve o tema O Erro Está no Começo. E eu já quero aproveitar a grande audiência desta programação para lhe fazer um convite muito especial. Nesta quarta-feira, às 9 horas da manhã, às 3 horas da tarde e às 7 horas da noite, eu, pastor Vitor Apolinário, estarei na sede da Paz e Vida de Niterói, realizando 3 poderosas reuniões da busca do Espírito Santo de Deus. Você que deseja ter comunhão, intimidade com Deus, você que quer viver a promessa do derramamento do Espírito Santo, você então é o meu convidado, é a minha convidada toda especial. E nesta quarta-feira, às 9 da manhã, às 3 da tarde, como também às 7 horas da noite. Anote, por favor, o nosso endereço. A sede da Paz e Vida, em Niterói, ela fica localizada na Avenida Visconde do Rio Branco, número 173, a Rua das Barcas, bem no centro da cidade de Niterói. Venha, pois eu tenho a certeza que a sua vida, ela vai mudar. E nesta manhã, quem está aqui comigo é um homem de Deus, meu amigo, pastor João Pedro, que é o pastor da Paz e Vida em Queimados. Muito bom dia, pastor João Pedro.
5: Muito bom dia, meu querido e amado pastor Victor Apolinário. Bom dia, querido ouvinte da Rádio 93 FM. Eu também estou passando aqui para te fazer um convite muito especial. Nesta quarta-feira, nós iremos realizar a poderosa reunião de busca do Espírito Santo. E eu te convido a estar comigo, que eu tenho uma palavra do coração de Deus para a sua vida. Às 9 horas da manhã, 3 da tarde, como também às 7 horas da noite. Anote o nosso endereço. Nós ficamos localizados na Rua Hernani, número 16, Vila Tinguá, em Queimadas. Eu tenho certeza que se você comparecer, o Espírito Santo vai te dar a força que você precisa e vai te renovar.
4: Eu tenho a certeza, pastor João Pedro, que todos que comparecerem na Paz e Vida de Queimados receberão uma palavra profética, uma palavra dos céus, e sairão dali renovados, fortalecidos, cheios da presença do Espírito Santo. Você que me ouve de Niterói, região dos Lagos, você da zona sul do Rio de Janeiro, nós temos esse encontro marcado. Quarta-feira, às 9 da manhã, às 3 da tarde, às 7 horas da noite, na sede da Paz e Vida em Niterói. Avenida Visconde do Rio Branco, número 173. A minha participação, ela vai ficando por aqui. Deixo para todos o meu forte, carinhoso abraço e que viva o Senhor Jesus.
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0: Anderson Freire, Efésios 6, antes, Delino Marçal, Jesus está vivo. Hora certa, confere. 7:16 no Rio.
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0: abençoada pra todos nós. Um abraço também pra Cristiana em Nova Iguaçu, ligada na 93. Alô, tio Bebetinho, alô, linda Nilópolis, Sueli da Vila Rosalinha em São João de Meriti. Um abraço ainda aí pra Maria da Glória Soares, alô, Igreja Presbiteriana em Cerâmica. Mara de Guadalupe, bom dia, família do Antônio Carlos, esposa Lacinho, filho Anderson, a Nora Valéria. Ei, a turma dos aplicativos aí, obrigado, transportes alternativos, busão, trens, metrôs, barcas. E você que tá aí no seu comércio, alô, turma da padaria Pãozinho Quentinho saindo. Alex Tosh, bom dia, alô, paciência, São Gonçalo também com a Fátima Rocha, tomando aquele café. Em Vilar dos Teles, o André, oferecendo a todos aí um abraço. Aí aos obreiros e pastores da Vitória em Cristo na Taquari, eu quero te ouvir, bom dia, bom dia.
1: Bom dia, Marcinha. Oi. Aqui é o Cláudio da Igreja Ministério da Palavra de Deus, Nova Friburgo, desejando um ótimo começo de semana para você e todos os ouvintes da rádio. Fica na paz.
0: A paz.
2: Bom dia, Marcinha Cartinha, paz do Senhor, passando por aqui para desejar uma semana abençoada, uma semana de paz. Aqui é Ricardinho Aíba. Vamos ser felizes, Marcinha, essa semana, semana de vitória para todos nós. Amém ou não amém? Ricardo de Inhoaíba.
0: Um abraço, querido.
3: Bom dia, Massa Catia. Paz seja hoje.
0: Paz,
3: querido. Deus abençoe.
0: Amém.
3: Quero estar aqui, pastor Alex, treinador Camará. Opa. Essa manhã aí de segunda-feira, semana abençoada, proferida pra nós aí. Quero mandar um abraço aí pra todos, a padaria do João, a todo padeiro e toda a instituição. Deus proverá, Fábio e Levita Cleiton, minha esposa, e a todos. Deus abençoe, PMCG, ô glória. Campo Grande, seja abençoado, Salim. Maravilha, Marcinha. Deus abençoe. Paz do Senhor.
0: Paz, glória. Querido. E vamos juntos, 7h25, não perca essa hora.

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2: Bênção, graça e paz, tudo bem? Como é que foi seu final de semana? Ah, queridos, vamos pensar nessa semana sobre o Salmo de número 133. Oh, quão bom e quão suave é que os irmãos vivam em união. Queridos, que maravilha, né? Como é bom a gente poder viver em união, né? Em unidade de vida, né? De coração, propósitos. Ah, quando uma igreja, ela caminha nesse sentido, né? Entendendo cada um que é importante para o crescimento do reino, queridos, a igreja voa. Então eu gostaria de meditar com você. Como é que você está dentro disso daí? Como é que você tem se unido? Como você tem feito para a união dentro da sua igreja? Pensa nisso. Deus te abençoe.
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0: Léo Vieira, de volta, Léo.
5: Tô de volta, Márcia Cartier, ouvinte ligado na 93 FM. Márcia, tô de olho na movimentação do trânsito na Avenida Brasil. Quem segue em direção ao centro vai encontrando dificuldades por conta de um caminhão guiçado ali na altura do viaduto de Parada de Lucas e o trânsito seguindo de intenso alento no momento, já com reflexos a partir do trecho de Coelho Neto. Para quem está seguindo ainda em direção ao centro, observa problemas a partir do trecho Olaria até chegar o terminal Gentileza no trecho do Caju. Para quem está saindo da região da Penha em direção centro, dá para ganhar um tempinho entre Avenida Brás de Pina, Rua Ibiapina, trânsito de intenso alento na Rua Uranos, entre Olaria e chegar ao trecho Bom Sucesso, e dá para ganhar um tempinho entre a Democráticos e a chegada do Dom Helder Câmara, ou mesmo entre Leopoldo Bulhões e o acesso a Dom Helder, para quem está se deslocando em direção ao trecho do centro da cidade. 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Léo Vieira para 93 FM, a rádio que conquistou o meu coração.
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0: canção com ele, Samuel Messias, presença confirmada no louvorzão da 93. Ouvimos ainda Ministério Cristo Vivo, Teu Reino na Hora Certa, 15 para as 8 no Rio.
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1: E ele tá por aqui, ó.
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1: Marcos Caetano de volta, diga lá, Marcos.
3: Márcio, uma operação integrada de ordenamento público autuou mais de 120 veículos neste domingo na Quinta da Boa Vista, em São Cristóvão, na zona norte do Rio. A fiscalização teve como foco o combate ao estacionamento irregular, a atuação de flanelinhas e ao comércio ambulante sem autorização. Entre as infrações encontradas estavam veículos estacionados sobre calçadas, passeios e áreas de jardim. Antes da fiscalização, os agentes da Secretaria Municipal de Ordem Pública e da Guarda Municipal também orientaram ambulantes sobre a necessidade de regularização para atuar no local. Os corpos dos pescadores Cremildo das Flores, de 66 anos, e Rony Vons, de 59, foram encaminhados ao Instituto Médico Legal após serem encontrados na Lagoa de Jaconé, em Maricá. Segundo as primeiras informações, um dos pescadores caiu na água durante a pescaria e o outro tentou salvá-lo, mas os dois acabaram se afogando. Um dos corpos foi encontrado por um pescador que percebeu uma embarcação à deriva. Durante a vistoria no barco, os bombeiros localizaram indícios de que havia uma segunda pessoa na pescaria, que também foi encontrada sem vida pouco depois. Na Espanha, bombeiros militares seguem mobilizados nesta segunda-feira no combate ao maior incêndio florestal da história recente do país. O fogo destruiu mais de 50 mil hectares de vegetação na região de Ávila e continua fora de controle. Mais de 75 mil pessoas foram retiradas das casas e enquanto outras 30 mil receberam orientação para permanecer nas residências. As equipes atuam em diferentes frentes para conter o avanço das chamas que ameaçam estradas e áreas rurais. 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

0: a vitória, Rabone, ao vivo aqui na sua 93 FM. Eu agradeço a Deus pelo seu carinho, pela sua audiência, sua boa companhia. Olha, daqui a pouquinho tem Roberto Vidal com o Bom Dia 93. E vai lembrar que dia 15 de agosto acontece o quê? Na Quinta da Boa Vista, é o Louvorzão 93. Galinha tá indo embora, o meu desejo pra você.
1: Vai ser feliz.
0: E olha ele tá confirmado. Samuel Miranda. Louvorzão 93, ó, beijo no coração.
2: Aleluia!

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São 8:05, 8:05. É hora certa para mais uma segunda-feira, a última segunda-feira do mês 7. A partir de agora você conta aí menos de 20 dias para o louvorzão. Conta aí 3 sábados. No terceiro sábado já é o louvorzão. Tô falando para você. Olha, o nosso WhatsApp é liberado a partir de agora para você aqui durante o bom dia, tá? 968038319. 968038319. Grava áudio, manda beijo, manda abraço. Que seja uma semana abençoada para você aí no carro, no ônibus, na moto, pelas ruas do Rio de Janeiro, trabalhando, já com o seu comércio, trabalhando no comércio, que seja surpreendente aí, né? Tudo que você tá esperando acontecer, aconteça. É o nosso desejo, nosso desejo, nosso Deus é fiel, é justo, é verdadeiro, é maravilhoso e não desampara os que são seus. Então, você é dele, meu irmão. 8:06, tô te aguardando então no WhatsApp, tô te aguardando com o nome para oração a partir das 9, tô te aguardando nas dicas da varoa Marcela Bastos e também no jornalismo na 93. Com muita informação pra você agora, aumenta o som e vem. Essa vai rolar no louvorzão com ela, hein? É a Midian Lima, confirmadíssima no louvorzão. É o medley de Corinhos de Fogo, aqui no Bom Dia.

0: Na 93, Marcelo Marques, Messias. 93. Antes, a Mídia Lima, um medley, Corinhos de Fogo. Aqui na 93, a cada musical, né? Pra você começar bem a sua manhã, ligado, ligada, aqui na 93, a Rádio do Povo de Deus, a melhor. 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
1: Bom dia, Vidal. Ana Lúcia Santos de Miguel Couto. Oferecendo o próximo louvor aí para os meus filhos, para todos os ouvintes, para vocês aí da rádio. Que o Senhor nos conceda uma semana de paz, de vitórias, abençoada em nome de Jesus,
0: Vidal. Amém.
2: Bom dia, meu amigo Vidal. Aqui é o Cláudio da Igreja Ministério Palavra de Deus de Nova Friburgo, desejando um ótimo começo de semana abençoado para você e todo mundo da rádio. Fica na paz.
0: A paz, meu amigo. Turma de Friburgo, Nova Friburgo, Lumiar, bom dia.
3: Bom dia, Roberto Vidal. Aqui é Ribeiro de Cosme, seu fã número um na Avenida Brasil, acompanhado na 93 FM, indo pra Facilite.

0: Se atrasa não, são 8:19.
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0: Na 93, a Mariana Góes e Porta Aberta no Bom Dia. 93. Antes, aqui na 93, a Cassiane com Minha Benção. Turma do Zap tá aqui, fala comigo.
1: Bom dia, Roberto Vidal, aqui é Elvira, moradora de Cascadura, e congrego na primeira igreja Batista, passando para desejar uma semana abençoada e de paz a todos que estão ao alcance da rádio.
2: Bom dia, Vidal. Que seja uma semana abençoada para todos os ouvintes. Amém. Que Deus abençoe a todos. Em nome de Jesus, aqui é o Lanche da Esquina. Um abraço a todos.
0: Toma do Lanche da Esquina, bom dia.
3: Bom dia, Vidal. Aqui é Cristina de Niterói. Oi, uma segunda-feira abençoada para você e todos os ouvintes, para minha família, que é bênção do Senhor. Vidal, a alegria do Senhor é a nossa força. Tchau.
4: Bom dia, com alegria.
0: Bom dia, 93. 8:34.
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0: Quem chega é o querido Léo Vieira. Bom dia, Léo. Bem-vindo.
14: Bom dia, Vidal. Bom dia pra você e pra todo mundo ligado na 93 FM. Vidal, tô de olho na movimentação do trânsito pra quem tá circulando pelo túnel Rebouças. Houve um acidente dentro da galeria do túnel em direção à Lagoa e com isso já há um grande congestionamento para quem circula pelo elevado da Palma de Fronten, a saída da Praça da Bandeira e o elevado Rufino Pizarro, que é a ligação entre a linha vermelha e o acesso ao túnel Rebouças no sentido Lagoa, já está bem prejudicado. Quem está optando pelo 31 de março e o túnel Santa Bárbara vai encontrar melhor panorama, mesmo com o trânsito mais intenso entre o Catumbi e a chegada Laranjeiras, mas a melhor opção na saída do centro e da Zona Norte em direção à Zona Sul é o Aterro do Flamengo. Entre o aeroporto Santos Dumont e a chegada Enseada de Botafogo, observa o bom panorama ao longo do trajeto na via. Quando vem a virada de temperatura, o corpo sente, o nariz reclama e até dor de cabeça pode vir no pacote. Então pede Medley, porque o tempo muda, mas o padrão Medley continua. Léo Vieira para 93 FM, a rádio que conquistou o meu coração.
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0: Agora 8:40. 8:40. Marcela Bastos na área. Debate 93 hoje para começar a semana. Começa às 11 da manhã, claro. Bom dia, Marcelinha.
16: Bom dia, meu amigo Vidal. Bom dia a você, ouvinte da 93 FM. Que sua semana seja de manifestações extraordinárias do nosso Deus.
0: Isso aí.
16: E aí, lembra que pra gente viver essas manifestações extraordinárias, a gente tem que estar centrado no lugar. E aí é por isso que o debate ajuda. Ele vem com informação, vem com vários ensinamentos. E o tema de hoje fala exatamente sobre isso.
0: Sobre o quê?
16: Da lei da semeadura. Porque às vezes, Vidal, a gente quer viver coisas extraordinárias em Deus, mas esquece da lei da semeadura. Verdade. Existe uma lei, né? A Bíblia fala: não vos enganeis, de Deus não se zomba.
0: Uhum.
16: Tudo aquilo que o homem plantar, isso ele também vai semear.
0: Isso aí.
16: E aí hoje, durante o debate, a gente vai conversar sobre isso. Como é que funciona essa lei da semeadura? É verdade que todo mundo, crente ou não crente, é regido por essa lei? O tempo interfere nessa lei? Porque se a gente vive debaixo de uma lei, você precisa conhecê-la para poder viver e viver bem. Então, não perde o debate, não.
0: É isso aí, é o debate. 11 da manhã, no comando do J.R. Vargas. Marcelinho, você volta para falar para as meninas sobre o que hoje?
16: Vamos falar como a gente usa bem a calça jeans preta.
0: Preta.
16: Isso.
0: Boa, mulherada. Tá, atenção redobrada 9:30.
16: Vambora.
0: Até já, Marcelinha. Beijo.
17: Nada novo achei.
0: Marine Friesen confirmou.

0: Marine Frisa e gratidão aqui no Bom Dia 93.
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0: Eu volto já.
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0: E volto com informação pra você. Agora no Rio são 8 horas e 47 minutos.
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2: Quem tá chegando é o Marcos Caetano Júnior. Marquinhos, bom dia, bom dia.
3: Bom dia, Vidal. O Corpo de Bombeiros combate um incêndio em um prédio às margens da Avenida Brasil, na altura de Irajá, na zona norte do Rio. As equipes retiraram todos os moradores do edifício. Os relatos são de que muita fumaça começou a sair do último andar e do térreo. Até o momento, não há informações sobre feridos nem sobre as causas do incêndio. Pesquisa Quest, divulgada nesta segunda-feira, mostra que 54% dos eleitores fluminenses desaprovam o ex-governador Cláudio Castro, do PL, enquanto 28% aprovam e 18% não souberam ou não quiseram responder. Na avaliação da gestão, 18% consideraram o governo positivo, 32% regular e 40% negativo. A pesquisa também avaliou o governador em exercício, Ricardo Couto. 34% aprovam a gestão, 25% desaprovam e 41% não opinaram. Na avaliação do governo dele, 25% classificam como positivo, 30% regular e 17% negativo. O levantamento ouviu 1.200 eleitores entre os dias 21 e 25 de julho. A margem de erro é de 3 pontos percentuais, com nível de confiança de 95%. A pesquisa foi registrada no TSE. Agora vamos falar de esporte. No tênis de mesa, Hugo Calderano, número 8 do mundo, conquistou o título do WTT Star Contender em São José dos Campos, em São Paulo, ao vencer o francês Alexis Lebrun, número 11 do ranking, por 4-7 a 2. Na decisão de duplas mistas, Calderano e Bruna Takahashi ficaram com o vice após perderem por 3-7 a 1 para os japoneses Shunsuke Togami e Satsuki Odo. No atletismo, Alisson dos Santos, o Pio, brilhou no Troféu Brasil, também em São Paulo, ao vencer os 400 metros com barreiras em 46 segundos e 48 centésimos. É a melhor marca do mundo na temporada 2026. E no vôlei, a seleção brasileira feminina ficou com a medalha de prata na Liga das Nações, após perder para a Turquia por 3-7 a 1. Agora no Rio, são 8h53.
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0: Teu Falar. Ouvir o Teu Falar, Descomprase. Elaine Martins, que vai estar no Louvorzão com a palavra. 93. Aqui no Bom Dia 93, você é bem-vindo, né? Para concorrer a ingressos para o cinema, a camisa do Louvorzão, também aí a pousada Soares no final de semana, tudo isso e muito mais durante toda a programação da 93 FM. 24 horas para abençoar a sua vida. WhatsApp é o 968038319. Deixa eu mandar um abraço à turma de São Gonçalo. Pessoal do Gradim São Gonçalo, do Jardim Catarina, do Monjolos aí também, a turma de Niterói. Gente, bom dia!
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0: Gente, são 9h03. O Vanderlei tá chegando aqui pra gente bater um papo sobre saúde, né? Ó, a gente sabe que é muito bom ver isso, né? Toda vez que a gente fala do magnésio aqui na 93, mais gente acorda para a importância desse mineral no corpo, né, Vanderlei? Mas me diz uma coisa, o biomagnésio vai além de tirar a dor e o cansaço, né? Ele é um aliado na prevenção de doenças graves do coração, ajudando a evitar pesadelos como a pressão alta e até infarto, né, Vanderlei? Bom dia!
3: Bom dia, Vidal, bom dia para você que tá aqui acompanhando a programação. É um aliado nesse dia a dia, né? Tem essa correria, as pessoas estão cada vez mais dependentes de remedinho de farmácia, às vezes acaba gastando parte do que ganha só em remédio. Então, assim, é uma fórmula que tem o magnésio, que é a base, mas tem outros ativos ali que vão ajudar. Por exemplo, a prevenção de diabetes, a prevenção de pressão alta, hipertensão. Tem muita gente que é pré-diabético e não sabe, aí não se cuida. Então ele estaciona, cria uma barreira. Outra coisa, ele vai nutrir o corpo, aumentando as defesas, desinflamando, ajudando a eliminar a gordura do fígado, diminuindo o mau colesterol, porque ele age na circulação também, a perna vai desinchando. E como ele vai reduzindo o cortisol, que é o hormônio do estresse, a pessoa dorme bem, tem energia, o humor fica melhor. Você nota que o foco, a memória, a concentração melhoram também. Ele age na parte da memória também, protege os neurônios, afastando demências, o Alzheimer, o Parkinson. Por isso que é muito importante usar. Agora, quem tem dor, às vezes é a coluna, é o ciático, é o joelho, é uma tendinite, uma fibromialgia, precisa desse aliado natural também, Vidal.
0: Que legal, você precisa. Terezinha aqui, Vanderlei. Terezinha, ela é de Ipanema. Ela perguntou: olha, eu sei que o biomagnésio alivia as dores do corpo, mas é pra mente. Como é que funciona pra mente? Ele ajuda a proteger o cérebro, clarear os pensamentos e acalmar essa ansiedade que consome a cabeça da gente? E aí, Vanderlei?
3: É sim, né? Quanta gente que tá aí, né? Às vezes a pessoa não se dá conta. A preocupação com o dia a dia, com o trabalho, com a falta de dinheiro, com a insegurança, isso vai gerando uma estafa mental, pode dar um derrame, pode dar um infarto. Quantas vezes você está conversando assim, você esquece, você perde o fio da meta. O que a gente estava falando? É, ou você encontra aquela pessoa, você está conversando, você fica assim, de onde que é? Será que é da igreja? Será que é da comunidade? De onde que eu conheço? Não lembro. Não... Gente, memória, os neurônios, se morreu os neurônios, não tem como recuperar. Por isso que você precisa cuidar deles agora. 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
0: Valeu, Vanderlei, aquele abraço, até já, meu irmão.
3: Valeu, até.
0: Daqui a pouco tem nosso momento de oração, hein? São 9h06, tá chegando.

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1: Nosso momento de oração está chegando. E olha, nessa manhã de segunda-feira, nós oramos por você. Que o seu dia seja marcado por portas abertas, boas notícias, proteção, saúde, pela certeza de que Deus continua trabalhando em favor de todos aqueles, né, que confiam no Senhor. Cauã Gonçalves está aqui nos nomes que eu estou colocando agora aqui, turma que ligou, muita gente não conseguiu, não tem problema, nosso Deus sabe que ele vai atender o seu coração, os desejos do seu coração, eu creio. Cauã Gonçalves é morador da Penha. Vilmar e família de Santa Catarina, Luiz Carlos e familiares do Andaraí, Margarida Tavares de Madureira, Ricardo Teixeira e família de Paciência, Alex de Inhoaíba. Vamos orar? O nosso Deus é poderoso para fazer. Pai, em nome de Jesus, nesse momento de oração, nos colocamos diante de ti, diante da tua presença, com o coração sempre grato, Pai. Obrigado, Deus, pelo dom da vida, pela tua misericórdia que se renova a cada manhã e pelo teu amor que nunca nos abandona. Hoje, Deus, nessa segunda-feira, dia 27 de julho, olha, Senhor, colocamos diante de ti aqueles que buscam uma oportunidade de trabalho. Pai, abre portas de emprego, prepara entrevistas, concede favor e honra àqueles que esperam por uma resposta, Pai. Que nenhuma porta que venha de ti permaneça fechada. Ó Deus, derrama alegria, derrama união sobre as famílias do Brasil. As famílias também fora do Brasil. Ó Deus, que o amor vença as diferenças. Que haja perdão, que haja diálogo, paz e restauração em cada lar. Ó Deus, oramos por aqueles que lutam contra os vícios. Liberta, Senhor, das correntes da dependência. Renova, Deus, a mente. Fortalece o coração e conduz cada pessoa a uma vida de liberdade e esperança. Pai amado, abençoa as empresas que já abriram, que estão abrindo, os empreendedores e todos os que vivem de vendas. Concede sabedoria, concede honestidade na negociação, nas decisões, clientes, prosperidade, Deus, crescimento, que o fruto do trabalho seja suficiente para sustentar muitas famílias. Ó Pai, guarda os motoristas de ônibus, de táxi, todos os plantonistas aí que dirigem. Ó Deus, dá-lhes atenção, dá-lhes proteção nas estradas, paciência no trânsito, livramento de acidentes e serenidade para toda essa jornada. Fortalece, ó Deus, os líderes das igrejas, dá-lhes discernimento, humildade, coragem e fidelidade à tua palavra, para que conduzam o teu povo com amor e sabedoria. Ó Deus, clamamos por curas. Visita os enfermos, ó Deus, os hospitais, os que guardam os exames, os que aguardam os exames também. Ó Deus, cirurgias que estão aguardando, tratamento, estende a tua mão poderosa, trazendo restauração ao corpo, à mente e ao espírito, em nome de Jesus. Que o teu consolo alcance cada família que sofre, ó Deus. Entregamos esse dia em tuas mãos, confiando que tu estás no controle de todas as coisas e que a tua paz nos acompanhe, que tua graça nos fortaleça, que a tua presença nos conduza em cada passo. Em nome de Jesus, o nome que salva, cura e restaura e liberta, que nós oramos. Amém e amém.

0: confirmadíssima do louvorzão da 93 com Deus Forte. 93. Antes o Sarando a Terra Ferida e o novo de Deus no Bom Dia. Fala comigo aí, vai.
1: Bom dia, vida alta. Boa. Aqui é Cátia Cristina Mesquita. Gostaria de oferecer o próximo louvor pra minha mãe Neuza, meu esposo Jorge, minha filha Rayane e pra todos vocês. Beijo.
0: Beijo, beijo, beijo, povo de Mesquita aí.
2: Bom dia, Vidal. Aqui é a Márcia de Duque de Caxias, São Bento. Vidal, venho te agradecer e agradecer a Deus por mais um dia. Obrigado, obrigado, Senhor, pelo Pai comigo, Caio, Vidal.
0: Valeu, valeu, Deus abençoe, tudo de bom. Valeu, valeu, mais um, mais um.
3: Bom dia, o meu nome é Fábio da Cruz Ferreira, da Assembleia de Deus Monte Efraim, estado do Campim, Campo Grande. Gostaria de mandar um grande abraço para minha esposa Flávia, minha enteada Isabela Vitória. Ô, Glória!
0: Ô, Glória, valeu.
4: Bom dia, Vidal. Graça e paz. Aqui o Inês Quintal, diretamente de Bauru, motorista aplicativo, levando o melhor do louvor e adoração a todos os passageiros. Uma ótima semana a todos.
0: Bom, turma do aplicativo tá aqui, o Guilherme Ferreira tá ligado no chat, a Roberta também tá ligada no chat, o Claudinho Portela também tá no chat do aplicativo da 93, a melhor. A Fernanda Santos, Vidal, Fernanda Niterói, Santa Rosa, tô ligadinha na melhor, manda alô para todos aí da igreja, minha igreja, Ministério Deus Conosco, no Jamelão, toca pra gente o Adozer de Paulo, e legal, hein, colocar na oração, gostei da dica, hein. Vidal, Felipe aqui, atualmente no sul de Minas, Minas Gerais, São Paulo também, tem alguém de Minas aí? Ele pergunta, valeu, obrigado pelo carinho, povo mineiro, Deus abençoe.
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0: Quem chega é o Léo de volta. Conta mais, Léo.
6: De volta, Vidal, eu vim te ligado na 93 FM. Vidal, tô de olho na movimentação do trânsito para quem está circulando pelo trecho da zona sul da cidade. Na saída do Maitá em direção à Gávea, o trânsito é pesado no cruzamento com o trecho da Maria Angélica e a chegada à altura do Hospital Federal da Lagoa pela Rua Jardim Botânico. Quem está optando pelo trecho da passagem ali pela Borges de Medeiros, observa o melhor panorama com retenções. Entre a altura da Ípica e a chegada ao viaduto Sanler no sentido Rebouças, no sentido contrário, trânsito pesado já na saída do túnel Rebouças até o trecho da JJ Seabra. Para quem está circulando pela Orla da Lagoa, mas na Epitácio Pessoa, o panorama é um pouco melhor. Quem circula em direção à Lagoa na saída do túnel acústico Rafael Mascarenhas, Avenida Padre Leonel Franco e Mário Ribeiro, trânsito mais acentuado na chegada a Borges de Medeiros, no sentido Barra da Tijuca e São Conrado, observo pistas livres. 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

0: presença no Bom Dia, Vitória Souza Livramento.
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0: 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Se liga na hora, 9:35.
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1: Segundou no Que Isso Varou. Segundou e a dica é pra mulherada.
2: Mulherada, vamos vestir o jeans preto do jeito certo.
1: Minha família só fez mulher, a galera só tem mulher.
2: Só mulherada, eu tô vendo, inclusive, as netas.
1: Só tem mulher, Marcelo.
2: Mulherada.
1: Tem homem não, pintor e homem.
2: A gente não mulherada não. Na cabeça. Então, pra você que tem a família cheia de mulheres, igual Vidal, pra mulherada que está nos acompanhando.
1: Isso aí.
2: Vamos falar do jeans preto.
1: Vamos lá.
2: Porque o jeans preto é versátil, Vidal. E a gente precisa aprender a usar da maneira certa. A primeira coisa, meninas, é a regra de ouro, que é o equilíbrio das proporções. Vamos ajustar o volume. Se a sua calça, né, de jeans preto for mais soltinha, como por exemplo a wide leg ou a bag, você tem que preferir blusas mais ajustadas ao seu corpo. E se o jeans for justo, tipo skinny, aí você pode brincar com uma sobreposição mais volumosa, tipo um casaco alongado, um blazer amplo ou tricô oversized, ainda aí apostando que o inverno talvez dê alguma carinha ainda esse ano para nós aqui no Rio. Agora, o jeans preto, ele, se você quiser investir no estilo casual descontraído, tipo no dia a dia, você usa o jeans preto com uma t-shirt básica. Pode ser branca, pode ser cinza, joga uma jaqueta de couro, ou uma jaqueta jeans mesmo, um tênisinho no pé. Esse truque vai tirar a sua visão do look do básico,
1: boa,
2: tá? Você vai ficar com bastante atitude. Dá pra usar o jeans preto no trabalho? Dá sim. Só que aí você tem que ter um ar mais sóbrio. Aliás, o jeans preto no trabalho, ele tem já um ar mais sóbrio do que o azul tradicional. Então, você pode usar no trabalho, desde que o seu dress code permita. E aí dá pra você combinar com uma camisa social, por exemplo.
1: Boa.
2: Com um mocassim, com escarpã, com uma sapatilha de ponta, um blazer estruturado, completo visual de elegância pra você ir pro trabalho, tá? À noite, Marcela, dá pra usar o jeans preto, uma festa, uma coisa mais sofisticada? Dá. Uma boa dica é o que a gente chama de all black, ou seja, todo preto. Então, pra não deixar o visual muito chapado, aí você pode brincar com uma textura. Por exemplo, tá com jeans preto, experimenta uma blusa de seda.
1: Boa.
2: Uma peça em couro, um tecido resinado, com detalhe, com brilho. Essas segundas peles agora, que a gente brinca com a transparência, coloca um salto alto, se tiver frio, uma bota aí de cano longo. Pronto, acabou. Sua produção foi elevada na hora,
1: legal,
2: tá? E como a gente tá falando de jeans preto, ele vai funcionar como se fosse, entre aspas, uma tela branca, né? Se você quiser um visual assim. Por que uma tela branca? Porque ele é como se fosse neutrão, né? O jeans preto é neutrão. Então, lembra o que eu sempre falo aqui, um ponto de cor. Busca um acessório. A gente falou aqui semana passada dos acessórios de ponto de cor. Então, você tá com um jeans preto, por exemplo, pensa num acessório num tom vermelho, num tom verde oliva, até mesmo um animal print. Tudo isso combina muito com o que a gente chama do denim, né? O jeans escuro.
1: Isso, isso.
2: Então, vale a pena. É um jeans que nunca sai de moda e que é muito bom ter no nosso armário, meninas.
1: Dica boa? Tem aqui no Bom Dia?
2: É.
1: Dica boa? Tem no Que Isso Varou? Tô na segunda mulherada, na terça os homens, né, Marcelinha?
2: É, pra vocês ficarem bonitões.
1: Amanhã eu tô ligado.
2: É.
1: Amanhã eu tô mais ligado.
2: Fica ligado.
1: Tá me ajudando. O pessoal fala que eu tô diferente. Fala assim, quando eu boto o negócio, você fala, Que Isso
2: diferente.
1: Varou?
2: Tô ligado.
1: Que Isso Varou?
2: Se quem ouve o Que Isso Varou,
1: exatamente,
2: fica ligado.
1: Boa.
2: É. Aí a mulherada agora desesperou. Falou muita informação.
1: É.
2: Não consegui pegar.
1: Boa.
2: Quero mais detalhes.
1: Que tem que fazer?
2: Pede pra Pitica.
1: Pitica. É. Pede no zap 968038319.
2: Ela já levantou a mão e disse, tô aqui.
1: É só pedir que ela manda tudo que a Marcelinha falou. Loura, até amanhã.
2: Até amanhã, amigo.
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1: Aí chegou Eli pra cantar Se Eu Cair. Eita, musicão, né? É cada musicão. Bom dia pra você. Já tá trabalhando? Bom trabalho? Tá nas vendas, na correria do dia a dia?

0: Aí! Aqui no Bom Dia 93, aquele bom dia pra você, minha amiga, dona de casa, que já fez o cafezinho, botou o marido pra trabalhar, botou as crianças pra escola, né? Ah, não! As crianças estão de férias, né? Ah, mas tem gente que já voltou? Tem sim! Já voltou a estudar? É verdade, tem sim. Tem uma galerinha que ainda tá estudando, né? Então, valeu! São 9:50, eu vou pro intervalo e volto já já, mas ó, até as 11 horas. 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
0: Se atrasa não, esse é o canal que Deus escolheu para abençoar a sua vida. Agora são 9:51. 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
0: Quem está de volta é o Marcos Caetano Júnior.
4: A Secretaria de Conservação do Rio concluiu a revitalização dos Arcos da Lapa, um dos principais cartões postais da capital fluminense. A obra recebeu investimento de R$1.700.000 e incluiu serviços de limpeza, pintura e recuperação da área externa do monumento. Por ser um patrimônio tombado pelo IPHAN, a restauração utilizou técnicas tradicionais, preservando as características originais da construção. O aqueduto da Carioca completa 276 anos e segue como um dos principais símbolos históricos e turísticos do Rio. A licitação para a renovação da frota de ônibus da cidade do Rio de Janeiro foi suspensa por decisão da Justiça. Um desembargador do Tribunal de Justiça do Rio, que não teve o nome divulgado, derrubou a liminar que permitia o andamento do processo, previsto para o dia 28 de agosto. O edital prevê a compra de cerca de 1.400 ônibus para atender a Zona Oeste, a Ilha do Governador e Vila Isabel, na Zona Norte. A Procuradoria-Geral do município informou que vai recorrer da decisão. O governo federal lança hoje o programa Move Brasil Entregadores e Moto App, que oferece financiamento com juros reduzidos para entregadores de aplicativo e mototaxistas comprarem motos e bicicletas elétricas ou não. A linha de crédito será operada pela Caixa Econômica Federal e está disponível para solicitação pela internet no portal Move Brasil. O programa contempla apenas veículos zero quilômetro fabricados aqui no Brasil. A expectativa do governo é financiar 100 mil motos, motonetas, ciclomotores e bicicletas. 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

0: do pastor Lucas com Atos 2, Worship. Vou deixar na cruz, depois da cruz. 93. Turma ligada na 93, olha, Cíntia Apolo de Nova Friburgo mandando louvor para o Maninho. Marcos Alexandre, que está se recuperando de uma cirurgia no joelho. Deus abençoe, boa recuperação, tá, meu camarada?
1: Bom dia, Vidal, quem fala aqui é Deise Maria, senador camarada. Estamos aqui para desejar uma segunda-feira abençoada, tá, para todos nós, tá? Quero participar do sorteio, quero ganhar esse kit do Dudu Festa, hein? Que na paz de Deus abençoe, tá? E com Deus.
0: Isso aí, tá valendo aí um kit com 100 salgados, mais refrigerante, da Confeitaria do Dudu. Segue lá, arroba Confeitaria do Dudu.
2: Bom dia, Vidal, aqui quem tá falando é Márcia de Campo Grande. Gostaria de oferecer o próximo louvor para minhas filhas, Camila, Carol e o meu netinho Daniel, que tá aqui em casa. Beijo!
3: Olá, meu irmão Vidal, bom dia! Ai, que dia! Você é a Júlia, Vidal. A Júlia matou aula hoje voltou das férias, mas a gente tá descansando da IBF, Vidal.

0: forte abraço aqui pra galera do meu trabalho. Hoje, por enquanto, eu tô interno, mas daí tô aqui na atividade, aqui nos trabalhos, mas já tô indo pra rua, pros trabalhos da rua. Valeu, um abraço.
1: Valeu, meu irmão, um abraço pra você e pra todo mundo aí ligado na 93, a Rádio do Povo de Deus.
2: Bom dia, com alegria.
1: Bom dia, 93. Olha, eu quero falar de saúde, gente. Quero falar de saúde. Para tudo, olha a hora. Tem saúde rolando, 10:02. Começamos mais uma manhã falando de saúde, gente boa. E hoje, estendendo a mão para uma ouvinte que está num momento muito difícil, enfrentando dores que não dão trégua nem por um dia. Ela botou aqui, ô Roberto, me chamo Ana Clara. Tenho 43 anos e gostaria de saber se o biomagnésio pode me ajudar nos sintomas da fibromialgia. Por isso tá tirando minha vontade de fazer as coisas que gosto. 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Quem vai contar é meu xará Roberto. Grande Roberto, bom dia.
3: 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Bom dia pra toda a sua audiência. Olha, 43 anos, em algum tempo, lá um tempo lá atrás, era considerado uma idade muito avançada, né? E agora 43 anos a gente tá na flor da idade, sabendo que é a grande virada de chave. Agora, a fibromialgia é um problema sério que atinge muitos brasileiros e acaba, como consequência, deixando você desanimado, né? E aí, isso pode, inclusive, chegar a uma ansiedade, depressão, por conta da limitação. Você sente dor, né? Você não consegue se exercitar, você não trabalha direito, você não vive a sua vida como deveria, e isso acaba trazendo muitos problemas. Agora, o biomagnésio pode te ajudar, sim, porque ele trabalha diretamente as inflamações, as dores, ele trabalha essa questão da alimentação, melhora a qualidade do sono, e olha, tudo isso, gente, de maneira 100% natural. Essa é a grande vantagem do biomagnésio, porque o magnésio é um mineral da vida. Então, quando falta magnésio no seu corpo, consequentemente, você tem uma série de problemas. Agora, quando você começa a colocar o magnésio no seu corpo, melhora e melhora muito, Vidal.
1: Que legal. Agora, qual é a real importância, Roberto, de fazer a reposição do biomagnésio para os ossos e músculos?
3: Olha, é importante pelo seguinte, na composição, né, tanto dos ossos quanto do músculo. Quando falta magnésio, por exemplo, você sente muita cãibra, né? Tem gente que sente cãibra por conta do esforço muscular. Mas tem gente que sente cãibra e não fez nenhum esforço, não fez nenhum exercício. Isso é falta de magnésio. E na composição óssea é muito importante, porque a gente vai envelhecendo e, consequentemente, você precisa reforçar a sua saúde óssea e, contudo, a saúde muscular. E o magnésio tem esse papel. Brilhantemente ele atua nessas duas partes também, Vidal.
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1: Valeu, Roberto, um abraço, meu irmão.
3: Valeu.
1: Presta atenção que as inscrições vão encerrar, hein? Você tem que tá perdendo o tempo.
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0: Na 93 FM, perfil de adorador, tudo entregarei. Letícia Vitória. 93. Antes que Emoial com Lucas Agostinho, algo novo aqui na sua 93.
1: Então, bom dia.
0: Bom dia.
1: Eu quero oferecer o próximo louvor pro pastor Anderson, o meu pastor da Assembleia de Deus Vitória em Cristo, Leda de Coelho da Rocha. Obrigado.
0: Ô Leda, obrigado, Leda, pelo carinho.
2: Bom dia, Vidal, que tá falando é Márcia de Campo Grande. Gostaria de oferecer o próximo louvor para minhas filhas, Camila, Carol e o meu netinho Daniel, que tá aqui em casa. Beijo!
1: Vidal, bom dia. Eu quero
0: oferecer. Opa, tá parando tudo aqui, né, gente? Deixa eu ver aqui, deixa eu colocar de novo aqui. Fala comigo aqui do zero, tá?
1: Vidal, bom dia. Eu quero oferecer o próximo louvor pro pastor Anderson, o meu pastor da Assembleia de Deus Vitória em Cristo, Leda de Coelho da Rocha. Obrigado.
0: Ô Leda, valeu Coelho da Rocha, Vidal Mônica Milo Alves, tá aqui no chat do aplicativo, Vidal, sou de Conceição das Alagoas, Minas Gerais, e estou de férias aqui em Campos dos Goitacazes, na casa da minha filha, aproveitando a sua programação. Glória a Deus, tá? A 93, na companhia o dia todo, 7 dias por semana. Um abraço, Mônica, turma de Campos e de Minas Gerais aí. Valéria Andrade, Vidal, bom dia. Sou de Nova Iguaçu, tá aqui no chat do aplicativo, na palma da mão, né? Só baixar pro seu celular que você pode conversar no chat também, tá? Maria Cristiane Borges, também de Xerém, tá com a gente. A Silvana Barbosa, ligadinha na rádio, conquistou meu coração. Alexandre Lima Fonseca quer concorrer ao kit de festas aqui da confeitaria Dudu. Renata da Gávea, é da AD Zona Sul, tá ligada na gente. Tatiana de Vila dos Teles também tá concorrendo ao kit.
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0: Tem informação pra você do volante já já, são 10:19.
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1: É contigo, Léo.
3: De volta, Vidal, e ouvinte ligado no 93 FM. Vidal, um acidente envolvendo carro e moto vai ocupando faixa da segunda galeria do túnel Rebouças em direção à Lagoa. O trânsito está muito congestionado, já com impactos no elevado da Paulo de Fronten e da saída do elevado Rufino Pizarro e da Praça da Bandeira. Quem está optando pelo 31 de março e o túnel Santa Bárbara encontra melhores condições. Observa o trânsito apenas intenso na saída do Catumbi e na chegada Pinheiro Machado. Para quem circula pelo trecho do Aterro do Flamengo, boas condições. Entre a saída do aeroporto Santos Dumont e a chegada em Enseada de Botafogo, o motorista vai encontrando bom panorama ao longo do trajeto. Para quem está pelo trecho entre a rua Frei Caneca, Túnel Martins Sá e a chegada ao trecho da rua do Riachuelo em direção à Glória, o trânsito é mais intenso. Na altura do cruzamento com Henrique Valadares e na chegada até a altura do cruzamento com a Gomes Freire, o motorista vai encontrando retenções. O trânsito só melhora no acesso ao Augusto Severo para quem está circulando em direção ao trecho da Zona Sul da cidade. 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Léo Vieira para 93 FM, a rádio que conquistou o meu coração.

0: Fernanda Brum, só glória fez comigo. Anderson Freire, toda glória a ti no Bom Dia.
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0: Intervalo rapidinho, já já eu boto uma música daqui, vai estar no Louvorzão. Ela vai estar no Louvorzão, essa cantora, hein? Já já eu conto pra você. São 10h35 e atenção, hein? 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

0: Na 93, o Samuel Messias, todavia me alegrarei. Antes, a Kemi de Santos, Deus de obras completas, numa sequência top aqui na sua 93 FM, a rádio do povo de Deus. E olha, falando nos dois aí, no Samuel e na Kemily, os dois estão confirmados no Louvorzão, gente, anota aí. 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
0: Agora no Rio são 10h49. 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
1: Fala comigo, Marcos Caetano Júnior.
2: O policiamento amanheceu reforçado nesta segunda-feira na região do Complexo de Israel, na zona norte do Rio, após um intenso tiroteio registrado nas comunidades Cidade Alta e Cinco Bocas neste domingo. Segundo a Polícia Militar, toda a região de Brás de Pina, Cordovil, Parada de Lucas e Vigário Geral conta com reforço de unidades especiais. No fim de semana, um adolescente de 16 anos foi apreendido conduzindo uma motocicleta roubada durante uma abordagem em Brás de Pina. A PM também informou que reforçou o patrulhamento após denúncias sobre uma possível tentativa de invasão de criminosos à comunidade da Cidade Alta. O ministro das Relações Exteriores, Mauro Vieira, deve se reunir hoje com o embaixador do Brasil na Argentina, Júlio Bittelli, para discutir a relação entre os dois países após declarações do presidente argentino Javier Milei durante evento do PL no fim de semana. No discurso, Milei desferiu ofensas contra o presidente Luiz Inácio Lula da Silva, do PT, e o ministro do Supremo Tribunal Federal, Alexandre de Moraes. O Itamaraty também convocou o embaixador da Argentina no Brasil, Daniel Raimondi, para cobrar explicações. Em nota, a pasta classificou o episódio como sem precedentes e lamentável. Uma empresa de segurança patrimonial está com 2.500 vagas para trabalhar em um festival de música que vai acontecer entre os dias 4 e 13 de setembro na Barra da Tijuca, zona sudoeste do Rio. Para participar do processo seletivo, é necessário ter curso de formação de vigilante patrimonial e extensão em grandes eventos. A seleção é realizada presencialmente de segunda a sexta, às 8 da manhã, na rua Monsenhor Manuel Gomes, 60B, em São Cristóvão, na Zona Norte. Agora no Rio, são 10h53.
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Paulo Neto. É, os dois já estão confirmados no louvorzão da 93. O nome dessa canção, gente, é uma carta viva, né? Foi o fechamento de hoje aqui do Bom Dia 93, ó. Quem tá levando um kit Duduzinho com 100 salgados mais refrigerante é a Zuleika. Zuleika da Penha Circular, telefone 0552. Zuleika, passa aqui. Você tem 5 dias úteis. Rua Gotemburgo, 211, São Cristóvão, atual Rua Senador Harold de Oliveira. 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Segue lá. Gente, obrigado pelo carinho, uma semana abençoada pra você, muita paz, muita saúde pra sua vida, pra sua semana, notícias boas chegando, hein? Vem aí o debate 93, com aquele momento de esclarecimentos, né? Na pergunta, no tema, na dúvida da ouvinte hoje aqui, daqui a pouquinho às 11 começa com um time na mesa, top de debatedores pra ajudar a gente. Tudo isso no comando do J.R. Vargas, com a produção da Marcelinha Bastos. Um abraço do Vidal, Deus te abençoe, e fé no pai que o inimigo cai, tchau, tchau. Você

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0: 11:01 no Rio. 93. E aí, 93, é segunda-feira, 27 de julho de 2026. 93,3. Estou de volta ao nosso debate 93, começando uma linda semana.
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0: Alô!

0: volta, minha gente, começando aqui mais uma super edição do nosso debate 93 de hoje. Que a bênção do Senhor repouse sobre a sua vida, sua casa, sua família, sobre todos os seus, em nome de Jesus. Muito bom dia para os nossos queridos e amados debatedores no programa de hoje. Pastor Nicásio Júnior, missionária Flávia Marinho, pastor Hugo Leonardo, pastor Antônio Chagas, todo mundo no debate 93. Estamos juntos, minha gente, ao vivo em 93,3 no FM no Rio de Janeiro para todo o Brasil e o planeta. O debate 93 também está ao vivo no canal do YouTube, Rádio 93 FM Gospel, Rádio 93 FM Gospel, para mais de 1.497.990 inscritos no canal do YouTube. Estamos ao vivo na página do Facebook da 93, para mais de 892.918 amigos no Face, Rádio 93.3 FM no Facebook. Bom dia para você que nos acompanha também aqui no site rádio93.com.br, no nosso aplicativo Rádio 93 FM Oficial. Para você interagir com o debate 93, fale com a gente aqui no chat do YouTube, chat do Facebook, chat do aplicativo e no nosso WhatsApp 2196-803-8319. 2196-803-8319. Marcela Bastos, bom dia.
1: Bom dia, bom dia, J.R. Vargas. Bom dia aos nossos queridos debatedores, nossos preciosos ouvintes. Como é bom a gente começar uma semana aí de muito aprendizado, de muita alegria juntos. E é por isso que hoje, JR, seu bom dia vai para três pessoas especiais acompanhando a gente. Vamos lá. Primeiro aqui no nosso WhatsApp, você vai mandar um bom dia especial para Cláudia, que ela disse que o debate é uma benção. Mandou dizer que é a Cláudia de Nova York e de Cachoeira de Itapemirim.
0: É isso, hein, Cláudia? Ô, Cláudia. Ô, Cláudia, peraí, se você já é de Cachoeira de Itapemirim, você não precisa falar, porque todo mundo sabe que Nova York é subúrbio de Cachoeira de Itapemirim. É, o país inteiro sabe, todo mundo sabe. Fala assim, Cachoeira de Itapemirim, Nova York. Nova York é subúrbio. Nova York é subúrbio de Cachoeira, não é isso, Cláudia?
1: O seu outro bom dia vai especial pra Marinette. Ela ama você, JR. Inclusive, ela tá aqui no YouTube. Eu encontrei com ela no sábado e ela veio aqui pro YouTube e disse: não esquece de falar que eu amo o JR. Manda um beijo pra ele.
0: Marinette, Deus te abençoe, Marinette. Obrigado pelo seu carinho.
1: E o outro bom dia especial vai pra Rosane. Ela que é de Agostinho Porto, está ao lado da mãezinha dela, Dona Neuza. Na verdade, é muito mais aí pra Dona Neuza. Dona Neuza sabe tem quantos anos, JR?
0: Ah.
1: 88 anos. E ela que diz pra Rosane, ó, tá na hora do debate,
0: hein? Ô Neuza, Santa Neuza, Santa Neuza, muito obrigado pelo seu carinho, Rosane, não perca o debate. Muito obrigado, Marinette, muito obrigado, Cláudia, pra todas vocês, chegou o debate 93.

0: 200 likes é a nossa meta de hoje, alcançando 200 likes no YouTube, né?
1: No YouTube.
0: Deixa o like na transmissão do canal do YouTube da 93, alcançando 200 likes. A trombeta vai soar. Essa é a famosa trombeta do debate 93. Quando toca, o povo diz assim: é hoje, Jesus. É hoje. Fala assim porque fala com medo. É, tô sabendo de você aí, ó. Esse acho que eu não sei.
2: Meu coração.
0: Muito bem, olha aí.
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0: Eu vi um vídeo esses dias e eu fiquei muito impressionado, negócio do vento, né? Porque o pessoal diz assim, o pastor Nicásio sabe, né, pastor Nicásio? Bom dia, querido, bem-vindo. Quando o pessoal fala assim, fulano tá passando por um vento, não é coisa boa, não.
3: Não.
0: O senhor sabe disso?
3: Sim.
0: É uma das nossas gírias, nossas linguagens, o nosso evangeliquez. Ui, fulano tá num vento. Mas tem vento que chega para ajudar.
3: Sim.
0: Até porque a Bíblia diz que o vento sopra onde quer. E aí você tem essa ação divina que comanda tudo. Nós vamos botar uma cena no canal do YouTube da 93. Você vai poder acompanhar com a imagem daqui a pouquinho. Quando uma pessoa tem um livramento extraordinário, maravilhoso, por conta do vento. E aí o pessoal disse, isso foi sorte. Será que foi sorte? Será que foi sorte? Ou foi bênção? Ou foi graça? Ou foi milagre? Ou foi uma intervenção divina? Eu vou passar esse vídeo daqui a pouquinho. Quem está acompanhando com imagens no YouTube vai assistir conosco as imagens. Quem não está acompanhando com imagens vai ouvir e nós vamos narrar tudo. Quem está no rádio não perde absolutamente nada.
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0: O que é a lei da semeadura? É uma lei bíblica? Como é que ela funciona, hein? É verdade que todo mundo é regido por esta lei? O tempo interfere nesta lei? Eu vou perguntar aqui para o nosso querido pastor Antônio Chagas. Pastor, o senhor acha que de uma maneira geral os cristãos sabem o que é lei da semeadura? E se o senhor acha que sabem, eu gostaria de acrescentar pedindo que o senhor defina para nós lei da semeadura.
5: Bom dia, JR, bom dia, amigos ouvintes, bom dia aos debatedores. A lei da semeadura é uma lei muito importante na Bíblia e ela é muito decisiva, porque a semeadura ela é opcional. O que não é opcional é a colheita que nós fazemos na vida. A lei da semeadura ensina que toda semente produz uma colheita. Então, tudo aquilo que nós plantamos, nós vamos colher ao longo da nossa vida. Só tem uma coisa que tem o poder de anular ou de aniquilar aquilo que nós fizemos de errado, e que poderia trazer para nós é uma colheita desagradável, que é a graça de Deus. Quando a graça de Deus se manifesta, o perdão é liberado, então tudo aquilo que ora lá atrás semeamos que poderia trazer algum dano para a nossa vida, a graça de Deus tem o poder de anular ou de aniquilar. Agora, a semeadura é uma decisão do nosso coração. Nós decidimos semear coisas boas ou decidimos semear coisas ruins, que certamente vão trazer agravos, problemas, crises para a nossa vida. Quando nós semeamos amor, nós colhemos a fraternidade, o companheirismo, o bom relacionamento. E isso é uma opção que cada pessoa tem na sua vida, né? Certamente, o tempo vai determinar para nós se semeamos coisas boas ou ruins ao longo da nossa história de vida. Então, quero dizer que muitas pessoas não têm conhecimento acerca disso e muitas pessoas semeiam com discórdias, com ódio, com rancor e coisas dessa natureza e acabam desfrutando na sua vida as coisas desagradáveis.
0: Muito bem, a gente continua pensando sobre esse assunto. Pastor Nicásio Júnior, muito bom dia, seja bem-vindo. Como avalia o senhor esse assunto?
3: Bom dia, JR. Eu estou de pleno acordo com o pastor Antônio, no sentido de que nós precisamos entender que aquilo que colhemos muitas das vezes são escolhas que fizemos lá atrás. É claro que a graça do Senhor ela é infinita em sua bondade e misericórdia, ela quebra muitas das vezes ciclos que nós criamos por nossas escolhas erradas. Nós precisamos entender que a lei da semeadura não é uma lei mágica de barganha financeira e nem um karma impessoal. É uma constatação de que as nossas escolhas constroem ecossistemas moral e relacional em que vamos habitar na nossa caminhada. Então, é preciso olhar para a lei da semeadura com responsabilidade, trazendo maturidade para as nossas escolhas. Eu acho que muitas das vezes nós nos infantilizamos achando que as nossas escolhas vão trazer benefícios mágicos para a nossa caminhada, para a nossa história, e isso não é real. Nós colhemos, sim, fruto daquilo que plantamos, né? Coração generoso, uma pessoa que tem uma escuta amorosa, uma escuta de afeto, de comprometimento com o outro, amizade sincera. Isso se dá numa construção de vida, numa escolha de vida.
0: Ô, missionária Flávia Marinho, muito bom dia, seja bem-vinda ao nosso debate 93 de hoje. Missionária, como pensa a querida irmã esse assunto?
1: Bom dia, JR, bom dia a todos. Então, a lei da semeadura, ela é um princípio moral e um princípio espiritual, no qual ela vai se basear nas nossas atitudes, né? Tudo aquilo, a Bíblia diz que tudo aquilo que a gente plantar, a gente vai colher. A questão toda é, muitas das vezes a gente semeia pensando já no imediatismo, né? A gente semeia e pensa assim, bom, eu semeio agora e eu vou colher agora. E não se dá necessariamente desta maneira. Tudo aquilo que a gente planta, a gente vai colher. Sim, isso é fato. Porém, alguns vão colher de uma forma imediata, outros de uma forma gradativa, e terão aqueles que só colherão naquele grande dia, no dia do juízo final. De uma forma ou de outra, a lei da semeadura é real e ela, sim, define muitas coisas na vida daqueles que servem a Deus.
0: Pastor Hugo Leonardo, muito bom dia, seja bem-vindo ao debate 93 de hoje, pastor Hugo. E o senhor?
6: Bom dia, querido. Então, a lei da semeadura é algo gradativo e progressivo das escrituras. Deus, nosso design criativo, no princípio, lá no Gênesis, ele começa explicando que, em Gênesis 1:11, que a lei da semeadura, ela primeiro começa como um princípio. E aí a Bíblia vai dizer que Deus diz, olha, as ervas produzam semente e também as árvores frutíferas produzam fruto da mesma espécie. Ou seja, Deus começa com esse princípio agrícola, dizendo, ó, árvore frutífera produza fruto da mesma espécie. Se Deus não fosse específico, a árvore frutífera poderia produzir outros tipos de fruto. Mas Deus é específico, transformando esse princípio em lei. E a partir de então, ao longo das escrituras, nós vemos essa lei, ela atingindo outras áreas, ela sendo progressiva. Por exemplo, no livro de Sabedoria, o Qohelet, ele vai dizer, quem observa o vento nunca colherá, lança o teu pão sobre as águas, que depois de muitos dias você vai encontrar, reparte com 7, ainda com 8. Lá no texto, na poesia, no texto de Jó, Jó 4:8 já mostra uma mudança. Ela primeiro começa no princípio, se transforma numa lei e aí entra na cultura. Então Jó vai dizer, olha, os que semeiam mal, isso colhem. O salmista vai dizer no Salmo 126, aqueles que semeiam em lágrimas colherão com alegria. Então aquilo que começa no Gênesis, com Deus, no seu design criativo, como um princípio, ao longo das escrituras vai se transformando numa lei. E depois, na cultura oriental bíblica, ela se transforma a partir de tudo aquilo que sucede na Bíblia, como um axioma, como uma verdade inquestionável, que não se pode mudar. Oséias, no texto profético, ele vai dizer, os que semeiam vento colhem tempestade. E aí isso se tornou um ditado popular entre nós. Então, aquilo que começa no princípio se torna lei porque é irrevogável, inquestionável. E até nos dias de Jesus, essa cultura foi sendo divulgada e transmitida. Jesus, ele vai dizer, dai e ser-lhe-á dado. Boa medida, recalcada, sacudida e transbordante. E aquilo que vinculava e circulava no Oriente chega a nós no Ocidente por intermédio de Paulo, quando ele faz uma formulação teológica, lá na carta aos Gálatas, no capítulo 6, verso 7, Paulo vai dizer, não erreis, Deus não se deixa escarnecer. Se torna uma formulação teológica quando Paulo, reverendo, coloca Deus nesse processo. E ele vai dizer, Deus não se deixa escarnecer. Tudo que o homem plantar, isso ele colherá.
0: Essa palavra escarnecer, que também pode ser associada à palavra zombar, né? Que é, versões distintas utilizam exatamente as duas palavras para poder esclarecer uma ideia de que Deus sabe tudo, Deus está vendo tudo e nada foge ao controle dele.
1: Sim.
0: Ao mesmo tempo que a gente tem a percepção da graça de Deus, a gente tem também a consequência dos nossos atos. Então, alguns dos nossos atos, eles geram consequências negativas, como vocês disseram, e também aparece no meio do processo a graça. O quanto a graça, ela elimina a consequência sobre a qual nós estamos dialogando aqui dos nossos atos, e o quanto cada um de nós, ainda que com graça, vai ter que enfrentar a consequência dentro dessa perspectiva. O que pensam vocês? Quatro microfones estão abertos.
6: Eu penso que a graça, ela vem para pagar uma dívida que o homem não pode pagar. Quando que a graça alivia as consequências da lei da semeadura? Quando isto é insuportável e vai além dos recursos humanos. Quando que a graça, ela permite que nós venhamos desfrutar da consequência do nosso plantio? Quando isso está dentro de uma lição, quando isso propõe uma pedagogia de Deus e um ensinamento que produza arrependimento. Então a graça, ela paga uma dívida que era impagável dentro do quesito humano. Agora, quando nós podemos suportar e quando Deus, de forma intencional, tem um propósito com a colheita, principalmente gerando arrependimento, essa graça, ela serve como uma peneira. Uhum. Ela segura o que nós não podemos suportar e ela permite passar aquilo que vai produzir em nós crescimento, edificação e entendimento.
0: Então, a graça, ela não, na sua opinião, pastor Hugo, ela não elimina a consequência. Ela ajuda a passar pela consequência.
6: Sim, quando se for insuportável.
0: Uhum.
6: Por exemplo, a dívida do meu pecado, não, eu não teria como pagar. Então Cristo veio, pagou a minha dívida e eu fui salvo pela graça. Agora, a partir desta salvação, aquilo que vai gerar em mim é ensinamento e lições intencionais da parte de Deus, a graça ela só filtra, deixa passar para que eu aprenda a lição.
3: A própria história do filho pródigo, né, quando a gente observa a narrativa de Jesus, qualquer pai saberia que o filho não teria nenhuma condição de lidar com recurso financeiro, com aquilo que o pai deu para ele como herança. O que que o pai faz? O pai deixa ele ir colher as consequências da sua escolha. Ele escolheu, ele teve a ousadia de desejar a morte do pai na herança, e ele parte então e colhe os frutos dessa sua escolha errada. Ele está humilhado como um judeu junto com dos porcos ali, e o pai então faz o quê? O pai deixa ele colher os frutos disso. Como pai, às vezes nós olhamos para os nossos filhos e pensamos assim, isso é um ensinamento simplesmente falado, não vai adiantar. Existem coisas que a vida vai ter que ensinar. Acredito que o pai, na história do filho pródigo, ele deixa o filho ir, mas ele abraça esse filho de volta. Ele sabia que esse filho voltaria. Esse pai poderia fazer o quê? Eu te avisei. Você ia colher frutos amargos das suas escolhas. Tá vendo? Você perdeu tudo. Você jogou todo o dinheiro fora. Na realidade, a correção de Deus na nossa caminhada cristã é uma correção para edificação, para santificação. Mas quando o filho volta, o pai abraça, devolve a dignidade a esse filho, dá a ele, então, o lugar de filho na reunião familiar. Então, quando nós pensamos na graça de Deus, pensamos também em Êxodo 20, no versículo 5, versículo 6, diz assim o texto, não te prostrará diante deles, nem lhes dará, nem prestará culto, porque eu, Senhor teu Deus, sou Deus zeloso e que castigo os filhos pelos pecados dos pais até a terceira e quarta geração daqueles que me desprezam. Olha o verso 6. Mas trato com bondade até mil gerações aos que me amam e guardam os meus mandamentos. Então a graça, ela estabelece para nós aquilo que nós não conseguimos fazer. ela traz para nós a percepção de uma vida de necessidade de Deus e de que, diante do mundo, nós vamos colher os frutos das nossas escolhas. Então, a Bíblia traz para nós uma maturidade espiritual. Não é uma infantilidade, eu vou dar uma oferta e Deus vai abençoar minha vida em dobro. Não é sobre isso, é sobre maturidade na gestão financeira da sua vida. É sobre como você trata as pessoas, se trata de forma generosa ou se trata de forma maldosa. Há pessoas que reclamam que não têm amigos, né? Mas é uma pessoa fechada, é uma pessoa que não tem zelo no trato, não tem paciência para escutar as pessoas, não acompanha outras vezes na sua dor, é o primeiro a impor um julgamento e vai colher fruto disso. Então, o ecossistema em torno dessa pessoa, das relações sociais, acaba sendo prejudicada pelas escolhas que ele faz e colherá fruto.
1: Isso. Estava aqui pensando, né? Nós somos salvos pela graça, mas a graça, ela não nos isenta da nossa responsabilidade. A gente é perdoado, somos salvos, somos libertos, mas nós não podemos esquecer que existe uma responsabilidade sobre todas as nossas atitudes. Todas as nossas atitudes, elas estão diante do nosso Deus e, mediante essas atitudes, haverá consequências. Sim, a graça vem, a graça nos restaura, a graça nos liga novamente a Deus, através de Jesus Cristo, mas existem as consequências dos atos que nós tomamos na vida. Quando nós nos deparamos com situações a qual nós podemos fazer escolhas assertivas na vida, e mediante a isso nós fizemos escolhas erradas, ficarão as consequências. A graça vem como uma graça restauradora, uma graça redentora, sim. Vamos passar a viver uma nova vida em Cristo, tendo a nossa vida restaurada por Ele, porém, porque precisa haver um equilíbrio. Nós precisamos entender que, sim, as consequências das nossas atitudes, elas vão permanecer. Não isenta de nós vivermos um período de graça na presença de Deus. Mas precisamos sempre entender que toda consequência humana gerada, ela trará para nós, né, atitudes diante de Deus que podem ou não, trazer algumas consequências e nem todas elas serão agradáveis diante de Deus mediante as nossas atitudes.
0: E aí, querido pastor Antônio Chagas?
5: JR, nós colhemos mais do que plantamos, essa é a grande verdade. Uma única semente, ela tem o poder de nos dar uma colheita tão grande. Quando nós olhamos para o campo da agricultura, o que nós percebemos é isso: você planta uma semente, dessa semente você tem uma colheita abundante, né? Assim também é na vida. Nas coisas boas, nas coisas más na vida, quando nós plantamos, a colheita certamente vai chegar para a gente. E se plantamos coisas boas, colheremos coisas boas. No campo dos relacionamentos, que eu acho que é um dos os grandes problemas que vivemos nos dias atuais, devido a esse mundo cibernético, as pessoas dificilmente se relacionam com as pessoas que estão perto, mas com as pessoas que estão longe. Elas, às vezes, sofrem de solidão simplesmente porque elas não plantam na vida dela esse companheirismo, esse bom relacionamento. Ele não visita ninguém, ele não conversa com as pessoas, ele se isola. E a consequência de tudo isso é uma colheita que, certamente, no dia da adversidade, vai trazer muitos problemas. Quando nós olhamos para a vida no todo, no campo dos relacionamentos, na vida financeira, né, na igreja, por que não dizer da igreja, nós somos todos servos de Deus, na igreja nós nos deparamos com situações muito semelhantes a essa, não só na questão do relacionamento, mas também na questão financeira. Nós temos muitas pessoas que encontram muita dificuldade de entender a importância de ser um semeador no reino de Deus, de ser um cidadão generoso, de compartilhar, né, com o próximo, de ajudar, de somar, de estender as mãos, de fazer o bem, né? Não me refiro apenas à questão de dízimos e ofertas, que eu acho que isso aí é um assunto que todos nós, como servos de Deus, deveríamos compreender que o reino de Deus funciona com a nossa fidelidade, com o nosso amor e generosidade, mas no compartilhar, no ajudar as pessoas, no estender as mãos, nos ser amigo nos tempos difíceis. Quando nós não temos esse prazer de fazer o bem, de estender as mãos, quando chega o tempo da adversidade, nós questionamos, reclamamos acerca de Deus e das pessoas, mas, no entanto, lá atrás, o que plantamos é exatamente aquilo que nós estamos colhendo, porque não fizemos o bem, não tratamos as pessoas do jeito que elas merecem ser tratadas, com amor, com dignidade, com carinho, ainda que alguém nos faça o mal. A Bíblia diz que a gente deve amar até os nossos inimigos. Então, estender as mãos, ajudar, fazer o bem, esse é o papel de todos nós. E quando nós falamos da questão da graça de Deus, eu acho impressionante, muito bem colocado foi essa parte também, eu acho muito interessante, porque quando uma pessoa não tem o conhecimento devido a respeito das Sagradas Escrituras, ela comete erros, como todos nós, antes de conhecer a Cristo, cometemos. Quando somos alcançados pelo amor de Deus, a graça de Deus apaga os nossos pecados e lança-os no mar do esquecimento. Então, nós somos transformados e nos tornamos uma nova criatura pelo amor.

0: amor de Deus, a graça de Deus apaga os nossos pecados e lança-os no mar do esquecimento. Então nós somos transformados e nos tornamos uma nova criatura e passamos a viver uma vida em Cristo. Então, daqui para frente, nós precisamos viver e exercitar a palavra de Deus, porque senão seremos apenas meros ouvintes e não praticantes da palavra. Então, traremos muitos problemas para a nossa vida. Não adianta a gente ter a Bíblia nas mãos e não carregá-la no coração.
1: Tudo bem, Marcela.
2: Olha, Jatair, por aqui os nossos ouvintes estão pensando sobre esse assunto, né? O Ivo disse assim, bom, gente, se a gente for ser honesto, honesto mesmo, a gente vai perceber que a maior parte dos sofrimentos das pessoas é advindo da lei da semeadura. As pessoas às vezes querem culpar Deus e tal, mas é lei da semeadura, disse ele. O Ian disse assim, Deus até perdoa os nossos erros, mas eu acho que a gente vai ter sim a colheita. Ele não é responsável pelas nossas escolhas, ele nos dá a direção. Mas a escolha é individual e aí cada um decide para o final. E aí chega uma pergunta pelo WhatsApp, JR, de um dos nossos ouvintes, pergunta o seguinte, será que dentro das nossas igrejas, no tempo de hoje, nós estamos desprezando esse princípio? Tem sido pregado menos sobre isso ou tem sido vivido menos? É a pergunta do ouvinte.
1: Mas aí, como é que vai responder, né? Como é que o pessoal vai responder? Vou perguntar ao pastor Hugo, que ele está com a roupa hoje na paleta. Perguntar ao pastor Hugo, pastor. O senhor acha que na igreja do nosso irmão está pregando menos esse assunto? O senhor acha que é uma questão geral? Existe uma noção da consequência dos atos? O que pensa o senhor?
3: Primeiro quero falar com aqueles que estão no YouTube, a Rádio 93 é a Rádio do Amor, que você possa aí mandar muitos likes nesse momento. Oi, muitos isso, coraçãozinhos.
1: Gostei de ver, hein?
3: Tá bom? Muitos likes nesse momento para me formular a resposta aqui. Você vai enchendo aí de like. JR, é quase que impossível a gente medir o que é pregado na igreja do outro.
1: É.
3: Quase que impossível. Mas lá no Ministério Ágape Brasil, nós temos um calendário anual. E a cada mês a gente trabalha um princípio. No mês de fevereiro, nós trabalhamos o princípio semear e colher. Como eu já disse, se transformou lei, se transformou cultura. E Paulo formulou teologicamente isso, divulgando e chegando a nós no Ocidente. É fato, é inquestionável. Tudo que o homem planta, isso ele colhe. E boa parte das questões que estão acontecendo na nossa sociedade são fruto das colheitas passadas. Alguém disse que após a ditadura militar, algo se estacionou, algo se percebeu na sociedade, que foi a questão do sexo, drogas e rock and roll. É. Então, de um extremo plantado, outro extremo brotou. Então é possível que você que está nos ouvindo, você deva olhar no retrovisor e de repente fazer uma leitura verdadeira do teu hoje, porque pode ser consequência do seu ontem. Lá no Ministério Ágape nós ensinamos que as sementes do meu presente são a garantia do sucesso ou do meu insucesso no futuro.
1: Olha, os nossos ouvintes continuam participando dentro desse assunto, que é de fato muito importante compreender as consequências dos nossos atos, até onde a gente vai, o que está acontecendo, e eu quero a sua opinião aqui no nosso debate 93, falando conosco pelas nossas plataformas todas disponíveis. Você interage pelo chat do Facebook, chat do YouTube, o chat do aplicativo e também no nosso WhatsApp da 93FM. 260 likes, uma salva de palmas para os nossos maravilhosos ouvintes. Muito obrigado pelo carinho de cada um de vocês. Já estamos aqui 289, alcançamos aqui a nossa meta de hoje, 200 likes. Mas missionária, se já estamos aqui em 289, missionária, a gente vai mais longe. Chama o like aí, missionária.
4: Gente, por favor. Por favor, você está assistindo, então é só você apertar o botãozinho e dar like pra gente. Vai, dá like pra gente aí, por favor, nos ajude, por favor, viu? Seu like é muito importante, muito importante.
1: Olha aí, missionário, hein?
5: Deixe o seu like, da sua curtida, neste debate. Você é mais que vencedor, Eu te agradeço.

0: Ô Marcela, aquele vídeo que eu falei agora há pouco, ele tá no ponto aí? Eu contei para os nossos ouvintes aqui na nossa abertura de um negócio do vento, né? Tem gente, ó, fulano tá no vento. Passou um vento na vida do fulano. O que que a gente associa? Coisa ruim.
1: Tá passando por um problema.
0: Por um problema.
1: É.
0: Só que nós temos imagens de uma cena que revela exatamente o oposto. O vento foi uma benção.
1: É.
0: O vento foi livramento. Você nem imagina como o vento foi essencial na vida de uma pessoa. Vou falar sobre esse assunto já já. Meu querido pastor Nicásio, o Anuário Brasileiro de Segurança Pública aponta que o Brasil registrou 2,2 milhões de casos de estelionato e fraudes eletrônicas, uma média de 4 golpes por minuto. Os crimes digitais subiram 20,6% impulsionados pelo uso de celulares e contas bancárias online, enquanto roubos tradicionais nas ruas caíram. Os avanços dos golpes digitais. O Brasil teve 258 golpes por hora. O aumento acumulado chega a 430 desde 2018. O roubo e furto de celulares somou 830 mil aparelhos em 2025, servindo de acesso para empréstimos e contas. Ô, pastor Nicásio, onde é que isso vai parar, pastorzão?
2: É impossível prever onde vai parar. O que nós sabemos é que o mundo jaz no maligno e que nós precisamos estar atentos, prudentes, sermos prudentes. É, tecnologia é algo novo para a sociedade, é algo novo para a minha vida. Eu estou com 48 anos, eu peguei aí a sociedade...
0: Só?
2: A sociedade só.
0: Não, estou perguntando.
2: Graças a Deus e bem-vindo.
0: O senhor tem quantos anos, o senhor falou?
2: 48.
0: 48 anos.
2: Isso aí.
0: É.
2: E aí nós pegamos assim, a minha geração pegou uma sociedade sem tecnologia e agora com tecnologia. A geração anterior, ela está ainda nesse adaptar-se à tecnologia. Então, precisamos ter cuidado, precisamos pedir ajuda, buscar informação, essa coisa de, eu não quero aprender, não é a minha praia, não quero saber, acaba que você pode cair num crime desse, perder as suas economias, uhum. E contribuir também de alguma maneira passando links com vírus para que esse crime aumente. Então, busque se informar, busque saber, procure seu neto, seu filho, se informe, para que você possa estar atento, né? Ter muito cuidado em relação a isso. Há pessoas que estão divulgando links aí que são vírus, uhum. para que esses crimes aumentem. Então, tenha cuidado, uhum. seja prudente, como diz a Bíblia, a Escritura Sagrada, seja prudente neste tempo, porque o mundo é mau.
0: Ô, missionária Flávia, cirurgia é sempre um assunto delicado. Quando alguém diz assim, ó, vai ter que operar, há pessoas que passam por muitas lutas com isso, né? Semana passada a gente viu um vídeo aqui de um cirurgião oftalmológico que quando ele foi tirar sangue, é uma coisa simples,
1: sim.
0: Ele quase desmaiou, ele deu um xilique, menina, e xilique pra cá, e a filha dele se divertindo, gravando o vídeo, postando e a gente assistindo e rindo dele também. Só que um paciente especial, ele teve o privilégio de ter o registro, ou seja, ter filmada o momento inicial da sua cirurgia. E ele faz o que muita gente já deve ter feito ou tentou fazer e não conseguiu. A cena é impressionante. Antes da cirurgia, ele disse, eu quero orar. E orou no centro cirúrgico por todos aqueles que estavam ao redor dele. As imagens são especiais, nós vamos colocar na tela do debate 93 para você acompanhar com a gente, depois a missionária traz a sua palavra sobre o assunto. Quem tá no rádio não perde nada, né? Áudio isso normal.
3: Aí. O Sarinho me contou que você quer orar.
4: Eu quero agora, pode ser?
3: Antes de ser anestesiado, né?
4: Vai ser um benção.
3: Então bora.
4: É o Senhor.
3: Vamos lá.
4: Pai, eu te louvo e te agradeço, Senhor, por esse momento que foi separado muito antes da fundação do mundo, Senhor. O Senhor já sabia dos passos de cada um de nós aqui dentro dessa sala. Eu te louvo e te agradeço pela vida de cada um, Pai. Porque o Senhor disse que separaria os teus para esse momento. Então eu declaro agora, em nome de Yeshua HaMashiach, o Efatá, o Abra-te no céu, sobre a vida de cada um deles. Que seja feito, Senhor, e cumprido a tua vontade na vida deles e através deles. Que seja assim, ó. Um momento ímpar. Um divisor de águas. Para que eles possam fluir. Eu declaro céus abertos em sabedoria, discernimento e entendimento. Para que eles possam voar, Pai. Voar. E possam abençoar muitas outras pessoas. Muitas outras. Eu declaro um canhão de luz aqui, Senhor. Um canhão de luz. Sobre essa sala de cirurgia. A escada de Jacó. Anjos subindo e descendo, Senhor. Eu creio, assim como o Senhor disse, que essa sala estaria lotada. Eu te peço que o Senhor guarde cada família, Senhor, cada casa deles, para que o inimigo não os veja, não os ouça, sequer sinta a presença dos seus familiares. Que assim seja, Pai, como o Senhor me disse, 30, 60, 100 vezes mais sobre a vida de cada um dos meus irmãos. Uma medida sacudida, recalcada e transbordante, de bênçãos celestiais. Eu te louvo, te agradeço e bendigo, porque tu és. Amém.
0: Amém. Amém. Bora, papai. E aí, missionária?
5: O vídeo é lindo, é emocionante. Confesso que eu fiquei emocionada. É emocionante o vídeo, né? É lindo. É, o centro cirúrgico em si, ele traz um medo, né? Você não sabe, a pessoa entra ali, não sabe, né, como é que vai se dar as coisas, mas olha a atitude dele ao entrar num centro cirúrgico. Não sei qual o motivo da cirurgia, porém, ele decide entregar aquele momento ali diante de Deus através da oração, intercedendo por aqueles que estariam fazendo a intervenção cirúrgica para que tudo corresse bem. É, quando a gente tem plena confiança em Deus, por mais que o cenário ele venha trazer um certo tipo de tensão, essa tensão ela é subjugada pela fé. Então, diante desse cenário, né, de entrar num centro cirúrgico, passar por uma cirurgia, seja ela qual for, mas antes de tudo, você entregar aquele momento, interceder por aquelas pessoas ali, o cenário, ele é mudado. A gente sabe que quando a gente toma uma... Bom, para já passaram por uma grande cirurgia de grande porte e tomaram anestesia geral, eu já tomei, quando você toma anestesia geral, você apaga.
0: Apaga.
5: Tum! Puxou a tomada, apagou. Só que antes de puxar a tomada, ele entrega aquele ato a Deus. E o Senhor, por sua infinita bondade e misericórdia, vai lá e põe a tomada de novo no final da cirurgia e deu tudo certo para a glória de Deus. Todas as nossas atitudes que são colocadas diante de Deus, através de uma oração, através de uma comunhão, a resposta vem. Creia sempre que a sua oração ela é ouvida em todos os momentos. E o Senhor, sim, ele tem prazer em atender as nossas orações.
0: Boa palavra. Quero dar a notícia aqui para os nossos maravilhosos ouvintes. Já estamos aqui acima de 400 likes. Eu acho que está em 400, pastor Nicasio. Fala para mim. Você está em 400? Podemos ir mais longe.
2: 600, facinho. Vai 600. Lá, ó, dá o link, dá a curtida coisa. Lá. Viu o link para muita gente, muitas pessoas, porque eu tenho certeza que as palavras ditas aqui vão abençoar muitas vidas, vão abençoar muitos corações. Então faça isso, para a glória de Deus. A Rádio 93 é uma bênção, irmão.
0: Obrigado, querido. Ô, pastor Hugo, quais são os motivos que o senhor acha assim, que sejam razoáveis para cancelar um casamento? Tudo marcado, tudo agendado. Imagina que um casamento hoje em dia, ele tem o lugar, tem a festa, tem roupa de noivo, roupa de noiva, roupa de padrinho, roupa de daminha, roupa de pajem, é uma indústria, o senhor sabe disso. Tem o drone, sem drone, o pessoal não casa mais sem drone, tem que ter drone, enfim, tudo isso, quais são os, daí, três motivos, o senhor diz assim, ó, isso não pode.
6: JR.
0: Ele já sabe a resposta. É ou não? Ele já sabe, Marcelo, ou não?
7: Já.
0: Ah, é isso que dá quando conta antes, entendeu? Perde a emoção. Perde a emoção. Não vou dar a palavra pra ele mais. Agora ele só vai comentar sobre o assunto e não vai falar quais são os três motivos. Fala aí, Marcela.
7: Pois é, o caso é o seguinte, uma noiva cancelou o casamento depois que ela descobriu que a família do noivo teria maltratado e espancado o cachorro dela. Esse relato viralizou nas redes sociais e que, segundo consta, parece que o que pesou ainda mais na decisão foi a reação do noivo, tá? Parece que o noivo teria minimizado a agressão, defendido os familiares, tentado encobrir o ocorrido, e aí ela falou, não, acabou, eu não caso mais, e essa decisão dela mexeu com a internet, né? entre gente que apoiou e entre gente que disse que não era para tanto.
0: Oi, pastor, o que o senhor achou? É um sinal de que... Que sinal tem esse assunto aí? Essa agressão ao cão... E o cão dela não é um cão... Eu achei que fosse um cão frágilzinho. Entendeu? Um pequenininho. Mas que raça é essa aí?
7: É o que a gente pesquisou aqui. Parece que ele é uma mistura de uma raça chamada boiadeiro australiano com vira-lata.
0: Mas ela é brasileira?
7: Não,
0: ela é australiana? Ela
7: é australiana.
0: Então é o quê? Boiadeiro australiano?
7: Boiadeiro australiano.
0: Mas tem vira-lata no exterior também? Hã? Tem vira-lata no exterior?
7: Ah, tem em qualquer lugar, né, já tá aí.
0: Eu não sabia. Ué? Eu nunca vi filme. Você já viu um filme?
7: Achava que o caramelo era só do Brasil, né?
0: Não é, não?
7: No Brasil é o caramelo, aí fora não sei como é que eles chamam, mas
0: Pastor Hugo, e aí? Foi excessiva a reação dela ou ela estava pressentindo alguma coisa pior pro futuro?
6: Certamente estava pressentindo algo pior no futuro. Hoje a dissolução do casamento é bem comum por qualquer coisa. Né? Coisas fúteis acontecem e isso vira motivo e pretexto para terminar o casamento. Alguém vai dizer que estava incompatível e termina. Quando eu tomei ciência dessa matéria, antigamente nós chamávamos o animal de bicho de estimação. E ao longo do tempo, a sociedade foi se apegando tanto que foi criando expressões afetivas. Hoje nós chamamos de pet. É. Então, o pet, para você cuidar do pet, tem que ter uma dedicação diária. E o que vai aumentando o vínculo emocional e o pet se torna parte da família. Então, quando alguém que vai contrair uma união para sempre despreza aquilo que a gente tem como um vínculo emocional que faz parte da nossa família, que eu acredito que foi a perspectiva
0: nível, né?
6: Da noiva.
0: Ô, pastor Hugo, como é que é o nome da pessoa que é dono do pet?
6: Ou mãe ou pai de pet.
0: Então, nesse caso, o agredido foi o filho.
6: Certamente.
0: Então, na cabeça dela, não é um cachorro só, no sentido de ser só um animal. É um filho. Por que ele apanhou, Marcela?
7: Não fala, não sabemos.
0: Ah, eu queria saber, ué. Tem que saber isso. O que esse menino fez?
7: Vou tentar entrar em contato com a australiana.
0: O que esse menino fez, é ou não é? Porque na perspectiva que o senhor trouxe...
6: E quem casa com a mãe, casa com o filho, né?
0: Casa com o filho junto, né?
6: A família já bateu no neto, a avó bateu no neto, os irmãos bateu no sobrinho.
0: Foi esquisito, hein? Negócio esquisito, hein? Ô, pastor Antônio Chagas, eu quero perguntar ao senhor o seguinte, lamentavelmente nós temos no Brasil, o senhor está nos Estados Unidos há muitos anos, mas aí também tem naturalmente essa dificuldade, ao longo desses anos nós temos muitas pessoas e muitas mulheres que têm sido agredidas. Agressão a mulheres é uma coisa muito triste. Nós temos uma cena agora que mostra uma mulher sendo agredida, a outra mulher entra na frente dela e tenta protegê-la. Por conta disso, essa que está tentando protegê-la apanha, depois ele rola no chão com a outra e essa amiga que foi agredida porque estava tentando separar, parte para cima dele, bate pesado nele. O vídeo é daquele vídeo que ele não sabe o que acontece depois. E eu sou muito curioso, pastor Antônio Chagas, mas eu estou me contentando aqui porque a história é tão triste, é tão lamentável essa cena que nós vamos ver juntos agora, enquanto a Marcela narra para os nossos ouvintes que estão no rádio.
7: De uma mulher, ele bate, dá um soco no rosto, enfia a mão e a outra mulher tá entrando na frente. Ele pega ela pelo cabelo.
0: Tem um cachorro lá também, ela.
7: Tenta estrangular, joga a mulher num jardim, a amiga vai pra cima dele, começa a bater nas costas dele, no pescoço.
0: Na orelha
7: dele. E ela vai na orelha, ela tenta todas, enquanto ele ainda tá estrangulando a outra amiga no chão.
0: Aí ela vai estrangular
7: também. Ela sobe no pescoço. E ele é um homem, além de ser homem, ele é um homem alto, forte, né? E ela vai, ela chuta, ela tenta, e agora a gente já está no looping novamente.
0: Pastor Antônio Chagas.
8: É uma cena...

0: Muito triste isso.
1: Triste o que a gente está vendo. Uhum. Infelizmente, JR, isso aí é decorrente, não só no Brasil, mas em outras nações também. Né? Aqui nos Estados Unidos, graças a Deus, a lei ela é bem rígida, né? E protege bastante a mulher. Né?
0: É, meu amigo.
1: Então, lamentavelmente, nós estamos diante de uma cena que causa tristeza em todos nós.
0: Uhum. Bom, Marcela, os nossos ouvintes comentam, inclusive, essa mesma cena, né?
2: Exatamente. Muitos dizendo que covardia, como é que pode uma coisa dessa acontecer agora? Os nossos ouvintes, além de comentarem essa cena, muitos estão parados na história do cachorro.
0: Do cachorro? É. Qual cachorro?
2: Do final.
0: Porque o cachorro desse vídeo que estava aí agora.
2: Ah, não.
0: Esse cachorro que estava aí agora, ele correu. Ele não ficou, não. Diz que
2: ele se afastou.
0: Ele não larga, ele não se afasta.
2: Mas ele era pequenininho.
0: Ele correu, mas ele correu. Não correu, não, pastor Nicásio?
3: Assim, um adendo aqui, eu faço jiu-jitsu desde 2012. E na cena ali, que a Marcela passou o vídeo, tem um momento que a defensora está por cima dele, nas costas. Ali cabia um mata-leão direitinho, ela se defendia, apagava o rapaz e ia
0: embora. Acho que ela tentou, né?
3: Ela
0: não saiba aplicar.
3: Fica meu incentivo aqui para as mulheres aprenderem uma defesa pessoal, que nesse momento seria muito útil para as duas. Ele deixava ele ir embora e quando ele acordasse, segundos depois,
0: a polícia estava em cima dele.
3: Estava em cima dele.
0: Muito bem. Vamos o senhor falou aí sobre a polícia e eu me lembrei aqui de super-heróis, né? De vez em quando aparece um super-herói no planeta. O planeta parece que espera que venha um super-herói. Às vezes, numa eleição, a pessoa vota e diz, esse é meu super-herói. E as crianças olham para alguém e dizem, esse é um super-herói. Mas quando o super-herói aparece na história? Marcela, conta essa cena aí para nós.
2: Pois é, essa cena aconteceu nos Estados Unidos, a gente tá numa via grande, olha lá, e carros para todos os lados, e tem uma senhora numa cadeira de rodas tentando atravessar.
0: Tá se esforçando.
2: Ela tá se esforçando.
0: Tá com a dificuldade,
2: ela tenta
0: ali
2: puxar com a perninha, ela tenta até fazer com a mão. Tá com muita dificuldade para atravessar a via extensa.
0: Aí o que acontece?
2: Até que alguém sai de dentro do carro e quem sai? Simplesmente o Homem-Aranha. Que sai de dentro do carro e empurra a cadeira de rodas da moça até o outro lado. Volta pro carro e vai embora. O Homem-Aranha.
0: Que é uma estrada longa. É uma pista longa, né? Uma pista longa. Aí ela tá com a dificuldade para atravessar e de repente aparece quem? O Homem-Aranha. Homem-Aranha, quer ver? Vai aparecer ela agora. Quem tá vendo nas imagens vai acompanhar agora, ó. Ela tá com dificuldade. Vai abrir a porta, vai abrir a câmera. Ó, a câmera abriu. Ele abriu a porta. Aí sai ele, ó. Vestido de Homem-Aranha. Homem-Aranha. Lá vai ele outra vez. Olha a bola. Olha só.
2: Levou.
0: Aí atravessou.
2: Acabou, voltou,
0: que coisa linda, coisa fofa. Muito bem. E o vento, hein? História do vento. Narra para os nossos. Conta primeiro, explica o negócio do vento.
2: E o vento levou foi na China, né? Esse senhor tá numa rua longa lá. E o chapéu dele é levado. Já tá bem, botou lá no início? Ele tá saindo de dentro de uma carrinha, bem típica chinesa. O chapéuzinho de palha dele voa. E o vento tá brabo, assim, derrubou a lixeira, tá levando o vento dele, o chapéu dele, ele vai tentando buscar, e o chapéu vai embora, e aí a gente percebe que logo segundos depois que ele sai de dentro da carrinha, um outro carro vem e atropela
0: missionária,
2: o lugar onde ele
0: estava. Missionário, olha o vento, olha o vento, voou. O chapéu dele voou. Aí ele vai atrás do chapéu. Lá vai atrás do chapéu. Vai atrás do chapéu, abaixou, o chapéu corre mais pra frente. Vai pra frente, ele não consegue pegar. Aí pegou o chapéu. Opa! Ué, cadê meu carrinho? Cadê meu carrinho? Quem levou? E não tem a menor ideia do que aconteceu. Olha que bênção, missionária.
4: Isso, é o vento do livramento.
0: Livramento de Deus, né?
4: Grande foi o livramento.
0: Foi.
4: Nem todo vento vem para trazer momentos de dificuldade.
0: Isso.
4: Tem vento que vem para colocar as coisas no lugar. Tem vento que vem para acertar o que precisa ser acertado e tem vento que vem para trazer livramento. Tem que ter discernimento para entender qual tipo de vento você está passando. Esse do vídeo, com certeza absoluta, foi o vento

0: do Livramento.
1: Só me lembrou uma história da época do pastor Nicásio, mas ele falou que tem só 48, né?
2: Sim, senhor.
1: Porque falou, não foi? Foi quem falou? Foi que eu registrei. Quem falou?
2: Carinha de 36, mas 48.
1: 36? Tá bom, queridão. É isso aí, amizade é tudo. O senhor tá indo muito bem. Mas o seguinte, o camarada, ele trabalhava com leite, viu, pastor Nicásio? O camarada trabalhava com leite, na roça, né? Trabalhava Sim. com leite e tal, mas ele tinha um sonho. E o sonho dele era comprar um chapéu, aquele chapéu bonito, aquele chapéu, dizem que é Panamá, o Hugo já usou, já deve ter visto isso aí. Aí só que o dinheiro não dava, não sobrava dinheiro. Aí teve uma grande ideia, vou botar um pouquinho de água. Aí botou um pouquinho de água, né? A sobra que ele teve ali, ele vendeu mais leite. Com a venda de mais leite, ele conseguiu dinheiro. Quando ele conseguiu dinheiro, botando água, entendeu? Um pouquinho mais de água, um pouquinho mais de água, um pouquinho mais de água, sobrou o dinheiro pela venda maior que ele fez. Tinha, o leite, a produção era a mesma, mas foi aumentando a água, então ele vendeu mais. Foi na loja. Chegou lá no sábado de manhã, foi lá na loja, comprou lá o chapéu bonito, chapéu Panamá, ele botou na cabeça, aí saiu andando na rua achando que era um Indiana Jones, que era, entendeu, um ator de cinema. Foi atravessar a ponte. Quando foi atravessar a ponte, pastor Hugo, veio o vento. E o vento fez assim, e o vento quando veio, subiu o chapéu dele, ele tentou agarrar, mas aí ele não conseguiu, porque foi mais alto que ele, e foi em direção ao rio. E foi aterrizando, sabe assim? Aterrizando devagarzinho, até que aterrizou em cima da água, a água foi conduzindo assim, ele foi olhando e disse, a água trouxe.
2: E a água levou.
1: A água levou. Tudo isso por causa do vento. Ei, gente!
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1: Muito bem, quero agradecer o carinho dos nossos maravilhosos ouvintes. Deixa eu dar uma atualizada aqui nos nossos números até agora. Nós já estamos aqui na casa dos 559 likes. Eu quero agradecer os nossos. Ô, pastor Nica, falta pouco, né, pastor Nicásio?
2: Pouquinho, gente. Vamos
1: falta
2: lá.
1: Pouco,
2: vamos
1: divulgar, falta pouco, falta muito ainda. Pouco. Gente. Pastor Antônio Chagas, é a sua vez, pastor. Brilha aí, pastor Antônio Chagas.
4: Bem, vamos compartilhar, vamos dar o like, vamos convidar os amigos a participar junto com a gente do debate e vamos curtir. É muito importante a sua curtida, isso mostra que é relevante para você o debate.
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0: de nossas queridas ouvintes está contando aqui: nos últimos tempos tenho sentido mais medo do que gostaria, principalmente no que diz respeito a ter filhos, conta ela. O medo é um aliado ou ele é um adversário? É um sentimento ou um espírito? Josué, sucessor de Moisés na liderança do povo de Israel, no momento do seu chamado, ouviu três vezes que deveria ser corajoso e não temer. Em 1 João 4:18 está escrito: no amor não existe medo, antes o perfeito amor lança fora o medo. Ora, o medo produz tormento, logo aquele que teme não é aperfeiçoado no amor. Como aplicar esses versículos e enfrentar os nossos medos? É amanhã, hein? Às 11 horas da manhã, em mais uma super edição do nosso Debate 93, pastor Nicásio Júnior, muito obrigado, pastor, um grande abraço.
1: Obrigado, JTR, obrigado, Marcelo, obrigado à Rádio 93 por mais esse convite. É uma benção estar aqui, que Deus abençoe sua vida, querido. Aprenda a fazer escolhas orientado pelas Sagradas Escrituras. Deus abençoe sua família.
0: Missionária Flávia Marinho, muito obrigado, missionária.
2: Obrigada, JTR, Marcela, obrigado, Rádio 93. Foi um prazer imenso estar aqui com vocês. Quero aproveitar para mandar um abraço para minha igreja querida, Assembleia de Deus Novo Horizonte, e que Deus nos abençoe.
0: Muito obrigado, querido pastor Hugo.
3: Obrigado, reverendo Marcela, Pitica, JR, Deus abençoe a toda a equipe do Debate 93, um abraço.
0: Muito obrigado, querido pastor Antônio Chagas.
4: Obrigado, JR, a perseverança faz parte do processo, persevera, continua.
0: Obrigado.
4: Abraço a todos os ouvintes, um abraço ao povo querido do Rio de Janeiro.
0: Obrigado, querido. Deus abençoe sempre. E aí, Marcela?
5: Olha, os nossos ouvintes estão aqui, olha, falando do livramento, do chapéu, que... Ah, então o José Carlos falou que é para ter uma ventania de links, de likes, para poder soltar a trombeta no WhatsApp. Um ouvinte disse assim: ô Marcelo, esse debate é o maior barato. As informações são maravilhosas. A do casamento cancelado foi demais, hein? Ela disse: amo muito vocês. E aí a gente aproveita e agradece, JTR, a nossa audiência sensacional. Mais de 1.200 aparelhos conectados com a gente, só na internet, acompanhando aqui o Debate 93. Bom demais.
0: Nós estamos aqui na minha atualização, 599 likes. Falta um like pra gente inteirar os 600 likes aqui no canal do YouTube da 93 FM. Sua participação mais do que especial. Já avançamos, então toquemos a trombeta mais uma vez. Salva de palmas para os nossos maravilhosos ouvintes. Só tenho a agradecer o carinho de vocês e a participação com a gente. Mais de 600 likes na transmissão do Debate 93.
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0: Vamos orar, vamos colocar diante de Deus os nossos assuntos. O pastor Hugo, ore conosco, por gentileza. Vamos orar pela cura dos enfermos, pelo consolo aos corações enlutados, e vamos orar também pelos temas do programa de hoje.
3: Pai, nós ouvimos aqui pelo menos três tristes notícias a respeito da violência. Isso pode ter acionado em algum ouvinte o medo, a sensação de perigo, de instabilidade, mas que esse ouvinte creia que maior que está conosco do que o que está no mundo, que o Senhor é aquele que intervém nas nossas guerras, estabelecendo acordos de paz, que se o Senhor não guardar a cidade, em vão trabalham os que edificam, em vão vigia a sentinela. Guarda-nos, gere em nós esperança, que dias melhores virão. Console e conforta os enlutados, alguém que está com dificuldades de entender esse período de perda repentina ou esse processo doloroso. Que o teu nome seja glorificado através do teu refúgio, através da tua paz. Que o teu Espírito Santo gere esperança e gere força àqueles que não têm nenhum vigor. Dá graça, Senhor. Nós utilizamos dessa ferramenta chamado Rádio 93, para abençoar lares, para abençoar famílias, e que alguém possa acreditar em recomeços, em novas histórias. Pedimos a tua bênção, que enriquece e não acrescentadores sobre todos os ouvintes, sobre todos os familiares, e que eles creiam que Jesus Cristo é suficiente para mudar qualquer circunstância. Essa é a nossa oração, em nome de Jesus.
7: Que Deus te abençoe.
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8: Olá, eu sou Tamires Andrade e esse é um dos destaques do portal Pleno.News. O ex-presidente do PSOL em Teresina, Alberto Luiz Freitas, foi preso após ser acusado de estuprar crianças autistas de uma creche no Piauí. As vítimas são pelo menos 11 crianças de 2 e 3 anos de idade. A Polícia Civil do Maranhão informou que na casa do suspeito foi encontrada uma lista com nomes das crianças que teriam sofrido o abuso. A planilha ainda contava com o nível de suporte dos menores. Quase todos eram não verbais. Leia mais em Pleno.News.
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11: Começando, pediu, tocou no ar da sua 93 FM. Tô te esperando, hein, pelo 968038319, pra você mandar seu beijo, seu alô pra quem você quiser. E lembrando, né? 968038319, você participa também das nossas promoções. Primeiro pedido, começando bem demais, com Samuel Miranda, Primeira Essência.

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1: Começando bem demais com Samuel Miranda, bonita essa música, né? Acho linda a primeira essência. Como Samuel Miranda ficou bonito, com a Aline também fica lindo. Ó, já mandou seu pedido? 968038319. Oi, Claudinha, boa tarde. Gostaria de ouvir com a Gisele Nascimento A Tua Presença. Tá aqui já, na ponta da agulha. E oferecer pra minha filha Sara. É a Dani, a Daniele de Marechal Hermes. Beijos, Dani!

0: Gisele Nascimento, a tua presença ao vivo aqui no seu pedido, tocou agora 12:13, vai mandando seu pedido até 13h, tá? A partir da 1 encerra os pedidos e começa o nosso Caravana 93. Deixa eu ver quem tá por aqui. Fala comigo!
1: Boa tarde, Claudinha.
0: Oi.
1: Sua rola linda.
0: Obrigada.
1: Rosana do Parque Estrela 2, Claudinha. Toco se dá o louvor da Sara Faria, se eu não te ouviu. Feliz para todos do Parque Estrela 1 e 2 e para vocês da rádio que conquistou meu coração.
0: Ô, meu amor, beijo para você e todo o povo aí do Parque Estrela 2.

0: Sara Farias, se eu não te ouvi aqui na sua 93 FM, continua.
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0: Bora pros pedidos, deixa eu ver quem mais tá por aqui querendo pedir música, deixa eu ver. Oi, fala aí.
2: Fala, Claudinha, boa tarde. Aqui é o Bruno de Senador Camará.
0: Oi, Bruninho.
2: Gostaria de pedir o louvor de Matheus Pereira, Te Levanta Pra Curar.
0: Tá bom.
2: E oferecer para minha mãe Joelma, que tá ligadinha na melhor. Um abraço.
0: Abraço, querido. E manda um beijo pra Joelma, tá?

Ferreira, tá aí, foi o pedido do Bruno. Chegando o próximo pedido, oi Cláudia, gostaria de pedir o altar, sou eu do Paulo Neto, e mandar um beijo pra minha namorada Tayane. É o Moisés de Nova Iguaçu. Beijos, Moisés.

0: tô aqui na sua 93 FM, o altar sou eu, agora meio-dia e 28. Você está conectado aqui na 93, esse é o seu Pediu Tocou, no ar da 93, de segunda a sexta, sempre a partir do meio-dia. Vou para um rápido intervalo, porque daqui a pouquinho volto com mais pedido, tá? Mas aguenta aí!
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2: Muito bem, agora meio-dia e 32. Marcos Caetano Júnior já está por aqui com notícias e muita informação para você. Olá, Marquinho, boa tarde.
3: Boa tarde, Cláudia. Começo falando aqui de clima tenso na zona sudoeste do Rio. Criminosos incendiaram veículos e usaram ônibus como barricadas durante um confronto com policiais militares da região da Gardênia Azul, em Jacarepaguá. De acordo com o Centro de Operações do Rio, a estrada do Engenho d'Água, na altura da Avenida Otaviano Costa e Avenida Ayrton Senna, sentido Linha Amarela, na Gardênia Azul, estão temporariamente interditadas. Segundo a PM, a troca de tiros aconteceu durante a Operação Barricada Zero, que remove bloqueios instalados por traficantes nas ruas da comunidade. Na ação, foi preso Felipe do Nascimento Firmino, conhecido como Bacurau, que é apontado como gerente geral do tráfico de drogas na região. Com ele, os policiais apreenderam um fuzil AR-15. Após a prisão, os criminosos bloquearam importantes vias da região para dificultar a chegada das equipes policiais. Segundo o Rio Ônibus, 9 linhas estão com itinerário alterados por causa dessa ocorrência. O Tribunal de Justiça do Rio absolveu, por maioria de votos, o ex-delegado Maurício Demétrio da acusação de obstrução de justiça. A decisão reformou a sentença que havia condenado a mais de 9 anos de prisão e a perda do cargo público em uma investigação por cobrança de propina para permitir a venda de roupas falsificadas na Rua Tereza, em Petrópolis, na região serrana. Apesar da absolvição, nesse processo, Demétrio continua preso porque ainda responde a processos por crimes como organização criminosa, corrupção e lavagem de dinheiro. Tragédia em Minas Gerais. Pelo menos 5 pessoas morreram e 6 ficaram feridas em um acidente entre um carro e uma van da prefeitura de Rubim, na BR-116, em Caraí, no Vale do Jequitinhonha. De acordo com as primeiras informações, os veículos seguiam em direções opostas e colidiram de frente. Segundo a Polícia Rodoviária Federal, 4 pessoas estão em estado grave. As vítimas foram socorridas e encaminhadas para um hospital da região. As causas do acidente são investigadas. Outras notícias estão no nosso site, radio93.com.br.
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2: Continua com você participando e mandando na programação da 93. Já fez o seu pedido? Faz assim, ó.
4: Oi, Claudinha.
2: Oi.
4: Tá linda. Tá falando aqui a Graça, da Igreja Batista Tere de Menezes.
2: Oi, Gracinha.
4: Claudinha, eu queria ouvir Marina de Oliveira, faça um teste.
2: Agora?
4: Pode ser?
2: Pode?
4: Beijo, Claudinha, fica na paz.
2: Beijo, Gracinha. Beijo enorme pra você, todo o povo aí da Tele de Menezes. Meio dia 35, a gente segue com o clássico do gospel. Aumenta o volume.

0: Marina de Oliveira com Faça um Teste, foi o pedido da Graça da Tele de Menezes. Beijo, Gracinha. Agora meio-dia e 39, a gente segue com Pediu, Tocou. Tem mais gente aqui hoje, povo, tá que tá aí.
1: Oi? Boa tarde, 93, queria ouvir Fabiana Cifrani, com Deus vai estar lá, tá? Passando um mesquita feliz pra toda a minha família e vocês aí da rádio, tá?
0: Tá bom.
1: Todos os ouvintes, todo o povo da Universal. Boa tarde, beijo, ó, com Deus, tchau.
0: Beijo, querida. Deus abençoe. Manda um beijo aí pra todo o povo de Mesquita. Alô, Mesquita, um beijo!

0: Meu Deus, já está lá, creio, ele está na frente, já está no comando de tudo. Confia nele. Agora no Rio, meio-dia 44, bora de intervalo? Eu volto já já com muito mais pra você. Guarda sua 93 FM. Não esquece, manda seu pedido 968038319.
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0: Pois é, continua o seu pediu, tocou aqui na 93. Agora meio-dia 47. Hoje, segundona, começando bem a semana. Início de semana abençoada e cheia de bênçãos do Senhor pra você, tá?
9: Fala comigo, Claudinha Matos.
0: Fala. Batalha,
9: tudo na paz? Ítalo Ricardo de Nilópolis.
0: Para, Ítalo.
9: Pediram louvor, bênçãos que não tem fim.

0: tá.
1: Tem o pedido do Ítalo, Isadora Pompeu, musicão, né, aqui na nossa programação. E agora a gente vai chegando aos momentos finais do nosso Pediu Tocou. Obrigada aí pela participação, galera que tá sempre conectada com a gente em todo canto do planeta. Aliás, você tá ouvindo a 93 FM de onde, hein? Quero saber pra mandar um beijo também. Já eu vou entrar lá no nosso chat que fica, sabe aonde? No aplicativo da 93, isso mesmo, agora totalmente interativo. 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Deixa eu ver quem tá aqui ligado com a gente e a gente vai encerrando com essa daqui. Fala comigo.
2: A paz do Senhor, que é o Dinha Mato.
1: Paz.
2: Pode tocar, por favor, Tome Posse da Vitória. Mara Cristina de Barra do Piraí. Ofereça a todo o povo abençoado aqui da minha cidade. Um abraço, Claudinha. Deus abençoe vocês aí. Essa rádio é maravilhosa.
1: Ô, oh, meu amor, obrigada pelo carinho e mais ainda pelo alô, tá? Vocês são incríveis. Um beijo pra você e todo o povo aí da sua cidade, tá? Daí seu pedido especial. Josiane junto com a Cassiane. Tome posse da vitória. E assim a gente encerra o nosso Pediu Tocou de hoje. Amanhã tem mais. Já eu tô de volta com Caravana 93.

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12: Eclesiastes 12, verso 1 vai falar: lembra-te do teu Criador nos dias da tua mocidade, antes que venham os maus dias e cheguem anos dos quais venham a dizer: não tenho neles contentamento. Oh, meu querido, você quer lembrar do Senhor depois que ficar velho, gagá, sem conseguir andar, sem conseguir ter força para dar um glória e um aleluia? Ah, o que que é isso? Você tem que se lembrar dele. É com vigor, é quando você tá com voz, com um grito. Lembra dele agora, não espera chegar a velhice, não. Quando você tá sendo que, tendo que ser carregado pra casa de Deus, não. Vai esperar ficar velho pra quê? Ah, moço demais pra pensar no Senhor, ocupado demais pra pensar no Senhor e depois morto demais pra pensar no Senhor? Não! É com vida, vem pra casa do Senhor, se renda a ele, é agora, com vigor, fica com essa palavra, Baruha Babi Shalonai.

vamos juntos até as 15 horas. Lembrando que daqui a pouquinho tem o seu 93 Radical com Cid Gonçalves. Você aqui na companhia da melhor em todo canto do planeta. Ouvindo a 93, participe das nossas promoções. Interage também ali no Instagram da 93 e segue a gente, tá? No arroba rádio 93FM. Tô te esperando. E manda seu número pra 96803-8319. Chegando Fernandinho.

subsistindo em forma de Deus, não julgou como usurpação ser igual a Deus. Antes a si mesmo se esvaziou, assumindo a forma de servo, tornando-se semelhança de homens.

0: Farias, aqui, ó. 93. Na melhor, e ela que vai estar com a gente também, presença confirmadíssima. Teve também Fernandinho, Maria Marçal e muito mais. Sara que vai estar com a gente dia 15, lá na Quinta da Boa Vista, no Louvorzão 93. Isso mesmo, edição 2026. Você não pode perder, gente. Vai estar lindo demais. Ó, manda aí seu alô 968038319, que já já eu vou trazer também os oferecimentos do chat lá no aplicativo da 93, tá? É rapidinho, volto já.
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0: Souza, ela que também é presença confirmada no Louvorzão 93. Você não pode perder, gente, a quinta da Boa Vista. Vai ficar pequena para o mover de Deus nesse dia. Já coloca aí na sua agenda, hein? Antes, na sequência, teve também Gisele Nascimento também com a gente no dia 15. O Mapa do Tesouro, agora no Rio, 1:30. Já tô de volta.
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9: Deus prometeu a Abraão filho, mas enquanto a promessa demorava, Sara tentou antecipar os planos de Deus e entregou Agar a Abraão. O resultado foi um conflito que atravessou gerações. Porém, Deus não voltou atrás naquilo que havia prometido. No tempo certo, nasceu Isaac, o filho da promessa. Aprenda uma lição. A promessa de Deus não precisa de ajuda da nossa ansiedade. O que Deus permitiu, Ele é poderoso para cumprir no tempo certo. Não tente abreviar os processos de Deus, porque aquilo que nasce da vontade humana produz desgaste. Mas aquilo que nasce da vontade de Deus produz paz, propósito e cumprimento. Não adiantou, Isaac nasceu. Depois Sara mandou Ismael e Agar embora. E lá no deserto, Deus enviou o anjo para cuidar de Ismael e Agar. Espere em Deus, ele nunca chega atrasado. Renove-se, Deus é contigo.
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0: Agora no Rio, 1:34, e as notícias chegando agora com Fernanda Paredes para você ao vivo aqui na 93. Boa tarde, Fernandinha.
11: Muito boa tarde, Cláudia Matos. Boa tarde aos nossos ouvintes. A 93 FM segue acompanhando a situação na Gardênia Azul, que ainda é tensa. Criminosos incendiaram veículos e usaram 4 ônibus como barricadas durante o confronto com policiais militares em Jacarepaguá, na zona sudoeste do Rio. A ação bloqueou trechos das avenidas Ayrton Senna e Tenente Coronel Muniz de Aragão e da estrada do Engenho d'Água. Segundo a Polícia Militar, o confronto ocorreu durante a Operação Barricada Zero, voltada para a retirada de obstáculos colocados por criminosos nas vias da comunidade, quando foram atacados por homens armados. Houve intenso tiroteio na região. Durante a ação, os policiais prenderam Felipe do Nascimento Firmino, conhecido como Bacurau, apontado pela corporação como gerente do tráfico de drogas na Gardênia Azul e uma das principais lideranças criminosas da comunidade, que é dominada pela facção Comando Vermelho. Com ele, foi apreendido um fuzil AR-15. Na base da Polícia Militar, foi atacada dentro da comunidade. De acordo com o Rio Ônibus, 19 linhas que passam na região tiveram os trajetos afetados. O trânsito foi liberado nas avenidas Ayrton Senna e Tenente Coronel Munir de Aragão e a estrada do Engenho d'Água, mas o policiamento segue reforçado na região. Eleições 2026. Ainda sem a definição de um vice para a chapa, o Novo oficializou hoje em Brasília o nome do ex-governador de Minas Gerais, Romeu Zema, como candidato à presidência da República. O anúncio foi feito em Convenção Nacional da Legenda e contou com a presença do presidente da sigla, Eduardo Ribeiro. Na ocasião, Zema agradeceu aos colegas de partido e afirmou que reúne todas as credenciais para a vaga e afirmou ser o único candidato à presidência que conhece o Brasil real. 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

0: Soa Sarsa ao vivo. Samuel também vai estar com a gente, hein, dia 15, gente. Vai ser incrível essa festa, hein? Você não pode perder, povo de Deus, todo mundo junto, reunido, louvando ao Senhor na Quinta da Boa Vista. Vai ser maravilhoso. Olha, Tatiana de Vilar dos Teles tá ligadinha com a gente. Tá mandando alô aqui pra todo mundo, ligadinho na 93 também. Obrigada pelo carinho, tá, minha linda? Boa tarde pra todos. Jurandir da Pavuna tá aqui conectado lá do trabalho. Deixa eu ver quem mais tá por aqui. Oi.
1: Claudinha linda, boa tarde. Uma tarde abençoada para todos nós.
0: Amém.
1: Estou em casa hoje, volto a trabalhar amanhã.
0: Pois
1: tudo
0: amor.
1: De bom, Claudinha. Beijo. Sueli da
0: Beijo.
1: Silva, da Assembleia de Deus em Cerâmica.
0: Obrigada, meu amor. Um beijão para você e curta aí ainda o finalzinho do descanso, tá?
2: Boa tarde, Claudinha Matos.
0: Oi.
2: Paz, tarde maravilhosa e nós aqui, tá bom aí, ligadinho no Caravana 93.
3: Uhul, é
0: Nau.
2: Um abraço pra você e pra todos, Deunício Oliveira e Nalva Oliveira.
0: Ah, tá bom, esse casal é muito animado em Itaboraí. Alô, Itaboraí, um beijo enorme. Irineu Freire também tá ligado com a gente, da Igreja Semeando Vida lá de Nilópolis, abraço pra você, querido. Ah, deixa eu ver quem mais tá aqui. Raquel de Santa Cruz também tá ligadinha na 93 FM. Olá, povo da 93, estou acompanhando a programação diariamente aqui da Bahia. Que legal, um beijo pra você. Que, deixa eu ver aqui se ela colocou o nome. Não colocou. Ó, você que falou aí que tá diariamente da Bahia, depois coloca o nome pra gente mandar um alô pra você e retribuir o carinho, tá bom? Deixa eu ver quem mais tá aqui conectado com a gente. Olá, graça e paz, meu nome é Fabíola, tô aqui em Bangu, ouvindo vocês na loja que eu trabalho. Opa, aqui no calçadão de Bangu? Menina, minha vizinha, beijo pro pessoal que tá aí ligado no calçadão de Bangu, de Campo Grande, de Madureira. Se eu esqueci de algum calçadão, você fala aí, você que tá ouvindo a 93 FM aí, no seu comércio, tá aí no varejo, no atacado, enfim, onde você estiver ouvindo a 93, obrigada pela companhia. E agora 1h44, já tô de volta com muito mais. Daqui a pouquinho tem o alô do chat da 93.
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0: novíssimo da Sofia Vitória, Rabone, aqui na sua 93 FM.
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0: Agora 12:51.

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0: Senhor. 93. Ele é seu pastor, nada te faltará. Estela Laura, o Senhor é meu pastor. Eixa-la, chuva de poder. E vai ser uma chuva de poder na Quinta da Boa Vista. Não, mas vem de poder, tá? E tá já falando que vai dar céu limpo, hein? Em nome de Jesus, pode já botar aí na sua agenda. 2:12, quem mais tá por aqui ligada com a gente? Fala aí.
1: Graça. Da Igreja Batista Teles Menezes.
0: Fala, Graça.
1: Tô eu aqui, Claudinha, desejando assim um grande dia, uma grande tarde, uma grande noite pra cada um de nós, tá bom, Claudinha?
0: Tá bom, meu amor.
1: Beijo, minha linda.
0: Beijo. Oi.
2: Oi, minha amada, manda um áudio pra nossa vizinha aqui, Gina, ela tá escutando você, aí 24 horas ligada, na 93.3. Ela mora aqui na Rua Dias Moreira, tá bom, minha amiga?
0: Tá bom. Beijo pra ela e pra você também, tá? Olha, quem tá ligado aqui com a gente também é a Dionísia do Parque Lafayette, Duque de Caxias, da Igreja Filadélfia, resgatando vidas. Viu, Dionísia? Deu certo o alô, deu pra ir. Mas não pediu, tocou. Foram muitos pedidos, meu amor. Não deu tempo. Fica triste não, tá? Beijo, a gente te ama. Sandro Porto. Ô, querido Sandrinho, beijo pra você. Tá aqui ligado com a gente. Ó, agora não tem pediu, tocou não, tá, meu amor? Pediu, tocou é de meio-dia até uma, tá bom? Mas um beijo enorme, Sandro, que foi da banda Contato Vital, gente, ó. Trocentos anos, que gente boa. Beijo pra você, Sandrinho. Oi.
3: Boa tarde, 93, que Maria Ferreira Silveira.
0: Fala,
3: de
0: Maria.
3: Marambaia. Gostaria de oferecer o próximo louvor fenômeno pra todos que estão ouvindo a rádio, em especial pros locutores, meu marido Beirajara. Beijo, beijo,
0: beijo. Beijo, querido. Ó, pediu tocou, não tem mais não, tá? Mas um beijo pra você e pro maridão. Solange da Boiúna também tá aqui ligada com a gente. Adriele Cristine dos Santos, lá de São Gonçalo. Um beijo pra você, Adriele. Quem mais tá aqui ligada?
4: Boa tarde, Cláudia Mato. Quem fala é Tereza Cristina do Clube Andê. Quero deixar um beijo, um abraço pra minha filha Suelen, que veio trazer a neta para me conhecer. E amanhã retorna para o Sul. Amém?
0: Agora no Rio, 2:14. Beijos enormes pra você que tá conectado com a 93. Agora 2:14. Vou pro rápido intervalo e eu volto já já. Não, que intervalo, Cláudia Mar? Não tem intervalo agora. Agora é música. Então vamos de música. Midian Celso e Abre.

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1: Gislaine Milena, a voz, quem adora, de quem adora, aliás, 2h27.
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1: Beijo pra você que tá conectado com a 93 e tá dando aquela carona linda pra gente. Obrigada aí pela sua audiência, pra você no Rio, fora do Rio de Janeiro. Você tá onde? De onde você tá ouvindo a 93 FM, hein? Tá valendo camisa do Louvorzão 93, isso mesmo. Dia 15, você não pode perder, gente. Vai ser um festão. A festança da 93 junto com você, ouvinte querido. Você que é nosso parceiro, que é nosso... né, nosso ouvinte, nosso parceiro de oração, nosso intercessor, você que ouve a 93, que faz parte da nossa vida, da nossa história, e a gente faz parte da sua história. Você não pode perder, hein? Bota na agenda. Ó, Solene de Souza Bermudo tá aqui ligadinho. Beijo, Claudinha, pras minhas amigas também que estão ligadas na 93, ela é lá de Queimados. Nogueira Pereira também tá aqui, lá de Rio das Ostras, ouvindo a 93. Joselaine também. É, União da Vitória, lá no Paraná, tá no trabalho ouvindo a 93 FM. Essa aqui é a galera do chat da 93. Clóvis Silva. Oi, Claudinha, meu nome é Clóvis, sou do Espírito Santo. Tá ligado com a gente, obrigada, hein? Ó, vou anotar aqui seu pedido, tá? Célia Duarte também tá conectada com a gente. Oi, Claudinha, ganhei a camisa, tive a oportunidade de ir aí, peguei minha camisa e a minha linda Bíblia. Ô, Célia, querida, um beijo, tudo bom? Você veio agora nesse horário? Poxa, não te conheci, queria te dar um abraço. Próxima vez vem me dar um abraço, hein? Oi, Claudinha, sou da igreja Deus das Promessas, em Campo Grande. Abraço pra todos, seu Jorge Henrique, Edmilson também tá aqui, Tati Giga e uma galera ouvindo a 93 no aplicativo. E você, por onde está ouvindo a 93 FM? Compartilha com a gente e também manda seu alô pra 96803-8319. Pra quem tá fora do Rio, já sabe, DDD 21. Rápido intervalo, já tô de volta. Daqui a pouquinho tem mais, muito mais pra você na melhor.

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7: Marcos 12:30. Amarás, pois, ao Senhor teu Deus de todo o teu coração e de toda a tua alma e de todo o teu entendimento e de todas as tuas forças. Este é o primeiro mandamento. E o segundo semelhante a este é: amarás o teu próximo como a ti mesmo. Não há outro mandamento maior do que estes. Amar os da sua casa, que é o mais próximo de você. Amar o seu pai, que é o mais próximo de você. Amar o seu cônjuge, que é o mais próximo de você. Amar o seu filho, que é o mais próximo de você. Amar a sua mãe, que é o mais próximo de você. O que adianta amar o de lá de fora, amar o da direita, amar o da esquerda, amar aquele que está do outro lado da rua, se eu não amo aqueles que estão dentro da minha casa? Amar primeiro os de casa, depois os de fora. Primeiro os internos, depois os externos. Um minuto da palavra pode salvar sua família. 93.
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9: A Polícia Civil realiza uma operação contra a receptação de peças de veículos roubados e furtados em ferros velhos do Rio e da Baixada Fluminense. Agentes fiscalizam estabelecimentos suspeitos para verificar a origem das peças e a documentação fiscal. Além da fiscalização, também é cumprido um mandado de busca e apreensão em um ferro velho de Campo Grande, na Zona Oeste. Segundo a corporação, a ação busca enfraquecer a cadeia que abastece o mercado ilegal de autopeças e reduzir uma das principais fontes de lucro de organizações criminosas. O ministro Luiz Felipe Salomão, do Superior Tribunal de Justiça, negou um recurso da defesa do ex-jogador Robinho para levar ao Supremo Tribunal Federal a decisão que validou a condenação pela Itália e determinou a execução da pena de estupro no Brasil. Salomão ainda manteve a validade da homologação da sentença de 9 anos de prisão por estupro coletivo. Robinho foi condenado pelo Tribunal de Milão em 2017 por ter abusado junto com outros homens de uma mulher albanesa em uma boate da cidade em 2013, O ex-jogador cumpre pena na penitenciária 2 de Tremembé, no interior de São Paulo. O presidente dos Estados Unidos, Donald Trump, afirmou hoje que decidiu suspender os ataques ao Irã para dar mais uma chance às negociações. No entanto, disse que pode ordenar a retomada de uma ação militar mais forte se a diplomacia fracassar. A fala de Trump contradiz o Irã, que mais cedo disse que não há negociações em andamento com os Estados Unidos para finalizar a guerra que os dois países travam há quase 5 meses. Teherã disse que as tratativas em que está envolvido são com o Omã e dizem respeito à gestão do Estreito de Hormuz. 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

0: música tem história, né? Davi Sasser e Tom Carpe Restitui. Davi vai estar com a gente também no Louvorzão 93, cantando essa e outras canções lindas que marcaram, né, a nossa vida aí ao longo da carreira do Davi Sasser. Deus abençoe, Davi. Olá, tudo bom? 93, estou ligado com você. Quero oferecer para todos da Igreja Universal. Eu não colocou nem nome, nem bairro. Beijo para você, querido ou querida. Deus abençoe. Deixa eu ver quem mais tá aqui.
1: Oi, Clauzinha, boa tarde. Aqui é a Daniele, da Igreja Assembleia de Deus, Ministério Emanuel, da pastora Cristina. Estou aqui curtindo a minha folga com a minha família e ouvindo a melhor, 93 FM. Beijo.
0: Que coisa boa, só na folguinha, né? Merecido, né, amiga? Bom descanso. Ó, quem tá ligada com a gente também é a missionária Rosane Oliveira. É missionária, nossa debatedora. Isso, lembrei. Já tem quase meia hora, mas eu lembrei antes de ir embora. A Pitica fica aqui no meu pescoço. Gente, é muita coisa aqui, muita correria. Missionário, um beijo enorme. Obrigada aí pela audiência, ela que tá sempre aqui. Marcelinha Bastos manda um beijo pra você também, tá, sua linda? Deus abençoe. Júlio César Bueno, de São Manuel, lá no interior de São Paulo, ligado com a 93 também. Deixa eu ver aqui. Zenaide Tchananá. Eita, te acompanho desde o Gospel Night com o DJ Marcelo Araújo. Zenaide, é muita história pra contar, menina. 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Tudo a ver, né? É. 2h43, beijos, Zenaide, Deus abençoe.
2: Eu queria ouvir a música da Serrana Bruno.
0: Amém. Deus abençoe você também, querido. Deixa eu ver quem mais tá aqui ligado na 93. Fala comigo.
3: Onde? Boa tarde, Claudinha. Aqui é Cristina de Niterói. Uma tarde, segunda-feira abençoada para você e todos os ouvintes da minha família. Que Deus lhe deu, que é bênção. A programação tá ótima, Claudinha. Tchau.
0: É, só trocou bom dia pro boa tarde. Te peguei, Ana Cristina. Um beijo, querida. Olha, já tô de volta com muito mais para você aqui no seu Caravana.
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0: Essa é a 93 FM, você continua ligado com a gente, mandando seu beijo, seu alô para quem você quiser, 968038319. É claro, né? Além de você mandar o seu alô, você concorre a muitos prêmios, valendo aí camisa do Louvorzão 93. E fique ligado no nosso Pit Stop. A qualquer momento, o carro de promoção do Louvorzão está pelas ruas da cidade do Rio de Janeiro. 2h47, chegando as informações do esporte.
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14: 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Estou na área para falar de tudo que rola no esporte nesta segunda-feira. Começo com o Alvinegro, porque tem jogador se despedindo. Anunciado pelo Estrela Amadora de Portugal, o goleiro Léo Link publicou uma mensagem nas redes sociais agradecendo e valorizando a oportunidade de vestir a camisa do Glorioso. O goleiro de 25 anos chega ao clube português por empréstimo, com opção de compra ao fim do contrato. Léo Link tem vínculo com o Botafogo até 2028. Os empates contra Bragantino e Grêmio no retorno do Brasileirão deixaram outros problemas além dos pontos que ficaram pelo caminho. Também aumentou o número de jogadores lesionados para a ausência dos jogos da temporada. No total, 5 atletas foram substituídos com lesões ou poupados dos confrontos nesta volta da competição. Até o momento, o caso mais sério é do zagueiro Milan, que deve ficar fora por até 6 semanas. No Cruz Maltino, Brenner recusou uma proposta do Columbus Crew dos Estados Unidos, mas a permanência

0: Flamengo. Agora vamos trocar os campos de futebol pela quadra de tênis. O brasileiro Thiago Wilde, número 206 do mundo, conquistou o título do Challenger 125 de Zug, na Suíça, após vencer o tenista local Mark Andrea Huisler por 2-0. Além de faturar o 11º troféu da carreira, o brasileiro se garantiu no qualificatório do US Open, último grande slam da temporada.
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0: Eita, joguei uma vinheta, foi outra. Que doideira. Olha, faltando 5 minutos para as 3, tô indo nessa. Vem chegando Cid Gonçalves, dando sequência a essa programação linda e abençoada aqui da 93FM. Mas antes de resultado de promoção, quem se deu bem levando camisa do Louvorzão foi a Zenaide de São Gonçalo. Final do telefone 7132. Zenaide, patroa aí a camisa do Louvorzão 93. Já sabe, prazo de 5 dias úteis para vir aqui na rua Senador Harold de Oliveira com documento de identidade na mão, tá? Não esquece não. Das 10 da manhã até as 5 horas da tarde. Gente, obrigada pela audiência, obrigada pelo carinho. Beijo para todo mundo que tá conectado com a gente. Deixa eu mandar os últimos oferecimentos aqui. Deixa eu ver aqui. Quem é essa aqui? Oi. Oi, Claudinha. Tô ligada com você. É a tia Margarida Tavares, lá de Madureira, sempre ligada com a gente, né? Um beijo pra você, sua linda. Deus abençoe. Quem mais tá aqui?
1: Boa tarde, Claudinha. Claudinha, hoje é aniversário do nosso irmão Osvaldo, da manutenção da Igreja Metodista de Pilares. Manda um abração pra ele, Claudinha. Mando. Sou João Carlos, da Igreja Metodista de Pilares.
0: Ô, querido, um beijo, seu João. E um beijo pra ele também, seu João Carlos. Parabéns, Deus abençoe. Claudinha de Deodoro também tá ligada aqui na 93FM. Beijo, gente. Amanhã eu tô de volta, ó. E essa semana o Gilberto Ribeiro volta das suas férias e a gente vai estar juntinho até a quarta-feira. Beijo, beijo. Tchau, tchau.

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15: Graça e paz, santo e precioso de Deus. Você já parou para pensar que o que Deus confiou a você, seus dons, talentos, suas bênçãos, não são apenas prêmios, mas ferramentas que o próprio Deus usa para continuar operando na terra da sua vida, arando a terra e trabalhando? Porque em Lucas 12, 48, Jesus diz que a quem muito foi dado, muito lhe será exigido. Então a questão não é se você é bem-sucedido aos olhos do mundo, mas se você tem sido fiel aos olhos daquele que te confiou tudo que você tem. Então Calvino dizia que os dons de Deus não são prêmios para o nosso conforto, mas ferramentas para o nosso serviço, a família, o tempo, os talentos, a igreja, tudo. Então, amada ovelha do Senhor, o que é que você tem feito com o que Deus lhe confiou? Seja fiel. Deus vai operar grandemente na tua vida.
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19: Tarde, gente boa. Oi, gente. Boa tarde para todo mundo ligado na 93 FM. Tô chegando para mais um encontro e a partir de agora vamos juntos até às 18. trazendo o melhor do louvor, adoração a Deus, é claro, com você participando conosco aqui da programação da 93 FM, a rádio que conquistou o meu coração. 3:02, 3:02. Cláudia Matos já se foi, mas amanhã ela volta nas férias do nosso querido Gilberto Ribeiro, que hoje está na Austrália. Segundo consta, ele ia visitar hoje uma tribo de aborígenes e aprender a lançar o bumerangue para ver se ele volta mesmo ao ponto de origem. É, pá, até pensa aqui, Gilberto tem um cara multicultural. A ilha Gisele lá, ó. Vamos comer hoje carne de canguru. E diz que aquela costela daquele restaurante que tem aqui não tem lá não. Nem o pão que diz que é de lá da Austrália diz que não é. Mas enfim, vai verificar, vai trazer as informações. São 3:02, estamos juntos na 93 FM. A partir de agora vamos juntos até as 18. Aqui eu e você no meu, no seu, no nosso.
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19: No comando. E pra começar, tem Marine Freeze em óleo de alegria aqui na 93. Boa tarde, gente boa.

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1: Essa é a 93 FM, a rádio que conquistou meu coração. Agora são 3 horas 13 minutos. Paulo Neto vai cantar daqui a pouquinho, mas você acabou de ouvir aí o Felipe Rodrigues cantando Tudo é Perda ao vivo. Ainda Óleo de Alegria com Marine Friesen, aqui na 93, a rádio do povo mais feliz e abençoado do planeta. Nós estamos juntos trazendo o melhor do louvor, o melhor da adoração, com você participando conosco aqui da nossa programação na 93 FM. Tá na hora de informação. Informação vem chegando agora para você, então bora lá.
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1: Muito bem, gente, vamos às informações e nesse momento as informações vêm chegando aqui para você com ele, Léo Vieira. Diga lá, Léo, boa tarde, campeão.
3: Boa tarde, Cid, boa tarde para você e para todo mundo ligado na 93 FM. Cid, tô de olho na movimentação do trânsito na ligação entre o centro e a zona sul da cidade. Quem tá pelo 31 de março e túnel Santa Bárbara vem encontrando dificuldades. Mais cedo tivemos um acidente envolvendo um motociclista ali no viaduto Engenheiro Noronha, no acesso para Pinheiro Machado, para quem está se deslocando em direção ao trecho de Botafogo, e isso vai causando grandes impactos na região. Para quem está optando pelo Rebouças, dá para ganhar um tempinho, um trânsito mais intenso na segunda galeria e no acesso à Orla da Lagoa. Melhor panorama na ligação entre centro e zona sul no momento é pelo trecho do Aterro do Flamengo. Observo boas condições entre o aeroporto Santos Dumont e a chegada enseada de Botafogo. Para quem está saindo da zona sul em direção ao centro, dificuldades entre a praia de Botafogo e a chegada Pinheiro Machado, na descida do viaduto Santiago Dantas. Para quem está optando pelo Rebouças, trânsito já pesado nas duas galerias e na chegada ao trecho do elevado da Paulo de Fronten. 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Léo Vieira para 93 FM, a rádio que conquistou o meu coração.
1: Valeu, Léo! E claro que tem promoção aqui na sua tarde, aqui na 93 FM. Claro que tem promoção, meu filho, como não? 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Vamos lá. Agora são 3:16, 3:16, e o louvor continua.
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1: Conforme o prometido, Paulo Neto canta com a Alana Silva, Teu Deus ao vivo.

0: Banda aqui na 93, Arde Outra Vez ao vivo. Antes ouvimos Leia Mendonça, Deus Não Faz Acepção, e ainda Paulo Neto e Alana Silva, Teu Deus. Olha que bacana, hein? Estamos juntos na 93 FM, a rádio que conquistou meu coração.
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0: Intervalo rapidinho, volto já trazendo mais. 93. Mas não sem antes, claro, mandar um abraço pra essa turma bacana, ligados aqui na 93 FM. Vamos lá, oi Cid, boa tarde, uma semana abençoada pra todo mundo. Ligadinha como sempre, de domingo a domingo, amo muito a 93, eu quero muito essa benção aí, eu quero esse voucher. É a Lidiane, da onde? São Gonçalo. Eita, nós. Oi, fala aí.
3: Cid,
0: oi.
3: Vera Salles de
0: Belfor
3: Roxo. Oi, Vera. Quero esse vale aí,
0: é,
3: Cid.
0: É um pouquinho longe da tua casa, né, meu mano? Vai aqui, né? Oi, Cid, tudo bem? Tudo certinho. Meu nome é Rodrigo, sou de Higienópolis, da Devec Sede. Quero ganhar esse voucher aí, hein? Tô ansioso pro louvorzão, hein, Cid? Estarei lá, quero te ver lá. Eu vou estar lá, meu filho, vou estar lá. Vou te dar um abraço lá também. O Leandro Silva de Cabuçu, Nova Iguaçu. Alô, Adevec Cabuçu. Alô, Cid, meus amigos e familiares lá de Parque São José, em Belfor Roxo. Valeu, garoto. Cid, uma tarde abençoada para todos nós, uma semana abençoada para todos nós. Miliane Overney, ela que manda e desmanda lá em Nova Friburgo. Cid, quero participar do sorteio aí, tá? Do Oliveiras Grills, tá? É Cláudia de Belfor Roxo. Também tá ligada na 93, a Tatiana de Vilar dos Teles, ligada aqui no nosso 93 Radical. Tá na benção.
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0: Agora no Rio são 3:36, 3:36 e nós estamos juntos para ouvir Elaine Martins a palavra.

0: Agora faltando 15 minutos para as 4, 15 para as 4 e nós estamos juntos na 93 FM, a rádio que conquistou o meu coração. 93. Ouvimos a canção com Marco Teles, F Hope Music, único, Elaine Martins, A Palavra, Arde Outra Vez, a canção com Samuel Miranda, aqui na 93 FM, a rádio que conquistou meu coração. Gente, intervalo rapidinho. Segura aí que eu tô de volta já já trazendo mais para você. Peraí.
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2: Boas ações conseguem marcar a vida não só de quem transmite, mas de quem as recebe também. Necessitamos somente do que Deus pode nos proporcionar no tempo certo. 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
1: Com ela, Fernanda Paredes. Diga lá, Fernandinha, boa tarde.
2: Boa tarde, Cid Gonçalves. O ex-técnico da seleção brasileira, Carlos Alberto Parreira, apresentou melhora no quadro clínico e recebeu alta da UTI do Hospital Samaritano Barra, na zona sudoeste do Rio. Segundo o boletim médico divulgado hoje, ele foi transferido para a unidade semi-intensiva. De acordo com o hospital, Parreira segue lúcido, colaborativo e está traqueostomizado. O boletim também informa que a função renal do ex-treinador está estabilizada. Parreira está internado desde 16 de junho, quando deu entrada na UTI com um diagnóstico de inflamação pulmonar. A Fundação Oswaldo Cruz reconheceu hoje o título de doutor honoris causa ao diretor-geral da Organização Mundial da Saúde, Tedros Adhanom. A homenagem reconhece a atuação do dirigente em defesa do acesso à saúde e liderança dele durante a pandemia de Covid-19. A cerimônia foi realizada no Instituto Biomanguinhos, na zona norte do Rio. Durante a visita, o presidente da Fiocruz, Mário Moreira, também discutiu com Tedros temas ligados à diplomacia científica e aos desafios da saúde global. O presidente da China, Xi Jinping, declarou ao presidente Luiz Inácio Lula da Silva apoio ao Brasil diante das tentativas de interferência do governo Trump nas eleições brasileiras. Os líderes brasileiros e chinês falaram por telefone na noite de domingo e conversaram também sobre fortalecer a coordenação estratégica bilateral e multilateral entre os dois países, além da aceleração das negociações para um acordo entre o Mercosul e a China. 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
1: Valeu, Fernandinha!
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1: 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Agora tem Bel Souza aqui na 93 FM. Declare vida. Ela é a vencedora do Som Gospel 93 do ano passado. Aí a canção maravilhosa pra você.

0: Aline Barros, Casa do Pai, aqui na Melhor, na 93 FM. Exbel Souza e a canção Declare Vida, 4:01 no Rio, 4:01. Estamos juntos na 93. Intervalo rapidinho, volto já já aqui na Melhor.
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10: Eu não sei você, mas eu vim falar com Deus. 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

Esse é Samuel Eleutério. Eu vou abrir o mar. Antes, Beca Costa, em todo o tempo. Delino Marçal, vim falar com Deus. Aliás, Samuel Eleutério arrebentou lá no Aviva Seropédica. No sabadão foi maravilhoso. Tive a honra de apresentar o evento lá. E o Samuel chegou lá e arrebentou. Grande garoto. Tava lá com os pais.

0: grande Samuel Eleutério. Intervalo Rapidex, eu volto já já com a informação do trânsito.
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5: E as informações vêm chegando com ele, Léo Vieira. Diga lá, Léo.
6: Digo sim, Cid, tô de volta e tô de olho na movimentação do trânsito na zona norte da cidade. Quem está circulando pela Avenida Pastor Martin Luther King Jr. em direção a Pavuna, o trânsito já é pesado. Entre em A1 e a chegada ao trecho de Tomás Coelho, no sentido Del Castilho, o panorama é bem melhor. Para quem está circulando pela Avenida Brasil em direção a Campo Grande, já observo problemas a partir do trecho do Caju até a chegada a Manguinhos, onde tem uma faixa ocupada devido a obras na região, retenções também entre Bom Sucesso e a chegada ao trecho da Penha. Ainda no caminho para a Zona Oeste, dificuldades entre Paradas de Lucas e Vigário Geral, também no trecho entre Irajá e a chegada Coelho Neto. No sentido centro, as condições são melhores, mas há retenções entre Ramos e Bom Sucesso nas imediações do acesso para a linha amarela. Quem está optando pela linha vermelha no caminho para o centro vai fazer uma boa escolha. No sentido Baixada Fluminense, o motorista vai perdendo tempo na chegada à cabeceira da pista do Galeão, no acesso para a rodovia Washington Luiz. 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Léo Vieira para 93 FM, a rádio que conquistou o meu coração.
5: Valeu, Léo.
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5: Com Cid Gonçalves. E agora tem Letícia Vitória, perfil de adorador e tudo entregarei. Para você ligado na melhor.

0: Esse é o novo som, matando a saudade desse clássico revisitado aqui na programação da melhor da 93 FM e a canção Pra Você. Tivemos ainda Letícia Vitória, que canção maravilhosa, Perfil de Adorador e Tudo Entregarei, e ainda Samuel Eleutério, O Cara, Eu Vou Abrir Uma.
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0: Olha aqui.
1: Pistol.
0: Atenção, ansiosos pela camisa do Louvorzão. Eita lasqueira, hein? Pessoal do Pit Stop agora tá junto com a equipe do Louvorzão 93 em Olaria, no posto de gasolina, bem em frente ao Hospital Balbino, lá no Cinco Bocas, em Olaria. Aliás, eu conheço aquele posto, de volta e meia eu abasteço lá. É, muito bacana. E os 5 primeiros ouvintes que passarem por lá agora vão ganhar uma camisa oficial do Louvorzão 93, que vai acontecer no dia 15 de agosto, a partir das 14h, lá na Quinta da Boa Vista, hein? Pit Stop e a equipe do Louvorzão 93 em Olaria, nesse momento, bem no posto de gasolina, em frente ao Hospital Balbino, lá nas Cinco Bocas, em Olaria. Ali é o ponto gastronômico da região ali, ó. Então vai lá, os 5 primeiros ouvintes que chegarem lá agora vão ganhar a camisa oficial do Louvorzão, que vai acontecer no dia 15 de agosto. Aliás, pessoal aí da região, aí, se quiser lá alimentar o pessoal da equipe lá com essas delícias que vocês vendem aí, ó. Leva lá pra eles lá, faz um ato de gentileza, leva lá alguma coisa pra eles comerem lá. Só pra vocês saberem que a gente está ouvindo a 93 FM. Falou? Agora no Rio são 4h33 de uma tarde maravilhosa.
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0: Daqui a pouquinho tem mais, hein? 4h33 no Rio.
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9: Agora no Rio são 4:37 de uma tarde incrivelmente linda, abençoada e surpreendente, né, Tica? Surpreendentemente boa, meu Deus do céu. Vamos lá, gente boa, vamos lá. 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
9: Sou eu, com prazer, com muita alegria, desejando uma tarde maravilhosamente abençoada pra tua vida. Tem Anderson Freire, toda glória a ti, ao vivo.

0: Eita, nós, hein? Agora faltando 16 minutos para as 5. Faltando 16 para as 5, nós estamos juntos na 93. A rádio que conquistou meu coração, gente boa. Tivemos Anderson Freire, toda glória a ti, ao vivo, novo som pra você. E Letícia Vitória, perfil de adorador. Deixa eu mandar um abraço muito carinhoso ao meu querido amigo Serjão Carré. O cara que manda e desmanda lá no bairro 23. É 23 ou 25? 23, né? Lá em Belfort Roxo, o cara manda bem na pipa, o cara manda bem nas faixas, o cara manda bem nas camisas, e agora o cara também manda bem na cozinha. O cara trouxe uns salgados maravilhosos pra gente, tem empadinha, salgadinho, doce, pelo amor de Deus, cocada, meu Deus. Serjão Carreiro e toda a família estiveram aqui junto com um amigo que a gente chamou de piloto de fuga dele aqui. Obrigado pelo carinho, pessoal. Deus abençoe. Vocês são maravilhosos, viu? Deus abençoe muito a vida de cada um de vocês, né, viu? Eita coisa boa. Quem tem amigo tem tudo, diz a Pitica. Isso aí. Agora no Rio, faltando então 15 minutos para as 5, intervalo rapidinho. Eu tô de volta já já. Tem muito mais para você aqui, ó.
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7: Eu te amo, ó Senhor, força minha. O Senhor é a minha rocha, a minha cidadela, o meu libertador, o meu Deus, o meu rochedo em que me refugio, o meu escudo, a força da minha salvação, o meu baluarte. Invoco o Senhor, digno de ser louvado, e serei salvo dos meus inimigos. Laços de morte me cercaram, torrentes de impiedade me impuseram terror. Cadeias infernais me cingiram e tramas de morte me surpreenderam. Na minha angústia, invoquei o Senhor. Gritei por socorro ao meu Deus. Ele, do seu templo, ouviu a minha voz e o meu clamor lhe penetrou os ouvidos. Salmo 18, de 1 a 6.
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0: As informações vêm chegando com ela, Fernanda Paredes. Diga lá, Fernandinha.
10: O governo do estado do Rio determinou que as forças de segurança façam um recadastramento extraordinário e obrigatório das armas de uso restrito.

0: foi formalizada hoje em convenção nacional. Segundo o partido, a ideia é focar na eleição de governadores e deputados estaduais, além de fortalecer a bancada no Congresso Nacional com senadores e deputados federais. A China cobrou os Estados Unidos a corrigirem os erros e eliminarem completamente as medidas tarifárias unilaterais após Washington anunciar a imposição de uma tarifa adicional de 12,5% sobre produtos chineses no âmbito da investigação relacionada ao trabalho forçado. Em comunicado divulgado nesta segunda-feira, o Ministério do Comércio chinês afirmou que se opõe firmemente à decisão do representante de comércio dos Estados Unidos, classificando a medida como um exemplo de unilateralismo e protecionismo. Outras notícias estão no nosso site radio93.com.br.
1: Valeu, Fernandinha!
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0: minha querida pastora Josiane, que também esteve lá no foi maravilhoso aquele evento, no Aviva Seropédica, coisa boa. Tá aí Josiane cantando Altar de Adoração ao vivo na 93 FM, Preto no Branco, tá chorando porque toda glória a ti ao vivo com Anderson Freire, aqui ó.
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6: Olá, povo de Deus, ouvinte amado e querido. Gente, boa demais. De domingo a sexta-feira conosco, esse melhor horário. Tá todo mundo dizendo. Rádio 93, a rádio que conquistou o meu coração. Semana nova, segunda-feira, dia de bênçãos, dia de conquistas, dia ensolarado. Olha aí, coisas lindas Deus tem feito. Eu tenho vivido a cada dia um novo tempo. Cada dia Deus tem feito coisas extraordinárias. Aliás, esse é um ano de viver o extraordinário. Transforme-se. Viva o extraordinário. É isso que nós estamos vivendo em todo o tempo. Todo dia tem milagre, todo dia tem vitória, todo dia tem cântico novo, todo dia tem salmos de júbilo, de alegria, de conquista. Meu Deus, que Deus lindo é esse, que faz coisas extraordinárias. Um Deus que não falha, um Deus que não volta atrás com sua palavra, um Deus que cumpre rigorosamente, muito mais, além de tudo que pedimos ou pensamos. Esse é o Deus da nossa vida, esse é o Deus que faz, esse é o Deus que não volta, porque ele é fiel com aquilo que ele prometeu. E lembre-se, a nossa missão

0: Álvaro Tito e Paulo Neto, que dupla! E a canção Riqueza, antes Marcos Salles, Estamos de Pé ao Vivo.
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0: Pisto. Gente, acabou. O pessoal do Pit Stop nesse momento, já encerrando as atividades, a turma tava lá na Penha, lá perto da Penha, lá na Olaria, bem em frente ao Hospital Balbeiro. O pessoal tava lá até agora há pouco, mas já acabou, viu? O pessoal tá encerrando as atividades agora, se liga na programação, porque a qualquer momento a equipe vai estar e pode estar bem pertinho de você, equipe de promoção, com a equipe do Louvorzão 93, com brindes exclusivos do Louvorzão, que vai acontecer no dia 15 de agosto, a partir das 14h, lá na Quinta da Boa Vista. 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Alô, gente boa. Então, o pessoal do Pit Stop estão liberados para o descanso.
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0: Muito bem, as informações vêm chegando na bela voz dela, Milena Viana. Diga lá, Milena, boa tarde.
16: Oi, Cid, uma ótima tarde para você e para todo mundo que tá ligado aqui na 93 FM. Destaque sobre a zona sul da cidade: uma faixa permanece ocupada na Avenida Princesa Isabel, na altura da Nossa Senhora de Copacabana, por conta de um acidente entre ônibus e moto no sentido Túnel Novo Botafogo. Você, motorista, encontra reflexos na Avenida Atlântica, na altura da Rua Figueiredo de Magalhães. No sentido Ipanema, Atlântica tem duas faixas ocupadas por conta de manifestação na altura da Rua Siqueira Campos, movimentação bem complicada nessa tarde de segunda-feira. A partir da Rua do Vivier, você, motorista que segue para Ipanema, encontra melhores condições pela Rua Barata Ribeiro, na saída de Copacabana para Botafogo. Paciência para você, motorista, porque o túnel velho apresenta fluxo intenso até a chegada à Rua Real Grandeza. Na chegada a Botafogo, boas condições pela Rua General Polidoro. 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
0: Valeu, Milena!

0: Essa é Sara Farias aqui na 93 FM. Deixa eu te usar ao vivo. Ainda Larissa Santos, a oração do justo. Álvaro Tito e Paulo Neto, riqueza.
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5: Agora no Rio são 5 horas e 33 minutos, hora de informação.
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5: Com ela, Fernanda Paredes. Diga lá, Fernandinha.
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5: 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E a Fernandinha Paredes vem trazendo a informação para você. Diga lá, Fernandinha, conta para nós.
8: Funcionários do programa Empoderados realizaram hoje uma manifestação em frente ao Palácio Guanabara, na zona sul do Rio. As trabalhadoras cobram o pagamento de salários que, segundo elas, estão atrasados há 7 meses. O programa estadual é voltado ao enfrentamento da violência contra a mulher e teve as atividades suspensas pela UERJ. A universidade informou que a paralisação será mantida até a assinatura da resolução conjunta e a descentralização dos recursos previstos para a iniciativa. A defensora pública Patrícia Cardoso foi nomeada nova secretária de Desenvolvimento Social e Direitos Humanos do Estado do Rio. A nomeação foi feita pelo governador em exercício, desembargador Ricardo Couto, e foi publicada hoje no Diário Oficial. Ela assume o cargo do advogado Anderson Coelho, que estava à frente da pasta desde 2023. A defensora pública, Patrícia Cardoso, foi a primeira mulher a comandar a Defensoria Pública do Estado do Rio. O presidente Luiz Inácio Lula da Silva, do PT, recebeu hoje o presidente da Coreia do Sul, Lee Jae-myung, no Palácio da Alvorada e trataram da expansão do comércio entre os dois países. Lula tem buscado alternativas de mercados após o tarifaço dos Estados Unidos. Ele anunciou a criação de um grupo de trabalho para aumentar o comércio e para organizar um acordo comercial entre o Mercosul e a Coreia do Sul para que ande mais rápido. O vice-presidente Geraldo Alckmin, do PSB, vai coordenar o grupo de trabalho pelo lado do Brasil. 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
5: Valeu, Fernandinha.
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Essa é a 93 FM, agora faltando 15 minutos para as 6. Daqui a pouquinho tem ele, Alexandre Teixeira, o Barba, o

0: Cara, a lenda, o mito, é ele, quase que um Indiana Jones do rádio. Então, 15 minutos, o que que é? É, vai pegar, esse negócio vai pegar. É 93. Ouvimos Fernanda Brum, Onde o Fogo Não Apaga, tivemos ainda, vai ter recompensa, Samuel Sabino na melhor.
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0: Agora no Rio são 5h49. Uma tarde incrível. E o meu abraço carinhoso, que eu mandei agora, alô agora há pouco pro Sérgio Carrê. E ele não, ele tava no carro, não acabou não ouvindo, mas tô mandando abraço carinhoso, que ele chegou em casa agora há pouco, tá mandando abração carinhoso pra todo mundo da MK, pro netinho Mateu, que é o gatão do Zóio Azul, pro netinho Kevin, que é o amor do vovô Carrê, e a todo mundo. Bom te ver, meu irmão, deu bom te ver demais, viu? Deus abençoe a você e a toda a sua família, tá bom, queridão? É isso, gente, faltando agora 10 minutos pras 6, tem Sarando a Terra Ferida, aqui na melhor, na 93 FM, Deus do Secreto.

0: Essa é a 93 FM, a rádio que conquistou meu coração. Olha aí, ó. Muito bem, muito bem, muito bem. Aqui, Sarando a Terra Ferida, Deus do Secreto, foi a última canção de hoje, antes Fernanda Brum, Onde o Fogo Não Apaga, ao vivo. Daqui a pouquinho tem ele, Alexandre Teixeira Barba, comandando as 10 mais, a noite feliz e o culto doméstico. Beijo carinhoso pra todo mundo, fiquem com Deus e hasta amanhã.
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2: Olá, ouvinte da 93 FM. Eu sou pastora Solange, sou da IPAM, da Igreja Profetizando as Nações, e eu quero orar por você agora. Você junta a sua fé com a minha e nós vamos clamar ao Deus que tudo pode, que tudo realiza. Pai, nós estamos na tua presença, na tua doce presença, e nós queremos pedir, Pai, que a tua presença esteja com cada um nesse momento. Que o Senhor traga, Senhor, a cura, que o Senhor traga, Pai, a libertação que cada um necessita. Nós pedimos a ti, nós clamamos a ti, que tudo pode.

Senhor possa realizar. Nessa hora, nós ministramos com o poder do teu Espírito, nós ministramos a paz, ministramos a libertação, ministramos a cura. Em nome de Jesus. Amém.

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1: Olha, tudo comigo mesmo, em 6:03, boa noite Rio de Janeiro, boa noite Brasil, Alexandre Teixeira, o Barba chegou, tô por aqui, tô com você, um abraço pro nosso queridão Cid Gonçalves, que foi descansar, apresentando durante toda a tarde aí com vocês, o 93 Radical, né? Agora é o seguinte, vai eu e você daqui, você e eu juntos, na 93, para conferir as 10 mais votadas de hoje na programação da 93. Aí, votou muito? Tá até com o dedo doendo que eu sei, né? Tá lá, ah, aperta, vota nessa. Mas não pode, só pode votar uma vez só. É, tem que ter muitos cadastros para votar várias vezes. Quero saber o que vocês arrumaram para mim aqui. Motorista, já já tem informação do trânsito para você, tá legal? Porque esta é a sua!
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1: Aí, então, abrindo a sequência hoje, Bel Souza, Declare Vida, 6:04. Boa semana, Rio de Janeiro. Boa semana e boa noite, Brasil.

0: Esse é o som de Marine Friesen, Que Jesus Seja o Nome, versão ao vivo, defendendo a oitava posição de hoje aqui nas 10 mais da 93. Passou por aqui Get Worship, Paulo Neto, Uma Carta Viva, defendendo a nona posição e a décima colocada de hoje, abrindo a sequência, Bel Souza, Declare Vida, aqui nas 10 mais da 93, só toca musicão. Claro, né? Programador musical dessa hora é você, ouvinte, que vota no site radio93.com.br. Agora 6:16. Tá na hora aí das informações pro motorista que tá curtindo aí a programação da melhor, tá ligado aqui, sintonizado na 93. Aproveito para mandar um abraço pro nosso querido apóstolo Cássio Mariano, seu filhote Luiz Augusto, do Ministério Jeová Rafá, em Belfor Roxo. A tampa da chaleira vai voar! Abraço, meu querido apóstolo Cássio Mariano. Obrigado pela audiência aí, pelo carinho de sempre. Tamo junto!
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0: Agora 6:17. Oi, minha querida Milena Viana, boa noite, bem-vinda.
2: Oi, Alexandre, uma ótima noite pra você e pra todo mundo que tá sintonizado aqui na 93 FM. Destaque agora sobre a Avenida Ayrton Senna. Tô observando o trânsito muito lento em direção à linha amarela, na altura da estação do BRT Via Parque. Há reflexos nesse momento pro motorista, na altura do Hospital Municipal Lourenço Jorge. Atenção, porque uma faixa tá ocupada na altura da estação do BRT Via Parque por conta de manutenção da Light, o que complica bastante a movimentação pro motorista. No sentido contrário, sentido Orla, também tô observando dificuldades na altura do aeroporto de Jacarepaguá. Há reflexos na saída da linha amarela. Você, motorista, pode seguir pela Avenida Salvador Allende. Estou observando melhores condições, apesar do fluxo mais intenso no acesso pela Avenida Embaixador Abelardo Bueno. Pela Avenida das Américas, fluxo intenso nos dois sentidos, mas, por enquanto, sem grandes problemas. Mesmo panorama, estou observando pela Avenida Lúcio Costa. 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

0: Sofia Vitória, Rabone, versão ao vivo. Tá aí a sexta posição de hoje aqui nas 10 mais da 93. Sétimo lugar teve Sheila e Suede Silva. Até Tocar o Céu, Profetiza, versão ao vivo. Oitava mais votada, Marina Frizen. Que Jesus seja o nome, também versão ao vivo. Bora pro intervalo rapidinho? Daqui a pouquinho tem informação com Fernanda Paredes. Pra você que tá ligado comigo aqui na melhor.
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6: Fernanda Paredes na área. Boa noite. Bem-vinda, Fernanda.
7: Boa noite, Alexandre Teixeira. Uma base da Polícia Militar foi alvo de um ataque a tiros hoje na Gardênia Azul, na zona sudoeste do Rio. Segundo a corporação, a ação foi uma represália à Operação Barricada Zero, que prendeu Felipe do Nascimento Firmino, conhecido como Bacurau, apontado como gerente geral do tráfico na comunidade. Durante o ataque, criminosos também sequestraram ônibus e incendiaram barricadas para bloquear vias da região. A fachada da unidade da PM foi atingida por mais de 15 disparos. Não há informações sobre feridos. Mais de 30 parlamentares argentinos apresentaram hoje uma proposta de nota de repúdio ao presidente Javier Milei por declarações feitas contra autoridades brasileiras. O documento classifica as falas como extremamente graves e afirma que elas causam constrangimento. No último sábado, em São Paulo, durante cerimônia de confirmação de Flávio Bolsonaro como candidato do PL às eleições presidenciais de outubro, Milei chamou o ministro do Supremo Tribunal Federal, Alexandre de Moraes, de lixo careca e se referiu ao presidente Luiz Inácio Lula da Silva como presidiário. A proposta será analisada pela Câmara dos Deputados da Argentina. Moradores de Mesquita com 60 anos ou mais têm até a próxima sexta-feira para se inscrever no projeto Mesquita com Você 60 Mais Qualidade de Vida. A iniciativa oferece atividades gratuitas de esporte, lazer e integração social, como hidroginástica, pilates, dança, futebol, atletismo, entre outras. Ao todo, são cerca de 550 vagas distribuídas em três polos do município. O lançamento oficial do programa será na Lona Cultural de Mesquita, na Avenida Baronesa de Mesquita, sem número, próxima à estação de trem de Edson Passos. Mais informações estão no nosso site radio93.com.br.
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0: Esse é o som da Sara Farias, Se Eu Não Te Ouvir, versão ao vivo. Você tá curtindo aqui na programação. Essa é a quarta mais votada de hoje nas 10 mais da 93. Ainda você ouviu Sara Beatriz, O Poder do Teu Amor, defendendo a quinta posição de hoje aqui na melhor.
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0: despedida.
1: Glória a Deus! A paz de Cristo, igreja!

0: você votou muito, votou demais. A Valesca Amanhã só defende então a primeira posição, a campeoníssima de hoje aqui na programação da 93, nas 10 mais. Tá aí, ó. Primeiríssimo, hein? Segundo lugar, você curtiu ainda aqui nas 10 mais da 93, passando por aqui, defendendo a segunda posição, a Midian Lima, o rei da glória. Midian Lima, que vai estar no Louvorzão dia 15, tá chegando, hein? Louvorzão 93. Ô, glória, vai ser bênção demais na Quinta da Boa Vista, dia 15, a partir das 2 da tarde. Aí já montou, já preparou, né, a sua caravana pra tá todo mundo lá? Dá aquele abraço coletivo pela fé? Então, bora aí! Antes, em terceiro lugar, teve a Kemily Santos cantando bonito pra gente. Deus de Obras Completas também é mais um nome, né? Confirmado pro Louvorzão 93. Tá faltando você. Confirma seu nome aí. 93.
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6: 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Em 2022, a jornalista fez um post utilizando a palavra chula para se referir à adolescente para ironizar uma declaração de Bolsonaro. 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

Ó, se prepara aí, prepara o seu coração, porque vai começar o seu programa preferido, vai começar aí o seu programa mais querido, mais aguardado do seu início de noite. Ah, Alexandre, que programa é esse? Eu quero saber, é o programa que tá todo mundo falando, tá todo mundo comentando, tá sabendo não? Então, tá geral falando, geral comentando, e você também vai saber que programa é o Noite Feliz. Noite.

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0: Pois é, o Bárbara, o inconfundível. Não tem, não vem que não tem. Simbora, ó. E você vai participar. O WhatsApp é o 968038319. Se tiver outro por aí, é imitação ou muita coincidência, né? Mas eu não acredito em coincidência, então vambora. Aí você manda o seu zap, seu alô, seu beijo, seu abraço, no máximo com 15 segundos, se for áudio, né? Se passar um pouquinho, 16, 17, tá valendo. Agora não manda com 30, 40, 50, não dá tempo nem de ouvir. Meu Deus, é muita demanda, né? É muita demanda aqui. Aí você participa, manda o seu beijo aí, faz seu oferecimento, a gente coloca no ar. Tá joia? Tá combinado? Tá combinado mesmo? Então aperta aqui, ó, minha mão. Isso, pronto. Aí fechou. Aí a gente tá combinado. E o combinado não sai caro. Tá no ar o Noite Feliz. Na volta tem seu alô.

0: Ministério de Louvor diante do trono, medley, tempo de festa ao vivo aqui na 93.
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0: Boa noite, Alexandre Teixeira. Curtindo a 90 Lida melhor.
1: É melhor do Rio. Todo
2: mundo. Alexandre Teixeira, você arrebenta. Um abraço.
3: Amém. Alexandre, você abraço. É demais. Agora está na noite feliz.
4: Isso aí.
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7: Então tá todo mundo comentando, todo mundo falando, né? Tá todo mundo ligado aqui, ó.
8: É 93. Eu tô ouvindo o Alexandre.
7: Até a diretora ouve.
9: Claro, tô ouvindo sempre.
8: Na 93.
7: E você tá fazendo o quê? Tava em outra rádio, é? Para com isso, deixa disso, menino. Vem pra cá, Brasil. Essa é a 93, a rádio do louvorzão. Ó, acontece que dia 15 de agosto eu quero ver você lá, hein?
10: Boa noite, Alexandre.
7: Boa.
10: Deixa eu dar, mais famoso que tá ficando.
7: Que isso,
10: e aí, Maru? Vamos que vamos.
7: Bora.
10: Uma noite abençoada pelo nosso Senhor Deus. Um abraço, sou a irmã Rosinete de Cosmo.
7: Valeu, irmã Rosinete.
11: Boa noite, querido e amado Alexandre.
7: Eita.
11: Teixeira, graça e paz.
7: E aí,
11: boa noite, amados ouvintes da 93, povo abençoado. Alexandre,
7: fala, profeta.
11: Um abraço para o Manuel e o Aguinaldo que está comigo regressando para cá.
7: Manuel e Aguinaldo.
11: Bezerra de Nova Iguaçu, Prado Verde. Abraço, querido, Deus abençoe.
7: Valeu,
12: meu amigo, Alexandre Teixeira. Oba,
7: olha o anãozinho aí.
12: Meu amigo, o anãozinho do TikTok mandou louco para mim. Pra minha mãe, pra minha namorada, minha irmã Vanessa, meu pastor Aldo Bela, meu pastor Anselmo, meu pastor Luiz, meu pastor Lúcio, meu time aqui que me conheço, tia Fernanda, Maísa e Mariana, de pena pra que me caia.
7: Amém.
13: Boa tarde, Alexandre Teixeira, boa noite, aqui é Isabelle Guimarães. Alexandre, acabei de comprar um fone de ouvido sem fio. Vou fazer um teste aí, ver se ficou bom, Alexandre.
7: Ficou bom.
13: O trem, daqui a pouco estou indo pra casa.
7: Menina,
13: valeu.
7: Ficou ótimo.
14: Estou
7: maravilha.
14: Ouvindo Alexandre Teixeira. Estou ligada na 93.
7: Arrebentou.
14: Alexandre, apareci.
7: Pois é,
14: usando a Assembleia de Deus, Marechal Hermes.
7: Quem é vivo aparece, né?
15: Alexandre Oi. Teixeira, o Barba.
7: E aí?
15: Boa noite, meu amigo, a paz do Senhor Jesus Cristo.
7: Quem
15: nos fala é presbítero Carlos Eduardo,
7: ô, Assembleia
15: de Deus em Campo Grande, congregação de Visa Maria. Passando aqui para desejar uma ótima semana a todos os ouvintes e irmãos de Cristo que estão ouvindo a 93, a rádio que conquistou o meu coração.
7: Amém. Olha, o meu xará lá em Austin, que é o pastor Alexandre Almeida, tá mandando abraço para a esposa dele, a Daniela e Leandro, pros irmãos do Ministério Levantar-me-ei lá em Austin. Abraço, povão! Quem tá
16: boa
7: aí,
16: noite,
7: fala
16: Alexandre.
7: Aí. Oi.
16: O louvorzão a 93, não há comparação.
7: Ah,
16: ô,
7: então.
16: Meu irmão. Estamos no aguarde. Já
7: tá
16: estaremos, se assim
7: mesmo.
16: Deus permitir. Um abração, meu irmão. Fique na paz. Sérgio de Palmares, de paciência.
7: Valeu, Sérgio.
17: Boa noite, nosso querido Alexandre Teixeira. Já está no ar. Noite feliz. Tem uma semana abençoada. Uma noite feliz pra você e pra todos que estão ligadinhos na melhor. Esta rádio conquistou o meu, seu, nosso coração. Aqui é a Sueli Valéria de Duque Caxias. Tem uma semana abençoada.
7: Valeu, Sueli.
18: Olá, galera. Avisa pra todo mundo que tá entrando com barba. Noite feliz.
7: Tô na
18: o
7: área.
18: Homem que anima as ruas.
7: Não é?
18: Alexandre.
7: Oi.
18: Você é mil, Albanita, bairro que ensinou.
7: Valeu, Albanita.
14: Boa noite, Alexandre Teixeira.
7: Oh, boa
14: aqui é a Valéria de Cosmos.
7: Oh, Valéria.
14: Quero mandar um beijão para o meu filho Levi, para a minha nora Letícia e para meu marido
7: pronto,
14: Marcos. O meu filho
7: inteira.
14: E a minha nora estão no Acre. Beijo.
7: É eita, glória a Deus.
19: Boa noite, 93.
7: Olha, boa
19: aqui
7: noite.
19: É Pérola.
7: Oi, Pérola.
20: Samanta.
7: Um beijão. Samanta.
20: Somos da igreja.
19: Da Memorial Cerâmica.
20: Somos.

0: Som do Paulo Neto, participação de Cleiton Queiroz, o Céu TV versão ao vivo aqui na 93. Paulo Neto, que tá aí confirmadíssimo, né? Pro Louvorzão 93, no dia 15 de agosto, na Quinta da Boa Vista.
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0: Antes você ouviu Sara Farias, também nome confirmado, para o Louvorzão 93. Passou por aqui ainda Aline Souza, Enquanto Você Louva. A Sarinha cantou Sobreviver, né? Uma canção linda. Será que ela canta essa lá no Louvorzão? Ah, não sei. Agora no Rio, 7 horas 31 minutos. Já tá ouvindo Noite Feliz? O programa que até a diretora ouve.
2: Tô
0: sabendo.
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0: Tá na hora do Te Amo, Te Amo. Quem participa aqui comigo é o Fábio de Belfor Roxo. Alexandre, tô na companhia da 93 desde cedo e quero mandar um te amo pra minha esposa Renata. Alexandre, diz pra ela aí que eu tô agradecendo por que ela faz parte aí, faz os meus dias mais felizes. E a gente tá fazendo aniversário de casamento hoje. Te amo. Tá falado, meu irmão. Suas palavras, ela ouviu. Com certeza tá sintonizada na 93. A Débora de Santa Cruz. Alô, Alexandre. Que Deus continue abençoando aí você, o seu programa Noite Feliz. Amém. A Rádio 93. Quero dizer que eu vou estar lá no louvorzão, tá? Já tá confirmada aí. Ah, grande Débora. Alexandre, meu te amo, te amo. Vai pro meu pai Antônio. Ele é um orgulho, é o meu maior exemplo. Coroa gente boa. Ah, valeu. O Marcelo de Nilópolis. Fala, Alexandre. Tô voltando do serviço aí, tô ouvindo a 93, hein? Quero mandar um te amo pra minha noiva Jéssica. Tá faltando pouco pra gente se casar. Diga a ela que eu amo demais. Tá falado, irmão, você falou. A Rosana de Nova Iguaçu, mandando aqui um abraço, um te amo pra todos os ouvintes, pra sua irmã Patrícia. E também tem o Gustavo de Campo Grande, dizendo que o rádio tá ligado lá na casa dele, volume máximo, né? E mandando o te amo pra mãe, dona Helena, né? Agradecendo ela pela dedicação. Todo filho aí é bom, né? Ter a gratidão pela mamãezinha, isso é coisa de boa demais. Nossa mãe é a nossa rainha, a nossa vida, né? É bênção total. E quem canta no te amo, é essa aqui, ó. A voz mais linda do Brasil, Aline Barros, meu eterno namorado.
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0: Gislaine Milena, a voz de quem adora a versão ao vivo aqui na noite. Feliz Brasil, é coisa boa demais. E você participa com a gente pelo WhatsApp 968038319. Simbora, hein? Ó, antes da Gislaine Milena, cantou aí a nossa queridíssima Aline Barros, Meu Eterno Namorado. Intervalo, já já tem Fernandinha, daqui a pouco tem seu alô, seu beijo, seu abraço, tem seu oferecimento. 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
5: Um homem de 74 anos escapou por poucos centímetros de ser atropelado na estrada do Magarça, em Guaratiba, na zona oeste do Rio. Imagens de câmeras de segurança registraram o momento em que um carro em alta velocidade perde o controle, sobe na calçada e passa entre o pedestre e um veículo estacionado. O caso aconteceu na última sexta-feira. Segundo familiares, Carlos Alberto, de 74 anos, não sofreu ferimentos e classificou o episódio como um livramento. Após passar pelo pedestre, o automóvel seguiu desgovernado e atingiu outro veículo que estava estacionado na via. Um segundo pedestre, que caminhava mais atrás, também presenciou a cena. Até o momento, não há informações sobre feridos nem sobre as causas que levaram o motorista a perder o controle da direção. O presidente Luiz Inácio Lula da Silva ironizou a crise com o presidente da Argentina, Javier Milei, ao ser questionado por jornalistas. Quem é esse cara? Respondeu Lula ao ser questionado sobre o presidente argentino. Durante o discurso na Convenção Nacional do PL, que oficializou o senador Flávio Bolsonaro como candidato à presidência da República, Milei fez ataques diretos a Lula e ao ministro do Supremo Tribunal Federal, Alexandre de Moraes. O ministro da Fazenda, Dario Durigan, disse que a economia brasileira está melhor do que a Argentina e chamou Milei de palhaço.
3: Vamos lá!
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5: O sistema de alta pressão vai influenciar o tempo nesta terça-feira na cidade do Rio. O dia será de sol. Segundo o Alerta Rio, o céu estará claro a parcialmente nublado e não há previsão de chuva. As temperaturas em gradual elevação devem variar entre 15 e 34 graus. Os ventos estarão fracos a moderados.

0: Anderson Freire, Juliane Souza, merecedor da glória, versão ao vivo, agora 8:01. Você tá curtindo a 93 FM nessa noite linda, noite feliz. De segunda-feira, dia 27 de julho, ano 2026. Pois é, Anderson Freire cantando com Juliane Souza. 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

0: Com esse sonsaço, a gente vai finalizando o nosso encontro aqui no Noite Feliz. Eu volto daqui a pouquinho no Culto Doméstico, na Hernani. Eu vou orar, versão ao vivo. Aí a gente quer ver você lá no Louvorzão, em dia 15 de agosto. Monta sua caravana aí, prepara, faz aquele grupo bonito, leva faixa. Vamos adorar o Senhor na Quinta da Boa Vista, dia 15 de agosto, a partir das 2 da tarde. Vai ser bênção. Obrigado! Obrigado por tudo, obrigado pelo carinho e audiência. Quem fatura 4 ingressos para os cinemas UCI para assistir qualquer filme que estiver em cartaz no UCI Cinemas é a Vânia Saramago, final de telefone 6038. Vânia, se deu bem, parabéns aí. A produção vai fazer contato com você. Aí você vai seguindo os passos que tem que dar, tá joia? Edna Machado está completando mais 1 ano de vida hoje. Parabéns, ele é de Austin. Carlos Dias, da Refúgio em Cristo, lá de Cosmos, também está completando aí mais 1 ano de vida. Luzia Ferreira, moradora de Cosmos, que está mandando essa mensagem. Obrigado, obrigado pela audiência, pelo carinho. Abraço para todos vocês. Rio de Janeiro, alô Lidiane, obrigado pela sintonia. Alô, alô. Gladys. Alô, Rony, turma toda, alô, Rio Grande do Sul, alô, Brasil, alô, Carmen Lúcia de Santa Cruz, também ligada aqui na melhor. Volto já no Culto Doméstico, finaliza aqui, tchau, gente.
1: Alexandre, oi. Você arrasa.
0: Valeu, direto.

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4: Após a adoção de uma nova lei que regulamenta a prática religiosa, o governo militar de Burkina Faso parece ter reforçado seu compromisso com a liberdade religiosa e a identidade laica do país. Em um discurso amplamente compartilhado nas redes sociais, o capitão Ibrahim Traoré rejeitou pedidos para a implementação da lei islâmica Sharia. As declarações ocorreram algumas semanas depois da Assembleia Legislativa de Transição de Burkina Faso ter aprovado por unanimidade uma lei abrangente que tem a intenção de garantir a liberdade de culto, fortalecer a ordem pública e a coesão social, além de estabelecer um quadro jurídico mais claro para a prática religiosa. No Quênia, centenas de cristãos ocuparam o centro de Nairobi em uma marcha de oração, declarando que o país pertence a Jesus. A marcha transformou as ruas em um grande ato público de fé. Durante o percurso, os participantes cantaram louvores e intercederam pelo país. A iniciativa gerou repercussão nas redes sociais, com quenianos compartilhando sua confiança no poder da oração. Uma nova pesquisa do Instituto Barna indica que os pastores estão enfrentando menos esgotamento e demonstrando maior confiança em seu chamado. Os dados revelam um cenário encorajador em relação ao esgotamento e à percepção do chamado. Uma proporção significativa de pastores sente-se mais seguro em sua vocação, com 58% expressando essa certeza, um aumento considerável em comparação com os anos da pandemia. Contudo, a satisfação com o trabalho ministerial tem apresentado uma tendência de queda. Essa discrepância sugere que, mesmo sentindo-se mais confiantes em seu chamado, os pastores não traduzem essa segurança em maior contentamento com as suas funções diárias. Essas e outras notícias estão lá no nosso site, radio93.com.br. Eu sou a Marcela Bastos, esse é o Giro Cristão. Amanhã voltamos a nos encontrar bem aqui na sua 93 FM. Que nesse início de semana você se empenhe em desenvolver um espírito excelente. O nosso Deus é excelente e conta que sejamos também excelentes na terra. Até mais.
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5: De volta para mais um culto doméstico aqui na 93 FM, esse programa onde você e sua família recebem sempre uma palavra de fé, esperança, transformação. Fique com a gente aí até o final, porque está começando. Este é um momento preparado por Deus para você, para sua família, para todos nós. E é com muita alegria que eu recebo hoje a pastora Cristina Duarte, da Assembleia de Deus Ministério Projeto Família. Bem-vinda, pastora Cristina Duarte. Prazer tê-la conosco.
6: A paz do Senhor Jesus a todos os ouvintes da Rádio 93 FM, ao nosso amado locutor Alexandre Teixeira. É um prazer estar aqui com vocês mais uma vez, sabendo que Deus vai falar no profundo com cada um de nós. É noite de resposta e eu tenho certeza que nós seremos edificados pela palavra de Deus.
5: Conta pra gente, pastor, onde será feita a leitura bíblica?
6: O texto que se encontra em Salmos 34. Vamos ler 1, 2 e 3. Te aguardo.
5: Olha, então você de casa já deixa a Bíblia aberta em Salmos 34, 1-3.
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2: Diz assim a palavra do Senhor: louvarei ao Senhor em todo tempo, o seu louvor estará continuamente na minha boca. A minha alma se gloriará no Senhor, os mansos o ouvirão e se alegrarão. Engrandecei ao Senhor comigo e juntos exaltemos o seu nome. Salmos são canções, poemas, orações, e é possível que o livro de Salmos seja o livro mais lido da Bíblia. É possível. É um livro que nos ensina muito. Ele vai ensinar que as situações na vida de um adorador não podem impedir que a boca se abra para louvar. Ele vai nos mostrar que os processos na vida de quem conhece Deus não impedirão o louvor que está liberado em qualquer circunstância para todos que conhecem o Senhor. Se você for para a Bíblia, você vai ver que algumas pessoas louvaram em tempos de crise. Josafá, Paulo e Silas. A Bíblia diz que uma mulher chamada Débora também deixa o louvor. A Bíblia vai falar que algumas mulheres na Bíblia, alguns homens na Bíblia, deixam para nós louvores, uns em tempos de crise, outros comemorando uma vitória. Então, eu quero entrar com você nesse cenário que esse salmo apresenta. Pode ser que seja o seu hoje, pode ser que seja o cenário que você está vivendo. Vamos lá. Davi, o rei de Israel, chamado pelo Senhor, escolhido por Deus, não estava empossado nesse tempo aqui. Ele está vivendo um momento de perseguição, um momento de injustiça. Ele está vivendo um momento que pode ser o seu momento também. Você que está vivendo aí talvez uma injustiça, você que está vivendo um momento de total desgaste. A gente está vivendo numa sociedade que, se nós não tivermos o louvor de Deus dentro de nós, as coisas ficam muito, mas muito difíceis. Mas Davi vai nos ensinar algo muito poderoso. Então, fica atenta ao que Davi vai nos ensinar nesta noite a partir desse salmo. Perseguição. Davi foi um homem que vence um exército, vence por um exército de Israel. O texto diz que Davi, ele vai levar comida para os irmãos. No que ele vai levar comida para os irmãos? A mando do pai, existe um gigante que está fazendo uma arruaça, está acuando os guerreiros de Deus, acuando o exército de Deus. E esse texto aqui, ele vai nos ensinar que existe nesse tempo aqui um rei que estava sentado no trono, que vê Davi vencer o gigante, vê Davi lutar sozinho aquela guerra, em vez de se juntar com o povo para glorificar o Deus de Davi e ao Deus de Israel, gera dentro dele uma inveja assassina. Começa uma perseguição na vida de Davi. Glória a Jesus. O filho de Saul, que é o rei que está empossado nesta época, tem uma aliança de amizade com Davi. E o texto vai dizer que esse filho de Saul, chamado Jonatan, é totalmente a favor de Davi. Ele abraça a causa de Davi, sabe que o pai está perseguindo com uma injustiça. E o pai, chamado Saul, descobre que o filho chamado Jonatan está meio que advogando a causa de Davi. E o que que ele faz? Ele repreende o filho e começa uma perseguição acerrada contra a vida de Davi. Davi agora, glória a Deus, está fugindo. E no que ele foge, todas as vezes que Davi tinha perseguição, ele também tinha uma harpa. Todas as vezes que Davi tinha momentos difíceis, ele tinha um instrumento que saía um som que o céu se agradava. Glória a Jesus. O texto vai dizer, o salmo vai dizer o seguinte: louvarei ao Senhor em todo tempo. Sabe o que ele está dizendo? O tempo é de perseguição, mas a minha boca não se fecha. O tempo é de luta, mas a minha boca não se fecha. O tempo é de inveja, mas a minha boca não se fecha. O tempo é de grito de gigante, mas a minha boca não se fecha. Ele está dizendo o seguinte: eu louvarei ao Senhor em todo tempo e seu louvor estará continuamente na minha boca. O tempo era tempo de inquietação, o tempo era tempo de perseguição. E o que que eu quero dizer para você hoje? Eu não sei onde você se encontra, você está no carro. Pode ser que você tenha, está falando: Senhor, eu preciso ouvir uma palavra. Deus está falando com você agora. No carro, talvez, numa cama, no leito. Quem sabe, impossibilitado da sua liberdade física. Quem sabe, passando processo no meio da família, passando o processo no meio do trabalho. Mas eu estou aqui para te dar uma palavra que vai mudar a sua história, porque esse livro de Salmo, ele vai nos ajudar a enxergar a vida de um prisma que o céu gosta. Sabe por quê? O fardo fica leve e o meu coração descansa quando eu decido encher os meus dias com louvor a Deus. É uma decisão pessoal. A Bíblia diz que Davi decidiu cantar em tempo de crise. Só que o texto no livro de Salmo vai dizer o seguinte: eu vou louvar continuamente, em todo tempo. Glória a Deus. E o que eu acho interessante é que no versículo primeiro, aqui no número 1, 34:1, está dizendo assim: o seu louvor estará continuamente na minha boca. Ele determina. Não tem gigante certo, não tem perseguição certa que vai fazer eu negociar aquilo que o céu se agrada. Glória a Jesus. Sabe o que quer dizer de contínuo? O tempo não apaga a unção de um adorador. O tempo não apaga o propósito de um adorador. Deus está falando com você: continua me adorando, diz o Senhor. Continua na perseguição. Continua nos gritos que são contrário àquilo que você se propõe em mim, porque você se propõe a estar de pé, mas os gritos vêm te assustar. Não se assuste com o grito. Abra sua boca em direção ao céu e cante. Por quê? Aqui diz que a boca está cantando, mas a alma também está aqui gloriando a Deus. O texto diz aqui, e é muito, muito, muito maravilhoso. Sabe por quê? A boca e a alma são partes totalmente diferentes do ser humano. A boca é um órgão físico e visível do corpo. E a alma? A alma é a essência invisível e é o centro da nossa personalidade, é o centro dos nossos sentimentos. Sabe o que Davi está falando? A minha boca está cantando, mas o meu coração também está. A minha boca está cantando, mas dentro de mim tem uma essência que é só do meu Deus. Porque muitas das vezes, hoje nós vemos muitas vezes as pessoas, né? Até cantam na igreja, até exaltam na igreja, né? Mas às vezes por dentro tem um arraso. E Deus está falando o seguinte nessa noite: não deixe o seu interior se corromper com aquilo que externamente quer te destruir, porque quando eu vejo dentro de você, glória a Jesus, a essência de um adorador, a vitória é total. Eu vou falar algo aqui que é muito, muito importante. Os invejosos, eles existem desde a fundação lá. A Bíblia diz que dois irmãos, um tem inveja do outro, porque Caim mata Abel por inveja. Glória a Jesus. A inveja, ela é destrutiva. Mas o texto aqui está dizendo que o rei de Israel invejoso não impede Davi de assumir o trono no tempo de Deus. Aleluia. Deus mandou falar para você: existe um tempo determinado para todas as coisas. Aqui está dizendo que a alma dele engrandece, a boca dele está louvando. E no versículo 3, aqui no versículo 3, está dizendo assim, ó: engrandecer o Senhor comigo. Juntos, vamos exaltar o seu nome. Sabe o que ele está falando? Se junte comigo, porque de mim está saindo coisa boa. Glória a Deus. O que que sai de você quando alguém te persegue? O que que sai de você quando alguém tem inveja? O que que sai de você quando alguém grita? Deus está falando com a gente que o grito, a inveja, a perseguição não pode roubar de nós aquilo que agrada ao céu. Não roubou de Davi. Davi, ele tinha uma unção. Glória a Deus. Ele faz o Salmo 51 no momento que ele transgride. E ele vai falar: tem misericórdia de mim, ó Deus, segundo a tua benignidade, apaga as minhas transgressões segundo a multidão das tuas misericórdias, lava-me completamente da minha iniquidade e purifica-me do meu pecado, porque eu conheço minhas transgressões e o meu pecado está sempre diante de mim. Ele pecou, ele transgrediu, mas ele está falando com Deus em louvor. Glória a Jesus. Sabe o que ele está dizendo para nós? Não abaixe a cabeça nem diante daquilo que é fraqueza em você. Levanta. Glória a Jesus. Eu estou aqui para dizer para mim e para você: não tem tempo ruim, o céu não entra em crise, nós entramos. A crise está aqui na vida de Saul. A crise está aqui na vida de Israel, que estava com medo do gigante. Mas e na vida de Davi? Entrou até uma crise. É porque ele fala assim no versículo 4, ele fala assim, ó: busquei ao Senhor e ele me respondeu, livrou-me dos meus temores. Havia temores, mas havia louvor. Aleluia. Glória a Deus. Sabe o que Deus está falando? Tudo que vem para você, que você insere o louvor, sabe o que acontece? Você que vence. O louvor vence. Venceu com Paulo, venceu com Silas, venceu com Josafá. Eu vou falar uma coisa para você. Aqui diz que louvarei o Senhor em todo tempo. O tempo sempre revela a verdade. O tempo, ele é um ajudador na vida de quem não desiste. Por quê? Porque cada dia o seu mal. Hoje, Deus está mandando falar para você. Essa noite, você está ouvindo essas palavras, é Deus dando para você crédito. Glória a Jesus. O choro dura uma noite, mas a alegria vem ao amanhecer. Todos os dias está acreditado em nós um tempo. E o que você faz com o tempo que Deus acredita cada manhã que você levanta da sua cama? Eu profetizo que você vai ter um tempo de louvor na sua vida. Deus não vai impedir que os ataques venham, mas ele te prepara no meio dos ataques para você ser uma referência de que a desistência não faz parte da vida de um guerreiro adorador. Eu tô passando por aqui, eu tô falando com muita veemência, porque é muito ataque que vem até nós. Eu sei que tem um ataque aí. Eu sei que tem hora que, se nós não vigiarmos, o convite a desistir, ele é terrível. Mas Davi falou o seguinte: o louvor continuamente sairá da minha boca. Sabe o que Deus está falando para você e para mim? Não deixe as estações do tempo roubar de você aquilo que eu gosto em você. Aleluia. Glória a Jesus. Glória a Deus. Você pode não ter dinheiro no bolso. Você pode não ter talvez uma boa oratória. quem sabe, mas se você tem uma boca de adorador, não tem inimigo que consiga ficar de pé. Deus está falando para nós nessa noite. Está preparado para o adorador a cadeira que Deus instituiu. Quem vence? Davi. Quem perde? O gigante. Quem perde? Saul. E Davi ainda vai ser a bênção dos irmãos. Glória a Jesus. Até quem estava contra você vai ter que entender que o que Deus vai fazer na tua vida não é para você ser maior do que ninguém. É para Deus mostrar que o adorador tem o Senhor, a assinatura e o carimbo do céu. Aleluia. Passando por aqui para dizer para você o seguinte: Deus te dará motivos para louvar. Prepare seu culto de ação de graça. Seu nome não é Davi. Seu nome pode não ser Mateus. Seu nome pode não ser Paulo, quem sabe Débora, mas Deus mandou falar para você que, como ele foi no passado, ele continua e continuará fiel a todos aqueles que não deixam o tempo apagar a adoração. E eu vou falar de novo uma coisa aqui bem forte: o fardo fica mais leve quando meu coração descansa. Glória a Deus. Nessa noite, Deus está mandando falar para você: descansa, descansa, é tempo de louvar. A sua casa terá motivos para louvar, porque Deus está chegando com você nessa mensagem para dizer: é tempo de mudança de fase. É tempo de mudança de fase. A perseguição não destrói a igreja. A perseguição faz a igreja crescer. Deus te abençoe. Abençoe a sua casa. Tenho certeza, é um tempo de cantar. O tempo de cantar chegou. A paz do Senhor.
0: Que palavra abençoada, hein? Com certeza Deus falou profundamente ao nosso coração através da sua mensagem. Agora é o momento de oração. Vamos apresentar ao Senhor as causas dos nossos ouvintes: saúde, vida financeira, união nos lares, portas de emprego abertas, autoridades constituídas. Vamos orar também pelos trabalhadores da segurança pública, da educação, as famílias que perderam entes queridos, pessoas hospitalizadas, e também pelas nações e pela paz no mundo. Oremos agora todos por essas áreas, em nome do Senhor Jesus Cristo, e vamos abençoar também os nossos ouvintes.
2: Vamos orar. Soberano Deus, eterno Pai, em nome de Jesus Cristo de Nazaré, na história quero te apresentar, Senhor, a Rádio 93 FM. Essa rádio que tem sido, Senhor, uma referência, tem sido um marco nessa nação. Guarda, Pai, todos os integrantes, Pai, que compõem, Senhor, essa rádio, todas as pessoas que estão ligadas, Pai, no bom desempenho dessa rádio, Senhor, abençoa. Toma os diretores, ó Deus, toma tua filha Marina, tua filha Ivelise, Senhor. Eu quero te pedir que os locutores, todos aqueles, Pai, que estão ligados a essa rádio, Pai, eu quero te pedir também nesta noite, Pai, agradecendo por tudo, eu quero te pedir pela MK Music, Senhor, que essa gravadora, Pai, continue exercendo a função que o céu determinou para ela. Abençoa, Senhor. Eu peço a ti também, Senhor, que tu venha visitar os enlutados, ó Deus. Visita todos aqueles que nessa hora choram, Pai. Toma nas tuas mãos, ó Deus. Visita aqueles que querem uma porta de emprego e não conseguem. Pai de família, Senhor, eu peço a ti que nesta noite venha ser uma noite de mudança de fase, Senhor. Toma nas tuas mãos. Jesus de Nazaré, tu és grande, poderoso, tu és majestoso, Senhor. Nesta hora eu quero te apresentar essa nação, todos aqueles que lideram essa nação. A tua palavra diz que feliz é a nação cujo Deus é o Senhor. Nossa nação pertence ao Senhor Jesus, ó Deus. Nós estamos orando, Pai, todas as camadas da sociedade. Abençoa grandemente, ó Deus. Eu peço a ti, nós teremos, Pai, um louvorzão, Senhor. Eu já quero clamar por esse evento, eu quero clamar por essa festa que vai acontecer dia 15, Senhor. Pai querido, Deus Santo de agosto, guarda esse mês, guarda essa data, Senhor. Pai querido, Deus Santo, e eu tenho certeza, Pai, que está no teu coração essa data, Pai, e que tudo possa fluir como o Senhor tem determinado em nossas vidas. Obrigada por tudo, Jesus. Fica conosco, Deus. Visita os pastores. Abençoa todas as igrejas na terra, Pai. Visita da vitória, Pai. Toma o ser humano, Senhor. Faça uma obra, Pai. Nos ensina a pregar o teu evangelho a tempo e a fora de tempo. É o que eu te peço, Deus. E te agradeço, ó Pai, em nome de Jesus. Amém.
0: Amém. Graças a Deus. Quero agradecer mais uma vez a sua presença aqui no Culto Doméstico e deixar este espaço para você compartilhar as redes sociais, o endereço da sua igreja e os dias de culto.
2: Eu sou pastora da Assembleia de Deus, Projeto Família, que tem a sua sede em Caxias, Duque de Caxias, na rua Prefeito Ribeiro, 1143. Nós temos cultos toda terça-feira, 19 horas. Sexta-feira, pela manhã, uma consagração abençoada às 9. No domingo, 18h30, um grande culto. Siga-nos nas redes sociais, AB Projeto Família. E temos também, na Barra, na Avenida Gastão Senges, 395, um culto que você vai ficar impactado também. Os cultos da Barra são às quarta-feira, no horário de 19h30, e aos domingos, às 10 horas da manhã. Você é o nosso convidado muito mais que especial. Não deixe de estar conosco. Siga-nos nas redes sociais, AD Projeto Família Barra. Nós estaremos lá para te servir. Se quer uma oração, é só pedir. É só você falar e nós estaremos te atendendo com muito carinho, muito amor. Então, eu quero deixar aqui um abraço para o nosso locutor. Deus abençoe sua vida. Obrigada pelo carinho. Siga-nos na rede social mais uma vez, eu te peço. Vai ser uma honra. A paz do Senhor Alexandre Teixeira e todos os ouvintes da Rádio 93. E até a próxima. Beijo no coração da pastora Cristina Duarte.
0: Mais uma vez, muito obrigado por compartilhar conosco esta mensagem e orar pelos nossos ouvintes. Antes da gente encerrar aqui o programa, eu quero dizer uma palavra para você. Se você já é um cristão, permaneça firme. Continue caminhando, mesmo quando o caminho estiver parecendo muito difícil. Agora, se você está afastado da fé, preste atenção. Ou se você ainda não reconheceu Jesus como seu único e suficiente Salvador, talvez este seja o momento de você dar esse passo. Abra o seu coração hoje. Não adie essa decisão. Entregue a direção da sua vida para Deus. Permita que Ele conduza seus caminhos e procure uma igreja evangélica aí perto da sua casa para você caminhar na fé, aprender mais da palavra de Deus e fortalecer a sua vida espiritual. 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Você pode ouvir novamente esta mensagem e compartilhar com seus amigos e familiares. Eu sou Alexandre Teixeira e fico por aqui. Uma boa noite, Deus abençoe você e até o nosso próximo encontro no Culto Doméstico. E lembre-se, agradece que a graça desce. Tchau, meu Rio. Tchau, Brasil.
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2: Um homem foi preso hoje suspeito de matar uma mulher em Belford Roxo, na Baixada Fluminense. Segundo a Polícia Civil, João Vitor da Silva Constantino confessou ter assassinado Elidiane Cristina da Silva Moraes em agosto de 2024. A vítima foi encontrada morta em um terreno baldio às margens da Avenida Joaquim da Costa Lima, no bairro Vila Pauline, com graves ferimentos na cabeça e no rosto. De acordo com a investigação, o crime foi motivado por vingança. O suspeito acreditava que Elidiane o havia acusado de furtar a bolsa dela, o que teria provocado agressões praticadas por traficantes da região contra ele. O presidente do Tribunal Superior Eleitoral, Cássio Nunes Marques, planeja exigir mais transparência dos institutos de pesquisas eleitorais neste ano. A ideia é aperfeiçoar o formulário de registro das enquetes para que o público tenha acesso a informações mais detalhadas, dentre elas quem financiou a pesquisa, os locais onde ela foi aplicada e a faixa etária dos entrevistados. Nunes Marques quer deixar os dados no site do TSE à disposição de qualquer pessoa interessada. Hoje, esses dados são publicados, mas só são revelados se houver solicitação específica ao tribunal. O grande incêndio florestal nas imediações de Bordeaux, na França, registrou menos focos ativos hoje, mas o presidente Emmanuel Macron convocou uma reunião de crise devido ao temor de que uma nova onda de calor agrave a situação. Incêndios devastaram dezenas de milhares de hectares na Europa e obrigaram 325 mil pessoas a abandonarem as casas na França e na Espanha. As chamas na região de Madrid reduziram o avanço, mas ainda não são consideradas estabilizadas. Do Departamento de Jornalismo, Fernanda Paredes.
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3: Queridos, a paz do Senhor Jesus, eu sou o Bispo Maurílio Luiz e começo esse programa sempre agradecendo a Deus, louvando a Deus pela sua vida, que tenha estado acompanhando o programa do Comércio. Que Deus abençoe sua vida, sua casa, sua família, seus sonhos e seus projetos. Esse é o programa do Comércio, Conselho de Ministros Evangélicos no estado do Rio de Janeiro, porque o Comércio é um lugar para se fazer amigos. Vamos com a adoração, daqui a pouco voltamos.

Olá, queridos, a paz do Senhor Jesus, uma ótima noite. Eu sou o Bispo Maurílio Luiz. Mandar aqui um abraço para todo o pessoal da Baixada Fluminense. Que Deus abençoe você. Muitas pessoas acompanham o programa do Comércio. Como Deus tem sido bondoso. E se você, meu irmão, tem acompanhado também, como nós temos dito, o Comércio é o

uma família. O Comerge é um lugar para se fazer amigos. Hoje eu quero compartilhar contigo uma palavra que está lá no livro de 1 Reis, capítulo 18, do versículo 41 ao versículo 46, que vai dizer o seguinte: então disse Elias a Acabe: sobe, come e bebe, porque há ruído de abundante chuva. Acabe subiu a comer e a beber, mas Elias subiu ao cume do Carmelo e se inclinou por terra e meteu o rosto entre os seus joelhos e disse ao seu moço: sobe agora e olha para a banda do mar. E subiu e olhou e disse: não há nada. Então disse ele: torna lá 7 vezes. E sucedeu que na 7ª vez disse: eis aqui uma pequena nuvem como a mão de um homem subindo do mar. Então disse ele: sobe e diz a Acabe: aparelha o teu carro e desce, para que a chuva não te apanhe. E sucedeu que, entretanto, os céus se enegreceram com nuvens e vento, e veio uma grande chuva, e Acabe subiu ao carro e foi para Jezreel. Deixa eu te falar uma coisa aqui, meu irmão. Durante essa semana inteira, eu tenho profetizado aqui: você vai terminar aquilo que você começou. Você vai terminar aquilo que você começou. E hoje eu quero ministrar essa palavra sobre Elias. Meu irmão, uma história fantástica, recheada de milagres. O mundo está cheio de histórias de pequenas chances que se transformam em grandes e surpreendentes finais. A chance de Davi derrotar o gigante Golias era muito pequena. A chance de Gideão vencer um exército numeroso com apenas 300 homens era muito pequena. A chance de Baraque, meu irmão, talvez viver uma transformação, era muito pequena. A chance, talvez, da sua história viver uma grande virada, talvez seja muito pequena. Geralmente, Deus usa pequenas coisas, algumas que já estão até diante de nós em nossas mãos. Um pouco de farinha foi o suficiente para alimentar uma família. Um osso de um animal feriu 1000 inimigos de Deus. A Bíblia narra essa história de Sansão em Juízes capítulo 15, versículo 15. Um copo de leite te aproxima do rei e faz reconstruir toda uma nação. Neemias capítulo 2, versículo 1 e versículo 2. Um instrumento musical move um grande exército. A gente vê a história de Gideão em Juízes capítulo 7, versículo 16. Uma pequena pedra tomba grande gigante. Eu vejo isso em Davi, em 1 Samuel capítulo 17, versículo 40. Uma agulha, meu irmão, foi o suficiente para vestir a muitos. A Bíblia narra a história de Dorcas em João capítulo 6, versículo 9. Um pouco de pão e peixe alimenta uma grande multidão. Uma pequena nuvem produz uma grande chuva. Eu não sei qual é a tua realidade hoje. Talvez você diga para mim: bispo, a minha realidade realmente é muito pequena. A chance é muito pequena de eu viver um milagre, de eu viver uma reviravolta, de eu viver uma transformação. Mas nessa noite, como aconteceu com todos esses que eu ministrei, meu irmão, essa é a noite de uma pequena chance na tua vida se transformar em algo poderoso. Eu vejo uma pequena nuvem do tamanho da mão de um homem, mas essa era a certeza de que Deus mandaria chuva. Pode ser que você esteja atravessando um vale, um deserto, e dizendo para mim: a minha chance é muito pequena. A mesma história aconteceu com o profeta Elias, que experimenta os limites. Elias é um homem que está sempre lidando com pequenas chances. Elias é um líder que lida sempre com a escassez. Escassez de comida, escassez de água, escassez de ajuda, escassez de cooperação, escassez de perspectiva. O nosso mundo não é diferente, nos nossos dias não são diferentes. Parece que lidamos constantemente com pequenas chances. A chance de uma família superar seus conflitos é pequena.

aparentemente é pequena. E eu te faço uma pergunta: então, o que fazer quando a chance é pequena? Primeiro, manifeste a sua fé. Já faziam 3 anos e meio que não chovia. Era arriscado falar de chuva. Meu irmão, talvez a situação e o cenário para Elias profetizar era o pior do mundo. Mas Deus já havia dito que choveria. Ele já havia feito essa promessa. Então Elias acredita. A terra estava desértica, a miséria reinava em Israel, mas Elias acredita, e acreditar fez toda a diferença na vida de Elias. Quando a chance é pequena, ter uma fé grande faz toda a diferença. Hoje eu quero desafiar você a chamar a existência de coisas que já existem, meu irmão, e que ainda não se manifestaram.

acontecer. Eu quero profetizar que hoje é a noite da explosão de Deus, explosão de milagres, crescimento, conquista, neutralizando tudo aquilo que era negativo e te colocando na rota do seu milagre. Essa é a noite de que aquele que tinha uma pequena chance se transformar e ver o seu cenário sendo transformado num grande milagre. Que Deus abençoe a sua vida com essa

a palavra, me chama no meu Instagram, Bispo Maurílio Luiz. Será um prazer poder orar por você. Que Deus abençoe sua vida, que Deus abençoe a sua casa, e acredite, coisas maiores estão por vir. Coisas maiores estão para acontecer nesse lugar. Um beijo no seu coração, em nome de Jesus. Amém.

0: mais um programa, sempre agradecendo a Deus, que Deus abençoe sua casa, sua família, seus projetos, e acredite, em Deus sempre será possível recomeçar. Deus abençoe sua vida em nome de Jesus. Amém.
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5: Está no ar a Voz do Brasil. As notícias do governo federal que movimentaram o país no dia de hoje.
6: Olá, boa noite.
7: Boa noite para você que nos acompanha em todo o país.
6: Sexta-feira, 24 de julho de 2026.
7: E vamos aos destaques do dia.
6: Atenção, entregadores e mototaxistas.
7: A partir de segunda-feira, você pode negociar um novo veículo com juros mais em conta. Pablo Mundi.
8: O programa permite financiar um veículo zero quilômetro como

0: jato elétrica, ciclomotor, motoneta, moto elétrica ou moto flex.
1: Proteção de mulheres na internet e enfrentamento da violência no ambiente digital. Plataformas devem retirar em até 2 horas conteúdo íntimo não autorizado. E está proibido o uso de inteligência artificial para criar imagens íntimas falsas. É o que prevê o decreto que entrou em vigor esta semana, Luana Karen.
2: A norma engloba crimes e outros atos ilícitos praticados com o uso da internet que provoquem sofrimento físico, psicológico, sexual, político ou econômico.
1: E sancionada a lei que autoriza o uso do spray de pimenta para autodefesa por mulheres acima de 18 anos. Raquel Mariano.
3: O aerossol deverá ser de uso individual, intransferível e não poderá conter substância letal ou que cause intoxicação permanente.
1: Hoje, na apresentação da Voz do Brasil, eu, Helen Bernardes e Luciana Vasconcelos. 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
4: Atenção, mototaxistas, motofretistas e entregadores de aplicativos habilitados no programa Move Brasil.
1: O início das operações da linha de crédito nos bancos para a compra de novos veículos começa na próxima segunda-feira, dia 27 de julho.
4: Nesta fase, a liberação do financiamento dependerá da análise feita pelas instituições financeiras.
5: Os trabalhadores que usam motocicletas e bicicletas como instrumento de trabalho terão um pouco mais de tempo para dar início à segunda fase da linha de financiamento do programa Move Brasil. As operações, que começariam em 13 de julho, foram adiadas para o dia 27 para a conclusão de testes tecnológicos e operacionais entre os sistemas dos bancos e do programa, explica o Alice Moreira, secretário de Desenvolvimento Industrial, Inovação, Comércio e Serviços.
6: Nós fizemos uma prorrogação do programa para que isso tivesse garantido. Por quê? Porque com o fundo garantidor não significa dizer que o trabalhador com problema de inadimplência, por exemplo, vai ter acesso a esse crédito. Mas melhora, por exemplo, a pontuação, as condições de score dos trabalhadores para ter acesso ao crédito.
5: A linha de crédito é destinada a entregadores ciclistas e motociclistas, motofretistas e mototaxistas, tanto os que trabalham por aplicativos quanto os que têm vínculo formal de emprego. O programa permite financiar um veículo zero quilômetro, como bicicleta elétrica, ciclomotor, motoneta, moto elétrica ou moto flex. A contratação do financiamento continua dependendo da análise de crédito feita pela instituição financeira. O financiamento tem prazo de até 48 meses para pagamento e carência de 2 meses. As operações contam com parte da cobertura do Fundo Garantidor de Operações, o FGO. Como destaca o secretário de Desenvolvimento Industrial, Inovação, Comércio e Serviços, o Alice Moreira.
6: A utilização do fundo garantidor vai mitigar o risco de crédito. Então a gente vai ter uma cobertura de 50% da receita e 100% da operação. Com Banco do Brasil e Caixa Econômica operando essas linhas de crédito, assim como outros bancos que se habilitarão ao programa. A taxa de juros para os homens é de 12,5% ao ano. A taxa de juros para as mulheres é de 11,5% ao ano.
5: Aqueles que não se habilitaram ainda podem fazer a solicitação, mas precisam cumprir alguns requisitos. É preciso ter CNH categoria A, estar cadastrado em aplicativos de transporte ou entrega há pelo menos 6 meses, com no mínimo 100 corridas ou entregas feitas, ou trabalhar com carteira assinada há pelo menos 6 meses. Em seguida, o trabalhador deve acessar o endereço movebrasil.sistema.gov.br e fazer a inscrição utilizando a conta Gov. Em até 5 dias úteis, o sistema informa se a solicitação atende aos critérios do programa. Com isso, os trabalhadores com participação confirmada poderão procurar a Caixa Econômica Federal, o Banco do Brasil ou outras instituições financeiras habilitadas para facilitar o crédito. Reportagem Pablo Mudim.
1: Após a divulgação de 2 taxas adicionais impostas pelos Estados Unidos a produtos brasileiros, o governo informou como isso afeta o país.
4: Levantamento feito pelo Ministério do Desenvolvimento, Indústria, Comércio e Serviços apontou que 52,7% das exportações brasileiras para os Estados Unidos não estão alcançadas pelas sobretaxas.
1: Nessa categoria estão, por exemplo, café, carnes, ferro fundido, aeronaves, suco de laranja, frutas, vários produtos químicos e a maior parte das exportações de celulose.
4: De acordo com o Ministério, com base no comércio bilateral de 2024, estima-se que aproximadamente 23,1% das exportações